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3: Olá, boa noite. Esta é a Rádio Senado, comunicação para a cidadania.

0: Você ouviu o encontro de Nando Cordel e Luiz Gonzaga, Sabiá, Natasha Falcão, Banquete de Signos e também Juba, Xote e Manso.
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2: 9:11 em Brasília.
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4: Fique agora com a Adriana Calcanhoto.

0: Esse foi o som do grupo Patufu, eu, Arnaldo Antunes, Invejoso, e ainda tivemos Adriana Calcanhoto, Príncipe das Marés.
1: O Arquivo do Senado participa da Semana Nacional de Arquivos, com atividades que celebram os 200 anos de criação do setor responsável pela preservação da memória legislativa brasileira. Evento conta com atividades presenciais e online, todas elas de forma gratuita. Repórter Rodrigo Rezende.
2: Até o dia 12 de junho, o Arquivo do Senado, em comemoração aos 200 anos do setor, participa da 10ª Semana Nacional de Arquivos. O servidor do Arquivo do Senado, historiador e arquivista Alexandre Alves, nos conta como nasceu a ideia deste setor em junho de 1826.
3: Dois senadores, o Visconde de Nazaré e o Visconde de Baipendi, perceberam a importância do arquivo. Então, em uma dessas discussões normais sobre pareceres, resoluções, projetos que deviam ser aprovados, eles começaram a discutir onde que nós vamos realmente guardar essa documentação. Vamos levar essa documentação ao nosso arquivo. Então, foi daí que saiu a ideia do 1º de junho como sendo aniversário, porque justamente, além da primeira vez que o arquivo foi citado, os senadores realmente perceberam a importância dessa instituição, enfim, desse órgão dentro do Senado.
2: O evento contará com diversas palestras e visitas guiadas na sede do Arquivo do Senado Federal, tudo gratuito. A historiadora e arquivista Suelen D'Aosto faz um convite a todos os cidadãos que desejam participar do evento, mesmo fora de Brasília.
4: A nossa temática é Arquivos, Democracia e Justiça Social. A semana acontece do dia 8 ao dia 12 de junho. Nós teremos também as palestras online. Como assim palestra online? Sim. Dessa temática, a gente tem umas 5 atividades aqui, que são as oficinas e palestras, e haverá transmissão ao vivo. Legal. Você estará em Brasília, quiser vir, vá, já venha, faça sua inscrição. Mas quem não está, quem está nos ouvindo, conseguirá

0: nos acompanhar pelo YouTube.
1: O evento traz uma oficina sobre preservação de documentos, uma roda de conversa sobre a função social dos arquivos e uma palestra sobre o impacto ético na destruição de documentos. A programação completa da semana pode ser consultada no site senado.leg.br/institucional/arquivo.
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3: Em Brasília, 9:28.
4: Abrindo bloco, Cartola.

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0: Acabamos de ouvir Paulinho da Viola e Dona Ivone Lara, Vida Madrasta, Céu ao Romper da Aurora. Tivemos também Cartola, O Mundo é um Moinho. Em Brasília, 9h39.
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0: Na sequência, Vanessa da Mata.

0: Aqui na Rádio Senado, você ouviu Ana Canhas, Velha Roupa Colorida, Mombojó, Romance da Bela Inês e ainda Vanessa da Mata, Absurdo.
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0: Em Brasília, 9h53.
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0: Fique agora com o Boletim.leg.
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0: Em esforço concentrado, o plenário deve votar renegociação de dívidas rurais.
7: O texto foi ajustado para impedir que a regulamentação da proposta crie exigências excessivas ou restrições que dificultem a sua aplicação.
0: O Congresso terá que analisar nova medida provisória para conter preços do diesel. Eu sou Regina Pinheiro e este é o Boletim.leg. O plenário deve votar nesta semana a renegociação de dívidas de produtores rurais e a definição de diretrizes para as atividades de inteligência no país. Repórter Pedro Pincer.
7: O plenário analisa a criação de uma linha especial de crédito com recursos do Fundo Social do Pré-Sal para a renegociação de dívidas de produtores rurais. O relator, senador Renan Calheiros, do MDB de Alagoas, afirmou que o texto foi ajustado para impedir que a regulamentação da proposta crie exigências excessivas ou restrições que dificultem a sua aplicação. Constam ainda da pauta da semana o projeto que estabelece diretrizes para as atividades de inteligência no Brasil e o texto que cria a política de governança da administração pública federal.
0: O governo federal editou uma nova medida provisória para conter os preços do óleo diesel. Os produtores e importadores beneficiados terão de seguir critérios para garantir a diminuição do preço do combustível. Repórter Lana Dias.
8: O subsídio de R$ 1,12 por litro do óleo diesel fica condicionado a critérios, como dedução do valor no preço de venda do combustível e identificação dos descontos equivalentes nas notas fiscais. Para o senador Paulo Paim, do PT do Rio Grande do Sul, a medida foi positiva, especialmente em meio à guerra no Oriente Médio.
9: O governo continua entregando, apresentando, né, para o povo brasileiro subsídios como esse do óleo diesel, né, para que realmente chegue lá na bomba, lá na ponta, né?
8: Já o senador Isalci Lucas, do PL do Distrito Federal, espera que o incentivo tenha efeito real nos preços oferecidos ao consumidor.
10: Esse preço, né, do diesel com relação à guerra do Irã, isso acaba comprometendo a economia. Espero que isso chegue na bomba, né? Porque muitas vezes também é dado desconto e o consumidor acaba pagando o mesmo preço.
8: A subvenção entrou em vigor em 1º de junho. Valerá até 31 de dezembro e substitui medidas anteriores.
0: Até a próxima sexta-feira, o Arquivo do Senado Federal participa da 10ª Semana Nacional de Arquivos, evento que integra as comemorações dos 200 anos do Arquivo do Senado. Nesta terça-feira, será realizada a oficina Preservação de Documentos, com aula prática sobre manutenção e restauração documental. Informações em senado.leg.br/institucional/arquivo. Temas debatidos

0: Pedidos pelo Congresso Nacional estão na pauta do Supremo Tribunal Federal neste mês de junho. Mais detalhes com o repórter Márcio Maturana.
1: Nesta quarta-feira, dia 10, a Corte deve julgar recursos contra a decisão que ampliou a responsabilidade das plataformas digitais no julgamento sobre o Marco Civil da Internet. No dia 17, está na pauta o prazo de 24 meses dado pelo ministro Flávio Dino para o Congresso regulamentar a mineração em terras indígenas. O Senado tem um grupo de trabalho sobre isso, que é presidido pela senadora Tereza Cristina, do PP de Mato Grosso do Sul.
2: O que nós não podemos mais conviver é com essa situação de infratores que invadem as terras indígenas, fazem o garimpo, na verdade, né? E ninguém ganha nada com isso, nem os povos indígenas, nem o Estado.
1: E para o dia 24 está marcado o julgamento do Supremo Tribunal Federal, que discute o vínculo de trabalho entre motoristas e entregadores com plataformas digitais, a condição chamada de uberização.
0: A Comissão de Ciência e Tecnologia promove nesta terça-feira, às 14 horas, uma audiência sobre o projeto de lei que regulamenta os data centers de inteligência artificial. Entre os convidados estão especialistas da área governamental e da iniciativa privada. O requerimento para o debate é do senador Vanderlan Cardoso, do PSD de Goiás, relator do projeto. 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
0: Em Brasília, pontualmente, 10 horas.
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5: Olá, boa noite. Você sintoniza a Rádio Senado. Eu sou Regina Pinheiro e ficamos com a programação musical de Carlos Andrade, abrindo a sequência Gilberto Gil.

0: Nesse bloco, você ouviu Ednardo Enquanto Engoma a Calça, Mônica Salmaso Canto em Qualquer Canto e também Gilberto Gil A Paz.
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0: Em Brasília, 10 e 13.
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5: Muita gente não entende

0: de por que o presidente Jânio Quadros renunciou em 1961. Para os historiadores, não existe dúvida. Jânio Quadros queria dar um golpe. Pelos planos, a renúncia não seria aceita pelo Congresso, pelos militares, nem pelo povo. Ele aproveitaria o clamor geral e aceitaria continuar com uma condição: que ganhasse poderes quase ditatoriais. O senador Argemiro de Figueiredo enxergou o golpismo.
1: A renúncia foi premeditada. Esperava retornar nos braços do povo e das Forças Armadas para dirigir a nação como queria. Mais forte, mandando sozinho. Seria a primeira etapa do processo de uma ditadura.
0: O golpe fracassou, porque a denúncia foi aceita. Quem assumiu foi o vice João Goulart.
2: 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Ouça agora Rita Lee.
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0: Agora tanto faz.
1: Você ouviu Nila Branco, Tanto Faz, Titãs pra Dizer Adeus e também Rita Lee, Doce Vampiro.
2: Um projeto apresentado no Senado obriga os hospitais públicos e os conveniados ao Sistema Único de Saúde a realizarem a triagem do desenvolvimento infantil em crianças de até 5 anos. O objetivo é possibilitar a identificação precoce de casos de transtorno do espectro autista e de outros distúrbios do neurodesenvolvimento. Repórter Alexandre Campos.
3: Pelo projeto, a triagem acontecerá durante as consultas médicas com o pediatra após o nascimento da criança e durante os seus primeiros anos de vida, nos atendimentos regulares da atenção básica. Identificados sinais de risco para transtorno de desenvolvimento, a criança será encaminhada prioritariamente para avaliação de equipe multiprofissional especializada, numa articulação entre os serviços de saúde, de educação e de assistência social. Para a autora da proposta, a senadora Roberta Scioli, do Republicanos de Roraima, a iniciativa vai garantir a proteção integral da criança por meio do acesso universal aos serviços de saúde.
4: Muitas mães passam anos buscando respostas, e quando o diagnóstico demora, a criança também demora a receber o acompanhamento necessário.
5: Com identificação precoce, acolhimento e cuidado adequado, a gente protege a infância, apoia as famílias e dá mais oportunidade para cada criança se desenvolver.
3: De acordo com informações do Ministério da Saúde, o transtorno do espectro autista é uma condição do desenvolvimento do cérebro que afeta a comunicação, a interação social e os comportamentos da pessoa. Ainda segundo a pasta, a identificação precoce é essencial para promover intervenções eficazes. Existem indicadores de desenvolvimento esperados em cada faixa etária e sinais de alerta quando eles não são atingidos.
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1: 10:28 em Brasília.
7: Boa noite, a gente ouve Tom Zé.

0: Esse foi o som do grupo Los Hermanos, Samba 2, Marisa Monte, Época de Ouro, Onde Andarás? E a primeira foi Tom Zé, Só.
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0: Em Brasília, 10h39.
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0: Na sequência, Cássia Eller.

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0: Aqui na Rádio Senado, você ouviu Vanderléia, Quero Ser Locomotiva, Jardes Macalé, Pacto de Sangue e também Cássia Eller, ST.
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2: Agora em Brasília, 10h52.
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0: Fique agora com o encontro de Simone Guimarães e Milton Nascimento.

0: Ouvimos Quarteto em Si, Bye Bye Brasil. Antes, Simone Guimarães e Milton Nascimento, Milagre dos Peixes.
1: Em Brasília, pontualmente, 11 horas.
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4: Olá, chegou a hora de atravessar o túnel do tempo para ouvir os sucessos eternos da música popular brasileira. Está começando o Rádio Vitrola no embalo do futebol. Comigo, Ronaldo Martins, com Pedro Pincer. Tudo bem, Pedro?
5: Vamos bater uma bola hoje?
4: Bater uma bola. Copa do Mundo começando essa semana. Todo mundo só falando
5: animado.
4: De Copa. Todo mundo animado com a Copa. Não sabemos se o Brasil vai ganhar, se não vai. Mas assim mesmo a gente gosta de Copa.
5: Fazendo um programa super especial com músicas que falam da grande de paixão nacional,
4: só
5: nesse
4: futebol.
5: Clima maravilhoso de Copa do Mundo.
4: E você começou de uma maneira muito legal, porque a gente vai ouvir uma canção que muita gente vai lembrar, assim, não precisa de letra, né?
5: Porque não,
4: vai lembrar.
5: Nesse caso não vai precisar nem um pouquinho, né?
4: Que virou uma melodia ligada ao futebol.
5: É claro, a gente tá falando do Valdir Calmon, que é o maestro, né? Que tem a versão original do Na Cadência do Samba, que também é conhecido como Que Bonito É, que era a trilha sonora nada mais, nada menos do que o icônico Canal 100. E quem não sabe quem era o Canal 100, era um tipo um boletimzinho.
4: No cinema, antes dos filmes.
5: Antes dos filmes
4: hoje em dia o pessoal sabe que é um trailer.
5: Exato.
4: Tinha os trailers antes do filme e tinha um boletim que era imagens maravilhosas,
5: imagens
4: de gols, de lances do futebol.
5: Exatamente.
4: E essa música era trilha.
5: Com formas, com uma forma diferente de filmar as
4: partidas.
5: Cinema.
4: Era cinema.
5: Com a trilha.
4: E depois virou trilha de programas de mesas redondas.
5: Sim, mas tudo por conta dessa referência, né? E o mais interessante é que as narrações também eram muito diferentes, com vozes famosas. Inclusive o Cid Moreira foi por muito tempo narrador do Canal 100, né? Então achei legal de começar o programa com essa trilha icônica do futebol brasileiro.
4: Na Cadência do Samba, Valdir Calmon.

0: Esse aí foi o Jorge Benjor com Um Babaraúma, Ponta de Lança Africano.
1: Como é que você fala isso assim tão rápido? O nome da música.
0: O que? Um Babaraúma?
1: Não, digo o nome inteiro.
0: Então.
1: Trava-língua, trava-língua.
0: Eu quero saber o seguinte, a gente tem hoje no elenco da seleção brasileira um centroavante tão potente e eficiente quanto Um Babaraúma, Homem Gol?
1: Não.
0: Eu também acho que não.
1: Não temos, não temos. Essa música é de 76.
0: 76, O Jorge Ben fala que teria sido um centroavante que ele viu jogar em alguma pelada, em algum lugar, mas a gente entende que é uma lenda criada por ele.

0: E ele criou esse personagem, um Babaraúma.
1: Né? Muito legal. Vamos, será que dá tempo de convocar ele para ir lá, para os Estados Unidos?
0: Tem que naturalizar, né? Porque ele é africano.
1: Muito legal. Bom, vamos agora para um hino das arquibancadas, vamos. Neguinho da Beija-Flor, a música O Campeão. É cantada por torcida mais no Rio.
0: Especialmente assim, no Rio de Janeiro.
1: Mas tem uma história muito interessante da composição dessa música,
0: porque
1: né?
0: É o seguinte, um amigo do Neguinho da Beija-Flor ia fundar uma torcida homossexual do Vasco da Gama.
1: Uma torcida gay.
0: Torcida gay. E aí,
1: o que naquela época era algo
0: tabu, era, né? Era complicado. E aí o Eurico Miranda, que já mandava no Vasco naquela época, não achou muito bacana isso não. Entendeu? E aí a música que era direcionada então para a torcida do Vasco, tinha o nome do Vasco na letra, o Neguinho chegou e falou assim, não, vou botar uma letra genérica aqui.
1: É, ela tinha a expressão na música original, vou torcer pro Vasco que sou fã.
0: Isso. E o Neguinho virou, vou torcer pro time que sou fã. E aí isso virou realmente, especialmente na torcida do Flamengo e depois todas as outras, usavam isso quando os times eram campeões.
1: Se tivesse mantido a versão do Vasco, não tinha acontecido, né? Ia ser só...
0: Ou então ia demorar um monte de cantar, né? Porque o Vasco demora de ser campeão às vezes.
1: O botafoguense tinha que falar isso. Vamos ouvir então O Campeão com o Neguinho da Beija-Flor.

0: Esse foi Milton Nascimento, aqui é o País do Futebol, e é interessante que a gente está trazendo aqui um cantor clássico da nossa música, Milton, e no próximo bloco vamos trazer outros grandes compositores e cantores que falam de futebol. Eu estou dizendo isso para mostrar que futebol é uma temática que está presente em todas as vertentes da nossa música, né?
1: Essa música foi gravada em 1970, né? E tem a letra do Fernando Brant,
0: que é o primeiro, o principal parceiro do Milton.
1: Isso, e é engraçado que, de uma certa forma, há uma crítica nessa música. Quando ele fala assim que a vida fica lá fora e tudo fica lá fora, o importante naquele momento é o futebol. Então, de uma certa maneira, ele critica o cara que fica, de certa forma, alienado por conta do futebol.
0: E é interessante que essa música foi feita para um documentário sobre um
1: sobre
0: filme
1: o Tostão.
0: Sobre o Tostão, que Tostão também é mineiro,
1: de ouro,
0: né?
1: Isso,
0: que tinha sido tricampeão em 70, e daí Milton e Fernando são mineiros.
1: E o Milton já tinha feito, agora não sei se foi antes ou depois dessa, que era uma versão, uma música instrumental, chamava-se One Coin. Em homenagem ao Tostão também.
0: E bom dizer que o Milton Cruzeirense.
1: Cruzeirense inveterado, sim.
0: E o Fernando, se não me engano, era atleticano, Fernando Brant.
1: Eu
0: digo isso porque a família dele, a família Brant, tem muita gente atleticana. Eu imagino que o Fernando. Agora, o Milton não, o Milton
1: é Cruzeirense. Então, essa música é muito legal. Milton Nascimento, aqui é o País do Futebol.
0: Bom, daqui a pouco voltamos para trazer outros clássicos do futebol. Exatamente. Músicas que falam de futebol. Aguarde.
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4: Agora em Brasília, 11:18.
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0: Voltamos com Rádio Vitrola.

0: O programa de hoje está em ritmo de Copa do Mundo de futebol. A gente está aqui lembrando, né, músicas que fazem referência ao futebol e até a Copas, como essas duas canções que nós vamos ouvir agora, que fazem referências...
1: Explícita.
0: Porque foram feitas, isso, na verdade, para a Copa de 82. A Copa de 82 na Espanha, houve vários lançamentos de canções, que inclusive gravadas, como essas que nós vamos ouvir agora, e uma Copa que ficou marcada... por uma tragédia, porque o Brasil tinha uma das maiores seleções de todos, sim, os tempos do futebol, exatamente, e perdeu ali para a Itália, na fase semifinal.
1: Havia um Paolo Rossi no meio do caminho.
0: E uma das canções que estourou na época da Copa de 82 foi gravada pelo Júnior. O Júnior, gente, ex-jogador, hoje comentarista, que é um sambista também, né?
1: Sim.
0: O Júnior toca e canta.
1: Mangueirense também.
0: E essa música se chama Povo Feliz, mas é conhecida por outra coisa.
1: Chama-se Voa Canarim, né?
0: Voa Canarim era o nome que ela ficou.
1: O nome incidental da
0: incidental,
1: música.
0: Incidental, né? O título era Povo Feliz, isso. A música Voa Canarinho. Ganhou disco de platina.
1: Era um compacto, na verdade.
0: Um compacto.
1: Tinham duas músicas.
0: Compacto.
1: Tinha o Povo Feliz e tinha outro que era o Pagode da Seleção, mas esse não
0: vendeu
1: muita coisa.
0: Vendeu 726 mil cópias, isso, em um mês e meio. Em época de Copa, né? Vamos ouvir Júnior cantando Voa Canarinho.

0: Esse foi Luiz Arão, a música Meu Canarinho, que também foi lançada na Copa de 82. Interessante que as duas fazem referência ao canarinho.
1: Ah, que era o grande símbolo, né? Hoje em dia é o canarinho pistola.
0: É,
1: já exatamente. Viu, né? O canarinho com cara brava, é. Né?
0: É. E essa música foi lançada pelo Luiz Arão um ano antes da Copa, já preparando
1: para a Copa. Já estava ali aquecendo.
0: Exatamente. Em 81. 81. Muito legal, adoro essa. Me remete a uma lembrança boa, que aquela Copa foi muito legal, mas triste, né? Porque a derrota do Brasil ali foi inesperada.
1: Não à toa ficou conhecido como a tragédia de Sarriá.
0: Né? Sarriá, que era o nome do estádio, isso. Né?
1: E nem existe mais, inclusive.
0: Eu era adolescente na época, acompanhei muito essa Copa. Bom, agora então vamos falar de um cantor muito legal que a gente ouve aqui de vez em quando, Luiz Américo, que gravou uma música chamada Camisa 10, que era uma crítica, né?
1: Era
0: porque era no início dos anos 70.
1: Essa música é de 1973. Então já
0: véspera da Copa
1: já havia ali um. Isso, exatamente. E o Pelé já tinha
0: aposentado.
1: Se despedido da seleção
0: ainda
1: brasileira.
0: Jogava futebol do Cosmos, mas não jogaria mais na seleção.
1: No Cosmos ele parou em 77, mas na seleção o último jogo dele foi em 71. E aí, enfim, não tinha quem é que vai jogar no lugar do Pelé. Né? E aí o Brasil tinha jogado contra a Itália, tinha tomado uma derrota da Itália. E vários jogadores voltaram assim.
0: Isso antes da Copa.
1: Antes da Copa, sim, um amistoso contra a Itália. E vários jogadores acabaram muito criticados e tal. E o Luiz Américo brinca aí com vários jogadores, né? O próprio Leão, o Jairzinho.
0: Era uma seleção envelhecida,
1: Palinha,
0: né?
1: Exatamente.
0: Não tinha tido uma boa renovação, tinha os jogadores ainda da Copa de 70.
1: Isso.
0: E ele faz referência ao Camisa 10, ao Pelé, não tem outro Pelé.
1: É, exatamente.
0: Né?
1: Quem é que vai jogar? Quem é que.
0: Quem vai ser o nosso
1: quem vai ser o 10? 10? Eu diria você. E é um problema que nós temos hoje também. Porque não tem camisa 10, né?
0: Camisa 10 tinha que ser o Matheus Pereira, do meu Cruzeiro. Mas deixa pra lá. Vamos ouvir Camisa 10 com Luiz Américo.

0: Essa foi Maria Alcina com a música Fio Maravilha, que foi uma composição do Jorge Ben em homenagem ao grande jogador Fio Maravilha.
1: É, grande jogador, tá por sua conta.
0: Grande na história.
1: Na história, é.
0: Icônico.
1: Se ele é um grande jogador, aí não, a gente já tem uma disco, sim.
0: Icônico, Fio Maravilha. Tanto que recebeu uma música do Jorge Ben.
1: Sem dúvida. Sem
0: não
1: dúvida.
0: Era um craque, mas e quase meu conterrâneo. Ele nasceu em Conselheiro Pena, uma cidade de Minas Gerais, que é vizinha.
1: Ué,
0: é
1: a mesma do, Fernando Mendes?
0: A mesma do Fernando Mendes.
1: Ah, é?
0: Os dois são de Conselheiro Pena.
1: Olha só.
0: E o Fio, essa música foi gravada pela Maria Alcina no festival da música brasileira. Festival Internacional da Canção em 72.
1: E ganhou, né?
0: É, depois teve o próprio Jorge Ben gravou.
1: Sim,
0: e tal,
1: mas
0: teve,
1: a gente... Você sabe que teve problema nessa música também, que depois o Fio Maravilha...
0: A família.
1: Pediu
0: o
1: direito...
0: Foi ele ou foi a família? Eu não me lembro se foi ele mesmo ou a família.
1: Mas houve uma questão de direito autoral, e que queriam uma grana e tal, e ele teve que... Ele ficou chateado,
0: e mudou.
1: O Jorge Ben. E mudou pra Filho Maravilha.
0: Começou a cantar Filho Maravilha.
1: Isso, e depois, aí você já citou o Cruzeiro. Nesse programa, eu vou ser obrigado a citar o Botafogo de Futebol e Regatas, que depois o Túlio virou Túlio Maravilha por conta dessa música também, porque
0: não,
1: a gente...
0: O Maravilha do Túlio, então, foi inspirado
1: Foi, porque a gente cantava Túlio Maravilha, Nós Gostamos de Você.
0: Ah,
1: e já pro final da passagem do Hulk pelo Atlético,
0: também
1: teve o Hulk Paraíba, Nós Gostamos de Você, em cima dessa canção. Também.
0: Ah, muito legal. Daqui a pouquinho voltamos, hein?
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4: Em Brasília, 11:37.
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0: Estamos de volta com o Rádio Vitrola. Hoje o nosso programa está falando de futebol, porque estamos em ritmo de Copa do Mundo. Então todas as canções fazem referência ao futebol. Eu falei lá no bloco anterior que o Milton, grande cantor brasileiro, gravou futebol também. E agora nós vamos falar de outros dois gigantes da MPB que também falaram de futebol, Gilberto Gil e Chico Buarque, começando pelo Gil com a música Meio de Campo.
1: Meio de Campo, que é, na verdade, uma canção em que ele era falando com o Afonsinho.

0: jogador do Fluminense.
1: Jogou no Botafogo também.
0: Mas acho que estourou no Fluminense.
1: Aí, onde ele começou, não sei, mas ele passou pelo Flamengo.
0: E era um jogador diferenciado, não, né?
1: Inclusive de cabeça.
0: É nesse sentido que eu tô falando. É, é diferenciado porque.
1: O cara pisava um barbão, depois formou-se médico.
0: Era um intelectual, um cara.
1: Você sabe que
0: preparado.
1: Ele mora na ilha de Paquetá, o Afonso.
0: É. E ele, inclusive, teve uma polêmica na época em relação à lei do passe.
1: Ele não foi o primeiro jogador que criou essa polêmica de que o passe é meu, vou jogar onde eu quero, tudo.
0: E, nesse sentido que eu digo que ela era diferenciada intelectualmente.
1: E essa música, o Meio de Campo, é o Gil falando com o Afonso, meu amigo Afonso, e começa a contar a história.
0: Muito legal.
1: Falando de Pelé, falando de vários outras referências futebolísticas também.
0: Vamos ouvir Meio de Campo com Gilberto Gil.
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0: para Pelé e canhoteiro.
1: Esse foi Chico Buarque, a música O Futebol. Isso. A gente sabe que o Chico adora futebol. Ele tem um campo de futebol na casa dele, ele tem, tem um time de futebol,
2: Politeama, tem até um hino do Politeama.
1: Faz jogos lá
2: nesse campo. O Chico é um futebolista, um esportista nato, né?
1: Torcedor fanático do Fluminense,
2: exatamente. O pai dele, inclusive, nasceu 10 dias antes ou 10 dias depois da fundação do Fluminense em 1902. Então tem uma relação gutural, assim, visceral, eu diria, do Chico Buarque com o Fluminense. E ele sempre falou de futebol, e essa música aí é a prova, talvez seja a prova definitiva disso.
1: É de 89.
2: De um disco de 89.
1: Disco de 89 do Isso. Chico. Maravilhosa. O Chico tinha que falar de futebol mesmo, né? Bom, do Chico, vamos retroceder um pouco no tempo.
2: Ah.
1: E falar do Trio Esperança.
2: É. Pedro, por que você trouxe Trio Esperança para um programa que fala de futebol?
1: Por quê?
2: Porque essa música que a gente vai mostrar aí, que chama-se Replay, ela virou vinheta de programas de televisão e de transmissões de rádio. Quando o seu time fazia o gol, entrava aquela... É gol, que felicidade, é gol, o meu time é a alegria da cidade. Né? Isso especialmente na Jovem Pan, que chegava muito em São Paulo e outros
1: Minas
2: lugares.
1: Também, na Rádio Itatiaia, tinha um locutor que usava isso, que era o Willy Gonzer.
2: Willy Gonzer.
1: O Willy Gonzer, que era narrador dos Jogos do Atlético.

0: Ei?
1: Ele gritava gol e entrava essa
0: musiquinha. O Willy Gonzer participa de uma música do Skank no primeiro disco.
1: Sim.
0: Que é o Cadê o Pênalti?
1: Narrando.
0: Isso, exatamente. Podia estar aqui também, mas a gente não botou. Mas na Jovem Pan, especialmente com o José Silvério, o pai do gol, essa música ficou bastante marcada, né?
1: Então por isso que a gente vai ouvir Replay.
0: Replay com o Trio Esperança.

0: você ouviu Skank, a música É Uma Partida de Futebol, que fez muito sucesso com Skank, lançada em 97, interessante, que foi lançada também um ano antes de Copa, que foi a Copa 98.
1: Não, Brasil foi trilha final, da Copa, né? Primeiro que eu não podia terminar um programa
0: sem, Skank, né?
1: Sem terminar com, sem o Skank. Eu tenho uma historinha rápida. Eu escutei tanto essa música na minha vida que o meu pai falava assim: meu filho, partida de futebol outra vez. Eu falava pra ele, partida de futebol até eu não aguentar mais, pai, porque eu adoro essa música.
0: E a parceria do Samuel com o Nando Reis?
1: Com o Nando Reis, é a primeira.
0: Eu acho que eles fizeram um clipe dessa música no Mineirão.
1: Fizeram?
0: Lá no Mineirão.
1: Primeiro que a música foi a ideia da música foi criada durante o MTV Rock Go, que era um torneio de bandas de rock que a MTV promovia. Então a ideia foi ali no campo do evento. E depois teve esse clipe que ganhou milhares de prêmios, que foi dirigido pelo Roberto Berliner, que foi gravado durante um Atlético Cruzeiro no Mineirão.
0: Me lembro perfeitamente.
1: Porque houve, inclusive, uma preliminar.
0: Sim.
1: Com o Skank jogando com times de artistas e
0: Se
1: tal.
0: Se não me engano, eu estava no Mineirão, mas lembro perfeitamente.
1: Pois é, então aparece o Éder, aparece o Evandro Mesquita, aparece uma galera que participou da preliminar. Esse clipe é histórico e eu tinha que trazer a partida de futebol.
0: E não tinha melhor maneira de encerrarmos esse programa especial de Copa do Mundo falando de futebol. Foi muito bom.
1: Foi um grande prazer, uma alegria muito grande fazer esse programa.
0: Semana que vem voltamos. 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Até semana que vem, pessoal.
2: Visteca para Gilmar, Gilmar para Visteca. Vai para a área. Atenção, é derrubado.

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2: Agora em Brasília, 11h58.
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2: Em Brasília, pontualmente, 12:00.
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2: Uma ótima terça-feira para você que ouve a Rádio Senado. Eu sou o Thiago Medeiros e apresento a você, a partir de agora, a programação musical de Gilberto Amorim. Vamos ouvir Tribalistas.

0: Romântico.
1: Acabamos de ouvir Xande de Pilares, Muito Romântico. Djavan, Eu Te Devoro. Tribalistas, Carnavalha.
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1: Em Brasília, 12:13.
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1: Fique agora com Luísa Sonza e Roberto Menescal.

0: Encerramos o bloco com Sai Guarabira, Roque Santeiro, Sérgio Mendes e Emelê, Luísa Sonza e Roberto Menescal, Você.
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0: Em Brasília, 12:24.
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0: Abrindo o bloco, Thier.

0: Você ouviu Cleiton e Cledir, Deu Pra Ti, Vanessa da Mata e Baco Exu do Blues, Assassinos de Saudade, Tiê, A Noite.
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5: Com muito swing e malandragem, o trio Mocotó temperou o balanço do morro com toques de funk e soul para criar a base rítmica do samba rock.
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5: O trio Mocotó se formou no fim dos anos 1960, na lendária boate Jogral de São Paulo, com o encontro de três músicos fixos da casa. João Paraíba na timba e na bateria, Nereu Gargalo no pandeiro e Fritz Escovão na cuíca acompanhavam regularmente as apresentações de talentos como Paulo Vanzolini, Clementina de Jesus e Cartola.
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5: Em 1968, Jorge Benjor estava sem gravadora e frequentava regularmente a boate, onde começou a lapidar um novo repertório com o trio. Adaptando o batuque do samba ao rock, que fazia a cabeça de Jorge, o grupo chegou à famosa batida que fez muito sucesso a partir do disco Jorge Ben, de 1969.
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5: O trio iria acompanhar Jorge Benjor em mais dois discos, Força Bruta, de 1970, e Negro é Lindo, de 1971. A carreira independente do trio surgiu a partir do incentivo de Erasmo Carlos, que ofereceu ao grupo a música Coqueiro Verde, gravada em 1970.
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5: Com a boa repercussão, o grupo lançou em 1971 o primeiro disco, chamado Muita Zorra. Ouçam coisas que glorificam a sensibilidade atual, trazendo músicas de Roberto e Erasmo Carlos, Tim Maia e Jorge Benjor. No mesmo ano, o trio se juntou a Toquinho e Vinícius de Moraes, gravando sucessos como Tarde em Itapuã e A Tonga da Mironga do Cabuletê.
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5: Trio Mocotó lançou um segundo disco em 1973, antes da saída de João Paraíba, que foi substituído por Joãozinho Carnavalesco na gravação do terceiro álbum, lançado em 1977 por uma gravadora italiana. Mas a chegada da disco music no Brasil fez o mercado de shows minguar e o grupo acabou encerrando as atividades.
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5: Em 2001, o grupo retornou com a formação original no disco Samba Rock, seguido três anos depois por Beleza, Beleza, Beleza, já com Escoa no lugar de Fritz Escovão. Aclamados pelo público e pela crítica, o trio continua na ativa agora, contando com Melvin Santana no lugar de Escoa, que faleceu em 2024.
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5: Agora vamos ouvir o grande sucesso Coqueiro Verde, em regravação do disco Beleza, Beleza, Beleza, lançado pelo trio Mocotó em 2004.

0: Acabamos de ouvir o Trio Mocotó com Coqueiro Verde, na regravação presente no disco Beleza, Beleza, Beleza, de 2004.
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4: Em Brasília, 12:44.
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4: Abrindo mais um bloco musical, Jorge Benjor.

0: Encerrando mais um bloco musical, Boca Livre, Nuvem Cigana, Marina Machado, Simplesmente, Jorge Benjor, Errare Humano Est.
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0: Agora em Brasília, pontualmente, uma hora.
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9: Eu sou o Thiago Medeiros e você ouve agora as principais notícias do Senado Federal. O governo federal editou uma medida provisória para tentar reduzir o preço do óleo diesel e amenizar os impactos do combustível na economia. Pelo texto, produtores e importadores só terão acesso ao subsídio de R$ 1,12 por litro se repassarem um benefício ao consumidor, com descontos identificados nas notas fiscais. A fiscalização ficará a cargo da Agência Nacional do Petróleo. A proposta recebeu apoio de parlamentares que defendem medidas para conter os efeitos da alta dos combustíveis. O senador Isalci Lucas, do PL do Distrito Federal, espera que o incentivo tenha efeito real nos preços oferecidos ao consumidor.
10: Espero que isso chegue na bomba, né? Porque muitas vezes também é dado desconto e o consumidor acaba pagando o mesmo preço.
9: Agentes de segurança pública que ficaram incapacitados ou morreram após atuar na linha de frente da pandemia de Covid-19 poderão receber uma indenização paga pela União. A proposta, em análise na Comissão de Segurança Pública do Senado, estende a policiais, guardas municipais, bombeiros e outros agentes um benefício já concedido aos profissionais da saúde. O projeto teve origem em uma proposta do senador Marcos Duval, do Avante do Espírito Santo.
11: É uma doação, um amparo de toda a sociedade, um reconhecimento de toda a sociedade desse trabalho.
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0: Uma ótima terça-feira para você. Esta é a Rádio Senado e por aqui seguimos com programação musical de Gilberto Amorim. Vamos ouvir Moreno Veloso.

0: Acabamos de ouvir Margarete Menezes, Dandalunda, Emílio Santiago, Beija-Flor, Moreno Veloso, Fugaz. Agora em Brasília, 1:13.
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0: Fique agora com Gilberto Gil.

0: Encerramos o bloco com Chico Buarque, Tanto Amar, Leila Maria, Oceano, Gilberto Gil, Estrela.
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0: Em Brasília, são 1 hora e 28 minutos.
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0: Abrindo o bloco, Lenine.

Foi assim, num dia em que todas as pessoas do planeta inteiro resolveram que ninguém ia sair de casa, como que se fosse combinado em todo o planeta. Naquele dia ninguém saiu de casa.

0: Você ouviu Raul Seixas, O Dia em que a Terra Parou, Fátima Guedes, O Dia em que Faremos Contato, Lenine, Paciência.
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0: Agora em Brasília, 1h42.
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0: Abrindo mais um bloco musical, Elis Regina e Tom Jobim.

0: Encerrando mais um bloco musical, Samuel Rosa e Duda Beach, Tudo Agora. Quarteto Jobim e Morlembaum, Ela é Carioca. Elis Regina e Tom Jobim, Brigas Nunca Mais.
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0: Agora em Brasília, 1h53.
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1: Uma ótima terça-feira para você. Eu sou o Thiago Medeiros e sigo em sua companhia apresentando a programação musical de Gilberto Amorim. Vamos ouvir Silva e Ludmilla.

0: Acabamos de ouvir Milton Nascimento e Beto Guedes, Fé Cega, Faca Amolada, Seu Jorge, Amiga da Minha Mulher, Silva e Ludmilla, Um Pôr do Sol na Praia. Agora em Brasília, 2:13.
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0: Fique agora com o José.

0: Encerramos o bloco com Fernanda Takai, Você Já Me Esqueceu, Fernando Caneca e Roberta Sá, Tenho Sede, José, Agarrado.
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0: Agora em Brasília, 2h24.
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0: Abrindo o bloco, Beth Carvalho.

0: Você ouviu o Criolo? Iemanjá chegou. Ayrton Moreira, Fica Mal com Deus. Bete Carvalho, Saigon.
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0: Em Brasília, 2h38.
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0: Abrindo mais um bloco musical, Ed Mota.

0: Encerrando mais um bloco musical, Simone, O Tempo Não Para. Marcos Valle, Eu Vou. Ed Mota, Baixo Rio.
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0: Agora em Brasília, 2h52.
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0: Na Rádio Senado, ouvimos Rita Lee, Jardins da Babilônia. Pepeu Gomes, Planeta Vênus. Agora em Brasília, pontualmente, 3 horas.
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0: Você está na Rádio Senado, estamos começando mais uma Escala Brasileira e hoje o nosso convidado é um dos grandes nomes do contrabaixo na música brasileira. Ele é carioca de raízes mineiras, o nome dele é Alberto Continentino. Alberto Continentino é um cara que construiu uma trajetória impressionante nos palcos, nos estúdios, tocando com gigantes da música brasileira, gente como Caetano Veloso, Gilberto Gil, Gal Costa, Milton Nascimento, Ed Mota, só para citar alguns. Com mais de 2 décadas de carreira, Alberto Continentino transita com muita naturalidade entre a tradição da MPB, o jazz e as novas experimentações da música brasileira. Hoje a gente está aqui para conhecer um pouco mais sobre sua história, sua trajetória, suas músicas, seus projetos, e a gente sabe que ele está lançando um álbum novo chamado Cabeça Mil e o Corpo Lento. Hoje a gente vai falar um pouquinho sobre isso também. Enfim, estamos aqui hoje para ter uma conversa muito, muito bacana com esse grande músico e para ouvir muita música boa. Alberto Continentino, saudações, seja bem-vindo ao Escala Brasileira.
1: Olá, ouvintes, é um prazer estar aqui, estou muito feliz de bater esse papo aqui, vamos nessa.
0: Bacana, cara, bacana, uma honra grande ter você conosco.

0: Só lembrando aqui, o pessoal tem Natal, está nos ouvindo na frequência de 106,9. Pessoal que tem Cuiabá nos acompanha em 102,5. E a galera de Fortaleza nos ouve em 103,3. Muito obrigado pela sua audiência. Alberto, cara, a gente quer começar hoje falando um pouquinho sobre as tuas raízes, né? As tuas influências, né? A gente sabe que você cresceu numa família de músicos, né? Teus irmãos, todos músicos consagrados. Você cresceu cercado por referências como Tom Jobim, João Donato, que também são gigantes do jazz. Fala um pouquinho mais sobre essas tuas influências da família, da música. Quais foram os músicos, qual foi o ambiente que moldou o teu jeito de tocar, que moldou tua identidade musical? Fala pra gente, vai.
1: Bom, eu tenho, por parte de mãe, né, uma família que vem desde a geração da minha avó, de músicos, musicistas, professores de música. A família da minha mãe é a família Gandelman, né? Eles são assim, tem muito uma cultura de música erudita, de música clássica, um conhecimento. A minha avó, que tem 96 anos, Salomé Gandelman, ela é uma grande professora de música que formou centenas de músicos. Tem uma cultura enorme, um conhecimento enorme de música clássica. E aí vem a geração da minha mãe, Marisa Gandelman, o meu tio Léo Gandelman, que também veio dessa bagagem da música erudita, mas incorporou também a cultura da música popular, da música pop e do jazz bastante. E aí tem o lado da família do meu pai, né? Meu pai, que é um pianista de jazz, o Mauro Continentino. E meus irmãos mais velhos, o Kiko e o Jorge, que a gente cresceu ouvindo muito jazz. Jazz e bossa nova e como você falou, João Donato, uma influência muito grande na minha família, coisas que a gente ouvia em casa quando eu era criança. E eu fui muito para esse lado do jazz, né? Eu assim, no início, quando eu comecei a estudar, eu cheguei a estudar violão clássico com um professor chamado Luiz Otávio Braga, que é um professor da Unirio, que é onde a minha avó foi professora e diretora e orientadora há muito tempo. Então, eu tive esse início, paralelamente aos estudos dos meus irmãos, o Jorge principalmente, porque a gente é mais próximo de idade e morávamos na mesma casa, e ele estudava muito jazz, bebop, me passava muita coisa dessa cultura. Enquanto isso, eu começava a fazer essas aulas de violão clássico com o Luiz Otávio. E através da banda do meu tio, Léo Gandolfo, também eu tive acesso a um baixista chamado Fernando de Souza, que foi o baixista que me atraiu pro baixo, porque eu estava no caminho do violão clássico, da bossa nova, do jazz e do bebop. E aí ele trouxe essa coisa do swing, do groove, do baixo elétrico, que ele me fez ter interesse por isso e me ajudou muito. Ele não foi um professor formal para mim, mas ele foi um super, muito mais do que um professor. Ele foi um mestre e por causa dele eu virei baixista. Depois eu cheguei a estudar também um pouco de contrabaixo erudito, também na Unirio, com um professor chamado Antônio Arzola. Então era isso, é assim. E uma coisa que eu considero mais importante, ou talvez igualmente importante, do que os estudos formais, assim, os estudos didáticos, é o ouvido, é assimilar a música através da audição, através da paixão por estar sempre pelos discos, a paixão pelos discos. Isso foi uma coisa que me influenciou muito, me colocou onde eu tô e as minhas raízes. Então tá muito nos discos que eram ouvidos na minha casa. E aí, a partir do momento em que eu também me profissionalizei, a cada trabalho, a cada gig que eu fui fazendo, eu fui também absorvendo também novos conhecimentos, novas influências, E como você falou, eu gravei com o Milton Nascimento, eu fiz uma turnê do Caetano Veloso gigante, aí eu fiz turnê com o Ed Mota durante 7 anos. Então, cada etapa dessa também faz parte do meu aprendizado musical.
0: Uau!

0: e trabalhar a composição, a criação da música, tudo voltado para essa arte.
1: Começar ouvindo então algum som teu, alguma música tua que pudesse condensar esse nosso início de conversa sobre tuas influências. Pode ser, a gente sabe que você tem alguns álbuns já lançados, né? Mas tocou em, né, centenas de outros projetos e tal. Então, que música você escolheria para a gente começar? Onde a gente pudesse perceber, em você, no teu instrumento, essas influências que você citou para a gente, Alberto?
0: Olha, é difícil falar, escolher uma, mas eu posso colocar uma como um início, assim, para a gente partir para outras. Mas o meu disco Ultra Leve, que é o meu segundo álbum, ele é um álbum mais voltado para o jazz, que é um álbum que o meu primeiro é o Ao Som dos Planetas. Eu estava bem focado nessa coisa da composição, de canção, de melodia, de letras, e uma influência da música pop também. E aí no Ultraleve eu resolvi voltar para esse início, que eu achava que eu deveria fazer um trabalho autoral voltado também para esse início, que é o início do jazz. Então, alguma música desse álbum Ultraleve, que pode ser a faixa Brisa, que acho que é logo a primeira, pode ser uma boa.
1: Bacana, vamos lá, vamos ouvir essa então.

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2: Agora em Brasília, 3:14.
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6: Muita gente não entende por que o presidente Jânio Quadros renunciou em 1961. Para os historiadores, não existe dúvida. Jânio Quadros queria dar um golpe. Pelos planos, a renúncia não seria aceita pelo Congresso, pelos militares, nem pelo povo. Ele aproveitaria o clamor geral e aceitaria continuar com uma condição: que ganhasse poderes quase ditatoriais. O senador Argemiro de Figueiredo enxergou o golpismo.
7: A renúncia foi premeditada. Esperava retornar nos braços do povo e das Forças Armadas para dirigir a nação como queria. Mais forte, mandando sozinho. Seria a primeira etapa do processo de uma ditadura.
6: O golpe fracassou, porque a denúncia foi aceita. Quem assumiu foi o vice João Goulart.
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9: Estamos aqui na Rádio Senado. Hoje estamos recebendo o grande compositor, contrabaixista, grande instrumentista, Alberto Continentino. Estamos aqui hoje para conhecer um pouco mais sobre os segredos desse tesouro, dessa preciosidade da nossa música. Mas antes, quero mandar um abraço para você que está em Manaus. Você que está em Manaus nos ouve em 106,9. Você que está em João Pessoa nos acompanha em 106,5. Pessoal de Macapá está acompanhando a Rádio Senado em 93,9. Muito obrigado pela sua audiência. Mas, Alberto, você é muito jovem, né? Você com 18 anos, cara, já participava do disco Nascimento, do Milton Nascimento, né? Que acabou ganhando um Grammy. Aos 20, você entrou para a banda do Caetano Veloso durante a turnê do álbum Livro, né? O que essas experiências, né, com esses grandes nomes, logo assim tão cedo, representaram para você em termos não somente de músico, né, mas de pessoa? Porque, cara, você entra num negócio desse, você não sai o mesmo depois disso, não é verdade?
10: Com certeza, foram situações assim. A situação com Milton, ela foi especialmente porque eu estava no início ali, eu vinha tocando, tocava muito com meus irmãos, tocava muita coisa. Música instrumental, com uma galera de BH também, porque eu tenho uma história muito grande com Belo Horizonte, porque eu nasci no Rio, mas eu cresci em Belo Horizonte, a minha infância foi em Belo Horizonte, e na época que meus pais eram casados, eles tinham lá um bar chamado Pianíssimo, que era um lugar que rolava jazz pra caramba, então isso faz parte do meu início. Depois que eles separaram, eu vim pro Rio, e aí quando eu tinha 16 anos eu voltei pra BH. E aí lá em BH eu conheci músicos assim, grandes músicos mineiros assim, que também uma coisa que faz parte do que você me perguntou, essas situações em que a vida me colocou, elas me empurraram assim, elas me deram um empurrão assim, de responsabilidade, de tipo assim, de estar tocando com pessoas super músicos, num nível altíssimo, e a coisa séria. Então, assim, eu muito jovem, era muito desafiador. E aí a gente conheceu o Milton tocando com o Bena, que é filho do Edu Lobo, nós três, os três irmãos, eu, Kiko e Jorge. E o Milton gostou muito, assim, de nós três, e ele meio que esperou uma oportunidade para convidar a gente para tocar com ele, assim. E a primeira oportunidade que teve foi um álbum dele, esse álbum Nascimento, que foi um álbum que, assim, eu fui de uma coisa, assim, eu caí de paraquedas, assim, porque eu realmente nunca tinha entrado num estúdio daquele porte, que era o Estúdio Mega, com um produtor chamado Russ Titan, que é um super produtor americano, que, se você olhar o currículo dele, quem ele já produziu, assim, só artistas americanos, grandes artistas da música pop americana. E foi um, assim, esse trabalho, por exemplo, eu me lembro de estar numa situação em que eu estava, assim, com Milton Nascimento, com Robertinho Silva, com o Russ Titan. Teve até uma hora no estúdio que tava também o William Magalhães. Eu me lembro do William Magalhães no estúdio, e eu tava gravando um baixo, assim, nervoso, meio suando, meio muito verde, assim, já com bastante talento, mas, assim, inexperiente. Então, eu lembro que eu fui, assim, algumas coisas eu até não consegui fazer. No final das contas, nesse álbum tem, acho que, duas ou três faixas que eu gravei, que entraram, né? As outras foi o Luiz Alves, baixista experiente já. E aí, das coisas que eu fiz ali, entraram três músicas, porque realmente é como se fosse aquilo ali, ainda era demais para mim. Mas aquilo me deu um empurrão, um susto, acorda, assim, para a vida. E depois, depois eu fui para a turnê do Caetano, que foi uma turnê, um show maravilhoso, assim, um show quase... É um show do disco, do álbum Livro, do Caetano, que ele fez a turnê ao vivo. E aí tinha, assim, quatro percussionistas dos melhores, assim, dos baianos. Tinha muito ritmo, os ritmos baianos, assim, aquela coisa de ritmo de levada muito pesada, muito forte, muito swingada, groove, levada, eu no baixo ali. E, ao mesmo tempo, tinha uma coisa sinfônica, assim, porque eram arranjos do Jacques Morellenbaum. E arranjos lindos, sofisticadíssimos, o Caetano cantando, aquela coisa sofisticada, bonita, e uma musicalidade muito, sabe, rica. E essa turnê, ela foi feita pelo... O baixista dessa turnê originalmente era o Jorge Helder, um super baixista, Jorge Helder. E o Jorge Helder, no meio da turnê, ele saiu para fazer a turnê do Chico Buarque. E aí ele me colocou lá, ele me deu esse voto de confiança, não só ele, como o Jacques também, Morellenbaum, e Luiz Brasil também, que era arranjador dessa banda também. E aí eu tive, assim, eu meti a cara, estudei muito, e eu lembro da sensação, assim, de estar, assim, caramba, que responsabilidade, que responsa, sabe? Tinha partitura, tinha baixo acústico, tinha baixo elétrico, tinha coisas de arco, que é uma limitação que eu tenho, eu tive que correr atrás para conseguir. E eu caí de paraquedas também, porque a turnê estava andando, o bonde já estava andando, eu peguei o bonde andando. E aí fizemos uma turnê nos Estados Unidos, foi a primeira vez que eu fui para Nova York, para Los Angeles. Só festivais, só salas de concerto, assim, das mais tradicionais, assim, de Nova York, de todos os Estados Unidos. E depois fiz uma turnê grande, assim, na Europa, de 50 dias, sei lá, 25 shows, sabe? Tipo, a Europa toda, fomos até Tel Aviv, Israel. E é isso, assim, o que isso trouxe pra mim, além de me influenciar, porque ali eu tive, como eu falei, pô, tinha metade da banda que eram músicos craques da Bahia, e a outra que era Jacques Morellenbaum, maestro. Então, assim, eu tava absorvendo muita musicalidade, tava aprendendo muito, e eu tava nesse empurrão, assim, de ser jogado e ser desafiado. E ter que amadurecer muito rápido, assim, sabe? Então foi uma certa pressão, assim, pra eu... E me ajudou, me colocou num lugar, assim, de maturidade, precocidade, não sei a palavra, mas é uma coisa de muito cedo já ter grandes responsabilidades.
9: Uau, cara, realmente, não é pouca coisa não, porque existem situações que são musicais, né? Mas existem situações que vão além da música, né? Viagens, o palco, lugares diferentes, né? E um menino de 20 anos, o garoto hoje não tá indo, nem começou na faculdade, você já foi direto para o mestrado, né?
10: Assim, exatamente.
9: Um doutorado. Vamos.
10: Às vezes eu fico na dúvida se era eu a pessoa ideal para estar naquele lugar, entendeu? Então, assim, foi um voto de... É como se fosse assim, o Milton me chamou para gravar no disco dele, foi o próprio Milton. Então foi uma confiança, né, que ele teve em mim, que eu mesmo não sei se eu teria, sabe? E depois o Jorge Helder e o Luiz Brasil e o Jacques Morellenbaum também, que eu chegava, eu mesmo falava, pô, será que é o meu lugar? Será que eu que deveria estar nesse lugar? Mas eles, se eles estão apostando em mim, se eles estão confiando em mim, eu vou confiar neles. Era um pouco isso.
9: Se eles estão confiando, quem sou eu para duvidar, não é isso?
10: Exatamente. E deu tudo certo.
9: Que bom, cara, que legal. E a gente fica muito feliz com isso, porque foi um início realmente já meteórico, né? E, cara, tem uma coisa linda que os grandes astros, as grandes pessoas, né? Eu percebo isso muito, né? Os grandes músicos, eles têm uma facilidade para descobrir o ouro na vida dos outros, né? Eles conseguem enxergar o ouro que tem na vida do outro cara ali, né? Essa semana eu estava entrevistando uma cantora, Dora Sanches, isso mesmo, né? E ela estava lançando um álbum, cara. E aí a última música que ela escolheu para a gente tocar foi a música de um amigo dela que ela participou cantando, Marcos Almeida. E eu fiquei, olha que coisa linda, cara. Ela foi buscar o ouro do Marcos Almeida de um outro cara que não é o trabalho dela para encerrar uma entrevista que a gente estava fazendo, porque ela enxergou o ouro na vida naquela música e trouxe para a gente aquilo também. Da mesma maneira, esses caras aí, né, o Milton, o Caetano, o Jorge Helder, o Jax, são gênios que olharam para você e, cara, esse garoto tem muito ouro escondido ali, vamos trazer para a luz. E vamos então ouvir mais alguma coisa, Alberto? A gente pode tocar, cara, do teu projeto, dos teus projetos. A gente não vai falar sobre o teu álbum novo aqui, mas se você quiser tocar alguma dessas, né, do Milton que você gravou, a gente... Aqui o nosso... Quem faz o nosso set list é você, tá bom? Fica à vontade. Qual a próxima que a gente escuta agora?
10: Bom, a gente ainda vai falar do Cabeça Meio Corpulento, então quando a gente chegar lá eu vou escolher alguma desse álbum, que é o que eu tô lançando agora. E é isso, como a gente falou desse álbum do Milton, a música que eu me lembro que eu realmente... Algumas, né? Eu me lembro de algumas, mas uma que especialmente que eu lembro desse álbum é uma que chama E Agora, Rapaz. É bom dar uma conferida se eu tô certo, mas eu acho que é isso mesmo. O título da música, que é do álbum Nascimento.
9: Uau!
10: É de 96... Que eu tinha ali 18 anos.
9: Vamos lá, vamos ouvir então.
11: Não

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1: Agora, 3 horas e 32 minutos em Brasília.
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0: Continuamos aqui na Rádio Senado, hoje recebendo um dos grandes nomes da nossa música, Alberto Continentino. Quero mandar um abraço para você que está agora em Campo Grande, nos ouvindo em 105,5. Você que está em Florianópolis, nos ouve em 93,1. Você que está no Rio de Janeiro, nos acompanha em 105,9. Alberto, que legal nessas suas histórias, cara, saber, né, que você passou por esses momentos assim tão legais e logo de cara, né, teve esse encontro com esses grandes nomes e isso, né, marcou você para sempre e você está marcando a música brasileira para sempre também. Você está lançando um novo álbum agora chamado Cabeça Mil e o Corpo Lento, né? Você é conhecido como um dos grandes baixistas, né, da música brasileira, né? Caetano Veloso, Milton Nascimento, a galera toda aí, Edir Mota, enfim, já conhece muito, muito do teu talento, do que você oferece como músico, né? Agora, nesse álbum Cabeça Mil e Corpo Lento, você aparece de uma forma mais evidente como frontman, né? Como que é esse negócio, cara? De repente você toca no... né? Você pega a tua cor e soma com as cores de um outro artista e coloca o teu talento lá a serviço daquela obra. Agora, de repente, você vai fazer algo com a tua assinatura, que tem teu carimbo ali. Como que funcionam esses dois universos para você? Fala pra gente.
1: Bom, eu tenho, assim, como eu falei, a cada etapa dessas que eu passei, cada turnê dessas que eu passei, eu fui abrangendo mais... cultura musical, me interessando, como eu estava ali no início muito alienado na coisa do jazz, da música instrumental, e depois eu fui aprendendo outras coisas com quem eu ia tocando e tal. E eu tenho muito essa, como eu falei, né, no início, essa coisa da paixão pelos discos, a paixão por ouvir música, e eu tive a oportunidade de participar de muitos discos, né, da produção dos discos. Mesmo eu não estando como produtor, eu estar ali como músico, vivendo aquele ambiente de criação, onde estava sendo levantado ali músicas para um álbum e tal. Então, tudo isso foi tudo que eu ouvia e tudo que eu participava, eu ia criando a minha própria linguagem. Então, no momento de o desejo de ser autor é um desejo antigo, assim, um desejo que sempre houve, de compor, de ter uma coisa autoral, uma coisa, tomar as minhas próprias decisões musicais e tal. E aí eu tô esse tempo todo procurando os caminhos. Então, esse é o terceiro álbum, eu passei ele pelo Ao Som dos Planetas, eu passei pelo Ultraleve. Cada um é reflexo de um momento da minha vida. E eu tenho essa preocupação também, que eu costumo dizer que, assim, o meu disco é o disco que, em primeiro lugar, é o disco que eu gostaria de escutar, e é o disco que eu gostaria que as pessoas escutassem. Então, assim, ele não é voltado para a performance instrumental minha, como instrumentista, né? Ele não é voltado para uma demonstração, uma coisa performática do baixo, e eu procuro fazer um disco focando nas composições, nos arranjos, na produção, na sonoridade, no tipo de mixagem, no tipo de gravação, nas texturas sonoras. Eu gosto muito da... Eu sempre admirei muito, talvez igualmente, da mesma maneira que eu admirava os meus ídolos contrabaixistas, eu também sempre admirei muito os compositores. Eu aprendi isso também na minha casa, também, que a gente venerava, assim, muito Antônio Carlos Jobim. E aí eu me ligava muito nas melodias, assim, nas harmonias, nos arranjos do Klaus Ogerman. Então, para mim, fazia muito mais sentido essa busca por uma bela música, um belo disco, uma coisa por essa beleza, do que uma coisa focada... simplesmente na parte na qual eu sempre me destaquei, que é o contrabaixo. Então, o contrabaixo, ele tá ali presente no meu álbum, assim como o meu contrabaixo está presente em vários outros álbuns. Eu sou o baixista do meu álbum. Eu tenho esse álbum. Tem uma questão também de que eu costumo dizer que é uma janela, né, de criação, que é quando a gente tem uma música que puxa as outras, que quando a gente começa a conseguir realizar, né, começa a conseguir fechar as ideias e as coisas começam a tomar uma cara, e que aí o processo começa a fluir e aí vai uma leva de músicas e tal. Então, e para isso, nesse disco, o processo foi muito importante, porque aí eu criei um processo ali, que eu queria fazer canções nas quais a melodia seria criada a partir das letras. Então, toda a coisa textual assim do álbum, as letras, elas existem antes das músicas, entendeu? E como eu não escrevo letras, eu escolhi os parceiros, as parceiras com quem eu queria compor essas músicas. Então, as composições, elas não partem de mim, né? Elas partem dos meus parceiros, das minhas parceiras, que mandaram as primeiras ideias, que são as letras são as primeiras ideias, e essas ideias me inspiraram, entendeu? Então, o disco, ele é todo feito nesse processo, e eu acho que isso tá muito presente e importante, relevante assim no álbum, para quem escuta, para quem faz parte do entendimento assim mesmo do que é esse álbum, que é um processo que eu comecei um pouco antes deles, fazendo músicas para outros discos que eu participei como compositor e como produtor. Né, principalmente um que eu fiz com a Silvia Machete recentemente, dois, né? O Ronda, que é antes do Cabeça Meio Corpulento, e o Invisible Woman, que a gente gravou depois. Mas todos foram feitos nesse processo da minha parceira Silvia, que ela tinha toda um conceito na cabeça. Ela cria uma persona na qual ela se torna uma mulher chamada Ronda, que tem toda uma história. E aí ela começa a escrever, as letras todas são sobre isso. E aí eu comecei a compor com ela essas músicas. E aí isso um pouco me ajudou a abrir essa janela de composição para fluir também com as minhas músicas. Então acho que é muito legal ouvir os dois discos assim, porque tem uma presença muito forte minha nesses dois álbuns da Silvia. E a Silvia também tá no meu no, no, no, no Cabeça Meio Corpulento. Ela tem uma música com ela. Ela é uma das parceiras com quem eu quis escrever, né? E é isso. Aí, a partir daí, vem a minha maneira de produzir, que é muito espontânea, que é muito também colaborativa com quem está no momento. Então, cada etapa, eu digo que eu não escrevo o arranjo, boto a partitura para os músicos tocarem, e todo mundo vai tocar exatamente o que eu quero que todo mundo traga também as suas ideias. Então é muito essa mistura com meus parceiros músicos, com meus parceiros letristas, com quem gravou, com quem mixou. É um trabalho muito, muito coletivo, muito colaborativo.
0: Que bacana, cara, que legal. Você falou da questão aí dos outros músicos que participaram, né? Me lembrou muito o processo, né, de criação do Clube da Esquina, né? Que eu estava vendo uma entrevista uma vez e o Milton não chegou com nada pronto, né? Todo mundo chegou em estúdio, cada um foi colocando ali a tua arte, a sua cor, sabe? Cada um colocou seu sabor e depois virou aquilo tudo, né?
1: Clube da Esquina é um disco que você sente isso, né? Você ouve, você vê a presença de muito forte do Toninho Horta, do Lô Borges, do Nivaldo Ornelas, do Robertinho Silva, do Beto Guedes também. Então você tá muito forte, é muito colaborativo, né? Tá todo mundo, o momento que tá todo mundo no estúdio ali, dali vai surgir uma coisa que não tem muito como prever, né?
0: Verdade, verdade. Agora, cara, você falou também sobre a questão das letras, né? Que você recebia as letras e a partir da letra você escrevia, compunha a melodia e aí você finalizava a canção. É um processo interessante esse, né? Porque o tipo de sentimento que aquele poema, né, despertou em você, aí você imaginou todo o universo em volta dele, né? Mas conta pra gente como que é essa sensação de pegar um poema que não foi seu, de outra pessoa que escreveu, certamente alguém que tem uma conexão forte com você, né, senão você não teria escolhido essa pessoa, mas aí você recebe alguns poemas e de repente, como que, cara, esse poema me trouxe um certo sentimento, aquele outro poema me trouxe outro sentimento, e a partir disso você começa a lapidar o processo criativo da canção. Detalhe mais sobre isso.
1: Bom, eu escolhi para escrever essas letras alguns artistas que são, assim, além de serem da música, também são de artes visuais ou de outras artes, literatura e tal. E o meu briefing... Não, a minha escolha já, por exemplo, eu escolhi o Negro Léo, a Ana Frango Elétrico, o Cabelo, são artistas que... Eu não precisei muito dar nenhum briefing para eles, porque eu já imaginei. Eu já chamei eles porque eu já sabia que eles não me mandariam letras assim, porque eu não queria uma coisa formal, eu não queria uma coisa com uma mensagem muito direta. Eu queria uma coisa assim, com um conjunto de imagens soltas, nonsense, as coisas não precisam fazer um sentido direto. E todas vieram, mesmo sem eu dar muito esse briefing, elas vieram muito dessa maneira, porque são artistas que eu sei que trabalham dessa forma. Então, para mim, quando eu recebo uma letra dessas, se você pegar a letra e você ler, assim, tipo, tem uma ali... um conjunto de imagens, um conjunto de ideias, mas não tem uma coisa muito formal, início, meio, fim, uma coisa que eu tô falando, oi, bom dia, sabe, tipo, então, isso também, quando eu batia o olho nessas letras, é claro que tem ali, aquilo ali sugere... se a música vai ser lenta, ou se vai ser rápida, ou se vai ser um tom menor, ou se vai ser um tom maior, mas não é muito claro, assim, sabe? Não é muito... Então, eu penso assim, se fosse uma poesia formal, por exemplo, né, que tem aquelas métricas todas, número de sílabas, número de versos, elas criariam melodias também formais, como eram standards, canções formais. E era tudo que eu queria um pouco fugir disso. Então, tem muitos versos irregulares, cada verso é de um tamanho. Se cada verso é de um tamanho, cada frase melódica vai ser de um jeito. As coisas não vão se repetir. Não vai ser tão claro o que é um refrão, o que é um verso, o que é um refrão, sabe? O que é uma estrofe. Vai ser uma coisa... E aí, isso é muito rico para mim, porque aí é o diferencial. Então, quando eu falo que é um disco de canções, eu não considero tanto que é um disco de canções, porque ele não tem aquelas formalidades das canções, sabe? E é tudo isso que eu queria. E aí eu digo que as palavras, elas têm sons, que as letras contêm muitas paisagens. Às vezes elas não têm uma história com começo, meio e fim, mas elas têm muitas imagens, assim, é muito gráfico, é muito... Então eu acho que é muito sensorial, assim, as melodias, os sons, e as palavras, as frases, as imagens que elas vão criando, sabe? É tudo que eu queria, assim, eu queria uma trilha de uma coisa que não é pra você... não é tão direto, não é tão... objetivo, é mais subjetivo.
0: Então, a gente percebe muito isso na tua obra, nesse último disco, uma questão muito cinematográfica, né? Existe ali uma ambiência, uma atmosfera, e a partir daquela atmosfera ele te transporta realmente para um universo de imagens. Isso é muito, muito bacana mesmo. Então, que imagem a gente vai ouvir ou ouvir agora? Escolhe pra gente uma, vai.
1: Vamos do Cabeça Meio Corpulento, a música Manjar de Luz, que é uma música minha com Ana Frango Elétrico.

0: que tem o verso que é que ela me mandou essa letra, e aí eu olhei esse verso, cabeça meio corpulenta, que porque tem um detalhe também, que as músicas foram compostas, tudo, todas elas foram compostas em um período de um mês, e esse período foi durante o auge da pandemia, o auge da quarentena. Estava ali isolado, estava morando em Teresópolis com a minha família. E aí, quando eu bati o olho nesse verso, cabeça meio corpulenta, eu me identifiquei na hora com essa sensação. Cabeça meio corpulenta. E eu, na hora, já tinha certeza que seria esse o título do álbum. E aí era extraído da música Manjar de Luz.
1: Bacana, então? Vamos lá, vamos ouvir, vamos ouvir.

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3: Agora são 3h58 em Brasília.
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8: Em Brasília, 4 horas em ponto.
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8: Olá, uma ótima madrugada para você que sintoniza a Rádio Senado. Eu sou Ricardo Nakaoka, em sua companhia, apresentando a programação musical de Gilberto Amorim. Abrindo a hora, você fica com Richie.

0: Ouvimos Rádio Táxi, Um Amor de Verão. Antes, Alice Caymmi, Como Vês. E abrindo a hora, Rich, Transas.
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0: Brasília, 4 horas e 14 minutos.
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3: Na sequência, Geraldo Azevedo.

0: Fechando o bloco, Sivuca, Feira de Mangaio. Antes, Cássia Eller, Luz dos Olhos. E ainda, Geraldo Azevedo, Dia Branco.
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0: Em Brasília, 4h25.
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0: 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Fique agora com Celso Fonseca.

0: Ouvimos Olodum, Nossa Gente, antes Miúcha, Desalento, e abrindo o bloco Celso Fonseca, Slow Motion Bossa Nova.
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0: Brasília, 4h38.
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0: Fique agora com Tereza Cristina.

0: Ouvimos Raquel Reis, Jorge Ben, antes Cartola, Tempos Idos, e ainda Tereza Cristina, pela décima vez.
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0: Agora em Brasília, 4h49.
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0: Seguimos com Roberto e Erasmo Carlos.

0: Fechamos a hora com Dulce Quental, Natureza Humana. Antes, Roberto e Erasmo Carlos, Sentado à Beira do Caminho. Em Brasília, 5 horas.
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3: Eu sou o Thiago Medeiros e você ouve agora as principais notícias do Senado Federal. O governo federal editou uma medida provisória para tentar reduzir o preço do óleo diesel e amenizar os impactos do combustível na economia. Pelo texto, produtores e importadores só terão acesso ao subsídio de R$ 1,12 por litro se repassarem o benefício ao consumidor, com descontos identificados nas notas fiscais. A fiscalização ficará a cargo da Agência Nacional do Petróleo. A proposta recebeu apoio de parlamentares que defendem medidas para conter os efeitos da alta dos combustíveis. O senador Isalci Lucas, do PL do Distrito Federal, espera que o incentivo tenha efeito real nos preços oferecidos ao consumidor.
4: Espero que isso chegue na bomba, né? Porque muitas vezes também é dado desconto e o consumidor acaba pagando o mesmo preço.
3: Agentes de segurança pública que ficaram incapacitados ou morreram após atuar na linha de frente da pandemia de Covid-19 poderão receber uma indenização paga pela União. A proposta, em análise na Comissão de Segurança

0: Segurança Pública do Senado estende a policiais, guardas municipais, bombeiros e outros agentes um benefício já concedido aos profissionais da saúde. O projeto teve origem em uma proposta do senador Marcos Duval, do Avante do Espírito Santo.
1: É uma doação, um amparo de toda a sociedade, um reconhecimento de toda a sociedade desse trabalho.
0: Outras notícias sobre o Senado estão disponíveis em senado.leg.br/rádio.
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4: Olá, uma ótima madrugada para você que sintoniza a Rádio Senado. Eu sou Ricardo Nakaoka, em sua companhia, apresentando a programação musical de Gilberto Amorim. Abrindo a hora, você ouve Isabela Taviani.

0: Ouvimos Biquíni, Tédio, antes Chico César e Zé Cavaleiro, Lovers. E abrindo a hora, Isabela Taviani, Ternura. Horário de Brasília, 5h13.
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0: Fique agora com Peninha.

0: Fechando o bloco, Legião Urbana, Tempo Perdido. Antes, Sandra de Sá, Retratos e Canções. E ainda Peninha, Que Pena. Horário de Brasília, 5 horas e 24 minutos.
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1: Fique agora com Maciel Salu.

0: Ouvimos Rodrigo Zanke, Viola Enfeitiçada, antes Lia de Itamaracá, Dorme Pretinho, e abrindo o bloco, Maciel Salu, Minha Vida é o Mundo. Horário de Brasília, 5h37.
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0: 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Fique agora com Caetano Veloso.

0: Ouvimos Gonzaguinha, Eu Apenas Queria Que Você Soubesse. Antes, Doris Monteiro, Mocinho Bonito. E ainda Caetano Veloso, Saudosismo.
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0: Em Brasília, 5h45.
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2: Na sequência, Renato Braz e Dori Caymmi.

0: Fechando a hora, Zizi Posse, Asa Morena. Antes, Renato Braz e Dori Caymmi, Quebra Mar.
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1: Em esforço concentrado, o plenário deve votar renegociação de dívidas rurais.
3: O texto foi ajustado para impedir que a regulamentação da proposta crie exigências excessivas ou restrições que dificultem a sua aplicação.
1: O Congresso terá que analisar nova medida provisória para conter preços do diesel. Eu sou Regina Pinheiro e este é o Boletim.leg. O plenário deve votar nesta semana a renegociação de dívidas de produtores rurais e a definição de diretrizes para as atividades de inteligência no país. Repórter Pedro Pincer.
3: O plenário analisa a criação de uma linha especial de crédito com recursos do Fundo Social do Pré-Sal para a renegociação de dívidas de produtores rurais. O relator, senador Renan Calheiros, do MDB de Alagoas, afirmou que o texto foi ajustado para impedir que a regulamentação da proposta crie exigências excessivas ou restrições que dificultem a sua aplicação. Constam ainda da

0: pauta da semana, o projeto que estabelece diretrizes para as atividades de inteligência no Brasil e o texto que cria a política de governança da administração pública federal.
1: O governo federal editou uma nova medida provisória para conter os preços do óleo diesel. Os produtores e importadores beneficiados terão de seguir critérios para garantir a diminuição do preço do combustível. Repórter Lana Dias.
2: O subsídio de R$ 1,12 por litro do óleo diesel fica condicionado a critérios, como dedução do valor no preço de venda do combustível e identificação dos descontos equivalentes nas notas fiscais. Para o senador Paulo Paim, do PT do Rio Grande do Sul, a medida foi positiva, especialmente em meio à guerra no Oriente Médio.
3: O governo continua entregando, apresentando, né, para o povo brasileiro subsídios como esse do óleo diesel, né, para que realmente chegue lá na bomba, lá na ponta, né?
2: Já o senador Isalci Lucas, do PL do Distrito Federal, espera que o incentivo tenha efeito real nos preços oferecidos ao consumidor.
4: Esse preço, né, do diesel com relação à guerra do Irã, isso acaba comprometendo a economia. Espero que isso chegue na bomba, né? Porque muitas vezes também é dado desconto e o consumidor acaba pagando o mesmo preço.
2: A subvenção entrou em vigor em 1º de junho. Valerá até 31 de dezembro e substitui medidas anteriores.
1: Até a próxima sexta-feira, o Arquivo do Senado Federal participa da 10ª Semana Nacional de Arquivos, evento que integra as comemorações dos 200 anos do Arquivo do Senado. Nesta terça-feira, será realizada a oficina Preservação de Documentos, com aula prática sobre manutenção e restauração documental. Informações em senado.leg.br/institucional/arquivo. Temas debatidos pelo Congresso Nacional estão na pauta do Supremo Tribunal Federal neste mês de junho. Mais detalhes com o repórter Márcio Maturana.
5: Nesta quarta-feira, dia 10, a Corte deve julgar recursos contra a decisão que ampliou a responsabilidade das plataformas digitais no julgamento sobre o Marco Civil da Internet. No dia 17, está na pauta o prazo de 24 meses dado pelo ministro Flávio Dino para o Congresso regulamentar a mineração em terras indígenas. O Senado tem um grupo de trabalho sobre isso, que é presidido pela senadora Tereza Cristina, do PP de Mato Grosso do Sul.
6: O que nós não podemos mais conviver é com essa situação de infratores que invadem as terras indígenas, fazem o garimpo, na verdade, né? E ninguém ganha nada com isso, nem os povos indígenas, nem o Estado.
5: E para o dia 24 está marcado o julgamento do Supremo Tribunal Federal, que discute o vínculo de trabalho entre motoristas e entregadores com plataformas digitais, a condição chamada de uberização.
1: A Comissão de Ciência e Tecnologia promove nesta terça-feira, às 14 horas, uma audiência sobre o projeto de lei que regulamenta os data centers de inteligência artificial. Entre os convidados estão especialistas da área governamental e da iniciativa privada. O requerimento para o debate é do senador Vanderlan Cardoso, do PSD de Goiás, relator do projeto. Outras notícias estão disponíveis em senado.leg.br/rádio.
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9: Em Brasília, 6 horas.
10: Muito bom dia para você que sintoniza a Rádio Senado. Eu sou Ricardo Nakaoki, em sua companhia, apresentando a programação musical de Wilton Rodrigues. Abrindo a hora, você ouve Edu Lobo.

0: Ouvimos João Gilberto, S. Wonderful, antes Sueli Costa, Nunca, e abrindo a hora, Edu Lobo, Toada. Horário de Brasília, 6:12.
1: Em 1955, o Senado e a Câmara aprovaram dois impeachments presidenciais, o de Café Filho e o de Carlos Luz, acusados de tramar contra a posse de Juscelino Kubitschek. Primeiro, Café Filho se licenciou para que Luz assumisse interinamente o governo e pudesse consumar o golpe. Mas diante da resistência da ala legalista das Forças Armadas, veio o primeiro impeachment. Em seguida, Café Filho tentou voltar ao poder, mas não conseguiu, e também foi afastado. Nereu Ramos, presidente do Senado, foi quem concluiu o mandato e, em 1956, transmitiu a presidência da República para JK.
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0: Na sequência, Astrud Gilberto.

0: Fechando o bloco, Leila Maria, Summer Samba. Antes, Frank Sinatra e Tom Jobim, The Song of the Sabiá. E ainda Astru Gilberto, Dindi. 6:23 em Brasília.
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0: Fique agora com Gilberto Gil.

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1: Ouvimos Alceu Valença na primeira manhã, antes Lúcia Menezes, Serafim e seus filhos, e ainda Gilberto Gil, Tenho Sede. 6h37 pelo horário de Brasília.
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1: 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Fique agora com Fernanda Porto.

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1: Ouvimos Joyce Moreno e João Donato, No Fundo do Mar. Antes, Zé Manuel, O Mar. E abrindo o bloco, Fernanda Porto, Olhos Vermelhos. Em Brasília, 6h50.
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1: Seguimos com Mona Gadelha.

0: Fechamos a hora com Jota Quest, Pedrinho. Antes, Mona Gadelha, Estrela Morta. Na sequência, você fica com Conexão Senado.
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5: Supremo analisa neste mês questões debatidas pelo Congresso Nacional.
6: Nesta quarta-feira, a Corte deve julgar recursos contra a decisão que ampliou a responsabilidade das plataformas digitais no julgamento sobre o Marco Civil da Internet.
4: Medida provisória cria subsídio para conter preço do diesel.
7: O objetivo é estabilizar o preço e a oferta em decorrência dos conflitos no Oriente Médio.
5: Comissão de Constituição e Justiça pode votar ampliação da autonomia do Banco Central.
8: Se a proposta de emenda à Constituição for aprovada pelo Senado e pela Câmara, o Banco Central, que desde 2021 possui autonomia operacional, passará a ter independência administrativa, financeira e orçamentária.
4: Está no ar o Conexão Senado, transmitido para Brasília, Belém, Porto Velho, Maceió e mais 14 cidades que fazem parte da rede Senado de Rádio.
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4: Olá, eu sou Adriano Faria.
5: Eu sou Gesiel Carvalho.
4: E até às 9 horas, no horário de Brasília, Gesiel e eu estaremos aqui na apresentação do Conexão Senado e já damos aquele bom dia para você que está ouvindo a gente pelas ondas do rádio. São mais de 100 emissoras que estão conosco neste momento. Entre elas, emissoras no estado do Maranhão. Rádio Comunitária Tribuna em Campestre. Rádio Diamantina em Governador Edson Lobão. Rádio Cidade em Fortaleza dos Nogueiras, Rádio Ativa em São Mateus do Maranhão, Rádio FM Alô Maranhão e Esperança Gospel FM em São Luís e Rádio Mapari em Humberto de Campos. Também estamos no YouTube, no canal da TV Senado no YouTube. Por meio do YouTube, você ouve...

0: Ouve o Conexão e vê o Conexão Senado com imagens do nosso estúdio aqui em Brasília. E você também tem o aplicativo Senado Notícias, hein? Baixa lá o aplicativo e aí acompanha o Conexão Senado, a programação da Rádio Senado no seu smartphone. WhatsApp, 619-8611-9591. Copiou? 619-8611-9591. Se preferir, tem um chat bate-papo do YouTube. Meu caro Gesiel Carvalho, tava com saudade de você, camarada.
1: Ah, não tava mais do que eu, não. Eu e os ouvintes estávamos com muitas saudades do Adriano Faria. Os ouvintes especulando por onde andaria o Faria. Teve gente que viu você no México. Teve gente que viu você próximo às cataratas do Niagara Falls. Teve gente que achou que você tinha ido para a Copa. Eu digo, gente, calma. O Adriano Faria, ele não vai cobrir a Copa do Mundo em loco. Ele não vai na Tricopa. Ele vai estar aqui com a gente. Vai chegar. Então hoje eu quero crer que os ouvintes estão muito felizes com a sua volta. E nós também, Adriano. Você faz falta nessa bancada.
0: Opa, muito obrigado. Um abraço aí para todo mundo. Tava com saudade de você, Gesiel, da Isaura, do Silvio Augusto aqui, da toda a equipe do Conexão Senado e, claro, dos nossos ouvintes. A gente fica aí sentindo falta, viu, da interatividade, do carinho dos ouvintes. Já soube que eu ganhei presentinho nas minhas ausências, é verdade?
1: É. Vamos estar conferindo esses presentes, mas rola sempre dessas coisas, assim, quando você não está por aqui, chegam presentes pra gente, chegam presentes pra você também. Daqui a pouco tá aí novidade.
0: Maravilha, maravilha. E café sem açúcar continua tomando.
1: Continua, café. Aliás, tá fazendo uma falta aqui agora. Já era pra... Não é, Isaura? Já era pra gente tá com um cafezinho aqui, mas daqui a pouco chega. Às vezes dá uma atrasada, mas sempre chega.
0: Maravilha. Tá aí, então. Pessoal, aí tá faltando café sem açúcar. Cineide, né? Aí com café sem açúcar, mas daqui a pouquinho o cafezinho tá chegando aqui.
1: Daqui a pouco tá chegando.
0: Agora em Brasília, 7h04. Hora de Brasília, temas debatidos pelo Congresso Nacional estão na pauta do Supremo Tribunal Federal agora em junho. Os detalhes com o repórter Márcio Maturana.
2: O Supremo Tribunal Federal analisa neste mês de junho questões que vêm sendo debatidas no Congresso Nacional. Nesta quarta-feira, a Corte deve julgar recursos contra a decisão que ampliou a responsabilidade das plataformas digitais no julgamento sobre o Marco Civil da Internet. Na época da decisão, no passado, o senador Humberto Costa, do PT de Pernambuco, apoiou o tribunal, dizendo que responsabilizar as plataformas é fundamental para conter a disseminação de conteúdos falsos, discursos de ódio, fraudes e violência.
3: É por isso que o governo brasileiro acionou o Supremo buscando medidas urgentes para responsabilizar quem deve ser responsabilizado, que são as plataformas que impulsionam, que moderam, que recomendam conteúdos ilícitos dentro do território nacional. Não se trata de censura, trata-se de proteger a vida, a segurança e a própria democracia brasileira.
2: Já o senador Eduardo Girão, do Novo do Ceará, criticou o tribunal.
4: A censura foi institucionalizada no Brasil pelo STF. Já existia, né, um trabalho feito de bastidores, sem aparecer, de uma forma até covarde, de alguns ministros que faziam aí a censura pedindo para a plataforma assumir. Então, eu acho que expõe para o mundo a ditadura da toga que a gente vive no Brasil e o Senado Federal, o Congresso, tem o dever de se posicionar.
2: Regulamentação de mineração em terras indígenas é outro tema importante. O STF julga no dia 17 o prazo de 24 meses dado para que o Congresso aprove uma proposta. O Senado tem um grupo de trabalho sobre isso, que é presidido pela senadora Tereza Cristina, do PP de Mato Grosso do Sul.
5: O que nós não podemos mais conviver é com essa situação de infratores que invadem as terras indígenas, fazem o garimpo, na verdade, né? E ninguém ganha nada com isso, nem os povos indígenas, nem o Estado.
2: E para o dia 24 está marcado o julgamento que discute o vínculo de trabalho entre motoristas e entregadores com as plataformas digitais, condição situação chamada de uberização. O senador Paulo Paim, do PT do Rio Grande do Sul, critica a situação vivida pelos trabalhadores por aplicativos.
6: Isso enfraquece cada vez mais, inclusive a Justiça do Trabalho, que é radicalmente contra essa posição de pejotizar tudo.

0: Tribunal CLT é a única arma, único instrumento de defesa do direito do povo trabalhador. Como a uberização pegou no Brasil, infelizmente, e o trabalhador às vezes pensa que ele é um empreendedor individual, ele na verdade é um explorado.
1: A pauta do Supremo Tribunal Federal não tem vinculação direta com a pauta do Congresso Nacional, mas trata de temas afins pela urgência prática na sociedade brasileira.
2: Está aí o Márcio Maturana trazendo aí as primeiras informações aqui do Conexão Senado, falando aí desse debate no Supremo Tribunal Federal sobre propostas em discussão aqui no Congresso. Agora em Brasília, 7h08, em João Pessoa, capital da Paraíba, também 7h08. Alô, Jampa, bom dia para você que está com a gente em 106,5. Meu caro Gesiel Carvalho, vamos aí iniciar os trabalhos do nosso WhatsApp.
3: Vamos lá então, o nosso zap, você já sabe, se não sabe, anota. 61986119591. 61, que é o código aqui de Brasília. 986119591. Manda seu zap aqui pra gente. Posso mandar áudio? Pode. Um áudio aí de até 30 segundos. A gente vai passar aqui no Conexão e a gente vai conversando ao longo do programa. E pode a foto do seu café da manhã também. Selfie da garotada indo pro colégio. Gostamos. Pode mandar também. Reinaldo Ferreira, nosso querido lá de Monte Alto, São Paulo, é rádio parceira, tá com a gente, tá mandando já o seu bom dia aqui para todo mundo. Obrigado, Reinaldo. Antônio, lá de Maceió, passando para deixar o bom dia e informar que Maceió hoje acordou com chuva. Aliás, chuva em boa parte do Nordeste, porque lá no Recife também tá assim, né? Quem tá falando aqui é a Maria, ela manda o seu áudio. Vamos começar com o áudio aqui da Maria do Recife. Chuva por aí também, né, Maria? Bom dia.
4: Bom dia, meu querido amigo Gesiel e Adriano. Um forte abraço para todos vocês que fazem a conexão. Recife amanheceu chovendo muito desde as 4h30 da madrugada.
3: Olha aí.
4: Chuvas intensas. Mas que Deus abençoe o vosso trabalho.
3: Obrigado, Maria. Um grande abraço. Pessoal do Nordeste aí com muita chuva. Chuva também lá em Maceió. E você aí de João Pessoa, você também de Natal, também tá chovendo por aí? Manda a sua mensagem. Márcia de Floripa, bom dia dupla dinâmica, bom dia Adriano, por onde andou, estava com saudades. Bom dia Gesiel, toda a equipe do Conexão Senado, chegou, tá de volta Marcinha, o nosso querido Adriano Faria. Nina Moreira também tá lá em Macapá, mandando um abraço especial para todo mundo, bom dia, bem-vindo Adriano, você faz falta, um abraço para você aí.
2: Obrigado.
3: Olha aí, o Júnior lá de Rosário do Catete também tá dizendo que chuva aqui também, hein? Chuva aqui também, Sergipe também debaixo de chuva, pois é. Pelo jeito, a nuvem pesada de chuva aí tá por todo o Nordeste. Um abraço para todos vocês, diz aqui o Júnior, muito obrigado. O Hermano de Macapá, bom dia, Hermano de Sena Madureira em Macapá, Amapá, Brasil, sintonizado na sua frequência, muito obrigado. Um abração para você também, Hermano. Tafarel também manda aqui o seu áudio. Tafarel sempre viaja para todo o Brasil. Tá onde hoje, hein, Tafarel? Fala aí pra gente, bom dia.
5: Hoje nós estamos em Maringá, Paraná, fazer uma estadia aqui de 20 dias.
3: Eita!
5: Voltarei só dia 20 para Brasília. Um grande abraço a todos e um bom dia, aquele cafezinho gostoso.
3: E manda aqui a foto do café, Adriano, pra gente só passar à vontade. Legal demais,
2: verdade,
3: né?
2: É verdade, tá aí o café. Olha, animado aí.
3: Coisa linda, café tá bonito aqui, hein, Tafarel? Um grande abraço pra você. São os nossos primeiros ouvintes do Zap 61986119591.

0: Ou talvez a nossa atenção estivesse menos disputada.
1: Hoje basta olhar ao redor, no restaurante, no ônibus, na sala de espera ou até dentro de casa, quase todo mundo está com os olhos fixos em uma tela. O celular se tornou companhia permanente e muitas vezes mais presente do que as pessoas que estão ao nosso lado.
0: Um estudo publicado pela PubMed Central acendeu um alerta. A pesquisa mostrou que as pessoas passam quase 28% do tempo de convivência com seus parceiros usando o smartphone.
1: E os resultados indicam uma relação preocupante, Adriano. Quanto maior o uso do aparelho durante esses momentos, menor a satisfação com o relacionamento e maiores os sinais de tristeza e insatisfação com a vida.
0: Não é difícil entender o motivo. A tecnologia aproxima quem está longe, mas também pode afastar quem está perto. Uma mensagem interrompe uma conversa. Uma notificação disputa atenção com um abraço. Um vídeo de poucos segundos rouba minutos preciosos que poderiam ser dedicados a um encontro verdadeiro.
1: E no Brasil, onde o tempo de conexão diária ultrapassa 9 horas por pessoa, a chamada hiperconectividade já faz parte da rotina. A gente trabalha pelo celular, a gente se informa pelo celular, a gente se diverte pelo celular. Em muitos casos, até descansamos diante de uma tela.
0: É, Gesiel, o problema não está na tecnologia em si. Ela é muito bem-vinda, ela trouxe avanços extraordinários e facilitou a vida de milhões de pessoas. Eu sempre penso no banco. Muito tempo atrás, né, Gisele? Algum tempo atrás, você tinha que pegar a fila de banco para tirar talão de cheque, para sacar dinheiro, para fazer um monte de coisa. Hoje não, você faz tudo isso na palma da mão. A questão é quando a conexão digital ocupa o espaço das conexões humanas.
1: É, Adriano, talvez o desafio do nosso tempo não seja aprender a usar mais tecnologia. Talvez seja aprender quando deixá-la de lado.
0: Porque nenhuma curtida substitui um olhar atento. Nenhuma mensagem reproduz perfeitamente o calor de uma conversa olho a olho, presencial. E nenhum algoritmo consegue oferecer aquilo que os relacionamentos verdadeiros constroem todos os dias: presença.
1: E no mundo que nunca para de emitir notificações, reservar alguns minutos para ouvir quem está ao nosso lado pode ser um gesto simples, mas também pode ser uma forma poderosa de reconexão.
0: É isso, gente, ó. Pra gente refletir, hein? Todos nós aí que temos o smartphone, temos aí tela de computador, de tablet, conexão humana, essa é insubstituível, Gesiel.
1: É verdade, Adriano, e a gente se acostumou tanto com isso e tá tão dependente que muitas vezes utiliza o celular até quando não é preciso. Não tem necessidade nenhuma. Olha, eu não sei você, mas às vezes eu me pego assistindo uma série na televisão e olhando o celular ao mesmo tempo. Um dia eu me peguei assim, eu digo, cara, o que está acontecendo? Eu nem estou assistindo a série e nem estou fazendo nada no celular. É só aquela mania, o vício de estar ali conferindo notificações, o que é que chegou, o que é que deixou de chegar, né? Isso é muito ruim. A gente precisa refletir sobre isso e é uma coisa que está acontecendo com todo mundo, porque essa hiperconectividade realmente é algo que ou você se policia para não passar tanto tempo diante de uma tela, ou então quando você viu, o tempo já passou e você praticamente passou o dia todo fazendo o chamado scrolling, que é o rolando a tela, sem um objetivo definido.
0: Só verdade, é verdade. E aí as conexões humanas, famílias, amigos, pessoa que está do seu lado, fica em segundo plano. Isso não dá. E aí, como é que você lida com esse assunto? Manda mensagem para a gente, 619-8611-9591. Você desliga o celular? Você desativa as notificações? Ou você, como alguns, tirou o celular da sua vida? Manda mensagem, a gente quer ouvir aí a sua opinião, as suas dicas para manter a conectividade humana, aquela conexão.

0: atividade presencial. 7:18 em Brasília, mesma hora de Floripa. Um abraço aí para você que está em Florianópolis, ouvindo a gente em 93,1. Por falar em Florianópolis, Santa Catarina, tem mensagem aqui da Adelaide. Ela está no município de Braço do Norte, no sul de Santa Catarina. Ô Adelaide, um abraço para você, querida. Muito obrigado. Ela está no YouTube aqui acompanhando o Conexão. Ébio está na Web Rádio Original de São Mateus, no Espírito Santo, conectado com aí a Rádio Senado. Valeu, Ébio. Um abraço para você. Deixa eu ver mais aqui. Cleide Batista. Ela diz que o Conexão é o programa mais sensacional da manhã. Maceió amanheceu com chuva. Muito obrigado, Cleide. Carla está dando seu bom dia. Rosimeire também. O Mauro Silva também está conosco. Muito obrigado, Mauro. Ah, o Paulo Alexandre, o Paulão, está em Pacatuba. Muito obrigado, Paulo. Valeu, muito agradecido aí. O Paulo Alexandre, que é o Paulão, está dando aqui um abraço para todo mundo. Gilney também está com a gente. Nazareno. É a galera aqui mandando mensagem. O Reizinho da Brasil Jornal TV. Pessoal aqui mandando a sua participação no YouTube, canal da TV Senado. O governo federal editou uma medida provisória para conter os preços do óleo diesel.
1: Os produtores e importadores beneficiados terão que seguir critérios para garantir a diminuição do preço do combustível. A reportagem é da Lana Dias.
2: A medida provisória editada pelo governo federal cria subsídio para produtores e importadores de óleo diesel no valor de R$ 1,12 por litro comercializado. O objetivo é estabilizar o preço e a oferta em decorrência dos conflitos no Oriente Médio. Para receber o incentivo, os interessados deverão assinar termo de adesão, deduzir o valor no preço de venda do combustível e identificar os descontos equivalentes nas notas fiscais. Além disso, os produtores e importadores terão de prestar informações à Agência Nacional do Petróleo, Gás Natural e Biocombustíveis, que ficará responsável pela fiscalização dos preços do diesel. Atendidos os critérios, a ANP deverá fazer o pagamento em até 30 dias, contados da data do requerimento. Para o senador Paulo Paim, do PT do Rio Grande do Sul, a medida foi positiva, especialmente em meio à guerra no Oriente Médio.
3: Apesar da guerra, do confronto internacional, o governo continua entregando, apresentando, né, para o povo brasileiro subsídios como esse do óleo diesel, né, para que realmente chegue lá na bomba, lá na ponta, né? Esse subsídio que é mais de R$ 1.
2: Já o senador Isalci Lucas, do PL do Distrito Federal, espera que o incentivo tenha efeito real nos preços oferecidos ao consumidor.
4: O transporte é essencialmente rodoviário, portanto, esse preço, né, do diesel com relação à guerra do Irã, isso acaba comprometendo a economia. Então, nada mais justo que o governo realmente incentivar, reduzir um pouco. Espero que isso chegue na bomba, né? Porque muitas vezes também é dado desconto e o consumidor acaba pagando o mesmo preço.
2: A subvenção entrou em vigor em 1º de junho e valerá até 31 de dezembro e substitui medidas anteriores de enfrentamento à alta dos combustíveis. O Ministério da Fazenda poderá interromper ou mudar o valor a cada 2 meses, desde que haja comunicação prévia com o beneficiário, pelo menos 15 dias antes. Além do subsídio para o diesel, o texto posterga o prazo das tarifas de navegação aérea vencidas em setembro, outubro e novembro para o dia 4 de dezembro deste ano. A medida provisória precisa ser analisada pelo Congresso Nacional.
0: Essa foi a Lana Dias. Lana, muito obrigado. Agora em Brasília, 7:22, meu caro Gesiel Carvalho, vamos para as manchetes dos portais da internet.
1: Vamos começar com a Agência Brasil. Ministério da Saúde suspende vacina contra a dengue do Butantan. E MEC Livros empresta mais de 3 mil títulos por dia. Na Agência Câmara, especialistas defendem na Câmara imposto seletivo para alimentos que contribuem para a obesidade. E comissão aprova regras nacionais de segurança para escolas de natação infantil. Aqui no Portal da Casa, o Portal do Senado destaca: plenário analisa a isenção de ISS para a Copa do Mundo Feminina 2027. E presidente do BRB participa de audiência da Comissão de Assuntos Econômicos sobre operações com o Master. Destaques dos portais do Senado, da Câmara e também da Agência Brasil para esta terça, 9 de junho, Faria.
0: Muito obrigado, Gesiel. Agora em Brasília, 7 horas 23 minutos, mesma hora de Fortaleza. Um abraço aí para você que está na capital do Ceará com a gente em 103,3. O primeiro item da pauta da Comissão de Constituição e Justiça de amanhã é a proposta de emenda à Constituição que amplia a autonomia do Banco Central.
1: A PEC também coloca a gratuidade do PIX na Constituição. A reportagem é da Marcela Diniz.
5: Se a proposta de emenda à Constituição for aprovada pelo Senado e pela Câmara, o Banco Central, que desde 2021 já não é mais vinculado ao Ministério da Fazenda e possui autonomia operacional, passará a ter independência administrativa, financeira e orçamentária. Significa que o BC não dependerá mais de recursos do orçamento da União e poderá usar a renda de seus ativos financeiros, além de outras receitas de suas atividades, para se custear. Hoje, de acordo com a Lei de Responsabilidade Fiscal, os rendimentos positivos do BC não ficam para ele, mas são transferidos para o Tesouro Nacional. De acordo com o relator senador Plínio Valério, do PSDB do Amazonas, a PEC garantirá recursos essenciais para o funcionamento do Banco Central.
6: Caminhões que transportam valores, 43 anos de uso. Diretoria que cuidava há 10 anos atrás, fiscalizando 300 empresas, fiscaliza hoje mais de 3 mil, com menos servidores. E o PIX, que me assustou. São 240 milhões de intervenções de acesso dia. E o PIX conta com 32 servidores apenas.
5: A PEC que amplia a autonomia do Banco Central foi apresentada em 2023 pelo senador Vanderlan Cardoso, do PSD de Goiás. Entre as modificações feitas pelo relator está a inclusão de artigos que tratam do PIX. O texto proposto por Plínio Valério diz que o BC é o responsável por esse sistema de pagamento, sua segurança e sua gratuidade.
6: Isso é a garantia que todo brasileiro quer. A garantia de que ele não vai ser taxado no PIX. E nós estamos dando essa garantia.
5: O relatório também prevê um limite para as despesas de pessoal e encargos sociais do Banco Central, que será o valor do orçamento do ano anterior, corrigido pelo Índice Nacional de Preços ao Consumidor Amplo, IPCA, mais 2,5%. Para efetuar gastos extras, o BC terá de pedir autorização ao Senado.
6: O Conselho Monetário Nacional aprova e manda para o Senado, para a comissão pertinente, que seria, no caso, hoje a CAI. O Senado tem sempre a palavra final.
5: Depois da CCJ, a PEC que amplia a autonomia do Banco Central seguirá para análise do plenário do Senado. São necessários ao menos 49 senadores favoráveis em dois turnos de votação para que uma proposta de emenda à Constituição seja aprovada.
0: Essa foi a Marcela Diniz. Muito obrigado, Marcela. Agora em Brasília, 7 horas 26 minutos. Em Porto Velho, capital de Rondônia, 6 e 26. Agora em Porto Velho, 24 graus, caindo uma chuva leve em Porto Velho.
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1: A gente começa por Rondônia, o nosso bloco regional do portal G1. A Prefeitura de Ariquemes, que fica a 200 quilômetros de Porto Velho, abriu as inscrições para o processo seletivo simplificado de contratação de profissionais da saúde. São 20 vagas imediatas e cadastro reserva, distribuídas entre os níveis superior e técnico, para atuar na atenção básica e nos atendimentos de média e alta complexidades. Os salários podem chegar a R$15 mil. As inscrições são gratuitas e devem ser feitas até esta quinta-feira via internet. De Rondônia para o Rio de Janeiro, do portal do Governo do Estado. Moradores do Rio de Janeiro têm à disposição uma ferramenta digital para acessar serviços e encaminhar demandas ao governo estadual. Por meio do sistema Ouve-RJ, o cidadão pode registrar reclamações, fazer sugestões, enviar denúncias, solicitar informações e acompanhar o andamento dos pedidos pela internet. A plataforma reúne diversos canais de atendimento e busca facilitar a comunicação entre a população e os órgãos públicos sem a necessidade de deslocamento. O acesso ao Ouve-RJ pode ser feito pelo portal oficial do governo do Estado do Rio de Janeiro, rj.gov.br. Notícias do RJ, Rio de Janeiro e também de Rondônia, no nosso primeiro bloco regional. Segunda hora.

0: segundo bloco regional, com notícias de Sergipe e também do Pará. Adriano.
1: Maravilha, Gesiel. Agora em Brasília, 7h28, mesma hora do Rio de Janeiro. A cidade do Rio de Janeiro está com a gente em 105,9. Vamos agora a um intervalo. Intervalo de 2 minutinhos. A gente já volta.
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0: Voltamos, 7h30, 7h30. Bom dia, Brasil! 17 capitais e mais o DF, ligadas pela Rede Senado de Rádio. Mais de 100 emissoras conectadas pelas parceiras da Rádio Agência Senado e também retransmitindo o programa todos os dias entre 7 e 9 da manhã. Muito obrigado ao carinho de todos vocês, parceiros. E o pessoal do Zap, hein? Já mandou seu Zap? Estão chegando aqui muitos zaps, mas eu não estou vendo o seu. Manda também o seu áudio de até 30 segundos, a gente passa aqui. O pessoal de Maceió é aqui direto, viu? É em massa. Que bom. Bom demais ter o ouvinte de Maceió com a gente. A Cleide de Maceió está dizendo que Maceió amanheceu com chuva. O Antônio passando para deixar o bom dia também. Informa também da chuva em Maceió. O nosso querido Cristolfe mandando fotos e vídeos do ainda de ontem, é a carninha que eles sempre queimam na segunda, mas hoje é
1: terça.
0: Terça? É. Eu pensei que fosse quarta. Cara, eu tô...
1: Você ficou mal acostumado com os feriados, Gesiel.
0: Será? É. E eu pensando...
1: Essa semana não tem feriado, não,
0: Gesiel. Essa carninha aqui...
1: Fica ligado.
0: E essa carninha não é na segunda-feira? O que é que ela tá fazendo aqui na quarta-feira? É porque ontem foi segunda-feira. Verdade.
1: Então tá certo. É porque o pessoal ainda não desejou um feliz quase meio de semana pra você.
0: Então tá. Então já está... tudo certo aqui, Cristóvão. É a carninha realmente do terço da segunda-feira. Um abraço especial aí para todos vocês. Quem mais tá chegando aqui com a gente? Gisele de Manaus, bom dia. Já na espera do quadro mais lucrativo de todas as rádios, Pé de Meia.
1: Ah, é verdade. Olha, vou dar um spoiler aqui hoje.
0: Dá um spoiler, Adriano.
1: Fundos de investimento. Eita, é o assunto de hoje.
0: Verdade. Tem muita informação lá ainda. Daqui a pouquinho você não deixa de ouvir o nosso Pé de Meia, não. Zé Roberto de Maceió manda figurinha de bom dia e Deus abençoe a vocês. Paulo Jones de Oeiras também tá com a gente, mandando um abraço especial aqui para todo mundo. Ele fala aqui que pede também em nome de todos os eletricitários do Brasil o veto do Projeto 50/2025 ao PL 179, aliás, 1791/2019. Obrigado, Paulo. Obrigado pela sua participação aqui.

0: com a gente. O Ari Conde lá de Teresina disse aqui, estamos na véspera da Copa do Mundo, a torcida brasileira ansiosa com a nossa dupla de ataque. Se Vini Júnior e Endrick vão fazer gols, se na Copa eles falharem, a nossa dupla aqui do Conexão Adriano e Gesiel dão de goleada na audiência, nos enchendo com a melhor informação do país.
1: Bom, olha,
0: é
1: legal.
0: Esse Ari Conde. Abraço grande aí pra você, Ari. Um abraço também pro nosso querido Pedro, hein? É, o Pedro Conde, pequenininho ali, mas ouvinte do Conexão Diário, manda abraço pra tudo. Dá uma saudade aqui do alô do Pedro Conde, depois você manda aqui.
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0: E a gente, eu tava olhando, pensando ontem, Adriano, a gente já vai pra nossa quarta Copa do Mundo, cobrindo com o 11 Minutos Diário. Começamos na, aliás, começamos na Copa das Confederações de 2013. Te lembra
2: verdade,
0: disso?
2: Verdade.
0: Te lembra disso?
2: Sim.
0: 2013. E de lá pra cá já é a nossa quarta Copa aqui no Conexão do 11. Então a gente vai ter muita coisa pra falar aí com os nossos queridos ouvintes. Participação aí do Palavra Balizada do Pedro Pincer. Participação especial do nosso querido Thiago Medeiros, que vai pra Copa, já tá arrumando as malas, vai mandar flashes de lá. Nosso querido César Mendes vai estar nos Estados Unidos, vai mandar flash de lá também. O negócio aqui tá sério, Adriano.
2: Por falar nisso, o árbitro da partida,
0: eita, verdade,
2: de abertura da Copa entre México e África do Sul
0: é brasileiro.
2: Brasileiro, né?
0: É Wilson. Qual é o nome dele? Esqueci. Wilson. Ontem o Pedro Pince até me passou.
2: Wilson Pereira Sampaio.
0: Wilton Pereira Sampaio. Exatamente. Bruno Pires e Bruno Bosquilha formam trio no primeiro jogo do Mundial. Trio brasileiro na Copa. Ainda bem que não foi o Abate Abel. eu tenho um bronca com o Abate Abel. Mas vamos torcer para que esse trio brasileiro
2: represente bem a nossa arbitragem.
0: Represente bem aí, principalmente porque é o primeiro jogo, né? É México e África do Sul.
2: México e África do Sul.
0: Exatamente.
2: Estádio Azteca.
0: Lá no Azteca. Eita, México.
2: Grandes recordações.
0: 70, Azteca. 94, Rose Bowl. Agora, em 2026, vai ter jogo no México e nos Estados Unidos. Em 70 fomos tri, em 94 fomos tetra. O Hexa vem, Adriano. Tô sentindo.
2: Tá sentindo,
0: tô
2: tá bom.
0: Tô sentindo que o Hexa vem.
2: Mesmo com o Neymar.
0: Ah, olha, por conta do Neymar.
2: Tá bom, então. Ok.
0: Também.
2: Agora em Brasília, 7 horas 36 minutos. Em Cuiabá, uma hora mais cedo, 6h36. Bom dia aí pra você que tá em Cuiabá curtindo a gente em 102,5. O furto de combustíveis deve ganhar uma punição mais rigorosa. E o tempo de internação de menores infratores pode subir para até 10 anos.
0: Saiba mais sobre a agenda das comissões para esta semana com a repórter Marcela Cunha.
3: Na terça-feira, a Comissão de Serviços de Infraestrutura pode votar uma proposta que endurece a punição contra o furto e o roubo de combustíveis, com penas de 4 a 10 anos de reclusão. Na Comissão de Educação, um dos destaques é o projeto que cria protocolos de atendimento nas escolas em casos de racismo, misoginia e outras formas de discriminação. E na Comissão de Segurança Pública, os senadores podem aprovar uma proposta que aumenta o tempo máximo de internação de adolescentes que cometerem atos infracionais graves, especialmente os equivalentes a crimes hediondos. Hoje, pelo ECA, a internação não pode passar de 3 anos, e a liberação é obrigatória aos 21 anos, como lembrou o senador Fabiano Contarato, do PT do Espírito Santo.
4: Eu sei do crime como fenômeno social, eu sei que o Estado tem que dar condições à infância, mas tem que dar a punição ou a medida adequada para aquele caso. Não é razoável, por exemplo, hoje, se um rapaz de 17 anos, 11 meses e 29 dias, ele estuprar e matar e ocultar o cadáver, ele vai ficar, no máximo, 3 anos.
3: Na quarta-feira, a Comissão de Constituição e Justiça pode votar projetos com impacto direto nas famílias. Um deles facilita a cobrança da pensão alimentícia, com transferência automática dos valores todo mês, evitando atrasos. Outro amplia o prazo para vítimas de crimes sexuais cometidos na infância ou na adolescência pedirem indenização na justiça. Já na Comissão de Ciência e Tecnologia, destaque para o projeto que reforça a proteção de dados pessoais para reduzir o risco de vazamentos e uso indevido de informações dos cidadãos por empresas e órgãos públicos.
0: Agora são 7 horas e 38 minutos e das comissões para o plenário. O plenário deve votar nesta semana medidas que ampliam a proteção aos trabalhadores domésticos resgatados de situação análoga à de escravidão. A renegociação de dívidas de produtores rurais e a definição de diretrizes para atividades de inteligência no país também estão na pauta do plenário. A reportagem é do Pedro Pincer.
1: O Senado tem uma pauta de 11 projetos para serem analisados durante esta semana. Abrem as votações de terça-feira a proposta que transforma dois centros federais de educação tecnológica de Minas Gerais e Rio de Janeiro em universidades tecnológicas federais e o texto que cria a política de governança da administração pública federal, que inclui os poderes da União, além do Ministério Público e do Tribunal de Contas. Outro item é o que autoriza a isenção do imposto sobre serviços na Copa do Mundo Feminina de 2027, que vai ser realizada no Brasil. Também pode ser analisado o projeto que estabelece novas medidas de proteção e acolhimento para trabalhadores resgatados de condições análogas à escravidão. A ideia é ir além da punição aos infratores e assegurar o acolhimento estrutural das vítimas, com acesso facilitado a benefícios sociais, acompanhamento psicossocial e políticas de qualificação e inserção no mercado de trabalho. Outra novidade, segundo o senador veneziano Vital do Rego, do MDB da Paraíba, é o combate à exploração no ambiente doméstico.
5: O trabalho doméstico tradicionalmente invisibilizado nas políticas públicas e na fiscalização estatal. O projeto reconhece que esse setor apresenta riscos específicos de exploração em razão do isolamento do local de trabalho, da assimetria de poder entre empregador e empregado e da naturalização histórica de práticas abusivas.
1: Fecha a pauta de terça o projeto que reconhece o município de Campo Largo, no Paraná, como capital nacional da louça. Na quarta-feira, está prevista a análise de 6 itens. Os 3 primeiros tratam da indicação do ministro Benedito Gonçalves, do Superior Tribunal de Justiça, ao cargo de corregedor do Conselho Nacional de Justiça para o período de 2026 a 2028, do projeto de lei complementar que torna constante a capacitação de policiais penais com recursos do Fundo Penitenciário Nacional e da criação do Estatuto do Aprendiz. Está prevista ainda a votação do projeto de lei que cria uma linha especial de crédito com recursos do Fundo Social do Pré-Sal para a renegociação de dívidas de produtores rurais. Pelo texto, poderão ser beneficiários da linha de crédito especial os produtores rurais, associações e consórcios que, no período entre 2019 e 2025, tenham registrado em 2 ou mais safras perdas de no mínimo 30% da renda bruta agropecuária comprovadas por laudo técnico. O relator, senador Renan Calheiros, do MDB de Alagoas, afirmou que o texto foi ajustado para impedir que a regulamentação da proposta crie exigências excessivas ou restrições que dificultem a sua aplicação.
6: O projeto, sem dúvida nenhuma, oferece uma opção para que o governo atue sobre uma realidade que atinge milhares de produtores, permitindo a retomada da capacidade produtiva e a preservação da segurança alimentar nacional.
1: Constam ainda da pauta de quarta-feira o projeto que estabelece diretrizes para as atividades de inteligência no Brasil e o texto que regulamenta as profissões de protesista e ortesista ortopédicos.
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0: Oriente Médio assiste novos ataques no Líbano. Mundo do futebol teme que a tensão da guerra atrapalhe a Copa, que começa em 2 dias. Esses são os destaques da Rádio França Internacional com Daniela Franco.
7: Rádio França. O exército israelense convocou nesta terça os moradores da cidade de Tiro e arredores, no sul do Líbano, a deixarem suas casas em previsão de novos ataques contra o grupo Hezbollah na região. O anúncio foi feito apesar de Irã e Israel terem concordado na noite de segunda-feira suspender os ataques mútuos dos últimos dias, após pedidos do presidente americano Donald Trump. Nesta manhã, o principal aeroporto internacional de Teerã anunciou um retorno à normalidade em suas condições de operação um dia após a reabertura do espaço aéreo do país, que havia sido parcialmente fechado entre domingo e segunda devido aos bombardeios israelenses. Donald Trump afirmou ontem que a diplomacia americana está realizando os últimos esforços em prol da conclusão de um acordo, evocando um prazo de 2 a 3 dias. Segundo ele, o primeiro-ministro israelense Benjamin Netanyahu foi advertido que poderia ficar isolado caso relançasse a guerra contra o Irã. Há 2 dias da abertura da Copa do Mundo de Futebol, cresce o temor que as tensões geopolíticas possam monopolizar o evento. Nessa manhã, a Federação Iraniana de Futebol acusou os Estados Unidos de terem retirado sua cota de ingressos para o Mundial, denunciando um obstáculo à presença dos torcedores iranianos. O texto cita um regulamento da FIFA que prevê a atribuição de 8% das entradas de cada partida às federações dos países participantes. Nem a FIFA ou os Estados Unidos se pronunciaram até o momento sobre as acusações. Na véspera, a FIFA confirmou que o premiado árbitro somali Omar Abdulagir Artan não poderá participar da Copa após ter sua entrada nos Estados Unidos negada. A federação destacou que não tem capacidade para reverter a decisão, que diz ser de competência exclusiva dos Estados Unidos, que sediará o Mundial ao lado de México e Canadá. No Peru, o candidato da esquerda, Roberto Sánchez, assumiu a liderança da contagem de votos do segundo turno das eleições presidenciais. Com 95% das urnas apuradas, Sánchez conta com 50,1% dos votos contra 49,9% da conservadora Keiko Fujimori. Para que um vencedor seja proclamado, ainda será necessário examinar atas contestadas, que representam cerca de 450 mil votos, o que pode ainda levar vários dias. Na Bolívia, o presidente Rodrigo Paz sancionou na segunda-feira uma lei para decretar estado de exceção no país em meio à crise provocada por protestos contra o governo, que já duram mais de um mês.
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0: E você continua acompanhando notícias internacionais. Um forte terremoto sacudiu ontem a costa oeste de Cuba. Jornalistas da AFP em Havana relataram que o tremor intenso durou cerca de 20 segundos, obrigando os cubanos a deixar os edifícios. Autoridades informaram que o tremor foi sentido em todo o oeste do país. O terremoto chegou ao estado norte-americano da Flórida. Sites de notícias norte-americanos publicaram relatos de moradores que sentiram o tremor em Orlando. Prédios de escritórios também tremeram em Miami, Tampa e em Sarasota. Cuba não está entre as zonas mais sísmicas do Caribe, mas já registrou terremotos marcantes ao longo de sua história, sobretudo na região oriental da ilha. Essas foram as notícias internacionais, agora 7 horas e 46 minutos pela hora de Brasília, Faria.
2: Muito obrigado, Gesiel. Muito obrigado a você que participa aqui do YouTube, no canal da TV Senado. Nilda Reis está com a gente em Jaguaquara, na Bahia. Ô, Nilda, um abraço, querida. Um like para você, um joinha. Muito obrigado. A Maria José Soares está em Jaboatão dos Guararapes, lá pertinho do Recife. Ela fala aqui do celular. Se a gente não vigiar, o celular toma conta de todo o tempo. A gente tem que estar se policiando.
0: É verdade.
2: Ela, é isso mesmo, Maria. Certinha, viu?
0: Estabelecer rotinas também, né, Adriano? Isso. Olha, você sai para um restaurante com a sua família ou com seu amigo, para um café, para conversar. Gente, já estabelece uma regra. Nada de celular. Isso. Nada de celular. Ninguém pega no celular. Entendeu? Você vai para um local onde você quer uma conexão mais humana. Deixa o celular de lado. Porque se você realmente piscar, o celular toma conta da sua vida.
2: É verdade. Vai sair com os amigos, todo mundo ali bota o celular ali na mesa.
0: Isso.
2: O primeiro que pegar o celular paga a conta.
0: Isso, ah, isso é ótimo, maravilhoso.
2: A Virgínia está em Campina Grande, na Paraíba. Ela disse que está pegando fogo o São João na Paraíba. Olha aí, o Parque do Povo em Campina Grande. Está com tudo, diz a Virgínia. Obrigado, Virgínia. Um abraço, querida. Agradecemos. E o maior São João, Gisele, é Campina Grande ou Caruaru?
0: Caruaru.
2: Eita, isso
0: vai dar confusão. Eu gosto de treta.

0: Gosta de confusão.
1: Ai, ai, isso aí vai dar confusão, hein? Quer dizer que é Caruaru, mas é São João do
0: Caruaru Mundo. Caruaru é a capital do forró, já dizia o Nilda Almeida. É por isso que Caruaru é a capital do forró.
1: Tá bom, então. Pessoal de Campina Grande aí com a palavra. Em Brasília, 7:48, vamos de pé de meia. O mercado oferece várias opções para quem quer investir. Uma das possibilidades é aplicar em fundos de investimento. O Gesiel Carvalho, no pé de meia de hoje, explica que negócio é esse e como os fundos de investimento podem fazer o seu dinheiro render.
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3: Olá, investidoras e investidores, bem-vindos ao Pé de Meia, o seu programa de finanças pessoais aqui da Rádio Senado. Hoje a gente vai falar sobre um assunto que por muito tempo muita gente empurrou com a barriga: organizar a vida financeira. Só que agora não tem mais como fingir que mês que vem eu vejo isso. O custo de vida aumentou, a aposentadoria pública já não passa aquela tranquilidade de antigamente e, convenhamos, o boleto tem uma pontualidade invejável. Como diz o ditado, os boletos sempre vencem, meu amigo. E nesse cenário, os fundos de investimento começaram a ganhar espaço como alternativa para quem quer fazer o dinheiro trabalhar sem precisar virar economista ou ficar acompanhando o mercado todo dia. Então, hoje vamos entender de forma leve e sem palavrinhas difíceis por que tanta gente está investindo, o que são fundos de investimento e como entrar nisso sem cair numa cilada. Vamos lá? O brasileiro acordou. Durante muito tempo, organizar as finanças parecia coisa de gente rica, né? A lógica era aquela: ah, quando eu ganhar mais, aí eu penso nisso. Só que a realidade bateu na porta e às vezes ela bate com juros. Hoje muita gente percebeu que ganhar dinheiro é importante, mas saber administrar é obrigatório, porque não adianta receber bem e terminar o mês se perguntando: gente, cadê meu dinheiro? Evaporou, foi para onde? Né? Antigamente existia aquela ideia: bom, vou trabalhar, me aposentar e viver tranquilo. E hoje, a maioria das pessoas já percebeu que depender exclusivamente da aposentadoria pública, do INSS, pode ser arriscado. E isso fez crescer o interesse por investimentos. Não porque as pessoas ficaram milionárias do nada, não, mas porque elas entenderam que precisam construir segurança financeira. E fundo de investimento é muito bom para isso. Mas afinal, o que é um fundo de investimento? Agora vem a parte que muita gente acha complicada, mas não é. Pensa assim: um fundo de investimento funciona como uma vaquinha financeira. Várias pessoas colocam dinheiro ali e um gestor profissional decide onde investir aquele patrimônio. Ou seja, você não precisa escolher ação por ação, título por título, ou passar madrugadas aí vendo vídeos de 3 ativos secretos que os bancos escondem de você. Isso a gente vê muito no YouTube, né? Ainda bem, o gestor faz esse trabalho para você. Existem fundos mais conservadores, outros mais agressivos. Alguns fundos são focados em renda fixa, outros em ações, em imóveis, em dólar e por aí vai. Vamos falar das vantagens e dos cuidados que você deve ter ao aplicar num fundo? Os fundos ganharam espaço porque eles trazem praticidade. Para quem não entende muito do mercado ou não tem tempo de acompanhar investimentos todo dia, eles podem ser uma porta de entrada interessante. Você terceiriza parte das decisões para profissionais. E além disso, muitos fundos permitem começar com valores relativamente baixos. Mas aqui vai uma verdade importante: fundo de investimento não é mágica. Fundo tem risco, tem taxa e tem fundo ruim também, viu? Muita gente olha apenas a rentabilidade passada e esquece de analisar taxa de administração, histórico do gestor, nível de risco e objetivo do fundo. Porque investir sem entender minimamente onde está colocando seu dinheiro é complicado. E o mais importante é começar com consciência. Talvez o maior erro das pessoas seja achar que investir é só para quem sobra dinheiro no fim do mês. Gente, já falei tanto aqui no Pé de Meia. Se você esperar tempo bom para investir, se você esperar sobrar dinheiro para começar a investir, você não vai investir nunca. Porque investir começa muito antes. Começa você organizando os gastos, as dívidas. Começa com a sua reserva de emergência. Começa com os seus hábitos financeiros. Porque não adianta querer altos rendimentos enquanto o cartão de crédito está cobrando juros daquele jeito. E aí muita gente quer começar pelo teto. Ah não, eu vou começar a investir, mas está devendo no cartão, está devendo no cheque especial. Não faz sentido isso. Primeiro constrói a base, depois você acelera. E outra, não existe investimento perfeito. Às vezes as pessoas não sabem no que investir. E às vezes querem um investimento que não tem risco. Não existe isso no mercado financeiro. Todo investimento tem risco e todo investimento depende do seu objetivo. Então existe um investimento adequado para cada pessoa. E no fim das contas, organizar a vida financeira deixou de ser luxo e virou necessidade. E os fundos de investimento aparecem justamente como uma alternativa para quem quer começar sem precisar virar especialista. Mas a chave continua sendo informação, equilíbrio e constância. Porque enriquecer devagar ainda funciona, viu gente? O problema é que a internet convenceu muita gente de que só vale se for para ficar rico em 6 meses. Isso não dá certo. Bom, se você gostou desse episódio, se esse podcast, esse programa fez sentido para você, compartilhe aí com seus amigos, ouve novamente esse podcast aí no site da Rádio Senado. Então, o que eu quero é que você comece a investir. Para de inventar desculpas e comece a organizar a sua vida financeira e a investir direito. Talvez esse dia precise ser hoje. Até o próximo episódio. Por hoje é só. Esse foi o nosso Pé de Meia de hoje, com produção e locução de Gesiel Carvalho e trabalhos técnicos de Pedro Henrique Vasconcelos. Lembrando que você pode ouvir de novo esse programa na página da Rádio Senado na internet ou no seu agregador de podcasts preferido.
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1: Legal, Gesiel, gostei aí do Pé de Meia de hoje. Achei interessante aí a comparação que você fez, porque eu não entendo muito, né, de fundo de investimento, né? Claro, você é o nosso expert aqui, comparou o fundo de investimento a uma vaquinha.
0: É, uma vaquinha financeira, né?
1: Legal.
0: É bem interessante porque você, ao escolher um fundo de investimento, você delega ao gestor daquele fundo todas essas questões de balanceamento, de onde vai colocar o dinheiro, não precisa estar escolhendo, se for um fundo de ações, você não precisa estar escolhendo ações individualmente, né? O fundo faz isso por você, então é uma tranquilidade para quem nem quer e nem entende muito dessa questão de escolher os melhores ativos. O fundo faz isso para você.
1: Legal, você não precisa ser um lobo de Wall Street
0: para
1: negociações.
0: É, cada vez mais fácil de você entrar nesse mundo dos investimentos. E na próxima semana, então, já que eu falei em fundos de investimentos, na próxima semana o Pé de Meia vai falar sobre métodos para planejar gastos e também poupar.
1: Opa, poupar. Então quer dizer que vai falar de caderneta de poupança?
0: Poupar e poupança são coisas distintas, Adriano. Esquece isso.
1: Vai chamar a vontade do Gesiel com a caderneta
0: esquece
1: de poupança.
0: Esquece poupança.
1: Agora em Brasília, 7 horas 57 minutos, a Comissão de Segurança Pública pode votar hoje o pagamento de uma indenização financeira para agentes de segurança pública que ficaram permanentemente incapacitados ou que morreram, no caso aí para os familiares, após atuar na linha de frente da pandemia de Covid-19.
0: A proposta inclui policiais, guardas e bombeiros em uma lei que já beneficia os trabalhadores da saúde. A reportagem é do Bruno Lourenço.
4: O projeto original, que está pronto para ser votado na Comissão de Segurança Pública, do senador Marcos Duval, do Avante do Espírito Santo, foi apresentado no auge da crise sanitária em 2020 e pedia a criação de uma pensão especial para os dependentes dos profissionais da linha de frente. Naquela época, o senador destacava o drama de policiais e profissionais da saúde que iam para o trabalho sem saber se voltariam e de suas famílias.
5: É uma doação, um amparo de toda a sociedade, um reconhecimento de toda a sociedade desse trabalho. Porque hoje, caso aconteça alguma coisa com ele, não é considerado acidente de trabalho, simplesmente uma morte natural. A família acaba não tendo a segurança, os benefícios que a família tem que ter numa profissão como essa, que você vai para o trabalho e não sabe se volta.
4: O relator da matéria, senador

0: Márcio Bittar, do PL do Acre, atualizou o projeto para levar em conta a lei aprovada pelo Congresso Nacional em 2021, que garantiu uma compensação financeira paga pela União aos profissionais de saúde incapacitados pela Covid-19 ou aos seus herdeiros em caso de óbito. O substitutivo apresentado por...
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8: Voltamos, 8:01, essa é a hora de Brasília. Bom dia, Brasil, 17 capitais e mais o DF. Todo mundo ligado pela Rede Senado de rádio. Ah, mas não tem Rádio Senado aqui onde eu moro. Mas tem uma rádio parceira que está retransmitindo o programa. São mais de 100 emissoras fazendo esse trabalho de ampliar a informação e levar para você o nosso Conexão Senado. E se você não tem nem rádio parceira e nem Rede Senado de rádio, fala a verdade, você tem um celular aí, não tem? Então baixe o nosso aplicativo Senado Notícias, por lá você acompanha também o Conexão Senado de qualquer ponto do planeta. E participa, manda sua mensagem pelo nosso zap 61 98611 9591, também pelo youtube.com/tvsenado, tem até imagens aqui nossa, do estúdio, ao vivo, tempo real, aqui em Brasília, e lá pelo chat do YouTube você também consegue participar. Vamos então para as participações. A Vandinha lá de Povoado Limão está com a gente. Quando você estava fora, a Vandinha, ela se especializou, Adriano, em... Porque agora ela está ouvindo pelo YouTube direto.
9: Opa!
8: E aí o que é que acontece? Ela faz praticamente uma audiodescrição de como é que a gente está. Ah. É, para os ouvintes. Ela diz que para os ouvintes que não estão assistindo pelo YouTube, ou estão na TV, e tem essa curiosidade. Então, de vez em quando ela fala com a gente aqui, ela manda também uma espécie de descrição dos apresentadores. E vamos ver o que é que ela diz aqui, então.
9: Vamos, vamos.
8: No nosso áudio. Fala, Vandinha!
10: Bom dia, Gesiel. Bom dia, Tamagão.
8: Gesiel, olha aí.
10: Todo aí vestido de assessor.
8: Ó. Oh. Eu tô vestido de assessor hoje.
10: Tamagão. Dono de concessionária de carro. Bom dia, bom dia, minha geração.
8: Imaginou,
10: não participei,
8: né,
10: ontem, gente, que foi pra cidade próxima, né? Fazer compra para o mês.
8: É, isso é bom.
10: Gastar o dinheirinho suado, mas eu todo mês tenho que fazer as comprinhas.
8: Tá certo.
10: Bom dia, minhas gerações. Bom dia, Mauro. Bom dia, Cristóvão. O homem do churrasco.
8: É.
10: Bom dia, bom dia. E vamos que vamos.
8: Vamos embora, Vandinha. Um abraço. Muito obrigado pelo carinho aqui da participação. Ó, o Netanias Castro tá chegando lá de Manaus, né? Ele disse, tem uma curiosidade. Gesiel não tem nada na poupança, nenhum centavo.
9: Ei.
8: Na dica de nada.
9: É mesmo.
8: Quem já entendeu 10% do pé de meia ao longo desses anos, também não tem, tá, Netanias? A poupança só

0: Eu não ia dizer, eu ia dizer atrasa a sua vida. Não, não atrasa. Pior dos motivos, ah, mas eu tenho dinheiro na poupança. Tá, beleza. É alguma coisa, você tá guardando e tá rendendo alguma coisa. Agora, existem investimentos com a mesma segurança, com a mesma liquidez, ou seja, você pode sacar a qualquer hora, sem perder o rendimento, e muito mais fácil. Ou seja, não é que a poupança não sirva para nada. Quem não consegue poupar nada e só consegue deixar na poupança, pelo menos está poupando. Agora, com uma gama de investimentos que a gente tem hoje, pagando o dobro, não faz sentido você ter dinheiro na poupança. É isso que eu quero falar. E o Adriano, como é um amante, ex-amante da poupança, né? Porque agora ele também não tem mais nada na poupança. Não. É só pra me irritar. Netanias, um abraço pra você, tá? Tudo de bom. Quem mais tá aqui com a gente? Olha, Andrade Aracaju, o papão da Curuzu, foi hexa, foi campeão da Copa Verde no final de semana e o André vai falar isso o ano todinho, tu acredita?
1: Ah, com certeza.
0: Hexa campeão, ele diz aqui, a dupla da pesada voltou, que bom, tomando meu café com vocês, esperando o pé de meia, pois é, espero que você tenha gostado do pé de meia, André. Ele diz aqui, olha Adriano, eu não sei vocês, mas a nação bicolor de Belém já é hexa. E aí manda aqui fotinhas do papão da Curuzu com post de hexa campeão. Tem que comemorar.
1: Tem que comemorar, né? um título
0: maravilhoso.
1: Você vê o Sport Recife mesmo. Até agora tá em branco.
0: Cara, a gente tava falando em Copa Verde, aí o cara vai falar em Copa Nordeste só pra, sabe? Isso aí não, viu? Adriano, eu acho que você precisa passar mais uns 10 dias fora, viu? Um abraço pra você, André. Tudo de bom. Não, mas comemore, celebre. Era pra gente estar comemorando o título que o Vitória comemorou. Fortaleza tirou a gente da final e aí depois fez aquilo. É. Acontece. Quem mais tá aqui com a gente aqui? Tem muita gente mais aqui. O André de Aracaju, já falei. A Luísa lá de Teresina. A Luísa. Ela fala aqui sobre a questão também das conexões. Gisele e Adriano, até as crianças hoje para estudar, para responder as atividades do colégio, está ali com o celular do lado. Isso é muito prejudicial para a aprendizagem.
1: É mesmo, aqui, é verdade.
0: A Luísa. O Remo de Cuiabá está aqui. Vascaínos celebram mais uma semana sem perder um jogo.
1: Opa!
0: Terça-feira abençoada, sustentável e com fé.
1: Palmas pro Vascão.
0: Parou, né? O campeonato da Série A.
1: Parou.
0: E da Série B continuou. Eu achei que ia parar também. Aí fiquei feliz porque tava na liderança. Continuou. Série B não tem esse negócio não. Com Copa, sem Copa, continuou.
1: É verdade.
0: E aí agora a gente saiu da liderança, mas temos a possibilidade de amanhã, pegando o Atlético, voltar pra liderança.
1: Certinho.
0: Tá bom?
1: O Sport tá no palio. Então,
0: Vila Nova e São Bernardo, vocês botem as barbas de molho que amanhã pode mudar tudo. Josemir Félix de Garaçu, né? Já falei aqui, ele falando da chuva lá em Igaraçu também. Um abração aí pra quem mais? Paulo Jones de Oeiras, muito obrigado pelo carinho da participação. E chegando mais mensagens que daqui a pouquinho eu trago.
1: Legal, gente, muito obrigado aí pela participação de vocês. Em Brasília, 8 horas 7 minutos, mesma hora de Aracaju. Agora em Aracaju, 24 graus, tempo nublado na capital sergipana.
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0: Começando em Sergipe, pelo portal Infonet, o Senac Sergipe abriu inscrições para mais de 400 vagas em cursos gratuitos. As oportunidades são voltadas para pessoas de baixa renda que buscam inserção no mercado de trabalho. As capacitações são gratuitas e o processo seletivo vai ocorrer de forma totalmente remota, respeitando os requisitos específicos de idade mínima e escolaridade para cada área disponível. As inscrições vão até o próximo domingo e devem ser feitas de forma exclusivamente virtual pelo site se.senac.br. se.senac.br. De Sergipe para o Pará, do portal G1, a Prefeitura de Belém divulgou o cronograma da coleta de entulhos programada. Hoje, a coleta acontece na Gleba 3, próximo ao Castanheira Shopping. Podem ser descartados móveis, entulho de obras e resíduos vegetais. De acordo com a Secretaria Municipal de Zeladoria e Conservação Urbana, a Força-Tarefa atua no enfrentamento ao descarte irregular de resíduos em áreas públicas. Atenção! quem for flagrado descartando resíduos de forma irregular no Pará,

0: poderá ser multado em até R$5.000. Abre o olho. 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
1: Muito obrigado, Gesiel, pelas informações. Agora em Brasília, 8 horas 9 minutos. O Senado pode iniciar a análise de um projeto que regulamenta a profissão de pesquisador científico. O objetivo da iniciativa é fortalecer a carreira, valorizar os profissionais, promover o desenvolvimento científico no Brasil e evitar a fuga de cérebros para outros países. A reportagem é do Alexandre Campos.
2: O projeto que pode regulamentar a profissão de pesquisador científico nos setores público e privado define atribuições para valorizar a profissão, entre elas, executar atividades de pesquisa científica e criação de conhecimento original dentro de sua formação acadêmica, promover o desenvolvimento científico, participar da concepção de programas de investigação, contribuir para a formação de novos pesquisadores e produzir e disseminar conhecimento em publicações, relatórios e comunicações reconhecidos nacional e internacionalmente. Como deveres, esses profissionais devem cumprir normas éticas e legais com respeito aos direitos humanos e à propriedade intelectual, usar de forma adequada recursos públicos e privados e passar por processos de avaliação de desempenho e aperfeiçoamento contínuos. Autor do projeto, o senador astronauta Marcos Pontes, do PL de São Paulo, argumentou que, embora muitos tenham uma carreira como a de biólogo, por exemplo, é importante que os pesquisadores tenham uma identidade profissional clara.
3: Muitos desses jovens, né, eles vão ser só pesquisadores. Eu coloco esse só entre aspas, porque só pesquisador não é só, porque são justamente do trabalho dessas pessoas que nós temos soluções, por exemplo, para doenças sérias, novas vacinas e assim por diante. Então, eu acho mais do que justo você ter uma carreira voltada para isso aí, ou especificamente para isso, né, e que nós possamos desenvolver aqui no Brasil toda uma categoria de jovens profissionais que vão...
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0: Governo propõe ampliar responsabilização das plataformas digitais por conteúdos criminosos nas redes. Essa medida, anunciada pelo governo federal, reacende discussões sobre liberdade de expressão, dever de fiscalização das plataformas e limites de atuação no ambiente digital. Com a nova proposta, o governo pretende ampliar a responsabilização das plataformas

0: sem que isso gere um efeito de censura prévia nas redes.
1: Gisel, na verdade, essa proposta do governo, ela veio numa boa hora, porque, enfim, o crescimento dos crimes digitais, ele tem sido de forma constante e avassaladora. E as plataformas digitais, elas saíam da culpa, se retiravam da culpa, porque precisava de ordem judicial para que elas pudessem posteriormente, caso não retirassem o conteúdo, ser responsabilizados. Com a proposta do governo, elas precisam colocar mecanismos para que, caso a continuidade desses crimes de forma sistêmica não seja combatida pela própria plataforma, ela já é responsabilizada. Então há um avanço muito grande. Por quê? Porque a plataforma agora tem que ter um dever de cuidado, de combate a esses crimes digitais que ocorrem nesse ambiente virtual.
0: Agora, muito se fala também, doutor, com relação à questão dos desafios jurídicos para definir o que é conteúdo criminoso. Quais são os principais desafios? Porque a gente está num ambiente digital, marcado pela velocidade, pelo grande volume de informações. Qual seria esse desafio jurídico para definir o que é o conteúdo criminoso? Ou isso já existe?
1: A liberdade de expressão, ela possui limites. E o projeto de lei já aprovado, ele de fato ali define quais o dever de cuidado quanto ao conteúdo criminoso que os provedores precisam ter, né? Que são crimes de terrorismo, preparatórios de terrorismo tipificados na Lei 13.260, crimes de induzimento, instigação, auxílio ao suicídio e à automutilação, incitação à discriminação em razão da raça, cor, etnia, religião, procedência nacional, sexualidade ou identidade de gênero, crimes praticados contra a mulher em razão da condição de sexo feminino, inclusive conteúdo, crimes sexuais contra pessoas vulneráveis, exploração sexual, tráfico de pessoas, condutas de atos tipificados no artigo 286, que é contra a democracia, o Estado Democrático de Direito. Então, a proposta, ela define quais tipos penais que as plataformas precisam ter atenção, né? Então, qual é a definição? A definição é o próprio tipo penal. Então, a plataforma precisa estar atenta aos conteúdos que, em tese, tipificam a conduta criminosa, que são esses que já estão elencados aí no projeto.
0: Bom, uma das coisas que se fala também com relação a esse projeto, que é um projeto que realmente que demanda muita discussão, é que a ampliação da responsabilidade das plataformas pode incentivar uma moderação excessiva de conteúdos aí por medo de punições. A minha pergunta é: quais seriam os impactos disso para a liberdade de expressão? Que o senhor já falou para a gente aqui que a liberdade de expressão ela não é uma coisa que não tem limites. Tem limites para isso, mas até que ponto isso pode levar, digamos assim, a uma moderação excessiva dos conteúdos?
1: Eu acho que essa proposta ela tem um contexto totalmente educativo e de tornar cada vez mais a consciência de que a internet não é uma terra sem lei. A internet, a atuação na internet, a manifestação do pensamento, ela tem que ser feita de forma responsável e respeitosa ao próximo. Então, esses limites são limites constitucionais. Eles já deveriam estar sendo obedecidos pelas plataformas digitais. As plataformas digitais, elas têm lucro, né, com essa relação das pessoas que manifestam o seu pensamento. Então, elas já deveriam estar preocupadas com isso. Eu não acredito que será uma censura prévia, não. Eu acredito, sim, que é um grande avanço diante de vidas que estão sendo destruídas nas redes sociais, artistas e carreiras que têm sido destruídas nas redes sociais, fake news propagados, inclusive, em diversas pré-eleições, durante as eleições. Então, assim, tem muitas pessoas que estão tendo danos irreversíveis psicologicamente com conteúdos criminosos que são divulgados nessas plataformas digitais. E aí, obviamente, existe o risco do empreendimento. Os provedores, eles precisam ter cada vez mais responsabilidade, estar atentos a isso. Então, eu acredito sim que é um grande avanço. Não se trata de censura prévia e se trata de mais uma

0: cautela do governo com relação a um território que muita gente fala que não tem leis, um território sem lei, o que não é verdade. E ainda mais trazendo a vítima ou a pessoa para um canal específico, porque hoje é muito difícil você entrar em contato com a plataforma, fazer uma reivindicação de uma retirada de um conteúdo, porque eles não dão a mínima, essa é a grande realidade. E muitas das vezes não cumprem nem as ordens judiciais. Então, o decreto fala sobre tudo isso. O decreto tem essa cautela de trazer maior regulamentação para a prática e o dia a dia das plataformas digitais com relação à utilização, o fato de muitas pessoas estarem ultrapassando esses limites da manifestação do pensamento de forma consciente e responsável.
1: Uma das críticas que se faz ao decreto também, doutor Estevão, é com relação à questão de que esse era um tema que deveria ser tratado mais pelo legislativo e não vir de um decreto do governo. Qual a sua avaliação com relação a isso?
0: Eu entendo que as críticas muitas das vezes são uma manifestação de pensamento, e obviamente há liberdade com relação à manifestação do pensamento, porém a tecnicidade do direito mostra pra gente que esse decreto é um decreto sim assertivo, sim, é uma preocupação sim, e ela pode muito bem ser algo que venha do presidente da República com relação ao que está de fato acontecendo, né? Muitas pessoas, como eu já disse, muitas vidas sendo destruídas por falta de responsabilidade nas redes sociais. É uma preocupação real que vem desde do Covid-19, porque no Covid-19 houve uma ampliação muito grande da utilização das redes sociais, porque existia a obrigatoriedade do distanciamento social. Então, como é que as pessoas se relacionavam? Através das redes sociais. Então, isso começou a ter mais utilização, mais consumo, e começou a anunciar várias figuras: haters, criminosos, odiadores, perseguidores, crime de perseguição, que prevê também um ambiente digital. Então, eu acredito sim que é uma proposta e vem no momento certo e é assertiva.
1: Doutor José Estevão, muito obrigado pela sua entrevista e as suas informações e esclarecimentos aqui à Rádio Senado. Bom dia, doutor.
0: Obrigado a você. Bom dia, Gisiel.
2: Tá aí, muito obrigado ao Gisiel Carvalho, trazendo aí essa entrevista sobre redes sociais, responsabilização das redes sociais e também liberdade de expressão. Agora em Brasília, 8 horas 21 minutos. Em Manaus, uma hora mais cedo, 7h21. Bom dia, Manaus. A capital do Amazonas está com a gente em 106,9. Vamos à agenda do Senado para hoje.
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2: Logo mais às 9 horas, horário de Brasília, tem sessão especial no plenário do Senado para homenagear as instituições Provida e celebrar a realização da edição de número 19 da Marcha pela Vida.
4: No mesmo horário, reunião da Comissão de Serviços de Infraestrutura e os detalhes com o repórter Márcio Maturana. Bom dia, Márcio.
5: Bom dia e bom dia para você que ouve a gente no Conexão Senado. A partir das 9 horas, a Comissão de Infraestrutura pode votar um projeto que aumenta a pena para furto e roubo de combustíveis. Esse é o primeiro item da pauta. Outro projeto que pode ser analisado cria regras para fixação de painéis eletrônicos nas estradas, permitindo só os que exibam mensagens paradas ou por pelo menos 10 segundos. E ainda pode ser votada a obrigatoriedade do vale-pedágio para transporte rodoviário de carga. É com vocês no estúdio.
2: Muito obrigado aí ao Márcio, valeu Márcio Maturana. Também às 9 da manhã, a Comissão de Meio Ambiente pode votar o projeto que cria a Política Nacional de Circularidade das Baterias Veiculares. Quem vai acompanhar essa reunião é a repórter Patrícia Oliveira. Bom dia, Patrícia.
6: Bom dia, colegas e ouvintes do Conexão. A proposta é voltada especialmente para baterias de veículos elétricos e híbridos. Esse projeto do senador Jax Wagner, do PT da Bahia,

0: é um dos 14 itens na pauta da comissão nesta terça-feira. O texto cria regras para reutilização, reciclagem, rastreabilidade e reaproveitamento de baterias de veículos. Uma das novidades é a criação do chamado passaporte de bateria, um registro digital com informações sobre origem, composição, ciclos de carga e histórico de uso desse componente. O foco é na redução de resíduos com o descarte dessas baterias e na transição para uma economia de baixo carbono. Se o projeto for aprovado sem pedido para votação em plenário, segue para análise da Câmara dos Deputados. Voltamos com vocês aí no estúdio.
1: Muito obrigado, Patrícia. Ainda às 9 horas, a Comissão de Assuntos Sociais vai analisar a destinação de recursos previstos no orçamento de 2026, definindo prioridades para investimentos em áreas ligadas às políticas sociais.
2: Às 10 horas, a Comissão de Assuntos Econômicos recebe o presidente do Banco de Brasília, o BRB, para prestar esclarecimentos sobre as operações com o Banco Master. Os detalhes com a repórter Marcela Cunha. Bom dia, Marcela.
3: Bom dia, Adriano. Bom dia para os nossos ouvintes aí do Conexão. É isso mesmo. O atual presidente do Banco de Brasília é o Nelson Antônio de Souza e ele deve sim vir hoje aqui no Senado prestar esclarecimentos sobre as operações do BRB com o Banco Master. A presença dele tinha sido aprovada inicialmente como um convite pelo grupo de trabalho que foi instituído na Comissão de Assuntos Econômicos, mas depois foi transformada em uma convocação pelo presidente da CAI, que é o senador Renan Calheiros. Agora, como convocado, ele tem a obrigação de comparecer. E essa decisão foi tomada depois que o Nelson de Souza disse que só viria aqui ao Senado depois da publicação do balanço financeiro de 2025 do BRB. Mas o senador Renan disse que, como o banco não publica esse balanço desde janeiro, isso poderia ficar adiando indefinidamente o depoimento. E a senadora da Maris Alves, que é do Republicanos aqui do Distrito Federal, foi a autora desse requerimento para que o presidente do BRB viesse ao Senado. E ela defendeu a vinda dele, mesmo sem o balanço, dizendo assim: olha, se ele não quiser falar sobre tudo, que fale pelo menos sobre os depósitos judiciais. O que, que é isso? É aquele dinheiro que fica guardado por ordem da justiça enquanto uma ação ainda está em andamento. E esse valor pode, no fim do processo, ser liberado para uma pessoa, uma empresa ou até para o poder público. Por isso, os senadores querem saber se esses recursos estão seguros, guardados lá no BRB ou se foram usados nessas operações com o Banco Master. Então, nós vamos aguardar o início dessa audiência logo mais às 10 horas da manhã e eu volto com mais detalhes da oitiva com o presidente do BRB, Nelson de Souza. É com vocês no estúdio.
1: Muito obrigado, Marcela Cunha. Também às 10 horas tem reunião da Comissão de Educação e Cultura e a gente chama agora o repórter Rodrigo Rezende. Rodrigo, bom dia.
4: Bom dia, um bom dia para você, ouvinte da Rádio Senado. A Comissão de Educação e Cultura tem hoje uma pauta com 9 itens. O primeiro deles, um projeto que estabelece protocolos de atendimento nas escolas para situações de racismo, misoginia, discriminação por motivo de orientação sexual ou de identidade de gênero. Também está na pauta da comissão a proposta que autoriza a criação da Universidade Federal do Xingu. Outra proposta que também pode ser analisada é o projeto que inscreve o nome de Frei Orlando no livro dos Heróis e Heroínas da Pátria. Frei Orlando foi um religioso e militar brasileiro, participou da Segunda Guerra Mundial servindo como capitão capelão do Exército Brasileiro. Morreu durante a guerra na Itália em 1945 e desde 1946 é o patrono do Serviço de Assistência Religiosa do Exército. Então são essas algumas informações da Comissão de Educação e Cultura, a CE, que tem reunião às 10 da manhã, no horário de Brasília. É com vocês no estúdio.
2: Legal, Rodrigo. Muito obrigado aí pelas informações. Às 11 horas é a vez da Comissão de Segurança Pública se reunir. O repórter Bruno Lourenço tem as informações. Bom dia, Bruno.
5: Bom dia, ouvintes do Conexão. Bom dia para os colegas da bancada. A Comissão de Segurança Pública pode analisar nesta terça-feira projeto que institui o pagamento de uma compensação financeira para os profissionais das áreas de segurança pública ou a seus dependentes que morreram ou ficaram incapacitados em decorrência da atuação durante a pandemia de Covid-19. Na área de legislação penal e processual, os senadores podem avaliar a iniciativa que afasta a ilegalidade automática da prisão preventiva. O colegiado também pode votar projeto que criminaliza as condutas de incitar ou induzir a prática de homicídio, lesão corporal e ameaça quando ocorridas em ambientes coletivos ou em locais que configurem situação de perigo comum. A pauta tem ainda a elevação do tempo máximo de internação de menores de idade nos casos de atos infracionais equivalentes a crimes hediondos.
1: Bom, vamos agora à parte da tarde, às 2 horas, sessão deliberativa no Senado Federal. Na pauta, entre outros itens, o projeto que concede a isenção do imposto sobre serviços, o ISS, para a Copa do Mundo Feminina de 2027.
2: Também às 2 tem reunião da Comissão de Ciência, Tecnologia, Inovação e Informática e da representação brasileira no Parlamento do Mercosul.
1: E às 2:30 a Comissão de Assuntos Sociais vai debater o projeto que cria uma Política Nacional de Prevenção e Controle de Doenças Cardiovasculares.
2: 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Acerta aí o seu relógio em Brasília, 8:29.
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1: Vamos às informações do mercado financeiro. No Brasil, o Ibovespa caiu 0,21% ontem, voltando aí aos 168.669. Desde sexta-feira que o Ibovespa B3 já tinha perdido os 170 mil pontos, ontem caiu um pouquinho mais, 168.669 pontos. O dólar subiu 0,45%, fechando o dia a 5,17, maior patamar desde o dia 30 de março. E com relação aos investimentos internacionais, mercados globais operam em tom positivo nesta terça-feira, após Trump afirmar nesta madrugada que um acordo para encerrar a guerra com o Irã pode ser alcançado em 2 ou 3 dias e que o Estreito de Hormuz vai reabrir imediatamente. Na Ásia, índice Kospi subiu 8,18%, Nikkei no Japão avançou 2,17%, portanto reverteu as perdas de ontem, e na Europa, o CAC 40 de Paris subiu 0,90%. Os futuros de SP500 avançam 0,44% na manhã de hoje e o petróleo recua. O Brent cede 1,99% e vale 92 dólares o barril, refletindo já as expectativas da reabertura do Estreito de Hormuz, meu caro Adriano Faria.
2: Maravilha, Gisiel. 8:31 em Brasília. Vamos agora ao intervalo, o último do Conexão Senado desta terça-feira, 9 de junho. Já voltamos.
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0: Agora são 8 horas e 33 minutos, essa é a hora de Brasília. Um bom dia especial para você que está com a gente em todo o Brasil. 17 capitais e mais o DF. Essa é a Rede Senado de Rádio, por enquanto, e crescendo. E as nossas emissoras parceiras, são mais de 100 emissoras aqui e fora do Brasil também, onde você pode acompanhar o Conexão Senado. 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Para você que está mandando mensagens, muito obrigado. Um abração aí para o nosso querido ouvinte, Daniel Lobato. Ele é lá de Belém, tá? É outro que tá felizão com o Papão da Curuzu, hein?
1: Sim.
0: Acho que não, né? Ele é do Remo.
1: Posso pro Remo.
0: Ele é do Remo, não dá. Mas o Daniel Lobato, ele diz aqui, fala sobre... A gente conversou aqui, falou nas notas regionais sobre aquela questão do descarte dos entulhos, verdade, do lixo lá em Belém. E ele traz aqui um depoimento sobre esse assunto, né, Daniel? Fala aí, bom dia.
2: Gesiel e Adriano, aqui em Belém o descarte de lixo é dentro do canal da 3 de Maio, dentro do canal do Cutunduba, e tem muitos canais em Belém que os caras pegam caroço de açaí, eles são pagos por esses caras que vendem açaí e mandam jogar no canal, quando não eles deixam nas beiras dos canais, os sacos, tudo jogado lá, quer dizer... A nossa prefeitura de Belém faz o trabalho, mas os caras não querem ser ajudados. Então, a prefeitura de Belém já devia notificar esses pontos de açaí aqui em Belém, porque é uma vergonha, tem até açaí já crescendo dentro do saco. Aqui pro lado do Marizal, a gente não vê recolhimento desse saco. Daniel Lobato, de Belém do Pará, um abraço para vocês aí do Conexão.
0: Obrigado, Daniel. Tá aí, então.
1: A bronca tá na bronca.
0: Vamos lá então com mais ouvintes, quem mais está com a gente aqui, mandando um abraço especial, mandando mensagens, chegou mais um áudio que daqui a pouquinho a gente vai ouvir também. Esse áudio aqui é o Fábio lá de São Luís, daqui a pouquinho a gente passa o seu áudio, Fábio.
1: Maravilha, a galera aqui mandando mensagem, participando. Queria dar um alô aqui para uma galera de Brasília que está acompanhando o Conexão Senado. A minha mãe, a dona Laura, tá acompanhando aqui o Conexão Senado, tá com a Lúcia e tá com a Laide.
0: Maravilha.
1: Todo mundo aí acompanhando Conexão. Muito obrigado aí pelo carinho da audiência de vocês. É isso aí, todo dia a gente tá junto. 8 horas 36 minutos, essa é a hora de Brasília. Somente 10% das ações do Programa de Proteção e Promoção da Saúde Menstrual voltada a mulheres e meninas de baixa renda foram executadas até hoje.
0: A política pública é fruto de legislação aprovada pelo Congresso, mas enfrenta obstáculos como a falta de orçamento. A reportagem é da Marcela Diniz.
3: Criado por lei em 2021, o Programa de Proteção e Promoção da Saúde Menstrual tem entre suas ações principais a oferta gratuita de absorventes e outros itens de higiene para pessoas em situação de rua ou extrema vulnerabilidade, privadas de liberdade e estudantes de baixa renda da rede pública. No Senado, a proposta teve como relatora Zenaide Maia, do PSD do Rio Grande do Norte.
4: A Unicef, antes da pandemia, já mostrava que 4 milhões não tinham acesso a itens mínimos de cuidados menstruais. Um assunto que não era muito falado.
3: Mas somente 10% das ações do programa foram executadas até agora. Diagnóstico feito durante a audiência de conciliação entre União, Ministérios e a ONG Crioula, que desde 2022, por meio de ação civil pública, vem cobrando a efetiva implementação da política. Juliana Martins, representante da ONG, espera que o programa seja aprimorado com urgência e que o Parlamento fortaleça a fiscalização e o orçamento das ações de saúde menstrual.
5: O Parlamento tem um papel fundamental, em especial quando a gente pensa em qual é o orçamento destinado, né, para reduzir as barreiras com relação ao acesso.
3: Entre as falhas detectadas no Programa de Saúde Menstrual estão barreiras digitais que dificultam o acesso de pessoas em situação de vulnerabilidade, falta de transparência no orçamento e de articulação entre os ministérios envolvidos.
1: E quem manipula tintas e outros materiais de revestimento pode ganhar uma proteção contra o chumbo presente nesses itens.
0: O Senado aprovou o novo limite de 90 partes de chumbo por milhão, com exceções para tintas de uso industrial ou marítimo, como as usadas para evitar ferrugem. A reportagem é do Pedro Pincer.
6: O projeto aprovado no Senado reduz o limite permitido de chumbo em tintas e materiais similares de revestimento de superfícies. De autoria do deputado Arnaldo Jardim, do Cidadania de São Paulo, o texto estabelece regras mais rígidas para o uso de chumbo, alinhando o Brasil aos padrões internacionais de proteção à saúde. A lei em vigor permite um conteúdo de chumbo em tintas imobiliárias de uso infantil e escolar, vernizes e materiais de revestimento de no máximo 600 partes por milhão em peso. O novo limite será de 90 partes por milhão, com exceções para tintas de uso industrial ou marítimo, como as usadas para evitar ferrugem ou a fixação de organismos em navios. O relator na Comissão de Assuntos Sociais, senador Laércio Oliveira, do Progressistas de Sergipe, destacou que a exposição ao chumbo pode comprometer o desenvolvimento neurológico, reduzir o desempenho cognitivo, produzir alterações comportamentais, afetar o crescimento e causar efeitos hematológicos, renais e cardiovasculares.
7: A aprovação do projeto representa um avanço para a saúde pública, para a vigilância sanitária e para a proteção de ambientes domésticos, escolares, ocupacionais e comunitários.
6: A proposta define responsabilidades de fabricantes e importadores e estabelece penalidades a quem descumprir as regras, como notificação, produto apreendido ou multa com valor equivalente ao da mercadoria apreendida. O texto segue agora para a sanção presidencial.
1: Esse foi o Pedro Pincer. Valeu, Pedro. Muito obrigado. Agora em Brasília, 8 horas 40 minutos. 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
1: Nesta segunda-feira, 8 de junho, foi celebrado o Dia Mundial dos Oceanos, uma data criada para chamar atenção sobre a importância dos mares na regulação do clima, na produção de oxigênio, na geração de alimentos e na manutenção da biodiversidade do planeta. E para falar sobre a importância da conservação marinha e os caminhos para proteger esse patrimônio natural, vamos conversar agora com Ademilson Zamboni. Ele é oceanólogo e diretor-geral da Oceana Brasil. Ademilson, bom dia para você.
8: Bom dia, Adriano.
1: Ademilson, quais hoje são as principais ameaças aos oceanos, tanto aqui no Brasil quanto no restante do mundo?
8: Adriano e todos os ouvintes que ouvem a Conexão Senado nesse momento, Adriano, a gente está vivendo um período e as próximas décadas serão cruciais para os oceanos, porque várias ameaças que nós observamos já agora podem se potencializar no futuro. E hoje eu diria que nós temos três grandes ameaças, né? A questão climática é uma, você já pontuou na sua introdução. As questões associadas à pesca excessiva no mundo, né, que é um dos principais vetores de perda de biodiversidade, e a poluição por plásticos. Esta última já tem sido considerada pela ONU como um dos principais, um dos principais danos ao ambiente marinho, junto com as mudanças do clima.
1: É realmente uma situação aí preocupante. Bem, o Brasil, né, Ademilson, tem aí um litoral de mais de 7.500 quilômetros, né, se eu não me engano, aí de extensão, uma extensa área marinha. Como é que está a situação da conservação dos nossos ecossistemas marinhos?
8: Bom, nós temos situações diferentes em alguns territórios do Brasil, né? Com uma costa desse tamanho e também com um padrão de ocupação mais concentrado no Sudeste, Sul e Nordeste e menos concentrado no Norte, é de se esperar que nós tenhamos padrões de conservação, qualidade de conservação diferentes, né? Quando a gente olha para a zona costeira, né, que é onde nós estamos ocupando, seguramente a questão de poluição é uma das questões mais sérias. As questões de erosão costeira, né, nós estamos

0: Vira e mexe, a gente olha as matérias da TV e mesmo rádio falando, bom, a minha praia hoje, a água, o mar subiu, eu estou perdendo a minha casa. Claro, ele está ocupando um lugar que ele não deveria estar ocupando. Quem ocupava aquilo era o mar, e o mar vai tomar de volta aquilo que é dele, né? Que é basicamente o território da praia, vamos dizer assim. Então nós temos um problema sério aí de ocupação territorial que leva os problemas de erosão costeira. E no norte nós temos aí grandes áreas de manguezais que felizmente promovem uma barreira natural a esse problema da erosão costeira e, portanto, são mais protegidas. Mas menos pessoas vivem nesses lugares. Mas nós temos aí uma forte pressão, né, de retirada desses manguezais para outras finalidades, mas que não se compara com o padrão de ocupação que tem para o sul, sudeste e nordeste. Bom, falando aí da zona costeira, quando a gente fala das zonas marinhas mais profundas, né, vamos lembrar que a gente tem uma das maiores zonas econômicas exclusivas entre os países, né? Nós somos uma nação com uma área marinha muito grande, vamos dizer assim. Ali nós temos, claro, os danos e os riscos associados à exploração de petróleo, né, que podem acontecer acidentes. A poluição por plásticos, como eu já disse, também é uma questão presente no Brasil, muito forte. O Brasil está entre os maiores poluidores de plásticos do mundo. Nós estamos em oitavo lugar no ranking mundial e o primeiro na América Latina. E isso vai se acumulando no ambiente de muitas formas, né? E nós já encontramos um dano sobre os animais, né, até animais de áreas profundas, né, que são sufocados pelo plástico. E, obviamente, em alguns lugares a gente encontra situações de sobrepesca, também no Brasil, ou uma pesca que não tem muito controle, né? Isso são coisas para nós nos preocuparmos aqui no Brasil, com certeza.
1: Nós estamos conversando com Ademilson Zamboni, que é oceanólogo, diretor-geral da Oceana Brasil. Você já falou aqui, pelo menos em duas oportunidades nessa entrevista, Ademilson, sobre a pesca, né? É possível conciliar a exploração dos recursos pesqueiros com a preservação dos oceanos, do ecossistema marinho?
0: Com certeza é possível. Eu acho que das ameaças que estão presentes hoje, essa é a única que, se for bem gerenciada, é possível reduzir um dano e é possível que, por muito tempo, as pessoas sigam pescando com algum tipo de... com poucas medidas, se bem feitas, elas podem acontecer e a pesca pode existir. Mas, para isso, é preciso que nós avancemos em algumas questões, né? O Brasil tem muito pouca informação sobre as espécies que são de interesse comercial para a pesca e sobre a condição que os estoques no Brasil têm hoje, né? E isso leva que o Brasil, em algumas situações, pesca completamente no escuro, né? Toma decisões sobre isso sem ter muita informação de qualidade. Então, por isso que nós estamos hoje, tem um projeto que está no Senado, e foi, ao contrário, acabou de ser aprovado pelo Senado, que é um projeto de lei 4789, que moderniza a política pesqueira brasileira, de forma a agregar muito mais informação de qualidade científica à tomada de decisões e melhorar a gestão pesqueira no Brasil. Então, feito isso, seguramente nós teremos um cenário diferente em termos de pesca.
1: Tá, então, algumas iniciativas importantes, né, para conciliar aí a atividade pesqueira com a preservação dos oceanos. E Ademilson, a gente está aqui, por exemplo, em Brasília, a 1.000 quilômetros da praia mais próxima, né, do litoral. Mas que atitudes eu aqui em Brasília, ou quem está numa área costeira, o cidadão no dia a dia, pode adotar para contribuir com a proteção dos mares e dos ambientes costeiros?
0: Bom, primeira coisa, eu acho que é o seguinte: qualquer cidadão, morando aqui no Cerrado ou morando lá na praia no Rio Grande do Norte, tem que ficar atento para o que nós aqui em Brasília, no Congresso, decidimos, certo? Isso é um ponto. Porque cada medida de grande escala que nós aceitamos, ou que com uma lei que passa aqui em Brasília, seguramente vai ter impacto na vida das pessoas e no mar, né? Estou falando de várias leis para o bem e para o mal. Esse é um primeiro ponto, ficar atento a isso. O segundo ponto é prestar atenção no padrão de ocupação que você está encontrando na sua cidade, né, litorânea, por exemplo. Se você continua aceitando que os condomínios de alto padrão e verticais aconteçam e apareçam na sua cidade sem pensar no plano diretor delas, isso seguramente vai ter um impacto muito sério. E o terceiro ponto é cuidar com que nós não geremos mais poluição por plástico, né, que vai chegar aos rios, vai chegar às praias e vai chegar aos oceanos. Esses três pontos são pontos muito importantes. E um quarto ponto que eu adicionaria é o desmatamento dos manguezais. Se você está numa cidade que tem manguezais, proteja. Proteja porque ele é uma linha de proteção da sua própria costa, do seu próprio patrimônio.
1: Tá, então. Boas dicas. Ademilson Zamboni, oceanólogo, diretor-geral da Oceana Brasil. Muito obrigado aqui pela entrevista. Um abraço para você. Até uma próxima oportunidade.
0: Obrigado, Adriano. Obrigado a todos que estão ouvindo a conexão.
1: Tá, e, portanto, daqui a pouco essa entrevista vai estar no nosso site senado.leg.br/rádio. Pois é, interessante aqui o que o Ademilson falou, Gisele. A gente está aqui longe do litoral, né? Mas você morou muito tempo, né, no litoral. E os nossos hábitos aqui, mesmo aqui no Cerrado, tem influência no oceano. Ele falou, por exemplo, no consumo de plástico. Hoje o microplástico é um problema sério, né? Animais marinhos, né, já tem no organismo microplástico gerado aqui, muitas vezes, bem longe do litoral. Então, é verdade, algo para a gente pensar.
2: É, para a gente pensar. E eu, como passei muito tempo, morei na minha vida quase 25 anos no litoral e morava pertinho do mar mesmo, quase que em frente ao mar. E vi ali, por exemplo, em Jaboatão dos Guararapes, nós tivemos problemas sérios de erosão.
1: Sim.
2: O mar tomando, como o Zamboni falou, o que é dele, né? Porque construíram muitos edifícios, altos edifícios, pegando aquela faixa já de areia onde não deveria ser construído. E o que é que aconteceu? Passamos uma boa parte, depois isso foi corrigido, mas demandou esforço, tempo e muito dinheiro para poder recompor aquela faixa de areia, mas o mar estava avançando exatamente naqueles edifícios que estavam ali costeiros em Jaboatão dos Guararapes. Um problema que foi resolvido depois de muito tempo e depois de muito dinheiro, mas poderia ter sido evitado se as autoridades e o público, o povo, o cidadão, tivesse também essa questão de cobrar, de ver o que está acontecendo ali no seu litoral e pedir que as autoridades, exigir que as autoridades tomassem as medidas necessárias para proteger o nosso litoral.
1: É verdade. E algumas cidades têm adotado, por exemplo, aquelas obras de engorda da faixa de areia. Natal, por exemplo, está tendo um problema sério, porque o mar estava... O mar não quer saber, é isso, do mar.
2: Foi exatamente isso que aconteceu, lá, Jaboatão.
1: Aí o mar, já boa parte da obra, o mar já engoliu, né, a areia. Balneário Camboriú, também. Ali construíram aqueles prédios altíssimos ali. Inclusive, quem vai tomar um sol? Não consegue
2: não
1: tomar
2: consegue,
1: um sol, porque a sombra dos edifícios estão ali. Quer dizer, são umas coisas assim que realmente, né, não dá para entender, fica muito difícil. Agora em Brasília, 8 horas 51 minutos, o Mauro Verne está dando aqui o seu positivo, o seu joinha, dizendo que a Ana Beatriz Santos já está na ponta da linha para trazer as notícias da internet. Bia, bom dia para você.
3: Bom dia, Adriano. Bom dia, Gisele. Bom dia, ouvinte da Rádio Senado.
2: Bom dia, Bia.
1: Ana Beatriz Santos, vamos falar de um assunto aqui que está preocupando: a suspensão da vacina da dengue, vacina produzida pelo Instituto Butantan, devido aí a eventos adversos, né, inclusive suspeita de mortes. O que que a gente está aí de notícia, tem de notícias para atualizar esse assunto, Bia?
3: Adriano, o Ministério da Saúde, né, a Anvisa e o Instituto Butantan vão conduzir as pesquisas, né, vão acompanhar as pessoas que tomaram vacina. O que aconteceu é o seguinte: houve três quadros graves de doença e dois óbitos que estão sob investigação. O que eles vão ver? Eles vão ver se essas doenças e esses óbitos tiveram relação direta com a vacina. Atualmente, não tem 600 mil pessoas no Brasil, que não chegou a 600 mil pessoas vacinadas. Todas elas, a vacina era um teste, né? Então, elas foram aplicadas em profissionais da saúde, Adriano. Então, essas pessoas vão ser

0: acompanhadas, tá? Para ver se tem algum tipo de reação no prazo de 21 dias, né? Eles vão acompanhar o que, que eles vão observar. Se a pessoa tem febre, dor abdominal intensa, vômito persistente e sangramentos. A investigação será conduzida em conjunto entre o Instituto Butantan e a Anvisa. Agora, o que o Ministério da Saúde, todos os portais de notícias estão destacando? A restrição, Adriana, em cima da vacina produzida pelo Instituto Butantan, que é de dose única. A Qdenga, que é importada, que são duas doses, que já é aplicada no SUS em faixas, né, em grupos etários específicos, ela vai continuar sendo aplicada normalmente. Ela não teve reação nenhuma. Entenderam?
1: Ok, tá entendido certo. Então aí. Inclusive porque a gente ouviu falar muito nessa Qdenga também, né? Ou seja, a suspensão não afeta essa vacina Qdenga,
0: não.
1: Que é aquela aplicada normalmente no SUS.
0: Isso, e também tem para vender na rede privada, uhum, né? Se quiser tomar a Qdenga, tá liberado.
1: Ok.
0: Tá? A restrição é a do Butantan, que é dose única, e a gente contou aqui, inclusive, na própria nota da internet, quando ela foi liberada, lembra? A gente comentou bastante, falou, vai ser produzida no Brasil, tudo é uma dose só, enfim, essa que foi restrita, tá?
1: Okay.
0: Ela foi suspensa.
1: Bom, rapidinho aqui, vamos falar também sobre adaptação climática de comunidades. A gente falou agora há pouco também na entrevista com o Zamboni lá do Oceana Brasil sobre essa questão climática. E você tem um edital aí destinando dinheiro para adaptação climática comunitária. Explica o que é isso, Bia.
0: Sim, essa chamada apoia, né, as populações indígenas, quilombolas e comunidades costeiras, as pequenas comunidades de pescadores, né? Essa inscrição está aberta até o dia 1º de julho. A notícia está na Agência Brasil, Instituto Clima e Sociedade, lançou esse edital. Então, se a pessoa precisa fazer algum tipo de adaptação para enfrentar as mudanças climáticas, vai ter direito, tem direito a se candidatar e receber aí entre 200 mil e 700 mil reais para fazer essa adaptação. A adaptação, Gisele, para a gente parece que mora na cidade, parece que é uma coisa assim, extremamente sofisticada. Às vezes é comprar um gerador, melhorar o sistema de refrigeração numa escola, né? Garantir que você tenha uma cisterna, né? E a ideia é, o edital está aberto para alguns estados apenas. Alagoas, temos Rádio Senado. Bahia, temos Rádio Senado, no interior, né? Nas afiliadas. Ceará, Minas Gerais, Pará, Paraíba e Pernambuco. Então, pessoal desses estados aí, dá uma olhadinha que vale a pena.
2: Maravilha. Ana Beatriz Santos, muito obrigado aqui pela sua participação. Bom dia para você e até amanhã.
0: Até amanhã. Tchau, tchau, pessoal.
2: Tá aí Ana Beatriz Santos trazendo as notícias da internet. Aqui no YouTube, Francisco Erlandson mandou uma mensagem aqui pra gente. Valeu, Chico, muito obrigado. Renan Pacheco também tá conosco. E o Jamilson Malta. Valeu, Jamilson. Valeu mesmo. E aí, Gisele, e o nosso WhatsApp? Como
1: vamos
2: é que tá?
1: Zerar então o nosso WhatsApp. Bora. Ricardo Aguilar tá com a gente, mandando aqui fotos de cuscuz com queijo coalho. Difícil ver uma foto dessa aqui e não salivar, né? Bom dia, gente. Bora tomar um café com um cuscuzinho temperado para aguentar o dia?
2: Bora.
1: Olha, eu já tô dentro. Um abraço para você, Ricardo. Fotos belíssimas aqui do seu café da manhã. Desde de Brasília, manda bom dia também. Bom dia, gelada. Eita, acordamos com 12 graus de temperatura. Hoje continua gelado aqui em Brasília. Chico do Rádio tá com a gente também. Frank Filho, Chico do Rádio Pai, um abraço especial para vocês. E também conectado de Campina Grande. Muito obrigado. Carlos Quezado, Quezadão, um abraço para você. Tá ligado no Conexão na DF-001. Bom dia, Gisele, Adriano, um abração para vocês.
2: Valeu, Quezado.
1: Um abraço, Quezado. Cláudia e Eurice de Ouro Preto diz aqui, bom dia, Gisele e Adriano. Olha, deveria ter formação obrigatória nas escolas, comunidades, igrejas, sobre sustentabilidade, consciência ambiental, como ouvimos agora na entrevista. O mundo não cabe mais de tanto lixo. E Deus continue nos protegendo. Um abraço fraterno, Eurídice e Cláudia. Obrigado a vocês e um abraço para todo mundo aí de Ouro Preto. Nosso querido Andinho da Rádio SIVB, Rádio Parceira, também está desejando uma ótima terça-feira. Lene Cauê de Rio Branco dá bom dia. E são os nossos ouvintes de hoje aqui do WhatsApp Faria.
2: Muito legal aí a participação da galera.
1: Eita, rapidinho. Muito. Só o Linaldo de Ananindeua ia esquecendo aqui, né? Ele diz aqui, meus amigos, ótima terça-feira para todos. Um abração.

0: Maravilha, show de bola. O pessoal aí mandando mensagem, a gente fica muito feliz com a sua participação. Agora em Brasília, 8 horas 58 minutos. E o Conexão Senado de hoje fica por aqui. A apresentação do Gesiel Carvalho.
1: Com a volta do Adriano Faria.
0: Sonoplastia, Isaura Oliveira, com a coordenação do Antônio Carlos Soares.
1: A produção é de Ana Beatriz Santos, Rita Zumba e Mauro Verne.
0: O Conexão Senado volta amanhã às 7 da manhã, no horário de Brasília. Muito bom dia para você. Muito obrigado pela audiência. Um abraço e até amanhã.
1: Até amanhã às 7.
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1: Pontualmente 9 horas, muito bom dia para você que está aqui na Rede Senado de Rádio e já acompanhou o Conexão Senado, as notícias do Brasil e do mundo, todos os dias entre 7 e 9 da manhã para toda a Rede Senado de Rádio. A partir de agora, a gente traz a nossa programação musical enquanto aguarda tudo que vai acontecer nesta terça-feira, aquela agenda que você já ouviu no Conexão. Vamos começar bem com música boa, Max de Castro.

0: O som do Jota Quest na Rádio Senado, ela me faz tão bem. Antes, Tulipa Ruiz, Sama Uma. Começamos com Max de Castro, Mancha Roxa.
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1: Na Rádio Senado, a gente começa agora com Joyce Moreno e Jardes Macalé.

0: Agora são 9 horas e 22 minutos, você ouviu Lisa Ono Lapinha. E a partir deste momento a gente passa a transmitir direto do plenário do Senado Federal. Acontece neste momento uma sessão especial para homenagear as instituições Provida e celebrar a realização da 19ª Marcha pela Vida. O requerimento foi assinado pela senadora Damares Alves, do Republicanos, do Distrito Federal. E é a senadora Damares Alves que está presidindo essa sessão especial. Você acompanha a partir deste momento.
1: Convido para estar à mesa comigo o senhor Jaime Ferreira, fundador do Movimento Nacional Brasil Sem Aborto. Querida. Aqui, Jaime. Convido para compor a mesa conosco também pastor Elias Castilho, presidente do núcleo do plano piloto do Conselho de Pastores Evangélicos do Distrito Federal. Ei, Jaime.
0: Você está acompanhando a sessão especial que acontece neste momento no plenário do Senado Federal, uma sessão especial para homenagear as instituições Provida e celebrar a realização da 19ª Marcha pela Vida.
1: A presidência informa que a presente sessão contará também com a participação do seguinte convidado: o senhor reverendo padre Luiz Carlos Lodi da Cruz, padre Lodi, que é o vice-presidente da Associação Provida da cidade de Anápolis, Goiás. Convido a todos para, em posição de respeito, acompanharmos o hino nacional, que será interpretado pelo coral Comunhão, sob a regência dos maestros Haroldo Oliveira e Evelise Camargo. 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

indevidas, que colocavam a vida em risco, que colocavam mulheres em risco, colocavam crianças em risco. Mas o movimento também se encontrou, as pessoas se encontraram para ajudar que boas decisões fossem tomadas no Congresso Nacional, boas decisões fossem tomadas no Poder Judiciário. Essas pessoas se encontraram também para fazer discípulos. Eu e o Jaime, o Girão, já estamos com uma certa idade, a doutora Lenise, o Bassuma, e os meninos começaram a chegar. Começaram a chegar os adolescentes, os jovens. Hoje o Movimento Nacional Brasil Sem Aborto é um movimento liderado por muitos jovens, jovens do Brasil inteiro. Um movimento que cresceu nesta nação e fez escola e influenciou outras nações também. Claro que nós temos como espelho movimentos que nasceram muito antes do movimento nacional em outros países, mas hoje a gente também já faz escola. Nós já temos outras nações espelhando no modelo em que construímos no Brasil o Movimento Nacional Brasil Sem Aborto. Um movimento propositivo, não é só um movimento que fica de uma forma reativa, é um movimento propositivo, um movimento que tem como objetivo a proteção da vida humana desde a concepção. E eu estou muito feliz em presidir essa sessão, muito feliz. E aqui na mesa nós temos ex-ativistas que se tornaram senadores, ex-ativistas que se tornaram ministra de Estado, né, ministra Cristiane? Nós temos ex-ativistas que são deputados federais, deputados estaduais, que estão ocupando os lugares de poder e de decisão. Posso ver aqui no plenário rostinhos queridos como o pastor César, Sérgio Caraza. Ah, eu posso ver a Rose, lá do Serve, São Paulo. Há mais de 30 anos cuidando de mulheres nas ruas, mulheres em desespero, mulheres abandonadas, mulheres esquecidas. Posso ver o Instituto Isabel, toda a equipe do Instituto Isabel, a igreja, o irmão Pinho da Igreja do Santo dos Últimos Dias. Eu posso ver aqui Terezinha, lá do Movimento Provida São Paulo. Ela às vezes é sem aborto, é provida, ela é serve, ela é tudo. É o nosso defensor. Eu posso encontrar aqui diversas pessoas que vieram de diversos

0: lugares do Brasil. E muitos que estão chegando, Girão. Porque hoje também nós teremos logo mais a 19ª Marcha pela Vida. Uma marcha que acontece anualmente aqui na Esplanada. E é uma marcha que tem um objetivo. E por que que acontece na Esplanada? Para mandar um recado para os três poderes. Nós queremos uma nação que proteja a vida humana desde a concepção. Nós queremos uma nação que proteja as mulheres de verdade, na sua totalidade, que protejam as mulheres desde o ventre materno. Nós queremos uma nação que respeite a mulher. Nós queremos uma nação que cuide da mulher. É isso que se propõe o Movimento Nacional Brasil Sem Aborto. Um movimento que cresce, e quero convidar vocês que estão nos assistindo, que estão nos acompanhando à distância, conheça o Movimento Nacional, participe das atividades do Movimento Nacional Brasil Sem Aborto. Um movimento sério, composto por pessoas sérias, pessoas que têm dedicado suas vidas, não em uma briga. Às vezes, pessoas que não são tão compreendidas, Girão, perseguidas. Oh, eu sei o que eu estou falando essa semana. Não vou entrar em detalhes, mas quem me acompanha sabe, né, ministra Cristiane? O que estamos passando essa semana. Mas a gente não veio para brigar. Esse movimento nasce para celebrar a vida. E às vezes a gente se questiona por que é tão difícil celebrar a vida numa nação que se autodeclara cristã. Por que é tão difícil, tão somente, mantermos um posicionamento em defesa da vida desde a concepção? E por que ainda tem tantas pessoas agindo de forma tão tímida, não querendo se envolver numa luta tão nobre, que é a luta das lutas, a causa das causas, proteger a vida humana desde a concepção? Inclusive, tem pessoas que não têm coragem de vir numa sessão como esta, porque eu não quero me expor, eu não quero confusão. Ter posicionamento, às vezes, é se envolver em confusão. Ter posição é se envolver em confusão, mas uma confusão pela vida, sem briga. Uma confusão tão somente para celebrar a vida humana. Tem confusão melhor que esta? Às vezes as pessoas olham para o nosso movimento e falam assim: este povo é raivoso. Eu não consigo ver raiva no rosto de vocês. Eu consigo ver amor, eu consigo ver resiliência, eu consigo ver dedicação, eu consigo ver celebração. Mas alguns olham para o Movimento Brasil Sem Aborto e falam: que movimento do ódio. Aonde está o ódio em querer proteger a vida humana? E com muita ousadia, o Senado Federal hoje para celebrar a existência das instituições providas no Brasil. Com muita ousadia e com muito respeito, os senadores abrem esse espaço, abrem este plenário, com muita coragem. Parabéns ao senador Davi Alcolumbre pela coragem de ter pautado o requerimento para essa sessão e de ter aberto amanhã de terça-feira para recepcioná-los. E com muita coragem, o Senado Federal diz aos senhores: continuem firmes. Cada instituição que está aqui, continue firme fazendo o trabalho que vocês fazem lá na ponta. Continuem protegendo crianças. Continuem protegendo mulheres. Continuem cuidando do nosso país. Muitos de forma anônima. Muitos perseguidos. Mas continue. As crianças precisam de vocês. As mulheres precisam de vocês. Que Deus os abençoe. É uma alegria enorme. Eu que estava sentada aí por muitos anos como ativista, estar sentada aqui hoje como senadora, presidindo uma sessão para homenagear pessoas que eu amo tanto, que eu respeito tanto, pessoas com quem eu aprendo todo dia que a nossa maior missão é proteger a vida humana. Mas hoje eu encerro meu discurso dizendo que está faltando uma pessoa muito querida aqui no nosso meio. Paulo Fernando não está conosco. O nosso querido deputado Paulo Fernando nos deixou há alguns dias. E eu fico, me permitam, o estado é laico, mas a minha fé me mostra e eu posso expressar a minha fé. Eu ainda estou numa nação que respeita a manifestação de fé, uma nação que ainda respeita a liberdade religiosa. E a minha fé me garante que Paulo Fernando está no céu, celebrando essa sessão junto conosco. Nesse sentido, em uma homenagem ao nosso guerreiro que tombou, mas que deixou discípulos, deixou amigos, eu queria convidar todo o plenário para, em posição de respeito, a gente fazer um minuto de silêncio em homenagem a Paulo e a todos os outros que já nos deixaram, mas que nos aguardam do outro lado, que nos aguardam do outro lado para juntos lá celebrarmos a vida eterna.
1: Você acompanha neste momento no plenário do Senado Federal uma sessão especial para homenagear as instituições pró-vida e celebrar a realização da 19ª Marcha pela Vida. O requerimento foi assinado pela senadora Damares Alves, do Republicanos do Distrito Federal. Na justificativa, a senadora informa que o movimento pró-vida, que acontece em todo o território nacional e tem caráter social, humanitário e assistencial, voltado ao acolhimento de gestantes em situação de vulnerabilidade, orientação à família e a promoção de iniciativas educativas e preventivas. Damares lembra que essas instituições contribuem para a proteção da dignidade da pessoa humana e para o fortalecimento da família. A senadora lembra ainda que a Marcha Nacional pela Vida é uma mobilização cívica em defesa da inviolabilidade do direito à vida.
0: Convido a todos para acompanharmos a canção Te Desejo Vida, de autoria de Flávia Venceslau e arranjo de André Vidal.

0: acabou de cantar e eu preciso fazer uma correção. O coral Elos de Luz, que lindo! Ele é da Comunhão Espírita de Brasília, foi fundado em julho de 2006. O coral tem por missão esclarecer, consolar, alegrar e trazer esperança de dias melhores. Neste ano, o coral comemora 20 anos de existência e vocês merecem o nosso aplauso. Parabéns. Senhores, eu quero informar que ser provida é proteger a vida em todas as suas instâncias. Ser provida é não deixar, por exemplo, que tirem do órfão e da viúva, como recentemente aconteceu nesta nação. Às vezes as nossas instituições providas são tão perseguidas porque a gente não se envolve em esquemas de corrupção, porque a gente não aceita alianças com o mal, porque nós não estamos à disposição de esquemas. As instituições providas enfrentam a corrupção no país. E nesse sentido, sendo uma líder provida, eu vou precisar me ausentar porque eu vou para um debate agora na Comissão de Assuntos Econômicos enfrentar uma realidade dura. O que foi feito nesta nação nos últimos anos, especialmente tendo como autor o Banco Master. Preciso me ausentar da sessão, porque ser provida é proteger a vida desde a concepção, é proteger crianças e mulheres, e é dizer não para os que tiram do órfão e da viúva nessa nação. Isso é ser provida. E talvez esta seja uma das coisas que mais fazemos com que tenham tanto ódio, tanta raiva do movimento provida, porque nós somos do bem, nós somos da luz, nós somos da verdade, nós somos da justiça. Que Deus abençoe vocês. Neste momento eu passo a presidência da sessão para o senador Eduardo Girão, que dará prosseguimento. Sintam-se todos abraçados por mim e vou ali brigar pelas nossas crianças, porque proteger a vida é brigar também por dinheiro, por recurso, é brigar por orçamento, é exigir e acompanhar que as políticas públicas sejam providas no Brasil, sejam políticas públicas de verdade. Que Deus abençoe vocês, sejam todos bem-vindos ao Senado Federal.
1: Nove horas e 47 minutos, acontece neste momento, no plenário do Senado Federal, uma sessão especial para homenagear as instituições pró-vida e celebrar a 19ª Marcha pela Vida. A senadora Damares Alves, do Republicanos do Distrito Federal, estava na presidência dos trabalhos até este momento, onde ela repassa a presidência para o senador Eduardo Girão, do Novo do Ceará.
2: Essa causa, que é a causa das causas, a causa da vida desde a concepção. Senadora Damares tem sido uma gigante aqui no Senado, antes mesmo de ter assumido essa cadeira tão importante pelo Distrito Federal, né? Senadora Damares, ela é um ativista da paz pela vida, raiz, lá atrás. Se nós chegamos até aqui enquanto o Movimento Provida, nós temos essa dívida eterna com Damares, que sempre nos estimulou, sempre participou. Desde a fundação do Movimento Nacional da Cidadania pela Vida, né? E hoje nós temos aqui várias entidades que serão homenageadas aqui no final com relação a essa... A essa desenvoltura, a essa dedicação, tornando o Brasil o país mais provida de todo o planeta Terra. Então, viva o Brasil, viva a vida desde a concepção. Eu queria registrar aqui a presença ilustre desse senador que chegou lá do estado de Santa Catarina, um homem de bem, um homem que abraça boas causas. E eu queria convidar para a mesa, se ele tiver disponibilidade, claro, né? A gente sabe das atividades aqui, que são muitas, mas eu quero inicialmente registrar, e se ele puder vir em algum momento, será uma honra tê-lo aqui também nessa mesa, o senador Hermes Arthur Klan. Muito obrigado pela sua presença, senador. Fique à vontade, tá? Eu também gostaria de registrar a presença do ex-deputado federal, né, que é uma das grandes referências pró-vida neste país, ele que foi autor, um dos autores do Estatuto do Nascituro, foi o presidente da Frente Parlamentar em Defesa da Vida, no momento mais crítico que esse Brasil viveu. Ele vai relembrar pra gente aqui qual foi esse momento. Eu já vou dar uma dica para vocês, foi em 2005, quando o Brasil quase legaliza a morte, né, o aborto, e ele estava ali à frente, e por um voto, nós vamos relembrar isso, tiveram várias comissões, mas teve uma que foi por um voto que não passou naquele momento crítico, quando parecia que tudo estava conspirando à vista dos homens para liberar o aborto contra a opinião que já era naquela época da maioria da população brasileira. Mas o Congresso Nacional cumpriu seu dever em sintonia com a nação, e o deputado Luiz Bassuma, aqui presente, foi fundamental. Muito obrigado, deputado Luiz Bassuma. Eu quero também registrar a presença de uma mulher que é ícone aqui nessa legislatura da defesa dessa causa das causas, né? Uma deputada do Rio de Janeiro que tem feito um trabalho com muita resiliência, muita coragem, defende com propriedade a causa da vida, porque conhece tanto sob o ponto de vista jurídico, como a questão da medicina mesmo, da ciência, com estatísticas sempre atualizadas. Deputada federal Cris Tonietto, muito obrigado pela sua presença, e lhe convidamos para vir aqui para a mesa, tá? Uma honra tê-la aqui. E também aproveito para convidar o ex-deputado Luiz Bassuma para vir compor essa mesa dessa sessão solene, que agradece a presença de todos vocês aqui presentes, né? Eu quero saudar também o coral, né? Elos da Vida, Elos da Vida, né? E vocês são bênção, tá? Já tive a oportunidade de conhecer o trabalho de vocês, a dedicação. E tudo bom, deputada? E sejam muito bem-vindos. Eu acho muito bonito isso, a união das religiões por essa causa. O Brasil tem esse privilégio de ver todas trabalhando juntos. Vocês são espíritas, nós temos aqui os católicos sempre muito combativos, os evangélicos na ponta de lança aqui no Congresso Nacional, fazendo aí esse enfrentamento desde sempre.

Né? E por isso, com essa união, deixando divergências doutrinárias de lado nesse momento, né? E o respeito é a regra da boa convivência, a gente conseguiu chegar até aqui, o Brasil, repito, pastor, como símbolo, o Brasil é símbolo de resistência pró-vida. Eu já fui muitas vezes naquela marcha pela vida nos Estados Unidos, a March for Life, que acontece em Washington, senador Hermes. É uma marcha que eu gostaria de lhe convidar no ano que vem. Será a última participação minha enquanto senador. E a gente vai levar uma comitiva, como a gente levou em todos esses anos. Eu participo antes de me tornar senador, antes de entrar na política. Levo a minha família. É um evento assim transformador, porque muitas vezes a gente pegou nevasca no dia da marcha, debaixo de neve, você vê quase 1 milhão de pessoas nas ruas. E o interessante é que a grande mídia, né, que tem uma tendência abortista, essa é a grande verdade, tem se transformado, né, ultimamente, com as informações, com as estatísticas chegando, a ciência avançando, mas lá eles não dão praticamente uma linha, não sai. E para Washington, capital americana, para tudo. Porque é um enxame de gente nas ruas, vindo dos Estados Unidos, vindo dos outros países. E assim, nós tivemos alguns presidentes da República, né, que participaram do evento lá. Nessa vez foi o vice-presidente, né, nesse ano foi o vice-presidente, o Vance, que estava lá, fez um discurso belíssimo. Ele que é pró-vida raiz. E eu quero aqui dizer que a marcha que nós teremos daqui a pouco, 14h, já convido quem está nos assistindo a estar presente, a partir de 14h ali em frente à Biblioteca de Brasília, nós vamos fazer a 19ª Marcha pela Vida. É um evento tradicional que acontece em Brasília, acontece em Fortaleza em outubro, no Rio de Janeiro eu não sei, mas sempre acontece. São Paulo, eu já tive lá na Praça da Sé o evento, e outras capitais do Brasil, e a gente tem que multiplicar isso. Porque o Brasil só tem consistência com essa pauta por causa disso, de debates que a gente participa, de marchas, de seminários, né, e audiências públicas, nós já fizemos várias aqui no Congresso, então isso vai criando aquela consciência, vai criando exatamente aí o inconsciente coletivo também, vai se fortificando. Então eu gostaria muito de convidá-los daqui a pouco, 14h, estaremos todos lá, juntos, em mais essa marcha que está aí chegando, que já passou da sua maioridade e está chegando na 19ª edição. Eu resisto à presença do Conselho Federal de Medicina aqui presente, através da senhora vice-presidente, Rosilane Nascimento das Mercês Rocha. Muito obrigado pela sua presença. A Rosilane, ela é uma defensora árdua dessa causa, né? Eu sou testemunha disso. O Conselho Federal de Medicina é um grande parceiro, reúne centenas de milhares de médicos com resoluções firmes em defesa da vida. Eu tenho muita honra de ser brasileiro, de ser cidadão e ter esse Conselho Federal de Medicina atuando nas pautas nobres, com muita responsabilidade. Eu também gostaria de registrar a presença da senhora presidente da Rede Governança Brasil, Cristiane Nardes. Muito obrigado pela sua presença, Cristiane Nardes, aqui no nosso plenário do Senado Federal. Né? Daqui a pouco eu vou, também eu já vi aqui alguns amigos, daqui a pouco eu vou registrar algumas pessoas que estão sempre junto conosco e daqui a pouco eu resisto à presença. Eu convido a todos, antes de a gente abrir as palavras aqui para os nossos expositores, eu convido a todos para acompanharmos as canções Escolha o Amor, de autoria de Sara Isméria e arranjo de Vanessa Bertolini e também, em seguida, Que a Luz de Cristo Brilhe, de autoria de Tom Fettick.

Agora em Brasília, 10 horas 3 minutos. Você acompanha a sessão especial em homenagem às instituições pró-vida e também pela celebração e realização da 19ª Marcha pela Vida. Na presidência, o senador Eduardo Girão.

0: Que coisa linda, que coisa linda. Parabéns pelo trabalho de vocês, pelo talento. Eu achei lindo também esse detalhe que eu não conhecia das velhinhas, né? E que Deus abençoe muito o coral Elos de Luz. Quero cumprimentar aqui os maestros Haroldo Oliveira e Evelise Camargo, né, pela liderança, pela condução, muito bom. Pessoal, nós vamos agora ouvir aqui da tribuna do Senado Federal esse senador que chegou há pouco tempo, eu falei, né, e que tem feito um trabalho aqui diferenciado, tem feito a diferença na Casa Revisora da República, nos momentos mais desafiadores que a gente vive no país. Eu tenho orgulho de estar ao lado dele, combatendo o bom combate, senador Hermes Clã. Muito obrigado, meu amigo. Tem a tribuna da esquerda e a tribuna da direita. Fique à vontade, mas eu acho que você vai para a direita. Você já está. Daqui a pouco eu vou registrar a presença dos senhores aqui, a nominada.
1: Senador Girão, sempre à direita. Em frente e à direita. Senhor presidente, senador Eduardo Girão, cumprimento os integrantes da mesa, especialmente a senadora Damaris Alves, autora desta importante homenagem, os representantes das instituições pró-vida, as autoridades presentes e todos que acompanham esta sessão. Hoje, não estamos reunidos apenas para celebrar uma marcha ou homenagear instituições. Estamos aqui para reconhecer pessoas que, muitas vezes longe dos holofotes, dedicam parte de suas vidas para acolher outras vidas. Ao longo dos anos, milhares de mulheres em situação de vulnerabilidade encontraram apoio em instituições pró-vida. Encontraram alguém disposto a ouvir, orientar, ajudar e oferecer esperança justamente quando tudo parecia perdido. Essas entidades não trabalham apenas com números ou estatísticas. Trabalham com rostos, histórias e vidas transformadas. Por isso, parabenizo a senadora Damaris Alves por trazer este tema ao plenário do Senado Federal. Em tempos em que muitos debates se tornam excessivamente ideológicos, esta sessão nos lembra que estamos falando de seres humanos, de famílias e de solidariedade. Como senador de Santa Catarina, estado conhecido pela força de suas comunidades e pelo espírito de voluntariado, vejo com orgulho o trabalho de inúmeras

0: As entidades que acolhem gestantes, amparam crianças e fortalecem famílias em nossas cidades do litoral, a oeste catarinense, encontramos homens e mulheres que servem ao próximo sem buscar reconhecimento, movido apenas pelo desejo de ajudar. A escritora Ellen White escreveu que a vida é um dom de Deus e deve ser preservada e valorizada com os mais profundos respeito. Essa frase nos convida a refletir sobre uma verdade simples e profunda. Cada vida representa um futuro inteiro, repleto de sonhos, talentos e possibilidades. A 19ª Marcha Nacional pela Vida expressa justamente essa convicção. Ela reúne milhares de brasileiros que defendem o acolhimento, a proteção e a esperança para aqueles que enfrentam momentos de dificuldade e vulnerabilidade. E quando falamos em defesa da vida, falamos também da mãe que precisa de apoio, da criança que precisa de proteção e da família que precisa de amparo. Falamos do compromisso de construir uma sociedade que não abandone os mais frágeis. Por isso, meu reconhecimento a cada voluntário, a cada profissional e a cada instituição homenageada nesta sessão. Que Deus continue abençoando esse trabalho e inspirando todos nós a construir um Brasil mais humano, mais solidário e mais comprometido com a dignidade da pessoa humana. Muito obrigado.
1: Nós é que agradecemos, querido senador Hermes Clã, lá de Santa Catarina. Ele que é católico, olha que bacana. Quem abriu essa sessão foi uma senadora que é evangélica. Eu estou aqui na presidência, sou espírita. Temos um senador católico e agora que nós vamos ouvir a deputada que é líder aqui dessa causa na Câmara de Deputados, uma das grandes líderes que nós temos lá provida, que é a deputada federal Cristo Nieto, eleita pelo Estado do Rio de Janeiro, presidente da Frente Parlamentar Mista contra o Aborto e em Defesa da Vida. Deputada, a senhora fica à vontade para ocupar a tribuna, já fazer seu pronunciamento. Eu queria registrar também a presença do ilustre deputado, meu amigo, homem de bem, também que está aqui, doutor Luiz Ovando. Muito obrigado pela sua presença, meu irmão, aqui. Daqui a pouco eu lhe concedo a palavra com muita honra nessa sessão histórica que nós estamos fazendo aqui no Senado Federal. Com a palavra, deputada Cristo Nieto. Muito obrigado pela sua presença, irmã.
2: Bom dia a todos, caríssimo senador Girão, presidente dessa tão importante sessão solene, na pessoa de quem cumprimento a toda essa distinta mesa, cumprimento a todas as autoridades eclesiásticas aqui presentes, todas as instituições pró-vida, e hoje o que nos traz aqui é celebração. Celebração de não só da vida, mas celebração de uma vitória da vida. Eu quero primeiro parabenizar a essa casa, porque nós conseguimos a aprovação do PDL 3 depois de tanta luta, não sem tanta batalha enfrentada, mas graças a Deus nós conseguimos essa aprovação, graças ao trabalho e à liderança da senadora Damares, do grande senador Girão, que são leão e leoa dessa importante causa. Então eu quero render aqui também minha gratidão por termos conseguido essa aprovação para salvar vidas. E o que nos une aqui hoje, sem dúvida nenhuma, é justamente a gente tratar não só da valorização da vida. Quando a gente pensa, por exemplo, na vida, a gente pensa no dom de Deus. A gente pensa no milagre que se dá no ventre de uma mulher. Mas eu queria olhar para uma perspectiva diferente, talvez aquela que muitos nem percebam. O trabalho oculto, o trabalho de bastidor, o trabalho que as casas pró-vida desempenham, o trabalho que vocês, Casas Pró-Vida, realizam e que talvez muitos nem tenham ciência. Eu queria aqui olhar por essa perspectiva. Ao ouvir, por exemplo, o coral cantando aqui, aí uma frase me marcou muito. Entre dor e amor, escolha o amor. Vocês fazem isso todos os dias. E aqui eu vejo vários representantes de causa da vida, no caso, várias casas pró-vida aqui representadas. Vejo a minha amiga Zezé Luz, que é do Rio de Janeiro, da Rede Colaborativa de Defesa da Vida, a Rose do Serve. Não quero também colocar nomes, porque senão eu corro um sério risco de cometer alguma injustiça. Então, sintam-se todas abraçadas por cada um de nós. E eu falo isso porque vocês merecem toda a nossa homenagem. Vocês merecem todos os nossos aplausos.

Pois a vida é porque diante de nós a gente tem esses desafios mesmo. Então vocês estão ali não só para abraçar essas mulheres que estão ali com tantas chagas, com tantos sofrimentos, mas vocês estão ali para ajudar a resgatar esse brilho da esperança, essa chama da esperança. E talvez seja um trabalho que muitos nem quer submeter a mulher ao abortamento, apresentando a mulher como solução o aborto. Uma mulher que foi muitas vezes violentada, já passou por uma violência, aí a elas é apresentada uma violência, se bobear, ainda maior, porque é contra um ser humano inocente que não pode se defender. E aí, um procedimento invasivo, como o aborto, que muitos romantizam, e aí o movimento pró-aborto, o movimento muitas vezes que faz parte desse movimento feminista, apresenta a mulher e instrumentaliza a mulher para que ela seja submetida a essa forma de violência também. E o movimento pró-vida, na contramão disso, faz o quê? Faz exatamente o contrário. Abraça a mulher, a causa da mulher, em defesa das duas vidas. Em defesa da vida da mãe, em defesa da vida do filho. Ou seja, dando a ela subsídios de ordem material, os subsídios de que ela necessita para que ela possa ter o desenvolvimento da sua gestação de forma sadia, de forma salutar, sabendo que não vai ser sem dificuldades, não, porque a gente sabe das dificuldades naturais, dos desafios naturais. Agora, ainda assim, o movimento pró-vida que vai lá e cumpre o seu papel, que é, de fato, defender a vida. E quando a gente pensa na defesa da vida, é de uma forma ampla, sim. É desde a concepção até a morte natural. Então, para repelir aqui aqueles argumentos falaciosos de que o movimento pró-vida seria resumido a um movimento pró-nascimento, a gente já debela esse erro só no conhecimento do trabalho pró-vida. Esse trabalho que é silencioso. É um trabalho que escolhe a vida todos os dias. É um trabalho, como diz, que ama e ama sem medida. É um trabalho que estende a mão. É quase que como Simão de Cirene. Quando Jesus estava lá na sua segunda queda, um homem que estava passando ali, Simão de Cirene, foi chamado para que pudesse carregar a cruz com Jesus. Jesus é Deus. Ele não precisava daquele homem. Mas, de alguma forma, ele quis precisar. E, mais ou menos, é esse o trabalho que, de forma silenciosa, o Movimento Pro Vida faz. Faz o trabalho de Sirineu na vida dessas mulheres. Estende a mão, cuida, dá dignidade, devolve o amor. Talvez muitas dessas mulheres nem saibam o que é o amor. Porque foram tão sofridas na vida, quantas mulheres que a gente já ouviu testemunhos, depoimentos. E aqui eu poderia falar diversos depoimentos, mas eu vou me apegar a um. Uma mulher que foi violentada. Vou falar de dois casos específicos. Uma mulher que foi violentada, sofreu muito na sua vida e acabou engravidando. E aí chegou e disse que ela optou por levar aquela gestação até o final. Mesmo no caso de estupro. E ela disse que aquele bebê praticamente salvou a vida dela. Diferente do que muitos dizem, que ela iria olhar para aquela criança e iria repetir a situação de violência, como se o bebê representasse uma ameaça para alguém, o bebê que não sequer cometeu algum tipo de crime. Qual foi o crime que o bebê cometeu? É lógico que a gente tem que combater o estupro, sim, mas não se faz com aborto. Isso é enganação. Se a pessoa oferece o aborto, a pessoa está simplesmente romantizando também, por uma razão muito simples. Você não vai repelir o estupro com o aborto. Você vai repelir o estupro com o fortalecimento da segurança pública, com reprimenda, realmente com esses estupradores, para que eles apodreçam na cadeia, que é o que a gente espera mesmo. Agora, não é com aborto que você vai fazer isso. Você vai levar aquela mulher, eu ouso dizer, para uma revitimização, sim, porque ela vai passar por um procedimento que pode trazer a elas consequências talvez irreparáveis, consequências psicológicas que muitos negam, emocionais, psíquicas, por aí vai. Então tem gente que simplesmente não quer falar sobre o assunto, tem pessoas que simplesmente abrem mão de apresentar esse tipo de informação, por quê? Porque quer romantizar o aborto, que quer simplesmente reduzir o seu ato, que é hediondo sim, que é criminoso sim. Então, essa mulher que passou por essa situação comentou que aquele bebê teria, de alguma forma, sido a reparação, de alguma forma, porque ela olhava para aquele bebê, ela viu como é que ela escolheu o amor. Agora, também teve um outro caso de uma outra mulher que escolheu outro destino, que foi violentada, estou contando casos reais. Aqui estou me valendo aqui de casos reais. Então, um outro caso de uma outra mulher que passou pela chaga, pela violência, e aquela mulher, ela optou pelo aborto. E aí ela disse que todos os dias ela
tem literalmente pesadelo com o choro daquela criança. Então eu estou contando dois casos concretos. Enquanto muitos estão tentando apagar

0: negar as consequências do aborto, a gente não tem noção do que o aborto pode causar na alma de uma mulher, na vida de uma mulher. E é por isso que a gente tem que falar, sim, sobre as consequências, passar essas informações de forma correta. E o que a gente espera? O que a gente pede? Quando a gente pensa em valorização da vida, desde a concepção até a morte natural, de dignidade humana que começa desde a concepção, o que a gente espera? A gente espera realmente que a pessoa possa dar esse valor e essa dignidade à vida humana. Da mesma forma que, se nós estamos aqui, é porque algum dia alguém deu sim à nossa vida, a gente espera que essas pessoas possam dar sim à vida de tantos. Porque a gente não sabe o dia de amanhã, né? Agora, querem matar, inclusive, fazendo uma metáfora, o próprio futuro. Querem tirar a esperança das pessoas, porque simplesmente querem oferecer algo como se fosse simples, como se fosse algo reducionista, como disse. E ninguém olha para esse grau, essa profundidade do que realmente é a sequela que aquilo pode deixar na vida de alguém. Então, eu preciso, sim, render as minhas homenagens, senador Girão, já caminhando para o fim, às entidades pró-vida, a todas as instituições pró-vida que atuam em todos os rincões desse Brasil, que vão onde muitos não vão, que chegam onde muitos não chegam, mas que estão lá, na ponta, ouvindo o choro daquela mulher, muitas vezes o choro, que a mulher só no travesseiro que chora. Porque talvez, por muitas razões, razões várias, a gente nem tenha noção do que aquela mulher está passando, mas o movimento pró-vida está lá acolhendo. E o acolhimento é a maior marca característica da instituição pró-vida. O amor é essa maior marca. E como disse, não é anulando a dor, mas é ressignificando a dor. Muitas vezes a dor, de alguma forma, todos nós, de alguma forma, vamos passar por ela. Mas é dar o verdadeiro sentido àquela dor. E é mostrar que o amor, ele prevalece. Porque mesmo na dor, quando tem amor, tudo faz sentido. Então, escolher a vida significa isso. Celebrar o dom maior que Deus poderia dar para todos nós. Aquele que nos deu a vida, né? E vida em abundância. E aqui eu poderia até não citar questões religiosas, mas como, obviamente, como católica, eu cito. Mas eu poderia não lançar mão de argumentos religiosos para defender a vida. Poderia usar argumentos filosóficos, jurídicos, sociológicos. Poderia abordar N argumentos aqui sem lançar mão de argumentos religiosos. Até porque, mesmo o mais pretenso ateu tem capacidade de defender a vida. Por quê? Porque justamente sabe do valor intrínseco da vida desde a concepção. Então não é nenhuma questão religiosa, como muitos dizem. Mas, sem dúvida, o cristão que é cristão, o cristão que se preza, ele tem obrigação, é diferente, de defender a vida. Então aqui fica o meu apelo para que a gente possa elevar, alargar mesmo, não só a nossa forma de amar, né, essas pessoas, obviamente, que muitas vezes chegam até nós com muitos depoimentos, com muitos testemunhos, e que a gente tenha a capacidade, de alguma forma, de abraçar como esse abraço do pai, que acolhe, que ama e que não julga. Também tem isso. Diferente do que faz o movimento feminista, que, dependendo da escolha da mulher, julga e larga a mulher à própria sorte, o que não faz o movimento pró-vida. O movimento pró-vida vai acolher a mulher para tentar ajudá-la a reconstruir, inclusive, a sua própria vida, se preciso for. Então, fica aqui a minha homenagem sincera, genuína, ao movimento pró-vida do Brasil, todos vocês que fazem esse trabalho, esse esforço cotidiano, que vocês que estão ali no fronte de batalha, onde, como disse, muitas vezes nós nem percebemos, nós nem sabemos, mas de forma silenciosa vocês estão ali, escolhendo a vida todos os dias e amando essa beleza que é ser pró-vida. Então, queridos, muito obrigada pela oportunidade, senador Girão. Agradeço a essa mesa por todo o trabalho que vocês têm desempenhado, todos vocês do Movimento Pró-Vida. Minhas mais sinceras homenagens. Que Deus abençoe a cada um de vocês e que Deus torne o trabalho de vocês cada vez mais fecundo, para que mais vidas sejam salvas. Porque para nós, uma vida que seja salva, já é festa no céu. Imagina muitas, né? Então, Deus abençoe a todos. Muito obrigada.
1: Muito bem, minha querida deputada Cris Tonietto, que inclusive é uma grande parceira também. Eu quero agradecer aqui a CNBB, que tem feito um trabalho, desde que eu me entendo por gente, nessa causa, com muita coragem, de forma muito técnica também, e eu fico muito feliz. É o que exatamente a deputada falou. Eu gosto sempre de mostrar esse bebê aqui com 11 semanas de gestação. Já tem o fígado formado, os rins, né? Isso aqui a gente humaniza para não ficar um assunto muito

0: abstrato, né? Nós já fomos desse tamanhozinho aqui, todos nós. É o período que a mulher praticamente descobre que está grávida e aí, pressionada muitas vezes pelo homem, pelo seu companheiro, a tomar uma decisão equivocada. A gente precisa tirar isso debaixo do tapete. Desde que essa causa chegou no meu coração há 20 anos, 20 e poucos anos atrás, eu faço questão, alguém teve a brilhante ideia, eu não sei quem foi, ou talvez o Jaime na fala dele possa resgatar, alguém teve a brilhante ideia de fazer réplicas como essa aqui, produzir réplicas. E desde esse momento, a gente foi atrás dessas réplicas, mandamos fazer e presenteamos as pessoas com autoridades, pessoas comuns. E olha, é impressionante, minha querida ministra Cristiane, como toca. Às vezes a pessoa abre a mão assim, eu brinco, sabe? Abre a mão e fecha os olhos, que é uma coisa de criança, que aí a pessoa abre a mão, fecha os olhos, pode fechar, fecha a mão agora. O que é que você tem na mão? E a pessoa fica para lá, não estou entendendo. Quando abre, vem a gota. E entende. Porque não fica uma coisa, sabe? É concreto, é materializado ali. Então eu acho muito importante que a gente possa fazer isso. Quiçá um dia no Brasil a gente tenha nas escolas essa cultura provida mais arraigada, com mais projetos. Como a deputada Cris Tonietto falou, quem sabe um dia no Brasil a gente tenha mais apoio do governo, dos governos federal, estaduais e municipais, para essas entidades que fazem esse trabalho. Já pensou? Ampliar esse trabalho. Nós teremos, não tenho a menor dúvida disso. Então eu quero aqui, como eu prometi, antes de mais nada, registrar a presença aqui de brasileiras, brasileiros, que sempre têm, sejam muito bem-vindos. Nós estamos numa sessão especial, solene aqui no Senado, para homenagear instituições providas e celebrar a 10ª Marcha pela Vida, que vai acontecer 14 horas ali e começa na biblioteca aqui nacional. Quem puder ir, tiver aqui em Brasília à disposição, sejam muito bem-vindos. Tá? Muito obrigado pela visita. Enquanto a gente está falando aqui, fazendo pronunciamentos, é sempre assim, grupos de brasileiros, de cidadãos, muitas vezes até de outros países, né? Não é o caso de vocês, vocês são de onde? Piauí, Sergipe, Rio Grande do Norte, tem o Ceará aí? Pernambuco, São Paulo, Amapá, Alagoas, Acre, Corumbá, Mato Grosso do Sul. Que bacana, tá vendo aí, ó? E é sempre assim, porque eu não paro a sessão o tempo todo para registrar, mas muito obrigado pela presença de vocês. Então vamos aqui, obrigado, vamos aqui registrar também a presença da senhora presidente da Rede Nacional em Defesa da Vida e da Família, Zezé Luz, minha querida Zezé. Também vamos registrar aqui a presença da senhora presidente cofundadora do Instituto Isabel, a Andréa Hoffmann. Muito bem. Olha, eu fico muito feliz em ver esse trabalho de vocês, viu? Muito, muito, muito bom mesmo. Isso dá esperança, né, nesses próximos desafios que nós sempre... Essa é uma causa que a gente sempre vai ter muito desafio. A senhora presidente da comunidade católica Missão És Fiel, no município de João Pessoa, da Paraíba, a Mércia Mouzinho. Muito obrigado, Mércia. A senhora juíza de direito do Tribunal de Justiça da Paraíba, Graziela Queiroga. Muito obrigado, Graziela, pela presença. O senhor vereador do município de São José dos Campos, São Paulo, Sérgio Camargo. Muito obrigado, Sérgio. Estava desde o início aqui. Lá da minha terra, de Juazeiro do Norte, terra de Padim Cícero, nosso Padim, nosso querido Padre Cícero, o senhor vereador Vandinho Pereira. Muito obrigado, meu querido. E muito obrigado aqui pela homenagem que você me fez. Né? Eu fico muito feliz também, assim, não estava nem esperando com o título da cidade, dessa cidade tão importante, não é do Ceará, não é do Nordeste, é do Brasil inteiro, que é a cidade de Juazeiro do Norte. Muito obrigado, estivemos juntos na quarta-feira da semana passada, né? Antes ali, na véspera do feriado, lá na Câmara Municipal de Juazeiro. Quero mandar um abraço para todos os vereadores. Fui muito bem recebido para o prefeito Gleidson Bezerra também. Foi um momento muito especial, onde nós celebramos aquele momento e um pouquinho antes, celebramos o centenário do Adalto e do Humberto Bezerra, outros grandes cearenses que deixaram a marca em toda aquela região. Né? Eu vou passar a palavra para o meu querido deputado, Dr. Luiz Ovando, que fez questão, Mato Grosso do Sul, ele fez questão de vir aqui. Eu sei que lá na Câmara dos Deputados não é fácil, hoje é dia, é como aqui, é um dia quente, de muitas decisões, de comissão atuando, mas deputado Luiz Ovando é um catedrático nessa, que ele é médico. Então, ele defende como poucos essa causa pró-vida e uma honra tê-lo aqui na tribuna do Senado. Espero um dia vê-lo aqui representando o seu estado nessa casa, assim como a deputada Cristo Nieto. Quero também vê-lo aqui no Senado da República.
1: Muito bom dia, senador Girão. Muito obrigado pela deferência e pela acolhida. Para mim é motivo de orgulho e bastante sensibilizado. Eu quero aqui, nesta oportunidade, cumprimentar a deputada federal Cristo Nieto, minha colega ali no parlamento. Ela é presidente da Frente Parlamentar Mista contra o Aborto e em Defesa da Vida. E parabenizá-la pela atuação consistente, determinada, diligente e, sobretudo, muito corajosa diante de tudo aquilo que Vossa Excelência tem enfrentado ali nas comissões várias relacionadas a esse tema, inclusive da Comissão das Mulheres, da Mulher, de uma maneira geral. Também quero cumprimentar aqui o pastor Elias Castilho, representando o presidente do Conselho de Pastores Evangélicos do Distrito Federal, o senhor presidente do núcleo do Plano Piloto. Quero cumprimentar também a senhora Lenise Garcia, presidente do Movimento Nacional da Cidadania pela Vida, Brasil Sem Aborto. Cumprimentar o senhor Jaime Ferreira Lopes, senhor presidente de honra do Movimento Nacional da Cidadania pela Vida, Brasil Sem Aborto. Cristiane Brito, que ela é senhora ministra do Estado da Mulher, da Família e dos Direitos Humanos do ano de 2022. Cumprimentar, não presente à mesa, mas a doutora Rosilane Rocha, que é a segunda vice-presidente do Conselho Federal de Medicina. Satisfação vê-la aqui defendendo essa causa muito importante. E, por último, cumprimentar o senhor deputado federal no período de 2003 a 2011 e um dos autores do Estatuto do Nascituro. Eu já não tive ainda a oportunidade de conhecê-lo pessoalmente, Luiz Bassumba. E acompanhando o seu PL, que foi exatamente o grande marco diferencial, 478 de 2007, eu tenho isso aqui sempre registrado, e todos os percalços que Vossa Excelência enfrentou defendendo, sendo do Partido dos Trabalhadores, mas pensando de forma totalmente afinada e sintonizada com o princípio divino existencial. Fico extremamente recompensado em poder conhecê-lo agora pessoalmente e posteriormente cumprimentá-lo, apertando a sua mão e dizer da grandeza da sua posição e dessa defesa que todos nós estamos aqui para fazer, que é exatamente defender a vida. O senador Girão disse: eu sou médico. médico há 50 anos, completei ano passado. E quando eu comecei a minha atividade profissional, eu fui designado, estava servindo o exército e designado pelo comandante para uma cidade de 7 mil habitantes onde não havia médico. No interior de Mato Grosso único. Hoje, Mato Grosso do Sul e Mato Grosso. Cidade de Iguatemi. E lá em Iguatemi eu pude trabalhar atendendo aquela comunidade. O comandante dizia assim, olha, você atende um pouco aqui o pessoal do quartel, que era um esquadrão, não passa aí de 150 pessoas, principalmente jovens, e o restante você fica responsável pela comunidade. E assim foi. E ali nós tivemos a oportunidade de participar do nascimento de muitos. Tanto é que agora, recentemente, eu fui convidado para participar do aniversário de 50 anos de um arquiteto de lá. Ele disse, o senhor é meu avô, o senhor que fez o meu parto. Isso dividindo com vocês a alegria de poder ter ajudado esse nascimento de uma pessoa extremamente útil à cidade hoje, totalmente transformada na época, hoje em relação à época, dizendo que o fato de ser médico e trabalhar do interior nos dá realmente uma grande alegria e nós podemos aqui com convicção defender aquilo que é o mais importante no universo, a vida. Não há uma outra forma de nós lutarmos por qualquer causa se nós não priorizarmos na frente a vida. E hoje nós estamos aqui exatamente reforçando e destacando e reconhecendo aquelas pessoas que têm uma determinação bastante firmes, porque defendem a essência existencial, que é exatamente a vida. Hoje nós estamos em dias trabalhosos, senador, como disse o apóstolo Paulo. Nós estamos enfrentando grandes questões, e uma delas é exatamente a vulgaridade da vida. Ou seja, estamos aí diante de situações em que a mulher é instada, é desafiada a acreditar que ela pode simplesmente, com essa história do direito do corpo, praticar o aborto e sacrificar uma vida em formação. Quando isso acontece, nós temos que verdadeiramente questionar. O homem é um indivíduo que tem seu valor intrínseco ou extrínseco, ele por si só condensa toda a existência, todo o seu valor, ou na verdade ele é um meio? Nós temos que estar muito atentos para isso, porque nós estamos vivendo uma sociedade onde o homem passa a ser um instrumento único e exclusivamente utilitarista, infelizmente. E por isso essa tendência à vulgarização da vida, à vulgarização daquilo que é mais importante em termos de concepção. O outro grande debate que há é que diz que o feto não é um ser humano completo. E essa é uma grande falácia. E nós temos que estar preparados para enfrentar isso. Quando eu tenho o óvulo, é uma célula incompleta em termos de geração. Quando eu tenho o espermatozoide, da mesma forma. Mas quando eles se juntam, nós temos uma explosão de vida. E ali está toda a característica ancestral daquele indivíduo gerado novamente. E nós temos que entender que o homem, mesmo pequenininho, o feto significa minúsculo, pequeno, ele já tem todas as características. Eu, como cardiologista, senador, com 21 dias de concepção, o coração já bate. O cérebro, com 30 dias, já funciona. Com 40 dias, você já detecta as ondas cerebrais, mostrando que há realmente vida, e ali está a compleição total daquele novo ser humano.
2: 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Você acompanhou até agora, ao vivo, a sessão do plenário do Senado Federal para homenagear as

0: instituições pró-vida e celebrar a realização da 19ª Marcha pela Vida. O requerimento foi assinado pela senadora Damares Alves, do Republicanos, do Distrito Federal, e quem abriu esta sessão. E quem está presidindo até agora é o senador Eduardo Girão do Novo, do Ceará. E a gente passa a acompanhar, a partir de agora, ao vivo também aqui pela Rádio Senado, a reunião da Comissão de Assuntos Econômicos do Senado, que está dividida em duas partes hoje. A primeira é deliberativa, para votação de duas mensagens da Presidência da República e requerimentos relacionados com as fraudes do Banco Master. Já a segunda parte é uma audiência pública. Quem preside esta reunião é o senador Renan Calheiros, do MDB do Alagoas. Vamos acompanhar.
1: Mais documentos relacionados à atuação da Comissão de Valores Mobiliários em procedimentos envolvendo o caso Ambipar, o Banco Master e a atuação do então diretor e presidente interino da CVM, Otto Lobo. Esse requerimento é de autoria da nossa querida senadora Damares e eu vou colocá-lo em apreciação. As senadoras e senadores que aprovam o requerimento permaneçam como se encontram, aprovado o requerimento da senadora Damares.
2: Operação de crédito Caxias do Sul.
1: Mensagem número 26 de 2026. Submete a apreciação do Senado Federal nos termos do artigo 52, inciso 5, 7 e 8 da Constituição Federal, autorização para contratação de operação de crédito externo no valor de US$ 40 milhões dos Estados Unidos da América, de principal, entre o município de Caxias do Sul, estado do Rio Grande do Sul, e a Corporação Andina de Fomento, CAF, cujos recursos destinam-se para o financiamento do Programa de Transformação Digital e Cidade Inteligente de Caxias do Sul, ProDigital Caxias do Sul. Esse projeto é de autoria da Presidência da República e tem como relator nosso querido senador Hamilton Mourão. Eu tenho a satisfação de conceder a palavra ao senador Hamilton Mourão para a leitura do seu relatório. Com a palavra, Vossa Excelência.
3: Senhor presidente, senhoras senadoras, senhores senadores, senhoras e senhores, o município de Caxias do Sul é um município de extrema importância no Rio Grande do Sul. É um polo metal-mecânico, é polo da vitivinicultura e um daqueles municípios de tradição na cidade, no estado, perdão. O projeto ProDigital é extremamente importante, ele tem um objetivo de promover a transformação da administração municipal, incorporando tecnologias inovadoras, principalmente para beneficiar educação, segurança pública, meio ambiente e serviços municipais. E também é um grande incentivo à inovação e ao desenvolvimento econômico, porque prevê a criação de ambientes voltados ao empreendedorismo tecnológico, já é uma realidade naquele município, incluindo um centro de inovação que tem o potencial para abrigar dezenas de startups. E a concepção do programa está alinhada aos princípios internacionais de cidades inteligentes. A Comissão Andina de Fomento reconheceu a importância do projeto. Analisando, vemos que a Secretaria do Tesouro Nacional prestou todas as informações sobre as finanças externas da União, bem como analisou as informações referentes ao mutuário, manifestando-se favoravelmente ao oferecimento da garantia por parte da República Federativa do Brasil. A Procuradoria-Geral da Fazenda Nacional também se pronunciou pela regularidade na apresentação das comprovações requeridas pela legislação. A Secretaria do Tesouro Nacional emitiu pareceres, né, onde destaca que o ente cumpre os requisitos da Portaria número 500 de 2023 do Ministério da Fazenda, assim como também cumpre os requisitos necessários para a obtenção de garantia da União. A Secretaria do Tesouro também informou que a operação de crédito sob análise está inscrita no Sistema de Prestação de Informações de Capital Estrangeiro de Crédito Externo. O contrato não contém cláusulas de natureza política, atentatórias à soberania nacional e à ordem pública. Também cláusulas que sejam contrárias à Constituição e às leis brasileiras, bem assim que impliquem compensação automática de débitos e créditos. Assim, presidente, o voto é que o pleito encaminhado pela Presidência da República encontra-se de acordo com o que preceituam as normas do Senado Federal relativas à matéria em análise, devendo ser concedida autorização para a contratação da operação de crédito externo pretendida nos termos do seguinte projeto de resolução do Senado. Destaco do projeto, presidente, o valor da operação já mencionado, de 40 milhões de dólares, com 10 milhões de dólares de contrapartida. Serão várias parcelas que serão entregues até o ano de 2029, são 216 meses, a taxa é a SOFR, que é a taxa utilizada para empréstimos em dólares. Perfeito. E, consequentemente, vemos que a proposta da Presidência da República e que favorece ao município de Caxias do Sul está dentro de tudo que é da legislação vigente. É o nosso parecer, presidente.
4: Não havendo quem queira discutir a matéria, declaramos encerrada a discussão e passamos à votação. As senadoras e senadores que aprovam permaneçam como se encontram. Aprovada a matéria e aprecio igualmente requerimento de urgência apresentado coletivamente por vários senhores senadores. Em votação, o requerimento de urgência. Os senadores e senadoras que aprovam permaneçam como se encontram. Aprovada a urgência. Mensagem número 27/2026, não terminativo nesta comissão, submete à apreciação do Senado Federal, nos termos do artigo 52, inciso 5º, 7 e 8, da Constituição Federal, autorização para contratação de operação de crédito externo no valor de 150 milhões de dólares dos Estados Unidos da América, de principal entre o município de Fortaleza, estado do Ceará, e a Corporação Andina de Fomento, CAF, cujos recursos destinam-se para o financiamento parcial do Programa de Urbanização e Mobilidade de Fortaleza. Esse projeto, igualmente, é de autoria do presidente da República e tem como relator o nosso querido senador Cid Gomes. Eu tenho a honra e a satisfação de conceder a palavra a Vossa Excelência para a leitura do seu relatório.
5: Agradeço, presidente, a palavra e agradeço a designação de relator desta matéria, que sem dúvida nenhuma será uma matéria que trará grandes benefícios à cidade de Fortaleza, que é a quarta capital do país, com mais de 2 milhões e 600 mil habitantes, e que tem à frente o prefeito Evandro Leitão, eleito há cerca de 2 anos, ou 1 ano e meio, para cumprir um mandato de 4 anos. Como Vossa Excelência já fez referência, é um financiamento de 150 milhões de dólares americanos. Se a gente fizer a transposição disso para o real, para a moeda nacional, nós estamos falando de algo em torno de 750 milhões de reais que serão utilizados no Programa de Urbanização e Mobilidade de Fortaleza, que é uma iniciativa da Prefeitura realizada com apoio financeiro da Cooperação Andina de Fomento, CAF. Tem sido uma instituição que tem celebrado diversos financiamentos a municípios. Normalmente as instituições, Banco Mundial, Banco Interamericano, elas se fixam no governo central, no governo federal e em governos estaduais. Mas a CAF, entidade que inicialmente era composta por apenas 4 países andinos e que mais recentemente o Brasil passou a ser um dos sócios e eles têm sido democráticos no, na possibilidade de ofertar crédito a vários municípios, seguramente mais de 100 municípios brasileiros já tiveram a oportunidade de acessar a carteira de financiamentos da, da Cooperação Andina de Fomento, que aliás tem outro nome, ela mantém a sigla CAF, mas hoje chama-se Banco da América do Sul, salvo engano. Então, um dos principais objetivos desse programa é melhorar a mobilidade urbana. Para isso, estão previstas intervenções destinadas a tornar os deslocamentos mais rápidos e seguros para motoristas, passageiros do transporte coletivo, ciclistas e pedestres. As ações incluem construção de várias obras viárias, a reorganização de trechos do sistema de circulação e a ampliação da infraestrutura cicloviária, contribuindo para uma melhor integração entre os diferentes meios de transporte. O programa também contempla a recuperação e a pavimentação de ruas em diversos bairros de Fortaleza. Esse serviço, essas intervenções visam facilitar o acesso da população aos serviços públicos, reduzir problemas relacionados à poeira e à lama em períodos chuvosos e melhorar as condições de circulação de veículos e pessoas. A modernização da iluminação pública com instalação de luminárias de tecnologia LED também faz parte das ações previstas, que além de melhorar a luminosidade, reduzem o consumo de energia. Outro eixo importante é a drenagem urbana. Fortaleza enfrenta historicamente problemas de alagamentos em determinadas áreas durante períodos de chuva intensa. Para minimizar esses impactos, o programa prevê a implantação e ampliação de sistemas de drenagem, galerias e redes de escoamento das águas pluviais. Essas obras contribuem para reduzir riscos à população e preservar a infraestrutura urbana. A dimensão ambiental ocupa papel relevante no programa. Estão previstas ações de arborização, recuperação de espaços públicos e implantação de soluções que favorecem a adaptação da cidade às mudanças climáticas. O plantio de milhares de árvores e a ampliação de áreas verdes buscam melhorar o conforto térmico, contribuir para a qualidade ambiental e tornar os espaços públicos urbanos mais agradáveis para a convivência da população. Além das obras de infraestrutura e meio ambiente, o programa inclui investimentos em equipamentos comunitários e esportivos destinados a ampliar as oportunidades de lazer, esporte e integração social. Desta forma, o programa de urbanização e mobilidade de Fortaleza não se limita à execução de obras físicas, mas procura promover melhorias abrangentes na qualidade de vida urbana, fortalecendo a capacidade da cidade de atender às necessidades atuais e futuras de seus habitantes. Passamos ao relatório. A Constituição Federal de 88 estabeleceu meios de controle pelo Senado Federal das operações financeiras externas de interesse da União, dos Estados e do Distrito Federal e dos municípios. O programa foi intensificado como passível de obtenção de financiamento externo pela Comissão de Financiamento Externo, COFIEX. A Secretaria de Tesouro Nacional prestou as devidas informações sobre as finanças externas da União, bem como analisou as informações referentes ao município de Fortaleza, manifestando-se favoravelmente ao oferecimento da garantia da República Federativa do Brasil a referida operação de crédito, haja vista que o mutuário cumpre os requisitos legais para ambos. Adicionalmente, informou que o mutuário recebeu classificação B+, quanto à capacidade de pagamento. Saliente-se que essa classificação ela só conseguiu ser alterada agora, o que privou Fortaleza de realizar operações de crédito durante todo o exercício de 2025. A Procuradoria-Geral da Fazenda Nacional, PGFN, do Ministério da Fazenda, pronunciou-se pela legalidade das minutas contratuais e pela regularidade na apresentação de comprovações requeridas pela legislação, visando ao encaminhamento do processo ao Senado Federal para fim de autorização da operação de crédito em tela, bem como a concessão de garantia por parte da União, ressalvando que, previamente à assinatura dos instrumentos contratuais, deve ser verificado o disposto na portaria normativa do Ministério da Fazenda número 500, adimplência doente. O cumprimento

0: substancial das condições prévias ao primeiro desembolso, bem como seja formalizado o contrato de contragarantia. A Secretaria do Tesouro Nacional emitiu o parecer número 1063 de 2026, aprovado em 1 de abril de 2025. No referido parecer, consta a verificação dos limites e condições para a contratação da operação de crédito, a análise de requisitos legais e normativos referentes à concessão das garantias da União e as informações relativas aos riscos para o Tesouro Nacional. O mencionado parecer conclui no seguinte sentido: tomando-se por base os dados da documentação constante dos autos e considerando a verificação dos limites e condições constantes da resolução do Senado Federal número 43, o ente federado cumpre os requisitos prévios à contratação da operação de crédito. Em relação à concessão de garantia da União, a operação de crédito pleiteada, tomando-se por base os dados da documentação constante dos autos e considerando a verificação dos limites e condições da Resolução 48 de 2007 do Senado Federal, entende-se que o ente federado cumpre os requisitos legais normativos. O prazo de validade da verificação dos limites e condições para a contratação da operação de crédito para a concessão da garantia da União é de 270 dias contados a partir da data da primeira assinatura do parecer, uma vez que o cálculo dos limites a que se refere os incisos 1, 2 e 3 do artigo 7 da Resolução do Senado Federal 43, resultou em percentuais comprometimento inferiores a 80%. Entretanto, caso a operação não seja contratada neste exercício e o referido prazo de validade esteja vigente, será necessário análise complementar da Secretaria do Tesouro Nacional. A Secretaria do Tesouro Nacional informa também que a operação de crédito sob análise está inscrita no Sistema de Prestação de Informações de Capital Estrangeiro de Crédito Externo, SCE Crédito TB 180877. Cabe ainda enfatizar que a Procuradoria-Geral da Fazenda Nacional atestou em seu parecer que o contrato negociado não contém cláusula de natureza política atentatórias à soberania nacional e à ordem pública, contrários à Constituição e às leis brasileiras, bem assim que impliquem compensação automática de débitos e créditos. Fica amplamente evidenciado não só a importância do empréstimo, cuja aprovação iremos propor nesta data, como a sua extrema relevância. Trata-se de iniciativa que com certeza trará enormes ganhos à população de Fortaleza e ao Estado do Ceará. Pelo todo exposto, senhor presidente, em conclusão, o pleito encaminhado pela Presidência da República encontra-se de acordo com o que preceituam as normas do Senado Federal relativas à matéria em análise, devendo ser concedida a autorização para a contratação da operação de crédito externa prevista no projeto de resolução desta casa, que vai em anexo, e, portanto, peço a dispensa de sua leitura. Era esse o nosso parecer, senhor presidente.
1: A matéria está em discussão, não havendo quem queira discutir a matéria, nós, senador Camilo Santana, faremos isso. Não havendo quem queira discutir a matéria, nós declaramos encerrada a discussão e passamos à votação. As senadoras e senadores que aprovam, permaneçam como se encontram. Aprovado. Submeto também à apreciação o requerimento do senador Camilo Santana e Cid Gomes. Os senadores e requerimento de urgência, os senadores e senadoras que aprovam, permaneçam como se encontram. Aprovado. Agora é a audiência do presidente. Esta parte agora da nossa reunião destina-se à realização de audiência pública com o objetivo de comparecimento do presidente do BRB em atenção ao requerimento 47/2026 da Comissão de Assuntos Econômicos do Senado.

0: de autoria da senadora Damares Alves. Eu tenho a honra e a satisfação de convidar para tomar lugar à mesa os seguintes convidados: presidente, senhor Nelson Antônio de Souza. Obrigado. Presidente, é uma honra grande recebê-lo aqui. Senhoras e senhores senadores, declaro aberta esta audiência pública da Comissão de Assuntos Econômicos do Senado Federal, convocada com o objetivo de discutir e esclarecer aspectos relacionados às operações e relações institucionais e negociais estabelecidas entre o Banco de Brasília, BRB, e o conglomerado Master, que patrocinou a maior fraude financeira já vista no planeta. A realização desta audiência insere-se no exercício legítimo e constitucional da função fiscalizadora do Parlamento e desta comissão. Trata-se de uma iniciativa orientada pelos princípios da transparência, da responsabilidade institucional e da proteção do interesse público, valores indispensáveis para a preservação da confiança da sociedade no sistema financeiro nacional. O setor financeiro ocupa, como todos sabem, posição estratégica na economia brasileira. A solidez das instituições bancárias, a segurança dos depositantes, a adequada gestão de riscos e a efetividade dos mecanismos de supervisão constituem pilares fundamentais para o desenvolvimento econômico, a estabilidade monetária e a proteção da poupança dos cidadãos. Nesse contexto, senhoras senadoras e senhores senadores, é dever desta comissão acompanhar fatos relevantes que possam suscitar dúvidas quanto à governança, à conformidade regulatória ou aos mecanismos de controle existentes no mercado financeiro. Não se trata de antecipar juízos, condenações ou conclusões. Ao contrário, esta audiência tem como propósito reunir informações, ouvir esclarecimentos e promover um debate qualificado e responsável sobre temas de evidente interesse público. Além dos esclarecimentos específicos relativos às relações entre o BRB e o conglomerado Master, essa audiência oferece, sem dúvida, uma oportunidade valiosa para refletirmos sobre o próprio arcabouço regulatório e de supervisão do sistema financeiro nacional. Esteve aqui recentemente o presidente do Banco Central e eu tive a oportunidade de dizer tudo isso para ele e de perguntar por que é que o Banco Central colaborou tanto com a criação, com o crescimento, sobretudo do Master, ao longo da sua existência até a liquidação. E tornei públicas algumas informações que o próprio presidente do Banco Central negou a existência, como, por exemplo, o Banco Central, sob a sua gestão, sob a gestão de Gabriel Galípolo, pediu empréstimo ao FGC para o Banco Master, 11 bilhões de reais. Tornei público o documento com o pedido de empréstimo do Banco do FGC para o Master. E disse mais para ele, que negou a existência do fato, que o FGC ainda chegou a liberar desse pedido de empréstimo 6,7 bilhões para o Banco Master. Então, essas informações, elas são fundamentais para que possa se compreender o contexto efetivo.
1: Presidente, só para esclarecer, liberou ou autorizou?
0: Liberou.
1: Transferiu o dinheiro?
0: Transferiu o dinheiro. 6,7 bi. O parlamento, como todos sabem, deve estar atento à necessidade permanente de aperfeiçoamento da legislação, dos instrumentos de fiscalização prudencial, dos mecanismos de governança corporativa e das práticas de gestão de risco que asseguram a integridade do sistema. As transformações recentes do mercado financeiro, o surgimento de novas estruturas societárias, a crescente sofisticação das operações e os desafios relacionados à supervisão de conglomerados econômicos exigem constante atualização normativa e institucional. O Congresso Nacional tem a responsabilidade de contribuir para que o ambiente regulatório brasileiro permaneça moderno, avance ainda mais, seja eficiente e capaz de prevenir vulnerabilidades que possam comprometer a estabilidade financeira. De fato, a sofisticação das fraudes do Master não encontrou limites. Chegou até mesmo aos fundos de previdência dos estados e municípios, como, por exemplo, o Fundo de Previdência de Maceió, que aplicou proporcionalmente o maior valor em título dos Master de município, além de ter sido a única capital que fez esses aportes. Como isso tudo ocorreu diante dos olhos dos órgãos de supervisão? Quem levou o Master para realizar negócios com a Prefeitura de Maceió e com o seu fundo de previdência? Quem ressarcirá os prejuízos dos aposentados do fundo de previdência de Maceió e dos demais fundos lesados? Por essa razão, esta audiência transcende a análise do específico. Ela representa, sem dúvida, uma oportunidade para identificar eventuais lacunas regulatórias, avaliar a suficiência dos instrumentos atualmente disponíveis aos órgãos supervisores e discutir medidas que fortaleçam a transparência, a governança e a confiança no sistema financeiro nacional. Agradeço a presença honrosa do presidente do Banco Regional de Brasília e de todos os participantes que aceitaram contribuir para esse importante, fundamental, insubstituível debate. Tenho convicção de que os esclarecimentos prestados e as reflexões aqui produzidas auxiliarão esta comissão no exercício de suas atribuições legislativa e fiscalizatória. com espírito republicano, respeito ao devido processo legal e compromisso com o interesse público, damos início aos trabalhos.

0: trabalhos desta audiência pública.
1: Presidente, pela ordem.
0: Com a palavra, Vossa Excelência, pela ordem.
1: Bem, são dois pontos que eu gostaria
0: seguida
1: de
0: levantar. Seguida, daria a palavra, Vossa Excelência.
1: Primeiro, Vossa Excelência citou aí da questão do empréstimo do FGC para o Banco Master, a pedido do presidente Galípolo. Tem esse documento, ele pedindo isso?
0: Esse documento foi exibido na última audiência pública com a presença do presidente Galípolo.
1: Só para mostrar a gravidade disso, porque teve uma reunião no Palácio do Planalto com o presidente, do qual participou o Galípolo, e o presidente sugeriu ao banco que não vendesse para o BTG, porque depois, ou seja, quando o Galípolo assumisse, poderia resolver as questões. Isso é uma questão que a gente precisa resolver. Mas aqui a questão de ordem que eu quero fazer, presidente, é o seguinte. Eu solicitei, aliás, tem aqui um documento do BRB, do dia 12, em janeiro de 2025, o BRB disse que constituiu um grupo interno de trabalho e que contrataram a Price Westerhouse e também a Lefosse Advogados. E no dia 28 de março, então, o Conselho de Administração aprovou por unanimidade a celebração do contrato da compra e venda das ações do BRB com o Banco Master. Eu pergunto, além disso aqui, no dia 22 de dezembro, eu solicitei também ao presidente Nelson, dia 8 de dezembro, uma série de informações, e ele me respondeu dia 22 de dezembro dizendo o seguinte, que não poderia, com devido respeito e competência da Casa Legislativa, tinha um fato relevante divulgado dia 2 de dezembro, e o BRB contratou o escritório da Machado Meia Advogados, com assistência da Kroll, mas que naquele momento ele não podia disponibilizar essas informações, tendo em vista a questão da CVM.
0: Senador Isalcivo, você...

0: negócios. Esse plano de negócios 2026-2030, ele é exatamente o que mais nos preocupa enquanto técnicos de banco ou de qualquer empresa é: após a capitalização, tem condição de sobreviver e como vai sobreviver? Se não tivesse, não tinha por que a gente estar perdendo o nosso tempo aqui. Não faria sentido. Quanto é que esse empréstimo, nas condições, condições que nós sugerimos do empréstimo, isso não quer dizer que vai ser isso. Até porque quem vai emprestar diz quanto é. Mas nós pedimos um empréstimo de 6,6 bilhões, com 18 meses de carência, taxas de juros de IPCA mais 4,5 ao ano. Nessas condições, ele daria a primeira prestação a pagar a partir de 2028, na faixa de 95,6 milhões por mês. Nós fizemos esse novo plano em 2025. Nós vamos estar todo ele com o impacto dessas carteiras do Master. 26, ainda com a sobra das carteiras do Master. 27, nós já passamos a ter uma boa posição de lucro recorrente. Em 27, em 28, quando nós começarmos a pagar o empréstimo, nós já teremos mais de 1 bilhão de lucro, acima de 1 bilhão de lucro. Isto, senadora, as suas perguntas foram várias, mas muito importante para esclarecer como está o banco hoje, o que está sendo feito e para onde esse banco vai. Então, obrigado, viu?
1: Conceda a palavra à senadora Damares Alves.
2: Só para fazer a réplica. Presidente, o senhor falou que são 6 bilhões que estão sendo pedido emprestado lá. Mas eu tenho um quadro aqui que fala. Olha os números. Por que que me dá confusão na minha... Eu quero que o senhor imagine que eu estou pensando como a dona de casa que está me assistindo agora. Primeiro, 2 bilhões da tentativa de aquisição do Banco Master. Não deu certo, graças a Deus. 16,7 bilhões de operações investigadas, BRB Master. Depois vem ativos apontados como problemáticos, 12,2 bilhões. Tudo eu tenho fonte aqui, tá? E aí vem outros valores. Acordo União, GDF, STF, vem 6 bilhões. Primeira etapa de capitalização, 1. Se eu tenho aqui um apontamento que são 16 bilhões de operações investigadas, como é que o senhor me garante que esses 6 bi que estão sendo pego agora, emprestado, vai resolver o problema, presidente? Eu vou endividar o GDF e vou resolver o problema? É isso que eu quero muito claro. Eu acho que não está ficando claro. Está faltando alguma coisa a gente entender. Ó, tem alguma coisa que a sua mente não consegue captar. Mas não é só minha, é de todo o povo aqui do DF. Se nós temos mais de 17 bilhões de operações sendo investigadas como problemáticas, sem contar as outras coisas que a gente está descobrindo agora, como é que o 6 vai resolver? Outra coisa, o senhor não me falou das garantias, que é a nossa maior preocupação. Presidente, e por fim, transparência. Nós fomos aqui, esses três senadores aqui, ó, que dão a vida pelo DF, nós soubemos dessa tentativa da compra daquele banco de corruptos, o Master, pela imprensa. A vice-governadora, a então vice-governadora, soube pela imprensa. Nós não queremos mais, presidente, ser surpreendidos pela imprensa de nada que está acontecendo lá dentro. É um banco público. Nós temos pelo menos a bancada federal. Mais que a bancada federal, os deputados distritais que daqui a pouco vão ter que tomar uma decisão não podem ser levados a erros. Não podem. Então, o que nós queremos, presidente? Transparência. E a pergunta, só para essa sopa de números aqui ser respondida. O que está sendo pedido emprestado, que vocês homologaram no STF, é o suficiente? As garantias que foram dadas são suficientes? Meu povo vai pagar esse preço? É só isso, presidente. E aí os demais colegas têm um monte de pergunta para fazer.
0: Tá ótimo, mas é bom porque a gente conclui aquele raciocínio que nós começamos. Eu vou recapitular. Esqueçam todos os números que estão aí. Vamos pegar os números que eu acabei de falar, que eles enquadram todos. 30 bilhões foi o valor transacionado de ativos entre Master e BRB. 21 bilhões é o acarreamento.

0: carteira que tem aqui. O senador Ariel Visto fez uma pergunta que eu vou aproveitar. Ele pediu para esclarecer como estão esses 21,9 bilhões de ativos. Nós temos quatro grandes carteiras. Carteira de pessoa física, vamos pensar o Credit Sexta. Estamos falando do Credit Sexta. Nós temos CRIs, Certificado de Recebíveis Imobiliários. Nós temos fundos, são 19 fundos, 17 nacionais e 2 em paraísos fiscais. E temos a carteira de pessoa jurídica. Certo?
1: Presidente, então atacado. Foram 30 bi as transações entre Caixa e BRB.
0: Foram 30 bi, porém...
1: Em que período? Desculpa só perguntar.
0: 2024 até o outubro de 25.
1: Tá.
0: 24 e 25. Então, senadora, só para não ficar sopa de números, 21,9 dividido nessas quatro grandes carteiras que o senador Ariel Vista acabou de falar. E agora, pergunta clara, não só para o povo de Brasília, para todos, porque aqui está indo para o Brasil inteiro. Quando nós solicitamos aporte de 8,8 bilhões, nós fomos verificar em cima dos 21,9 bilhões, que é o que tem de ativo dentro de casa, quanto nós teríamos que fazer de provisão de perdas disso aí. Eu podia colocar só os 2,6 lá do terreno, que simplesmente não existe. Mas não é só isso. Existem outros ativos frágeis que nós já, na análise que fizemos, chega a esse 8,8 bilhões que é o que nós estamos pedindo de aporte de capital. Seria 6,6 de empréstimo junto ao FGC e 2,2 oriundos da securitização da dívida do GDF. É muito importante saber isso aí. O resto, se foi 2 bilhões para 2 bi, para lá, para cá, são valores significativos, mas eles estão dentro desses 21. É isso que nós estamos querendo dizer. Entendeu? É isso que nós estamos dizendo. E é importante entender o global para fazer um método dedutivo. Como é que eu vou chegando até aqui? Por que que eu cheguei a 6? Por que que eu cheguei? De onde vem esses 8 bilhões? Isso é que nós estamos explicando aqui bem direitinho. E como estão constituídos, senador Ariel Visto, como é que estão constituídos esses 21 bilhões em cima de quatro grandes blocos de ativos? Esse portfólio de ativo, CRIs, fundos, carteira de atacado e carteira de pessoa física.
1: O senador Ariel Visto tem uma dúvida sobre esse aspecto.
2: Senhor presidente, até por ser o único senador que não é de Brasília, eu sou do Paraná, mas como a senadora Damares disse, o assunto interessa ao Brasil todo. Eu quero só fazer uma reflexão muito rápida.
1: Por favor,
2: e deixar para os meus colegas senadores de Brasília e para os deputados distritais de Brasília que estão aqui pensarem no seguinte aspecto. O brasileiro tem grande dificuldade de aprender com a história. O nosso país passou em 1996 até ali 2002, através de um programa chamado PROES, que era um programa de incentivo à redução do setor público estadual na atividade bancária, passou por o fechamento e a liquidação de dezenas de bancos estaduais. Paraná foi fechado, o Banestado, foi comprado pelo Itaú. No Rio de Janeiro foi fechado o Banerj. São Paulo foi fechado o Banco do Estado de São Paulo. E eu quero dizer o seguinte, nunca mais no Paraná ninguém falou em abrir um banco público. Porque lá se faz uma pergunta muito simples. O que que um banco estadual faz que o Bradesco não possa fazer, que o Itaú não possa fazer, que a Caixa Econômica Federal não possa fazer, que o Banco do Brasil não possa fazer? Nada, nada. Não tem resposta, senador Samares. Um Estado ou um Distrito Federal abrir um banco é tão absurdo quanto se esse Estado ou se esse Distrito Federal resolvesse abrir uma empresa pública de fabricação de automóveis para concorrer com a Volkswagen. É esse o objetivo do governo do Distrito Federal? Ser banqueiro? Precisa disso? É um banco ineficiente. O presidente disse ainda há pouco, foi o mais fraudado. Não foi o mais fraudado.

0: Presidente, foi o que mais se autofraudou, porque uma administração incompetente, cujo presidente está na cadeia, nunca aconteceria no banco privado. Estamos discutindo aqui saídas para esse banco. Não estaríamos discutindo se ele fosse privado. Já teria quebrado há horas. O Supremo atende o BRB. O Supremo não ia atender um banco privado e não ia se meter nessas confusões. Sabe, é uma coisa assim, tem um desvio de função. O governo do Distrito Federal, como o governo de qualquer unidade da federação, não tem que estar preocupado em fazer fábrica de automóvel ou banco. É tão absurdo um quanto o outro. Ele tem que estar preocupado com educação, com segurança. E a senhora falou muito bem, senadora Tamares, quem vai pagar a última garantia nesse plano tecnicamente genial que foi feito? O último garantidor é o governo do Distrito Federal. É o povo de Brasília que vai pagar. E essa coisa está muito mal contada. A senhora tem toda a razão na sopa de números. Não vai entender, não dá para entender mesmo. A senhora sabe que eu sou do ramo, eu gosto de entender essas coisas. Não dá para entender isso, porque nem eles sabem. Nem eles sabem quanto daquilo é podre, quanto daquilo foi inventado pelo Vorcaro para levar dinheiro público embora. E por que, que se deixaram envolver? Se deixaram envolver porque o dinheiro não era deles, era público. Porque o presidente que está preso levou vantagem. Porque a corrupção acontece quando você... O que aconteceu no governo do Rio de Janeiro é a mesma coisa. O dinheiro dos aposentados do Rio de Janeiro foi tudo para o Banco Master. Por quê? Porque o governador que está em vias de ir para a cadeia também, que já não é mais governador, estava tomando uma cala em Nova York com o dono do Banco Master. O senhor acha que o dono do Itaú ia tomar Macallan com o Vorcaro lá e ia dar o dinheiro do Itaú para ele? Não, você só se deixa roubar quando a coisa não é sua. Quando a coisa é sua, você não se deixa roubar. Por isso que essa administração pública, esse conceito de estados da federação terem banco, é a origem de toda essa confusão. É a origem de toda essa confusão. Estado... Governo de Distrito Federal, governo de unidades da federação, estão aí não para fazer banco, mas para cuidar de educação, de segurança, do bem-estar do povo, não é? De tudo que tem que é função pública específica. Não é função pública específica fazer banco. Vai concorrer com o Itaú? Vai concorrer com o Bradesco? Ah, não tem o que fazer. É preciso que os deputados do Distrito Federal que estão aqui pensem nisso. Vão arrumar um rombo e agora vamos sair de herói porque vão consertar o rombo que eles mesmos fizeram. Até o próximo rombo. Acabem com esse banco. Vendam isso. Não é função de Estado de banco. Olha, aí nós vamos ficar aqui discutindo o passado. Nós temos que pensar no futuro. O futuro de qualquer unidade da federação não é ter banco. É ter uma administração eficiente. No Paraná faz 30 anos que não tem banco e o Estado vai muito bem, obrigado. Lá não tem esse escândalo. Por que não tem esse escândalo? Porque não tem banco. Porque se tivesse, teria também. Todo lugar que tiver um banco público vai ter escândalo. Sabe? Enfim, senhor presidente, me dá preguiça discutir o assunto.
1: Alguma pergunta adicional, senador Evaristo?
0: A minha pergunta é quando é que vão liquidar esse banco e fechar isso de uma vez por todas?
1: A pergunta é, o senhor acha que essa liquidez em função do empréstimo é para sempre?
2: Bem,
1: uma palavra, Vossa Excelência. E vou dar a palavra ao senador Isalci.
2: Com todo respeito, senador Ariovisto, eu...
1: Ariovisto, só um segundinho.
2: Por favor, eu fui presidente de 4 bancos, dos quais 4 bancos públicos, 2 estaduais e 2 federais. Eu, se eu me permitir, o que o senhor fala em relação a essa linha teórica que o senhor colocou, inclui também os federais?
0: Inclui a possibilidade, é claro que em termos federais tem funções de Estado que são fundamentais, que precisa ter banco, como é o caso do próprio Banco Central, como é o caso do BNDES.
2: Não, não falo Banco Central não, os bancos múltiplos.
0: Não, o BNDES, o Banco do Brasil, os bancos múltiplos, em termos federais tem razão de ser, não inclui os estaduais. Tá?
2: Tá bom, então eu vou

0: Assim, sou bem claro, eu aprendi...
1: Rapidamente, presidente, porque vai falar o senador Isalci, e nós estamos...
0: Tá bom, mas eu posso responder ali o...
1: Pode?
0: Não, é importante esse debate público e privado. Aqui. Até porque eu sempre defendi que o melhor é o meio termo entre público e privado. Até porque também já fui de privado, banco privado. Agora, o que que vê? Senadora Damares falou uma coisa aqui que eu, inclusive, esqueci de responder. São 33 programas sociais no GDF. Bancos privados têm um papel fundamental dentro do sistema financeiro brasileiro, mas os públicos também têm. Aqueles estados, quando houve o PROE, todos os bancos receberam recursos, inclusive os públicos federais, dos quais só sobraram 5 bancos públicos estaduais: Sergipe, Pará, Espírito Santo, Brasília, Rio Grande do Sul. Todos eles, e eu fui presidente de um banco de São Paulo, o maior estado da Federação Brasileira, que substituiu nossa Caixa e substituiu o Banespa. Todos gostariam de ter um banco público para os programas sociais e chegar talvez em agência, em grotões, que nunca um banco privado vai chegar, porque cada um tem seu papel. Eu defendo, e aí eu não iria ficar isento nessa discussão. Há uma importância muito grande do banco público também. Quando eu aceitei vir para cá, e sou defensor até de privado, sou um dos maiores defensores de bancos privados, porém entendo e qual é o papel de um banco público. Quero dizer ao povo de Brasília que ficar sem um banco, e o que me trouxe para cá foi a defesa do BRB enquanto banco público. Lógico, não sou controlador e vim de uma empresa privada para defender o público, embora respeite o senador, respeite o posicionamento, cada um tem um posicionamento, mas programas sociais, eu fui presidente da Caixa, fui presidente do Banco do Nordeste. Não chegam, tá, pessoal? Banco privado, que eu fui também, é rentabilidade, é cross-sell. São coisas que às vezes não é falado no banco público. Presidente. Mas tem a importância. Mas, então eu queria só deixar isso e agradecer aí. Já respondi a senadora Damares com relação aos programas sociais. Vão continuar os 33 programas sociais, sim.
1: Senador, eu visto.
2: Senhor presidente, eu quero fazer uma pequena réplica. Esse argumento dos rincões, dos grotões, é o argumento que os Correios usam para tentar continuar a sobreviver, fazendo bilhões e bilhões de prejuízo, porque é uma coisa que já foi superada. O Correio é outra empresa estatal que precisa ser fechada, e vai ser fechada, uma questão de tempo. Quanto a programas sociais, presidente, me permita lembrar que o Bolsa Família chega em todos os estados onde não tem banco estadual. Me permita também lembrar, quando o senhor disse que bancos privados não fazem papel social, que a fundação do Banco Bradesco, eu não tenho nada com o Bradesco, nem conta lá quero ter, tem o maior programa de educação gratuita, de alta qualidade, que nenhum banco estadual tem nada nem parecido. Eu só queria fazer justiça nesses dois cantos. E é claro que se nós entrarmos em ideologia, que tudo deve ser do Estado, o que deve ser privatizado, isso aí, isso aí é uma discussão que não tem fim. Os apaixonados pela estatização de tudo sempre vão existir. Mas, decididamente, acho que nós temos um monte de exemplos de estados que não têm banco, que têm programas sociais, sim, e que vão muito bem, sim, e que não passam por esses escândalos que o Distrito Federal está passando.
1: Eu vou conceder a palavra ao senador Isalci, presidente, mas eu faço de novo um apelo para nós tentarmos objetivar algumas questões, sob pena de nós não avançarmos no que se quer.

0: Por exemplo, até agora nós não sabemos qual foi o rombo mesmo do BRB. Quanto roubaram do BRB? É, se o senhor tivesse que citar um número, diria qual?
1: 8,8 bilhões.
0: A outra coisa, qual o valor de mercado do BRB hoje?
2: Hoje o valor do BRB, tendo em vista, nós estamos com a ação de aproximadamente R$4,00. Ela já foi uma ação de... Qual foi o máximo, Mário, que ela chegou? 8,50, mas já teve lá no passado a 17, né?
0: Então são essas questões que os brasileiros não entendem. Como um banco que vale no mercado 3 a 4 bilhões está fazendo um empréstimo homologado pelo Supremo Tribunal Federal de 6,7 bilhões. Dando o fundo de participação do Distrito Federal como garantia. Eu não entendo como é que o Supremo aprova um plano, sem que o BRB publique o balanço de 2025. Como se faz um plano nas nuvens? E como homologar uma coisa dessa que o senhor defendeu e eu respeito muito, queria repetir, mas não parece ser um plano sério, né? Não parece ser um plano sério. E eu lamento até que um plano deste, sem premissa, sem base, sem o balanço de 2025, seja feito e as pessoas acreditem que é isso que vai acontecer. De quantos por cento o ladrão do Vocário é dono do BRB? Direto ou indiretamente, presidente? Quantos por cento o Vocário tem no BRB hoje?
2: No trabalho que foi feito, inclusive, pela atual administração, nós conseguimos um arresto de 23,5% das ações que estavam em poder, não digo do Vocário, mas de um grupo.
0: Do grupo, direto ou indiretamente. Eu tenho, antes de dar a palavra ao Isalcir, eu queria só saber duas coisas. Qual o valor dos ativos do banco o senhor tem?
2: 80 bilhões hoje.
0: 80 bilhões. Qual o tamanho do rombo foi 8,7. Esse 8,8, esse empréstimo, ele vai resolver definitivamente o problema de liquidez? O senhor dá a sua garantia?
2: Ele vai enquadrar em todos os índices que nós precisamos para operar, que é 6,6 mais 2,2, 8,8 bilhões de aporte de capital do controlador no BRB.
0: No seu entendimento e pelo que foi apurado pelas auditorias, né, na gestão passada, o BRB foi alvo de um assalto, de uma fraude pontual ou apenas de uma gestão temerária? Essas três hipóteses.
2: Pode falar a verdade, na avaliação que nós temos lá depois de 6 meses, lembrando que nós somos da atual
3: Vossa Senhoria como presidente do banco, porque de fato, em termos de competência técnica, o senhor é bastante competente. Agora, eu também sou técnico, mas também sou político. O que eu vejo como essa solução aí que foi feita, inclusive pelo Supremo Tribunal Federal, que pode muita coisa, mas não pode tudo, do jeito que ele fez, inclusive, compromete até a lei de responsabilidade fiscal. Como é que alguém tira um empréstimo para pagar em 15 anos, comprometendo os próximos governadores, 3 próximos governadores aí. Então, eu vejo assim, primeiro, não tem balanço, não tem informação, não tem auditoria, não tem nada. Só temos a fala de Vossa Senhoria, porque é lamentável que a CAI, a Comissão de Assuntos Econômicos, está aqui na resolução do Senado, poderia estar cobrando essas informações e inclusive relacionado ao empréstimos. A CAI poderia criar problema com relação a esse empréstimo por falta de informação. Bem, todo mundo já sabe aqui, já foi dito, realmente foi comprometido 16% da receita corrente líquida, ou seja, 6,5 bilhões, 6,6. Lembrando que a garantia desse 16% compromete, né, a saúde, a educação, a segurança, porque o Fundo de Participação de Estado e de Município é para isso.

0: Sem dúvida.
1: Agora, além disso, né, nós temos também a questão a securitização da dívida. Ou seja, nós temos para receber de impostos do GDF 52 milhões, que a gente sabe que não vai receber isso nunca. Mas, de qualquer forma, a Vossa Senhoria já disse que deve receber em torno de 3 bilhões de receita, que nós também teríamos que aplicar essa receita na saúde, na educação, na segurança, e não para cobrir o roubo do BRB. Então, nós estamos comprometendo aí fundo de participação do Estado e do município, a questão do fundo da receita tributária. E, na prática, tem lá a vedação do artigo 67 da Constituição, diz claramente: 15 anos, durante 15 anos, não pode fazer concurso, não pode dar reajuste, não pode fazer praticamente nada. E eu não sei como o DF vai ser administrado se ficar 15 anos sem isso. Eu até perguntaria, nessas negociações, como é que ficou essa questão da recuperação do recurso? Por exemplo, você tem o Fundo Garantidor, que teve um rombo aí, sei lá, de 50, 60 bilhões, e tem o BRB, que eu acho que vai ser muito mais do que 8,8, mas se você está falando que é 8, eu não acredito, porque não tenho os dados, e eu não vou confiar que são 8,8, porque eu sei que desses 21,6 aqui tem muito mais problemas relacionados a superavaliações, um monte de problema que tem ainda. Como é que fica, se recuperar nessa delação premiada? Suponhamos que o Vorkara devolva 40 bilhões. Esses 40 bilhões vai ser para recuperar o Fundo Garantidor ou vem primeiro para o BRB? Como é que ficou esse acordo com o Supremo Tribunal Federal? Bem, o Supremo realmente extrapola de todas as formas, né? Eu que lutei muito, participei inclusive da Lei de Responsabilidade Fiscal, porque eu sou contador, Vossa Excelência sabe
2: o que
1: acontecia com os prefeitos,
2: por isso.
1: Os prefeitos e governadores assumiam um monte de compromisso para o outro pagar a conta. E a lei foi feita para isso, exatamente para proibir que os governantes contraíssem empréstimo ou dívidas para o outro pagar. E aqui está acontecendo exatamente isso. O BRB, o GDF está assumindo uma dívida, um empréstimo, que nós vamos pagar em 15 anos. Quer dizer, os outros vão pagar, os outros, vírgula, a população do Distrito Federal, que já não tem saúde, já não tem educação, já não tem segurança, e agora ainda vai ficar 15 anos com esse problema. Então, esse é um problema. A outra questão, o senhor falou 30 bilhões. Eu vi a Polícia Federal, eu vi uma reportagem do Correio Brasiliense, que um delegado da Polícia Federal disse que as aplicações chegaram a 40 bilhões. O senhor falou 30, mas de qualquer forma, 21,9 mais 12,2 já está 34,1. Então, são 34 bilhões de aplicações. Desses 12,2, né, 2,6 da Tirreno. E os outros, que tem uma série de outros problemas. Eu pergunto aqui, essa questão, o senhor falou aqui a respeito do dinheiro do judiciário. Tem 30,6 bilhões, em carteira tem 15 bilhões de empréstimo de financiamento imobiliário. Esse valor, 30 bilhões, ele está garantido no balanço? Tem esse dinheiro separado? Se houver um problema do BRB, essas previdências vão receber, os institutos vão receber de volta isso? Ou melhor, os tribunais que investiram.
2: TJs,
1: aqui,
2: TJs.
1: Os TJs aqui, que são 30 bilhões. Esses TJs têm o dinheiro garantido separado na contabilidade do banco? Então, essa também é uma. Outra coisa, eu participei da CPMI do INSS. A gente tem realmente sérios problemas com relação à questão dos consignados. O BRB tem nessa carteira os consignados do Banco Master, do Banco Máxima na época, porque desde aquela época tem consignado. Isso está embutido nesses 30 bilhões aí, não? O INSS. Essa é uma preocupação grande que nós temos. E para finalizar, presidente, o senhor falou aqui que o financiamento vai ser IPCA mais 4,5. Eu tenho informação de que vai ser que os bancos querem 97% do DI, que é praticamente a Selic, mais 4%, que dá uma diferença razoável. Agora, como pagar essa dívida com dividendos? Dividendos, se a gente colocar só o que Vossa Senhoria colocou de 5,9 bilhões de juros, com mais o principal, nós teríamos que ter um dividendo

0: de 833 milhões por ano para pagar essa dívida em 15 anos. Se for uma taxa diferente, vai ser muito mais. E lembrando que dividendo não é lucro. O lucro, parte dele é pagamento de dividendo. Então, qual é a previsão de lucro que Vossa Senhoria colocou nos próximos 15 anos? Dá para pagar essa dívida realmente? Depois eu faço
1: Com a palavra o presidente Nelson Antônio de Souza para as respostas ao senador Isauci Lucas.
2: Senador Isauci Lucas, o senhor que já esteve conosco lá algumas vezes, com relação à securitização da dívida, foram várias perguntas, eu vou procurar respondê-las. Nós temos aí 52 bilhões, quando eu falo que de 3 bilhões, essa securitização de dívida, ou ela vai ser feita um FIDIC, uma debenture, eu estou falando é que os 3 bilhões, ele vira liquidez, porém, as outras vão virar cotas subordinadas. Esses 52 bilhões vão continuar existindo dentro do governo, o governo não perde. Eu, logicamente que para virar imediatamente 3 bilhões de liquidez, para poder somar ali aos 6,6 e dizer assim, o aporte está garantido. Nós sabemos que a própria securitização da dívida, hoje mesmo está tendo alteração na LOA, é obrigatório, até porque isso não estava definido lá no orçamento, também está tendo isso aí, né? Do ponto de vista legal. Logicamente que durante esse período muitos ativos virão via securitização da dívida. Entendemos também que pela lei isso é separado uma parte, pode ser feito ali como aporte ao banco e outra parte ela vai ser dividida, logicamente, com previdência, com outras coisas, como a legislação também, isso aí está sendo observado, tá? Só para ficar bem claro. Com relação à recuperação dos ativos, fruto de delações que venham a ter êxito de devolução de recursos, nós já peticionamos, eu estive lá com o ministro André Mendonça, e já está num acordo que foi homologado pelo ministro Luiz Fux, que sem prejudicar a fila de credores, que tem que ter, a legislação diz que tem a fila de credores, mas nós queremos ser ressarcidos daquilo que o BRB comprou, que antecede a operação Compliance Zero. Comprou, mas não deu tempo receber ou não transferiram. Ah, se foi fraude, não interessa. Esse bem é do BRB. Outra coisa é, aquilo que foi posterior à operação Compliance Zero, que o BRB, de alguma maneira, tem direito, ele vai pegar, como qualquer outro credor, a fila de credores. Mas a grande maioria do BRB antecede ao evento Compliance Zero. Isso nós já peticionamos junto ao STF e nós já está no acordo que foi feito e homologado pelo ministro Luiz Fux. Essa devolução de qualquer delação que vier a ter, certo? Com relação ao artigo 167A da Constituição Federal, isso aí não cabe a mim falar sobre isso, é mais ao próprio governo do Distrito Federal. Porém, vejo que há uma responsabilidade com relação ao atendimento, já que é a Constituição. 30 bilhões, algo o senhor falou também, dos 30 bilhões vis-à-vis, os 30 bilhões de FG, de depósitos judiciais vis-à-vis os 15 bilhões da carteira de habitacional. O que eu posso dizer é o seguinte, e aí dentro da clareza, da transparência, da responsabilidade que eu sempre tive, senadora Damares, em todos os locais que eu passei. Eu não passei em um banco nem dois. Eu tenho 45 anos. Eu passei em grandes bancos. Caixa Econômica é um grande banco. E eu não fui lá na Caixa, eu sou concursado de lá, só presidente. Eu fui vice-presidente de habitação 2 anos e meio. Eu fui diretor. Eu fui BNB, eu fui diretor e fui presidente. Banco São Paulo, presidente. Então, tudo isso tem um histórico. Algo que nós, não estou dizendo aqui, julgando nem pré-julgando, mas o próprio presidente

0: Renan Calheiros sabe, não é de muitos anos que vem tocando. Uma das coisas que nós não abrimos é transparência.
1: Muito bem,
0: né? Ah, se o banco for liquidado, tem problema? Sim, tem problema. Tem problema porque tem um desequilíbrio de ativo passivo. E é exatamente o que não pode acontecer, foi o que eu disse na Câmara Legislativa. Um regime de administração, uma RAET, que nós chamamos, do Banco Central, ou uma liquidação extrajudicial, tem problema. Será pela primeira vez que os depósitos judiciais estarão em bancos, se não seja Caixa ou Banco do Brasil. Agora, como é que funciona esses depósitos lá dentro do banco, ou em qualquer banco, não só na Caixa, Banco Brasil? Funciona o seguinte: os recursos são segregados, tudo em nome. Ah, tem uma ação que ali, pessoa X está lá, separada, esperando o processo transitar de julgado para poder autorizar a liberação. E o BRB tem algo que ele fez, além da... ele desenvolveu muito a parte tecnológica, que hoje ele tem o PIX judicial, que ninguém tem. Hoje é uma facilidade para quem lida hoje no Poder Judiciário que opera com o BRB. Tem isso aí, muito importante. E todas as licitações, essas compras de recursos tribunais, elas foram feitas dentro de processos licitatórios. Então é dessa maneira que funciona. Consignados, nessas 21 bilhões, senador Alci, que são os ativos que estão do Master dentro do BRB, estão sim os consignados. Todos estão lá, que nós chamamos a carteira de pessoa física, incluso também o crédito cesta, tá certo? Lá está incluso também, estão exclusos o crédito cesta. E com relação ao pagamento do empréstimo que o GDF está fazendo junto ao Fundo Garantidor de Crédito, no nosso plano, eu não sei qual vai ser a taxa de juros do indexador utilizado pelos bancos, pelo FGC e bancos que estão concedendo as garantias. Nós solicitamos IPCA mais 4,5. Eu não sei se vai ser Selic mais 4,5 que o senhor está colocando. Não podemos falar sobre isso. O que eu fiz o cálculo em cima da nossa proposta. Daria uma PMT de 45 milhões por mês, pagar a partir de 28, são 18 meses de carência, e o banco já teria ali, dentro do nosso BP, do plano de negócios. Logicamente que o quadro, o cenário atual é de incertezas, mas nós fizemos um plano conservador. Nós vamos ter condições, e pela competência dessa equipe que veio para o BRB, de chegar em 28, sim, já com o LL, ou núcleo líquido, está acima de R$1 bilhão. E, logicamente, que no próprio acordo do STF, se houver devolução para o BRB, logicamente, a devolução é para o BRB, até porque o BRB que foi lesado, embora o empréstimo seja com o controlador, há uma sinalização de amortização ou liquidação desse empréstimo. Isso está escrito, está no acordo, no ACO 3755 do STF.
2: Tá. Bem, satisfeito?
3: Não, eu só
2: com
3: quero,
2: a palavra, Vossa Excelência.
3: Quero ponderar aqui algumas coisas. Primeiro, assim, deixar. Primeiro, eu não estou aqui duvidando da competência da equipe.
2: Claro.
3: Isso, pelo contrário, né? Eu contrataria se eu fosse dono de banco. Mas, como banco público, Vossa Excelência foi muito bem. Como é que eu coloco 8,8 bilhões num banco que vale 4? Agora, lembrando aqui, nós temos 52 bilhões de crédito junto, créditos que grande parte deles não serão recebidos. Quem já foi prefeito, governador, sabe disso. Para você receber que 5% disso é uma vitória. Então, dos 52 bi, 3 bilhões, que é o que normalmente recolhe, vai para o BRB. Esses 3 bilhões de impostos, que poderia estar na saúde, está indo para o BRB. A pergunta que eu fiz, neste contrato, e aqui não tá claro, eu estou com o contrato aqui do ministro Fux, né, o acordo...

0: Eu perguntei assim, vamos recuperar 40 bilhões da delação premiada, 40. Evidente que o prejuízo do FGC foi muito maior. Eu pergunto aqui, bem, tem 40 bi, esse 40 bi vai primeiro para o FGC ou vai para o BRB? Porque o que está aqui no acordo está assim, os recursos eventualmente recebidos pelo DF em ações civis ou criminais, bem como acordos ou qualquer outra espécie de composição envolvendo prejuízo causado ao BRB e ao ente distrital, fica vinculado ao cumprimento da satisfação das obrigações financeiras assumidas na operação de crédito. Então, aqui não diz se o FGC tem prioridade ou o BRB. Se a gente tivesse no acordo que o BRB teria prioridade, eu ficaria mais tranquilo. Mas só com relação ainda ao consignado que você acabou de falar, eu participei da CPMI do INSS e lá foi constatado, a gente não foi até o final, porque os consignados a gente ficou só um pedaço, mas ficou estabelecido lá pelos dados que só no Banco Master tinha 250 mil contratos sem biometria. Eu pergunto se esses contratos de consignados sem biometria ou com fraude compõem esses 21 bilhões do BRB.
1: Vamos eu pegar pela última pergunta. Esses 21 bilhões que estão, os ativos que estão do BRB, do Master dentro do BRB, ele pode ter alguns desses consignados. É isso que nós fizemos, por isso que nós colocamos, apesar de constatado 2,6 da carteira de terreno que não existe, ele subiu para uma provisão de 8,8. Então tem vários itens desses. Tem, por exemplo, tem valores que estão sendo pagos, os clientes estão pagando alguns consignados, que o fluxo não está vindo para o BRB, sendo uma carteira que está no BRB, que isso aí nós também já solicitamos ao liquidante, que está fazendo o trabalho dele, né? Agora, com relação a esse outro item que foi falado da delação, é importante entender isso. Se houver, a pergunta do senador Isalci é importante. Uma coisa é, se o cliente emprestou, o cliente aplicou em qualquer banco, seja no Master ou via plataforma ou direto no Master, para oferir uma remuneração maior, CDI mais 45, como era. Concorda que acima de 250 mil reais é risco de quem? Do investidor. Não é fraude. O banco.
0: Dos 250 mil.
1: Não, acima de 250 mil.
0: Não, você já ficou com o investidor, mas digo, o prejuízo não. Do FGC.
1: Mas eu vou voltar aí. O que eu quero chegar eu estou fazendo um vis-a-vis. O BRB, nós estamos atrás. Das carteiras que foram compradas e não vieram fisicamente para o BRB. Dos fundos que foram colocados para o BRB, foram comprados pelo BRB, o BRB tem participação e esses fundos não chegaram no BRB. Então, senador, é isso que nós estamos falando. Não se trata de entrar em concorrência de credores. Se trata de dizer assim, eu comprei este celular, é meu, antes da operação comprar zero, e ele não está no meu patrimônio. Embora ele esteja constando nos 21,9 bilhões, ele não está aqui. Então, fruto de qualquer delação, foi isso que nós conversamos com o STF.
2: Eu acho que o senhor está referindo ao caso do Banco Will, né? Não é isso?
1: Eu falo do Banco Will, do Banco Pleno ou de qualquer outra carteira que não esteja conosco. Tudo isso nós já peticionamos junto às instâncias, ou primeira instância ou STF, em quaisquer situações nós vamos buscar
2: o
1: que foi fraudado do banco.
2: Tem muitos casos, como do Banco Will, que carteiras foram vendidas e nunca foram entregues. Eu vou está suficientemente exaustivo. Nós vamos continuar, você vai poder perguntar outras vezes. Tal. É, eu vou dar a palavra à senadora, à nossa querida senadora. Antes, eu queria deixar só duas coisas. As negociações com o Master, elas circularam pelas auditorias apenas na presidência do BRB ou em diretorias também?
1: É, na realidade, pelo que os achados da Machado Meia e Kroll, elas tiveram uma centralização, embora não pode dizer que foi tudo lá na presidência, mas houve sim uma centralização e esses achados foram enviados para os órgãos competentes.
2: E transitaram por diretoria especificamente, presidente?
1: Não, obrigatoriamente tem que passar para avaliar, para a aprovação das diretorias, sim.
2: É, o BRB, só uma pergunta, Leila, que vai ensejar. O BRB abriu apuração para verificar as propinas de 146 milhões, 74 deles já pagos ao ex-presidente Paulo Henrique Costa?
1: Especificamente sobre fatos descobertos lá fora, não. Nós, o que nós temos que fazer é abrimos apurações para todos os dirigentes, para empregados e para qualquer um que foi citado dentro do relatório da Machado Meia, onde apurações que venham chegar, nós estamos entrando.
2: Então, nesse relatório
1: administrativo
2: aparecia o Paulo Henrique Costa. E quantos diretores da sua...
0: É, houve bloqueio de bens? Houve bloqueio de bens de alguém?
1: Ah, é, já teve? Estamos com essas ações todas em andamento. Houve bloqueio de bens com relação ao arresto, por exemplo, das ações que estavam lá, os 23%, 23,5% das ações do BRB, que estava em free float. Esse nós já bloqueamos, tá certo? E essas outras, todas
0: bens
1: nós...
0: Bens dos gestores, já foi solicitado o bloqueio?
1: Não. Bloqueios nós não, não somos nós que solicitamos. Nós estamos com os processos na justiça, estamos no processo em corregedorias, seja ela do GDF, no fórum que cabe a cada um. Porque o fórum que julga, por exemplo, o empregado sem função, não é o mesmo que julga o presidente ou os diretores, não é o mesmo. Embora nenhum esteja mais na atual gestão do banco.
2: É, há um procedimento investigatório interno para apurar a aquisição dos imóveis em São Paulo? Do BRB? Dos imóveis não, recebidos não, pelo Paulo Henrique Costa?
1: Não, esse é Polícia Federal. Esse não é do BRB.
2: Mas
1: do,
2: não tem nenhuma providência
1: BRB
2: interna?
1: Não, com relação a...
2: Hein? Vamos pedir.
1: Aos 146.
2: Estamos pedindo.
1: Eu tô aqui com a...
2: Pedindo a abertura. Estamos pedindo a abertura publicamente.
1: Nós estamos aqui, está passando aqui a nossa controle. Vamos ingressar com ação de responsabilidade civil contra todos os ex-administradores.
2: Então logo, Vossa Excelência, e comunique, por favor, a essa comissão. Me tira uma dúvida, presidente. Quantas folhas de pagamento o BRB administra no Brasil?
1: É, nós temos as principais. Nós temos aqui, além do GDF, nós temos Tocantins, temos Prefeitura de João Pessoa, Prefeitura de Alagoas, tá certo? E alguns tribunais.
2: Prefeitura de Alagoas? Não.
1: De Maceió, desculpa.
2: Sim, Prefeitura Maceió.
1: Prefeitura de Maceió.
2: Me responda, o que faria uma prefeitura de capital do Nordeste contratar o banco como intermediário, gestor de uma folha de pagamento? Um banco regional. Banco regional. O que possibilitaria isso?
1: O que aconteceu lá?
2: Especificamente, o que isso me diz respeito? É um problema lá de Maceió?
1: O BRB fez uma expansão. Hoje ele está em 19 estados, além do Distrito Federal. E vários, né, ele teve uma política de desenvolvimento além de Brasília e em torno. E isso vieram várias operações de entes públicos e entes privados. Não vou entrar aqui se era a melhor estratégia. Eu não gosto de comentar gestão passada.

0: Mas, respondendo à pergunta do presidente, Renan...
1: É, só é nos interessa isso. Os públicos, né? Entendeu? O privado...
0: É, mas não, mas houve essa política de expansão. Se tivéssemos, por exemplo, uma estrutura, por exemplo, de capital e até mesmo de pessoas, tal, suficiente, talvez tivesse logrado êxito. Porém, não tinha essa capacidade instalada e essa estrutura de capital suficiente para...
1: O TJ de Alagoas, a folha do TJ está no Banco de Brasília.
0: Está no BRB.
1: A folha do TJ está no BRB. É. Isso tem a ver com os 3 bilhões de depósitos judiciais do TJ? Foi uma operação casada ou independente? Não tem nada a ver?
0: Foram momentos diferentes. Foram momentos diferentes.
1: Senadora Leila, com a palavra, Vossa Excelência.
2: Obrigado, senhor presidente Renan. Eu cumprimento os senhores colegas aqui presentes e também todos os representantes aí, diretores e, enfim, todos que estão envolvidos na administração do BRB hoje. Senhor Nelson, você falou que o tamanho do rombo hoje, o problema do banco, chega a 8,8 bilhões. Eu pergunto ao senhor, por que que até agora os balanços eles não foram publicados? Pergunto por quê. Tem alguma decisão judicial que autoriza a não publicação desses balanços? E antes, senhor presidente, eu queria até pedir a Vossa Excelência, presidente Renan,
0: favor,
2: que assim, para a gente não diluir a resposta do presidente Nelson, eu queria fazer de 3 em 3 perguntas, eu posso?
1: Pode, claro.
2: Para que ele possa me responder, me esclarecer melhor, porque são muitas perguntas e eu estou sentindo que, de repente, ele está, né, se embaralhando um pouco, né, em responder pergunta por pergunta. Então, eu vou de 3 em 3.
1: Mas,
2: né,
1: o presidente Nelson também concorda.
2: Isso, né? Obrigada. Então, eu pergunto se tem alguma decisão judicial que autorizou a não publicação desses balanços, porque existe uma falta de transparência que é absolutamente angustiante. Então, se existe alguma decisão judicial que o impeça, né, de apresentar à sociedade e a nós esses balanços. No plano de recuperação, está prevista a venda de subsidiárias e carteiras de consignados, eu pergunto ao senhor, e se caso afirmativo, como vê a sustentabilidade do banco após o empréstimo e a venda desses ativos mais rentáveis? E, por fim, nessa primeira leva, nas demonstrações financeiras do segundo trimestre de 2025, que são as mais recentes publicadas pelo BRB, segundo trimestre de 2025, o patrimônio líquido consolidado do banco era de 3,98 bilhões de reais, e isso muito antes de qualquer provisionamento por prejuízos do Master. O senhor falou em 8 bilhões de provisionamentos de prejuízo até agora. Só isso é muito mais do que o último patrimônio, né, o último balanço patrimônio divulgado pelo banco em 2025. Sobre isso eu pergunto, qual é a situação patrimonial atual do banco? Essa capitalização está sendo usada para cobrir um patrimônio negativo? E o banco colocará esse novo dinheiro em que ativos? Essas são as 3 primeiras perguntas.
0: Perfeito. Vamos aqui. Leila, o primeiro é com relação ao 8 pontos... Senadora Leila, com relação ao...
2: A não
0: divulgação do balanço. Nós apresentamos um plano de capital no dia 6 de fevereiro de 2026 ao regulador, Banco Central. Tá certo? A partir dali, nós temos 180 dias... para essa capitalização. Balanço, nós somos referenciados em bolsa, ou seja, nós temos ações em bolsa. Nós tínhamos que ter publicado até o dia 31 de março.
2: De março de
0: 26.
2: Certo.
0: Por que não publicamos até então? 2 itens. Primeiro deles, após o dia 31 de dezembro de 25, várias instituições foram liquidadas, como REAG, como Banco Pleno, PKL e outras mais, menores.

0: Will. Cada um desses aí, essas empresas, elas operam em todo o sistema financeiro. Um banco tem uma auditoria independente, que obrigatoriamente tem que assinar as demonstrações financeiras de qualquer empresa do banco. Cada vez que surgiu um item desse, a empresa, no nosso independente, ela tem que voltar lá no balanço e dizer assim: vamos ter que reabrir o balanço para constar isso tudo. E após, e também, fora isso, tem no nosso aqui a Gran Torto, a empresa independente, a auditoria independente. No caso do que nós contratamos para auditoria forense independente, que foi o caso a Machado Meia e a Kroll, eles concluíram em 31 de março também de 26. E isso precisa fazer um shadow, que é uma checagem pela outra empresa de auditoria que é contratada, para dar credibilidade, senão o mercado não aceita, principalmente nós somos referenciados em bolsa. Tudo isso nos levou a segurar o balanço por questão de transparência e responsabilidade.
1: Então não tem nenhuma ação judicial, na verdade.
0: Nenhuma ação judicial. E também outra coisa, agora, deixar bem claro. Como nós somos referenciados em bolsa, nós... Há uma sinalização do Banco Central, o que ele tem que fazer? A partir do dia, dia 31 de março de 26, teria que multar por não entregar no prazo o BRB. Nós recorremos, por quê? Porque nós não entregamos, não porque não quiséssemos. Porque o maior interessado em divulgar o balanço é o BRB, porque isso cria uma corrida de liquidez. E o outro item é: quando nós capitalizarmos o banco, você resolve plenamente tudo isso. Mas se fôssemos só capitalização, nós já teríamos feito. Não é só por isso. O primeiro é por isto que eu acabei de explicar, que é bem importante explicar isso.
1: Inclusive,
0: também.
1: Inclusive, vocês estão pagando multas diárias, nós, né? O BRB está pagando multas diárias.
0: Nós recorremos e está sob júdice. Qual vai ser o desfecho? A pergunta é: estaríamos pagando? Dependendo do resultado, sim. É obrigatório. Isso que cabe a uma empresa referenciada em bolsa. Entendeu? Tem um outro item.
1: O plano de recuperação.
0: O plano de recuperação.
1: O que está prevista? Está prevista o que vendas? Vendas subsidiárias, carteiras de consignados. O que está previsto nesse plano de recuperação, que até agora não está claro?
0: O plano de recuperação. Vocês lembram que logo no início, principalmente os senadores que são aqui do Distrito Federal, nós colocamos um menu de opções para capitalização do banco. Tinha aporte de capital, se tivesse, era o fundo de investimento imobiliário, que os imóveis passaram até na Câmara, na CLDF, e outros itens mais, como por exemplo a venda de subsidiárias. E tudo isso nós achamos, consta lá, sim, mas nós não pretendemos utilizá-los porque seria intempestivo para o que nós estamos precisando para capitalizar o banco. E a recuperação, então, com relação à subsidiária, a pergunta, viu, isso, senadora Leila?
1: Isso.
0: Mas com relação à recuperação de ativos, o que que nós estamos fazendo? Segregamos a carteira do Master, isso nós não falamos isso aqui ainda, viu, presidente Renan, de 21,9 bilhões, fizemos um FIDIC com a gestora de ativos e colocamos que é a Quadra, 15 bilhões, entre sendo 3 bilhões de cota sênior e 11 bilhões

0: À vista? Foram todos à vista, Paula? À vista.
1: Pagos à vista.
2: Isso. Por favor. O senhor não me respondeu sobre a situação patrimonial do banco, né? Qual que é? E se essa capitalização está sendo usada para cobrir um patrimônio negativo?
0: A capitalização está sendo usada para cobrir um patrimônio negativo, por conta da provisão que estamos fazendo.
2: E o banco colocará esse novo recurso em que ativos?
0: Nós vamos botar em capital. Vai ser um capital que nós vamos aumentar o capital do banco. Entendeu? Ele vai para o patrimônio.
2: Posso continuar, senhor presidente?
0: Pode, aqui? Claro. Tá?
2: Agora vamos finalizando aqui. O GDF está propondo uma capitalização de 6,6 bilhões para salvar o BRB, que nem sabemos se será o suficiente. Mas mesmo que seja, são mais de R$ 2.200 para cada pessoa que mora no DF. Desde as crianças até os idosos, desde a pessoa mais rica, enfim, a mais vulnerável, cada aposentado, cada trabalhador. Eu pergunto ao senhor, o senhor acha razoável que a conta do negócio feito pelo BRB com o Master, ele recaia sobre quem nunca foi consultado, quem nunca se beneficiou desse processo? Pergunto também as auditorias realizadas que indicam que o Daniel Vorcaro, do Banco Master, e o João Carlos Mansur, da REAG, eles entraram no capital do BRB por meio de fundos, enquanto o banco captava R$ 1 bilhão em 2024. Sobre isso eu pergunto, o senhor sabe quem são todos os acionistas que entraram por essa porta dos fundos? Quero saber se o senhor sabe. E se houve outras fraudes cometidas por eles contra o BRB? E quando o Banco Central começou a investigar uma empresa chamada Tirreno, como o Exalci falou, que não ficou muito claro, teria sido usado para fabricar novos contratos e tentar enganar os auditores, forjando os documentos no valor de R$ 12,2 bilhões. O senhor já entregou à Polícia Federal as comunicações internas que mostram quem deu essa ordem, quem fiscalizou e quem se omitiu e quem participou dessa transação?
0: Começando pela última, sim. Esses nomes estão nos achados, estão no relatório entregue no dia 31. Foi concluída pela Machado Meia, aqui nós temos incluído o Machado Meia está
1: quais
0: presente.
1: Quais são os nomes, Leila? Desculpa.
0: Os nomes dessas pessoas que originaram...
2: Não, na verdade eu quero saber, né? Eu quero saber se você entregou...
0: Entregamos.
2: Justamente quem são esses acionistas que entraram pela porta dos fundos e ajudaram.
0: Nós dividimos em três grandes. Essa auditoria forense...
2: Estou louca para saber quem são.
0: Ela foi dividida em três grandes... Né, em três grandes dimensões.
2: Tá.
0: Primeira... Quem, aí eu vou pegar aqui desse caso aqui dos fundos do Aporte Capital 1 e 2, onde nós descobrimos para onde essas ações foram e como elas foram dentro dessa circularização de recursos, onde elas chegaram, que é aqueles 23,5% de ações que chegaram. Tá lá no relatório. Outro item é se... Quem causou ou foi pelo menos citado ou dentro do relatório de auditoria foram as três perguntas que você fez.
2: Sim, mas com relação a esse valor, todo esse rombo cair no colo da população do Distrito Federal. O que o senhor acha? O senhor, enquanto CEO, um cara que já foi presidente de 4 bancos, vê essa conta recaindo sobre a população do Distrito Federal?
0: Senadora Leila, não concordo como cidadão com nenhum pagamento, entendeu? Que nada que recaia em cima, não só do GDE de Brasília,
2: mas já está recaindo,
0: região.
2: Né? Porque nós estamos dando como garantia o Fundo de Participação de Estados e Municípios, que vai ser. O GDF está abrindo mão de 1,5 bilhão, né? Que seria para educação, para saúde, para mobilidade. Então, estamos abrindo mão disso. O que o senhor acha disso?
0: Bem, eu gostaria que a senhora me permitisse explicar a operação que está sendo feita.
2: Tá.
0: Eu disse uma vez, mas é importante entender como essa operação está sendo feita. Ela é inédita no mercado financeiro brasileiro.
2: Até porque um rombo é inédito também, né?
0: Não, o rombo é o maior da história então, do ele sistema é inédito financeiro.
3: Do mundo.
0: Entendeu?
3: Do mundo.
0: Não é do Brasil, é do mundo.
3: Do mundo.
0: Mas, ó, o que acontece? É uma operação onde não tem recursos públicos emprestados, é do FGC para o governo do Distrito Federal, e eu aqui não estou defendendo A, B ou C, eu sou um técnico. Pastor Gomes, quem quer saber quem é quem, abre o Google, abre qualquer chat GPT, qualquer um, e veja quem é quem. O único interesse nosso é salvar o BRB. O item, esse é o que nos trouxe para cá. Bem, mas nesse caso, a operação, que foi difícil fazer essa operação, sob a coordenação do STF, nós pegamos o setor privado, o Sistema Financeiro Nacional, que vai dar garantia desse empréstimo através dos bancos, grandes bancos, ao Fundo Garantidor de Crédito, que é privado, emprestando para o GDF, recursos privados, com a contra-garantia do FPI e FPM. Agora vamos. Onde é que nós... Que eu concordo parcialmente. Se o GDF não pagar, usa-se FPI e FPM. Mas antes disso...
2: O senhor acha que o GDF vai conseguir pagar, que já inicialmente já tem um rombo de 5 bilhões nas contas públicas? Eu acho que o GDF vai ter condições... Assim, senhor Nelson, porque assim, é muito sério que nós estamos aqui, aqui ninguém está de brincadeira. O que nós estamos vendo é uma realidade que eu acho que está sendo tratada de uma forma muito pacífica. E nós estudamos isso aqui, a gente está acompanhando diariamente, nós estamos na rua, desculpa o STF, as instituições financeiras, não conhecem a realidade do Distrito Federal, não conhecem a realidade da Ceilândia, não conhecem a realidade de São Sebastião, não conhecem a realidade de Planaltina, o que Brasília está vivendo. Eu digo para o senhor, hoje o GDF não tem condições de bancar esse acordo. Vai cair no colo, sim, da população, que vai abrir mão de 1,5 bilhões para serviços essenciais, sim. Eu não tenho a menor dúvida disso. Alguém tem dúvida aqui? Desculpa, eu vou passar para o senhor. Claro, tá. Desculpa, doutor Nelson, eu até peço desculpas ao senhor e à sua equipe, porque o senhor chegou para ser o salvador da pátria. Mas o meu recado é para o GDF, para o atual governo, que tudo que está acontecendo aqui, por mais que o senhor queira defender, não tem defesa, não existe defesa. Existe um governo que colocou lá um presidente que fraudou, que teve rombo, que não teve nenhum tipo de fiscalização e teve interferência, sim, de governo local. E que a gente quer respostas.
3: E da política.
2: E com certeza, que eu tenho, é a minha última pergunta, é meu grande finale, mas eu vou esperar o senhor concluir seu raciocínio.
0: Senadora,
2: desculpa.
0: Mas é muito importante. Eu também não nasci em Brasília, mas estou aqui há 23 anos. Deixa eu dizer, eu não sou político, não pretendo ser político, eu sou um técnico. E eu vim para o banco única e exclusivamente a pedido do mercado e de outras pessoas que entenderam que eu não gostaria de ter vindo. Eu vim para defender e salvar o banco. Não vou entrar, defender Estado A, Estado B, Distrito Federal, qualquer um que seja. Não cabe a mim fazer isso. Não estou para isso. A obrigação que eu tenho, junto com a equipe que eu convidei, é salvar o BRB, porque acredito no BRB. Agora, se os acionistas A, B ou C vão ter condição de pagar, o que nós estamos levando é tecnicamente que 8,8 bilhões é o valor que o banco precisa para se capitalizar e colocar um plano de negócios a de 2026 a 35 de pé, entendeu? Não sei se vou estar aqui amanhã, mas eu posso fazer o seguinte, eu tenho convicção de que em fazendo isso, o BRB vai ficar de pé. Não posso falar pelo GDF, não posso falar por outras prefeituras, não posso falar por alguns estados, claro, não claro. Tenho e nem esse meu papel e nem posso falar, não sou representante. Mas pelo BRB eu posso falar. E o que está sendo dito aqui, é dentro de tudo que nós apuramos, não o Nelson, não o Barreto, não a Ana Paula, não ali o nosso diretor, não a Machado Meia, mas é o que nós todos, buscando a verdade, com transparência, com governança, com compliance e com análise de risco, chegamos. Isso de maneira transparente. Eu quero dizer, presidente Renan Calheiros, é isso que nós estamos trazendo aqui, a pura verdade. Se alguém não vai cumprir a sua parte, não cabe a nós. Outra coisa, nós não abrimos mão de quem efetivamente fez isto com o BRB, deixe de pagar e vamos buscar onde estiver os recursos do BRB.
2: Só mais duas perguntas.
3: Por favor, Leila.
2: Obrigada até o momento, doutor Nelson. A CVM registrou abuso de poder de controle pelo GDF ao indicar a própria chefe de gabinete do governador para o Conselho Fiscal. Eu preciso entender como é que funciona a independência da gestão quando quem fiscaliza o banco é subordinado direto de quem nomeou o gestor do banco. Isso, para mim, não é governança. Isso é uma aparência de governança, né? Porque se o gestor... Mas eu não concluí.
0: Tá.
2: Em outras palavras, se o órgão que deveria dizer não ao banco foi composto por quem o Palácio do Buriti indicou. Isso, todo mundo sabe disso, que ele indicou a chefe de gabinete dele para o Conselho Fiscal. Como o senhor garante hoje que os erros do passado não continuam acontecendo durante a sua gestão? E o BRB hoje tem 24 processos ativos na CVM. 24 processos. Isso já é um sinal por si só. E isso não inclui os processos sigilosos que parecem existir, né? Nenhum investidor sério vai alocar capital numa instituição com esse nível de exposição regulatória. Como o senhor pretende reconstruir a credibilidade, que isso é uma grande preocupação nossa. Como é que o senhor pretende reconstruir a credibilidade do banco no mercado? E em 2023, o BRB destinou 40% de dividendos com alerta de agência de risco, já calculando sobre a fragilidade do seu capital. O senhor concorda que foi uma gestão temerária drenar o caixa do banco para o governo enquanto se comprava uma carteira podre do Master? E quem deveria responder por isso? Isso é uma grande curiosidade que eu tenho e minha equipe também. Quem é que deveria responder por isso a partir dessa liberação de 40% dos dividendos?
0: Bem, senadora Leila, deixar bem claro, eu disse isso lá atrás, nós chegamos para corrigir o que precisa ser corrigido. Erros do passado. E eu vou falar aqui do aspecto político, que foi esse erro do passado quando... vou chamar você...
2: Sim, por favor, fica à vontade.
0: Quando você coloca a política... E eu digo, eu não sou contra a política. A dimensão política, ela está em todos os momentos da vida da gente. Nós só precisamos nos posicionar o que nós somos diante disso tudo. Eu nunca tive problema, passei pelo BRB. Pode pegar lá. Momento dificílimo. Foi, ministro Renan Calheiros. Nunca tivemos problema. A única coisa que eu peço quando assumo qualquer função, sim, que a autonomia, a última palavra ser minha. Não tive um problema na Caixa, não tive um problema no BRB. Não era fácil, não. Nem no Banco de São Paulo. Como? Onde é que... Aí eu vou para a segunda pergunta, senadora Leila. Credibilidade. Credibilidade se faz com ações. Toda diretoria é nova lá, todo conselho de administração é novo, todo COAUD é novo, comitê de risco é novo, tudo é novo.
2: Perfeito.
0: Toda política é nova. Não deixamos de estar em nenhum fórum, em nenhuma instância, de peticionar ações buscando o que é de direito do BRB. A gente definir qual é o lado da gente. Não dá para ficar de um lado e de outro. E eu digo mais, me deu bem, tenho muitos amigos políticos, tanto no executivo, em várias instâncias, em várias esferas, oposição, situação, em todos. Todos que, ao momento que eu estava ocupando um cargo, todos, indistintamente, ele não sabe, o político não é obrigado a ele saber todas as regras de banco.
2: Sim.
0: Ele pode chegar e dizer assim, eu quero isso aqui. Se chegar e dizer assim, não pode, por isto, isto e aquilo, eu duvido. Não insiste. E se insistir, é o momento de você sair. Eu já saí de alguns locais. Isso não quer dizer que eu sou melhor que os outros. Isso quer dizer que tem que ter um posicionamento.

0: Claro.
1: Agora, com relação à credibilidade, a credibilidade é feita desse jeito, tomando as decisões corretas. E isto pode ter certeza. Nós praticamente só, eu já fui hospitalizado em 6 meses, que eu nunca tinha sido.
2: Imagina.
1: 4 vezes. 4 vezes. Não é fácil. Agora, para quê? Para poder entregar isso melhor. Agora, nós temos certeza do seguinte: a nossa parte, enquanto instituição financeira, um conglomerado BRB, nós vamos fazer. Nós não somos o dono do banco. O banco é o dono, que é o dono é o povo de Brasília e região onde ele tem. Mas o nosso melhor nós temos que fazer. E isso nós estamos fazendo. E estamos fazendo não de palavra, com neurolinguística. Nós estamos fazendo com atos concretos, entregues, e que a população está vendo, e que a mídia, que tanto que eu quero aqui agradecer, está assistindo a gente todo dia e está acompanhando.
3: Presidente,
4: só um segundo.
3: Eu vou dar a palavra. É que nós temos também alguns internautas que estão participando aqui da audiência pública. O Wagner, do Distrito Federal, fala assim: passados 202 dias desde que o senhor assumiu a presidência do BRB, o que foi feito de investigação interna para punir os envolvidos? O Diego, do Mato Grosso, pergunta: quais medidas foram adotadas pelo BRB para proteger seus ativos e minimizar possíveis perdas financeiras? O Vitor do Paraná pergunta: o mercado todo estava desconfiado dos CDBs altos, 140% do CDI, do Master. Qual justificativa, presidente, o BRB teve para querer comprar o Master? Qual foi a justificativa? Que acesso? E da Alessandra do Espírito Santo, que pergunta: todos devem ser ouvidos sem exceção ou proteção do Supremo Tribunal Federal. O senhor já ouviu falar da Genial?
1: O mercado todo sim já ouviu. É uma empresa de gestora de ativos, né?
3: É uma gestora de ativos que esteve na operação do Iprev de Maceió. Foi uma empresa que intermediou. O CEO dessa empresa é Rodolfo Richert, que é fundador e CEO da Genial Investimentos. Alvo da operação, o banco administra o fundo Redfor de 100 milhões. O Ministério Público afirma que o fundo Redfor foi constituído pelo grupo Mohamed com o objetivo de servir ao esquema criminoso. A Genial Investimentos é citada 7 vezes no documento que deu suporte à mega operação deflagrada na última quinta-feira. Essa Genial
2: senhor
3: foi...
2: Senhor presidente, depois eu quero direito de réplica, tá?
3: Tá, terá. Essa, nós temos mais 25 minutos e aí começa a sessão do Senado Federal. Essa Genial foi quem fez o que o Banco Will fez com relação ao BRB em algumas operações.
1: Presidente, antes de responder.
3: Agora, me chamou a atenção, eu vou dar a palavra, me chamou a atenção que o senhor falou que o contrato, o pagamento da folha de Maceió foi quanto de pessoal?
1: 53 milhões. Porque esse é público, né?
3: É público. O senhor sabia que a folha de pessoal da Prefeitura de Maceió é 1,4 bilhão por ano. Se você multiplicar isso por 5, dá 7 bilhões. E o senhor acredita que o Banco do Brasil ou a Caixa Econômica não iam pagar esses 53 bilhões? Na época o senhor não estava na Caixa.
1: Não.
3: Não estava.
1: Né? Não estava na Caixa.
3: Ano? Qual foi o ano?
1: 22, né? 22. Olha, tem como olhar aí, quando foi aí a compra da folha? 25.
3: Tá.
1: 25. TJ que foi 22, tá.
3: Exalci com a palavra,
4: Vossa Excelência. Só um minuto, só para esclarecer quem está nos assistindo aqui.
0: É, o que que acontece? A senadora Leira falou do balanço de março de 2025.

0: que foi o último que foi publicado. Lá naquele balanço, naquele balancete, tem lá um capital de 3 bilhões. Se você pegar esse balanço, o que, que vem agora? Você tem um prejuízo de provisão de 8,8 bi. Então, você pega os 8,8 bi que está sendo solicitado de empréstimo, mais o securitização, 8,8. Então, entra no capital 8,8 e entra também prejuízo 8,8. Então, você zera e fica 3 bilhões normal. Ou seja, nós estamos pagando 8,8 bilhões num patrimônio que vale 3. Na prática, é isso. Não tem dúvida. Agora, quero concordar realmente que o que houve foi um desvirtuamento da função do BRB. O BRB era para ser um banco do DF, não era para competir com o Bradesco, com ninguém. Era para ficar aqui para desenvolvimento econômico. Infelizmente, é um banco de fomento. Obrigado,
1: só,
0: presidente.
1: Não houve outra coisa. Eu gostaria que o senhor não me respondesse a respeito dos dividendos, dos 40%. É. Né? Que teve o alerta
2: 2023,
1: da fragilidade em 2023. Claro, o senhor não era presidente, enfim. É. Mas assim, o senhor concorda que foi uma gestão temerária, né? Drenar o caixa do banco para o governo, né? Enquanto se comprava uma carteira podre do Master, né? E quem deveria o senhor é um técnico, me fale a sua avaliação técnica, então. Quem deveria responder por isso? Pela liberação de 40% desses dividendos do banco, drenando o caixa do banco?
2: Leila, sendo senadora Leila, sendo bem claro, eu não costumo fazer avaliação de gestão anterior. Eu não sei qual foi o indutor de colocar um percentual de transferência de dividendos de valor tão significativo aquele ano. Então, assim, para mim que não estava, é muito complicado. Não seguiu, por exemplo, a média do que vinha fazendo nos anos. Vamos pegar a década até 25, até 24, que 25 não houve, não houve ainda. Até 24, que é o último mês que a gente. Nesse período aí, realmente, esse ano eu tenho cuidado de olhar profundamente.
1: Tem investigação em cima dessa liberação?
2: Nós analisamos isso aí.
1: Está no documento da auditoria? Está na auditoria?
2: Nós analisamos. Não, essa auditoria não, que não era objeto disso. Mas nós, como gestores do banco...
1: Mas é interessante a gente procurar saber,
2: mas
1: né?
2: Como gestores do banco... Porque aí essa coisa de transferência de dividendos, senadora...
1: Mas são 40%, né?
2: Não, é porque é o seguinte, o mínimo é 25%.
1: Eu sei
2: mas
1: disso.
2: O máximo não tem, entendeu? Depende de... É uma relação entre...
1: Então, a gente precisa saber quem liberou. É isso que eu estou querendo saber. Quem deveria responder por isso, para você, que é técnico?
2: Não, isso aí eu vou ficar lhe devendo, porque eu tenho que entrar nos detalhes lá. É algo... Eu vi... Mas como é uma deliberação feita entre...
1: A gente precisa saber melhor esses detalhes.
2: Tranquilo. Viu, presidente, o que não tiver aqui...
1: Obrigado.
2: Nós fazemos questão.
3: Ótimo,
2: senadora,
3: Deus.
2: Pode
3: obrigado,
2: procurar, presidente. Que, entendeu? Com tranquilidade. Né?
4: Presidente.
5: Senadora Damares, com a palavra, Vossa Excelência.
4: Nós estamos chegando no final de nossa audiência. E eu quero lhe agradecer, presidente, por ter tido a coragem de ter pautado o requerimento e ter trazido o doutor Nelson para cá, mas eu precisava pedir e fazer um encaminhamento.
5: Por favor.
4: Tem perguntas aqui que o doutor Nelson realmente não pode responder, mas o secretário de Economia do DF precisa responder. Eu não sei se a gente vai conseguir, se vai dar tempo de fazer uma audiência pública com o secretário de Economia, mas ao menos uma reunião do grupo de trabalho com ele. Eu vou apresentar esse requerimento para a gente fazer uma reunião de trabalho com ele, porque as garantias que o GDF está dando para esse grande acordo aí, essa grande reconstrução, reestruturação do banco, que nós temos que ouvir o secretário de Economia do DF. Tá?
5: Sim.
4: E aí, doutor Nelson, eu vou falar direto com o senhor. Ninguém aqui tem dúvida da sua capacidade. A sua biografia é espetacular. Inclusive, teve um momento que eu perguntei: esse homem é um suicida? Porque onde o senhor estava era o sonho de muitos gestores estar. O senhor deixa uma posição confortável, onde o senhor estava fazendo um grande trabalho, para assumir essa missão. Eu não sei quem lhe convidou para esta missão, mas o senhor está diante do maior escândalo do mundo. E o senhor tem a oportunidade de escrever a sua história para o mundo. Quem lhe indicou sabia de sua capacidade, mas indicação não é sinônimo de conveniência e muito menos de subordinação indevida. O senhor tem um compromisso com o povo do DF agora. Esses três senadores aqui, apesar de estarem em posições políticas diferentes, nós não estamos torcendo pelo pior melhor. Nós queremos o melhor para o DF. Então, da sua equipe eu conheço o Barreto, que tem uma história incrível. A doutora que eu tive a oportunidade de conhecer. Essa equipe aqui que o senhor montou tem a oportunidade de entrar para a história no mundo como o time que resolveu um problema e que trouxe lucro para nós. Que eu não quero só pagar a conta. Eu quero que vocês paguem a conta, resolvam um problema e gerem lucro para o DF. E vou lhe dizer uma coisa, o senhor já foi internado, mas nós também estamos perdendo sono. O senhor acha que eu, Leila e Zalci não estamos sendo o tempo todo provado? A gente não pode dar um pulo na rua. A gente não pode sair. Nós somos o tempo todo questionados e nós temos compromisso com o nosso eleitor. Mas eu queria trazer aqui para a mesa também uma pessoa que não está dormindo, que está nervosa, preocupada e já adoeceu, que é a atual governadora, que herdou. É herança maldita, sim. Desculpa. O senhor foi indicado pelo antigo governo, mas a minha atual governadora, ela herdou, é uma herança maldita. E ela foi muito sábia quando ela disse que sucessão não é de forma alguma o que todo mundo estava pensando, conveniência, conivência com erro. Ela está tendo a coragem. A minha governadora está fazendo o que pode para resolver. No momento em que ela tinha que estar se dedicando a cuidar do povo, e Celina sabe cuidar do povo. Celina está gastando energia e tempo para resolver problema que ela herdou. Quem causou o problema é que vai ter que responder. E aqui vou dizer uma coisa, eu sei que tem coisa que o senhor não pode falar, porque está na Polícia Federal, eu confio no ministro André, que está conduzindo a questão do Banco Master, mas eu sei que vai vir muita coisa ainda, muita coisa. E eu queria, presidente, eu sei que a nossa comissão não tem poder de polícia, de quebra de sigilo, por enquanto.
5: Mas apoiamos a Polícia Federal então, e o Supremo.
4: É, eu tenho duas preocupações. Primeiro, com os superendividados do BRB. Né, Leila? Os nossos servidores do DF estão superendividados por causa de uma farra de consignados e por causa do engano. Um banco que sabia enganar, porque, olha, foi tão bonitinho, aqueles almofadinhos estavam tão bonitinhos que eles enganaram tribunais pelo Brasil. Eles enganaram prefeituras, enganaram fundos de pensão. Então, a turma que estava no BRB era muito preparada, tinha uma lábia para enganar e enganou muita gente. Entrou em licitação e enganou muita gente. Então, presidente, eu estou preocupado com os endividados do DF também, o servidor público do DF, com o patrimônio do DF, mas vou lhe dizer uma coisa, eu quero patrimônios pessoais também bloqueados. Gestores, e aqui nós vamos fazer isso. Senador Renan já lhe provocou. E eu quero dizer, quem foi laranja nessa história tem chance de uma delação ainda. Eu sei de muitos empréstimos que estão surgindo por aí de laranjas. Que os laranjas apareçam e entreguem os corruptos. Ganhem o benefício da delação. Me coloco, presidente, à disposição para ajudar. Presidente Renan, Leila e Zalci estão em campanha, estão correndo, mas eu não estou não, sou candidata a nada. Quem quiser mandar para o meu gabinete alguma coisa, para que eu transforme em notícia crime, eu transformo, não tenho medo. Sei que Leila e Zalci também não tem medo, mas presidente Nelson, continue firme. Cuide da minha governadora. Não deixe a sua equipe, ou seja quem for, induzir tanto a Câmara Legislativa, como o governo, como este parlamento a erro. Nós estamos confiando na sua capacidade técnica. Essa audiência foi para isso. Queremos entender. Tudo foi respondido? Não. Estou com um monte de dúvida aqui. Os números continuam fervendo na minha cabeça. Mas nós vamos continuar perguntando e acionando o BRB. Sucesso ao seu time. Mas converso. Que eu não saio tranquila dessa reunião. Não saio. Presidente Renan, muito obrigado por ter realizado essa audiência pública. E o povo que está nos acompanhando, não acaba aqui. Nós vamos continuar investigando. Obrigada, presidente Nelson.
5: Obrigado. Presidente Nelson, antes de encerrar, algumas poucas perguntas diretas. A indicação de Paulo Henrique Costa em 2019... A presidência do BRB foi feita pelo ex-governador ou pela atual governadora? Celina Leão. O senhor tem notícia disso?
2: Eu posso falar na época, né, sugestão, eu era presidente da Caixa Econômica e... Na, o

0: O Paulo Henrique era o vice-presidente da Caixa Econômica naquela época. O convite, pelo que eu, lógico, eu não vi o convite na hora, mas sim pelo governador, entendeu?
1: É, o senhor já tem uma relação de envolvidos. O senhor não acha que essa relação vai aumentar a partir da delação que está sendo anunciada do senhor Paulo Henrique Costa? Talvez esse plano não fosse mais prudente que aguardasse o balanço e a própria delação?
0: Não entendi, desculpa.
1: O senhor não acha, o senhor disse que tem alguns investigados na Polícia Federal e
0: sim,
1: não tem
0: sim.
1: Nenhuma providência administrativa?
0: Nós estamos estamos tomando todas as providências, criminal, civil, todas elas e administrativas.
1: O
0: tá?
1: Senhor não acha que novos investigados aparecerão a partir da delação do Paulo Henrique Costa, que inclusive nós aprovamos um requerimento para que ele venha depor. Ele até tinha tentado marcar e não marcou a vinda para depor aqui nessa comissão. Aliás, o que aconteceu com o Vorcaro, que mandou um recado para mim e eu telefonei de volta, porque ele queria depor. Ele estava admitindo que o noticiário estava sendo administrado pelo Centrão e contra o Supremo Tribunal Federal. Então ele mandou um recado que queria depor. Eu acho que o erro estratégico do Vorcaro foi não ter antecipado o depoimento como essa comissão propôs. E ele acabou se inviabilizando porque novas prisões, que eu não tenho dúvida nenhuma, continuarão a acontecer. Muitas dessas operações não foram sequer investigadas. A Polícia Federal pediu autorização para fazer a investigação da operação de Maceió e até hoje o Supremo Tribunal Federal, através do nosso querido ministro relator, com quem nós estivemos lá, e foi uma conversa maravilhosa, não autorizou a investigação para suprir essa vacância. Nós pedimos para abrir uma investigação no Ministério Público de Alagoas, no MPE de Alagoas, mas para suprir, porque até agora a polícia não foi autorizada a investigar a operação de Maceió. E ela tem agravantes, porque a estrutura do IPREV de Maceió já veio de um escândalo em Campo dos Goytacazes. As mesmas pessoas foram levadas, eram presidente do IPREV de Campo dos Goytacazes, foi levado para ser presidente do IPREV, com as mesmas consultorias, Renan Calamia, Genial, e outras pessoas que estão em outras investigações. Algumas já sofreram em outras investigações buscas, prisões, foram levadas pela Polícia Federal e até agora nada aconteceu com relação a Maceió. Nós estamos tentando suprir isso com a investigação do Ministério Público do Estado de Alagoas, onde pedi inclusive o bloqueio dos bens dos envolvidos.
2: Em Brasília, 1h54, até aqui você acompanhou a audiência pública da Comissão de Assuntos Econômicos, que ouve hoje Nelson Antônio de Souza, presidente do Banco de Brasília, o BRB, para prestar esclarecimentos sobre as operações realizadas entre o BRB e o Banco Master, seus desdobramentos e impactos financeiros. Na sequência, você fica com o Boletim Ponto Leg.
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3: Escolas devem ganhar diretrizes nacionais para enfrentar racismo e misoginia.
5: O caso de preconceito deverá ser comunicado obrigatoriamente à direção da escola. O
3: projeto estende indenização da Covid-19 a policiais, bombeiros e guardas municipais. Eu sou Maurício De Sante e este é o Boletim.leg. Comissão de Educação aprovou uma proposta que cria protocolos nacionais para o enfrentamento de casos de racismo, misoginia

0: etnia e outras formas de discriminação nas escolas. Repórter Rodrigo Rezende.
1: Quando acontece um caso de racismo ou misoginia em uma escola brasileira, professores e gestores não possuem um protocolo padronizado para lidar com aquela situação. Mas essa situação pode mudar com um projeto aprovado pela Comissão de Educação do Senado. A ideia é criar essas diretrizes a serem utilizadas em todos os estabelecimentos educacionais do país, como destaca a relatora do projeto, senadora professora Dorinha Seabra, do União do Tocantins.
2: Essa ausência de balizas institucionais gera insegurança para os profissionais da educação, fragiliza a proteção das vítimas e contribui para a subnotificação dos casos.
1: O caso de preconceito deverá ser comunicado obrigatoriamente à direção da escola. A vítima deverá ser acolhida e as autoridades competentes informadas do ocorrido. O projeto ainda prevê que será constituída uma comissão com integrantes da comunidade escolar para o acompanhamento dos casos de preconceito. A proposta, de autoria da senadora Tereza Leitão, do PT de Pernambuco, segue para a análise da Câmara dos Deputados.
0: E a Comissão de Educação também decidiu incluir Nilo Peçanha no livro dos Heróis e Heroínas da Pátria. Relator da homenagem, o senador Paulo Paim, do PT gaúcho, destacou que o político, reconhecido como único presidente negro da história do Brasil, tem sua origem racial frequentemente minimizada. O projeto vai à Câmara dos Deputados. Policiais, bombeiros e guardas poderão receber compensação por sequelas da Covid-19. É o que diz um projeto que passou pela Comissão de Segurança Pública. Repórter Bruno Lourenço.
3: O projeto de lei atualiza a lei que garantiu uma compensação financeira aos profissionais de saúde incapacitados pela Covid-19 ou aos seus herdeiros em caso de óbito. O texto estende os mesmos direitos e valores aos agentes de segurança pública, como policiais de todas as corporações, guardas municipais, bombeiros, agentes de trânsito e guardas portuários. O senador Hamilton Mourão, do Republicanos do Rio Grande do Sul, diz que a proposta faz justiça a profissionais que cumpriram seu papel na pandemia.
4: Garantindo a ordem pública, o cumprimento das medidas de emergência e a proteção da população, muitas vezes expostos aos mesmos riscos enfrentados por outras categorias que já foram amparadas pela legislação vigente.
3: Assim como previsto para os profissionais da saúde, a indenização será paga em parcela única no valor de R$50 mil para o profissional sequelado ou para o cônjuge e herdeiros em caso de morte. Há ainda um valor variável de R$10 mil por ano restante até a maioridade penal para cada filho dependente.
0: Seguiu para a Comissão de Agricultura a proposta de criação da Política Nacional de Revitalização e Diversificação dos Seringais Amazônicos. Entre as ações previstas está a capacitação de produtores locais. O relator, senador Beto Faro, do PT do Pará, destacou que a proposta contribui para a recuperação de áreas degradadas.
5: Pode-se aumentar a renda das comunidades extrativistas e evitar ciclos de desmatamento da floresta.
0: E avançou no Senado um projeto que determina prazo mínimo de 10 segundos para exibição de anúncios em painéis eletrônicos nas estradas. Mais informações com o repórter Márcio Maturana.
6: Em busca de mais segurança no trânsito, a Comissão de Infraestrutura aprovou que painéis eletrônicos nas estradas exibam apenas mensagens paradas ou que durem pelo menos 10 segundos. O autor do projeto é o senador Stevenson Valentim, do Podemos do Rio Grande do Norte. E o relator substituto foi Sérgio Moro, do PL do Paraná.
7: Embora os painéis eletrônicos tenham um importante papel na vida urbana, pesquisas científicas das últimas duas décadas demonstram que eles podem reduzir a atenção dos condutores em relação ao que acontece na via, o que é uma das principais causas de acidente de trânsito.
6: Esse projeto agora segue para a votação final na Comissão de Constituição e Justiça.
0: Outras notícias estão disponíveis em senado.leg.br/rádio.
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10: Brasília, 2 horas em ponto. 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

0: e volta a acompanhar a audiência pública da Comissão de Assuntos Econômicos, que ouve hoje Nelson Antônio de Souza, presidente do Banco de Brasília S.A., o BRB. Nelson de Souza presta esclarecimentos sobre as operações realizadas entre o BRB e o Banco Master, seus desdobramentos e impactos financeiros. Este evento é interativo e você pode participar com perguntas ou comentários por meio do portal E-Cidadania na internet, em senado.leg.br/e-cidadania ou pelo telefone 0800-061-2211 da Ouvidoria do Senado. A ligação é gratuita. Vamos acompanhar.
1: Não, a indicação não é política. O BRB é um fato diferente. O BRB é um sistema financeiro. É algo que aconteceu no Brasil, do sistema financeiro é muito mais amplo. Eu estava muito bem, sendo bem transparente, onde eu estava trabalhando, a senhora mesmo sabe, e precisava de alguém com a equipe para poder realmente salvar o BRB. Quem me procurou foi o pessoal do mercado financeiro.
2: O senhor sabe que o Paulo Henrique Costa foi nomeado pelo Centrão e que teve, inclusive, um café da manhã com a presença de célebres representantes do Centrão no início do governo Ibanez Rocha, e ele tinha indicado um outro nome para ser presidente do BRB. O senhor sabe desse nome? Que tinha sido, chegou a ser anunciado e apresentado à imprensa.
1: Em que ano?
2: É no início do governo. E no dia seguinte, nesse café da manhã, o Centrão levou o nome do Paulo Henrique Costa. E o então governador Ibanez anunciou o Paulo Henrique Costa se despregando dos anúncios que tinha feito com relação a um outro presidente que ocuparia o banco. Porque o Centrão, ele está nessa questão. O Centrão apresentou uma emenda para que o Legislativo exonerasse presidentes e diretores do Banco Central. Eu, no dia que o presidente Galípolo esteve aqui, eu cobrei o porquê dele não ter reagido a isso, porque era uma óbvia pressão, e nós que estamos delineando o papel do Banco Central independente, né, tínhamos que ter a ajuda dele próprio, que estava sendo pressionado para escancarar isso que estava sendo votado na Câmara dos Deputados.
3: Agora em Brasília, 2:03, você acompanhou até aqui a reunião da Comissão de Assuntos Econômicos do Senado, que promove audiência pública para ouvir Nelson Antônio de Souza, presidente do Banco de Brasília, BRB. Nelson de Souza presta esclarecimentos sobre as operações realizadas entre o BRB e o Master, seus desdobramentos e impactos financeiros. E passamos a acompanhar, a partir de agora, sessão deliberativa no plenário do Senado Federal, com 5 itens na pauta de votações. Entre eles, o projeto que autoriza a isenção do Imposto sobre Serviços para empresas envolvidas na organização da Copa do Mundo Feminina de Futebol, que será disputada no Brasil em 2027. Na presidência da sessão, o senador Humberto Costa, do PT de Pernambuco. Vamos ao som do plenário.
4: Matérias já disponibilizadas em avulsos eletrônicos e na ordem do dia eletrônica de hoje. Projeto de lei número 5.102 de 2023, do deputado Patrus Ananias. Projeto de lei número 3.995 de 2024, de iniciativa da Presidência da República. Projeto de lei complementar número 55 de 2026, de iniciativa da Presidência da República. Projeto de lei número 5.760 de 2023, do deputado Raymond. Projeto de lei número 2.896 de 2024, do deputado Paulo Litro. Passamos aos oradores inscritos, que terão prazo de 10 minutos para uso da palavra.

0: Primeiro orador inscrito, senador Eduardo Girão, não está presente. Segundo orador inscrito, senador Paulo Paim, do PT do Rio Grande do Sul. Vossa Excelência dispõe de 10 minutos para a sua manifestação.
1: Você acompanha ao vivo a sessão plenária desta terça-feira, 9 de junho. Vamos ouvir o senador Paulo Paim.
2: Presidente Humberto Costa, senador que se pediu a mim aqui no plenário, senhoras e senhores senadores, senadoras, eu participei na tarde de ontem em uma plenária nacional virtual das centrais sindicais para debater o tema da PEC que está aqui na casa, vindo da Câmara dos Deputados. A PEC que trata da escala 6x1, da redução da jornada de trabalho para 40 horas semanais, sem redução salarial. A PEC, a proposta de emenda constitucional, a sigla ficou PEC, aprovado na Câmara, agora no Senado, é de autoria dos deputados Reginaldo Lopes e Érica Hilton. Informo que o presidente da Comissão de Constituição e Justiça, senador Roto Alencar, que iria participar, não pôde por motivo de força maior. E pediu que eu o representasse naquele evento. Senador Roto Alencar é uma referência para a sociedade civil. Ainda assim, a plenária foi fundamental e cumpre um papel muito importante na organização, digo cumpre porque cumpriu na Câmara e há de cumprir também aqui no Senado, na articulação e mobilização em todo o país. Na oportunidade, fiz um relato sobre o andamento da matéria aqui no Senado. Entendo eu que a perspectiva é positiva, pois lá na Câmara só teve de 513, 22 votos contrários à proposta que foi aprovada no primeiro turno e 18, 19, 18 votos no segundo turno. Reafirmei a eles que a mobilização social é fundamental para o avanço desta pauta, como fizeram em relação à votação na Câmara. Informei aos participantes que o presidente do Senado, senador Davi Alcolumbre, informou que o Colégio de Líderes deverá se reunir esta semana para tratar dos próximos passos aqui no Senado. Me perguntaram sobre relatoria, disse e reafirmo, diversos nomes têm sido mencionados para a relatoria desta PEC, da jornada. Mas apenas, claro, um será escolhido para conduzir esse importante trabalho. Nossa expectativa é que o relatório esteja em sintonia com o sentimento e o desejo da população brasileira, construindo uma proposta equilibrada, responsável e comprometida com a valorização do trabalho e o desenvolvimento do Brasil, como fez a Câmara dos Deputados. Fui informado também, senhor presidente, informei ao movimento social, de que alguns senadores assinaram a proposta contrária à PEC que veio da Câmara para discutir o tema, mas que eles são favoráveis também, pelo menos um número razoável de senadores, de que a gente vote favorável a essa PEC da Câmara, que é o fim da escala 6x1. Quero reafirmar minha convicção, que tenho expressado aqui praticamente todos os dias, as causas são maiores que os nomes. O mais importante não é quem apresentou a proposta ou quem é o relator, mas sim garantir a aprovação do projeto que já foi aprovado, no meu entendimento, um projeto razoável, aprovado.

0: Na Câmara dos Deputados para defender a qualidade de vida e melhores condições para quem trabalha e ajudar a construir diariamente, assim, a riqueza do país. Quero também registrar que pela parte da manhã, ontem, eu conversei com Lucas Sidraki, do movimento VATE Vida Além do Trabalho. Já havia conversado e ampliei também a conversa com o vereador do Rio de Janeiro, Rick Azevedo, porque a chamada do fim da escala 6x1 teve nas redes sociais um impacto muito, muito grande e eles foram os primeiros articuladores. Os dois estão convidados para o debate do dia 24 de junho aqui nesse plenário. O senador Laerte foi o primeiro proponente e nós, naturalmente, estamos juntos e todas as centrais sindicais se comprometeram a estar aqui para dialogar com senadores, senadoras e aqueles que pensam diferente, como eu creio que aqui também estarão representando setores do empresariado que têm outra visão que não é a nossa. Só como para concluir, senador, usando esses 4 minutos, diversos países já avançaram nesse caminho. Portugal, Espanha, França, Bélgica, Alemanha, Chile, Equador e tantos outros. Na União Europeia, a média da jornada semanal é de aproximadamente 36 horas. Países como a Holanda, com jornada média de 31 horas semanais. A redução da jornada pode beneficiar a economia, a sociedade, diminuir a rotatividade, reduzir os acidentes no trabalho, melhorar a saúde mental, estimular setores como cultura, lazer, turismo, enfim, numa linha de dar mais qualidade de vida a todo o nosso povo. Dados recentes do DIESE mostram que 14,8 milhões de trabalhadores e trabalhadoras do nosso país, praticamente um em cada três ocupados, estão submetidos à escala 6x1. O levantamento revela ainda que 64% dos trabalhadores formais cumprem jornadas superiores a 40 horas semanais. Cerca de 75% dos trabalhadores seletistas trabalham mais de 40 horas por semana. Aproximadamente 20 milhões de brasileiros chegam a trabalhar entre 45 e 48 horas semanais ou mais. Segundo ainda o DIESE, 71,2 milhões de trabalhadores precisam se deslocar diariamente para o trabalho. Muitos deles, nesses deslocamentos, chegam a ocupar o espaço na sua vida de 1 hora até de 2 horas. E tem outros 14,5 milhões, que eu também informo, que esses ficam em torno de 30 minutos para chegar no seu trabalho. 7,4 milhões... como eu dizia antes, fico ali em próximo, mais ou menos, a 1 hora. 1,3 milhões passa mais de 2 horas apenas do deslocamento diário. Na prática, milhões de brasileiros passam quase toda a sua vida dedicado ao trabalho e ao transporte. Por isso, defendemos o fim da escala 6x1. Estamos falando de equilíbrio e de bom senso. O principal ponto é a qualidade de vida. Jornadas menores significa mais saúde para a nossa gente. Significa mais tempo para o convívio familiar, para o estudo, para o lazer, para o descanso, para o ensino técnico, para os cuidados com os filhos, com os pais idosos e consigo mesmo. Há também um forte impacto econômico e social positivo na redução da jornada de trabalho. Estudos apresentados agora pelo Unicamp e pelo DIAP apontam que a diminuição da jornada semanal sem redução salarial pode gerar cerca de 4,5 milhões de empregos diretos e indiretos no nosso país. Trata-se de uma das mais importantes políticas de distribuição de oportunidades de trabalho já debatidas nas últimas décadas, já que a última vez foi há 40 anos atrás que nós debatemos e puxamos de 48 para 44. Essas pesquisas indicam ainda que o aumento da massa salarial dos trabalhadores poderá alcançar 9,25 milhões, fortalecendo o poder de compra das famílias. Vou terminar nesse minuto, presidente Humberto. O consumo e impulsionando setores estratégicos da economia, como comércio, serviço e indústrias. Mais renda circulando significa mais arrecadação, mais investimento e mais crescimento em todo o país, principalmente fomentando a economia. Reduzir jornada é distribuir movimento sustentável. Nesses 50 segundos, presidente, só dizer que Henry Ford, há 100 anos atrás, adotou o sistema de 40 horas, há 100 anos atrás, nas suas empresas, e perguntaram por que ele fez isso. Porque eu teria mais gente trabalhando, produzindo, recebendo, consumindo e comprando meus automóveis. Disse para o presidente dos Estados Unidos que estava o país numa grande crise. Isso há 100 anos atrás. É isso, obrigado, presidente.
1: Obrigado, senador Paulo Paim. Com a palavra, o senador Eduardo Girão, do Novo do Ceará, por 10 minutos.

Covid-19 representou um dos períodos mais dramáticos da recente história brasileira. Questão da saúde pública, milhares de vidas perdidas, mas também nós tivemos, durante aquele período, os aproveitadores, né? As pessoas que desviaram recursos públicos. Daquela CPI, estava interessada somente em promover um palanque eleitoral para desgastar o governo anterior. Desde o início, essa verdadeira tropa de choque fez uma blindagem total em relação à apuração de irregularidades que já estavam sendo denunciadas em vários estados e cidades do país. Dentre as várias denúncias de desvios que chegaram ao conhecimento da CPI, um dos mais graves foi o chamado calote da maconha. O consórcio Nordeste, formado por 9 estados nordestinos, era na época presidido pelo governador da Bahia, Rui Costa, que até pouco tempo era ministro da Casa Civil do governo Lula. Em abril de 2020, no auge da pandemia, o consórcio Nordeste adquiriu, sem licitação, 300 respiradores por quase 50 milhões de reais, através da empresa Hempcare, que jamais foram entregues esses respiradores. O dinheiro evaporou, foi liberado antecipadamente e com extrema rapidez. O que quer dizer Hempcare? Para você que está nos ouvindo, Hempcare é maconha. Cuidado com a maconha, olha só, cuidado à base da maconha. Essa empresa só tinha 2 notas fiscais na vida dela. Olha a marmota que foi feita. Mas olha, esse caso chamou muito a atenção, não apenas pelos valores envolvidos, mas principalmente porque a empresa contratada não tinha nenhuma experiência no fornecimento de ventiladores pulmonares. Aliás, o seu próprio nome, como eu disse, já revela a proposta dessa empresa no mercado, que era vender produtos à base da maconha. Eu denunciei de manhã, de tarde e de noite, na época da pandemia, na época da CPI, que eu fui titular, denunciei para que a gente investigasse isso. Teve nordestino que morreu por causa disso, mas preferiram blindar, porque não interessava ao sistema aquela investigação. Em 2025, olha como o tempo é o senhor da razão, o TCU analisou o caso e decidiu, por voto da maioria, em não responsabilizar os gestores em função do contexto excepcional das emergências, decorrentes da pandemia. Mas peraí. Reconheceu o crime, obrigando a empresa a fazer o ressarcimento de 48,7 milhões de reais. Senador Plínio, o relator do processo foi o ministro Jorge Vieira. Ele manifestou um entendimento diverso, responsabilizando também os gestores, apontando falhas gritantes na contratação feita pelo consórcio Nordeste. Parabéns, ministro Jorge Vieira. Parabéns pela sua independência. O certo é certo, mesmo que ninguém faça. O errado é errado, mesmo que todos se enganem sobre ele. O processo, com mais de mil páginas, incluindo algumas colaborações premiadas, vem se arrastando vagarosamente nos últimos 6 anos. É um jogo de empurra-empurra, porque sabe que vai cair. Os ladrões vão ser expostos. Da Justiça Estadual foi transferido ao STJ. Do STJ foi transferido ao STF. Liga aí os pontos, pessoal. Em função da mudança do entendimento sobre o foro privilegiado. Do Supremo voltou ao STJ. E agora a PGR pede mais uma vez para o processo retornar para o STF. Não é piada, não. A bola está quicando, é uma batata quente. A justificativa é de que, além do possível desvio dos recursos, há indícios de lavagem de dinheiro e ocultação de patrimônio que teriam se prolongado durante o período em que Rui Costa foi ministro da Casa Civil. Eu quero ressaltar, para os termos possível, entre aspas, indícios e outra aspas,

0: teriam. Isso transparece claramente mais uma procrastinação de um dos casos mais escandalosos, repleto de provas do envolvimento de gente poderosa da República com aval dos demais governadores do Nordeste. Senhor Rui Costa, o senhor era o presidente desse consórcio do Nordeste. Eu sei que depois o Carlos Gabas, que eu tentei levar nessa CPI da pandemia, tem requerimento meu também para ter levado ele no INSS, agora no roubo dos aposentados. O seu nome sempre aparece citado, Carlos Gabas. Podem tentar ocultar, podem tentar blindar, proteger, mas a verdade sempre prevalece. Que os homens de bem ajam enquanto é tempo para cumprirem o seu dever. Porque esse escândalo dos respiradores é uma vergonha. Carlos Gabas era aquele que andava de moto com a ministra, com a presidente Dilma. Precisa dar explicações. Essa história dos respiradores que sumiram do consórcio Nordeste é a ponta do iceberg de hospital de campanha superfaturado que nós tivemos pelo Brasil, uma série de outras fraudes com dinheiro da pandemia. Olha a covardia, as pessoas morrendo e a turma com malversação do dinheiro público que precisa ser investigado. E essas pessoas precisam ser punidas. STF, STJ, parem desse jogo de empurra, empurra. PGR, para, bota a bola no chão. Não pode passar para o Dino. O Dino foi, o ministro Dino foi governador nessa época. Não pode parar para ele de novo. Tem que ir para um ministro independente que possa averiguar, porque tem gente com foro privilegiado. Senhor presidente, eu encerro com o pensamento de Winston Churchill. Abro aspas. Todas as grandes coisas são simples na realidade e podem ser expressas numa dessas palavras: justiça, liberdade, honra e dever. Que Deus abençoe a nossa nação. Muito obrigado.
1: Obrigado, senador Eduardo Girão. Com a palavra, o senador Espiridião Amin, do PP de Santa Catarina. Vossa Excelência dispõe de 10 minutos para proferir seu pronunciamento.
2: Em Brasília, 2h28. 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
3: Boa tarde, presidente. Uma satisfação tê-lo presidindo a nossa sessão. Quero saudar, na pessoa da senadora Zenaide, minha querida amiga, todos os nossos senadores e senadoras que prestigiam essa sessão. Senhor presidente, eu ocupo a tribuna inicialmente para reiterar um sentimento de se sentir discriminado que a sociedade catarinense vivencia, especialmente no nosso litoral, pelo aborto, o aborto praticado pelo Ministério da Pesca, com apoio do Ministério do Meio Ambiente. O aborto numa prática, contra uma prática secular do litoral catarinense, que é a pesca de tainha, de arrasto de praia. A pesca mais autossustentável do mundo, que faz parte da nossa tradição, iniciada festivamente no dia 1º de maio e normalmente se estendendo até o final de julho, foi abortada no domingo por uma suposta aproximação com um limite aleatório criado somente para Santa Catarina na pesca da tainha. Foi estabelecido sem nenhuma base técnica no ano passado que o teto a ser pescado em Santa Catarina por pescadores artesanais. Então o senhor imagina, senador Girão, senador Plínio, que gosta de pesca e entende disso, Senador

Eu já ouvi isto que ouve falar em pesca, sonha com pesca, mas não consegue fazer uma pesca decente há muito tempo. Mas imaginemos, agora falando sério, o pescador que se prepara lá numa praia de Camboriú, ou de Itajaí, ou de Porto Belo, Bombinhas, se preparou porque a tainha está chegando, ela vai sendo avisado. E percebeu que estava dando muita tainha. Chega, para vocês não vai ter. Deu o limite, acabou. Ou seja, o sujeito se preparou, gastou dinheirinho, cumpriu todos os preceitos burocráticos, aborta. Aborta porque está havendo sucesso. Ou seja, uma decisão estapafúrdia, para não dizer outra coisa, que machuca as pessoas mais humildes, mais tradicionais do litoral de Santa Catarina, numa pesca que a própria lei estadual já consagrou como patrimônio imaterial, patrimônio social, turístico do estado de Santa Catarina, aborta, não vai ter mais. Porque chegou a 90% de um limite que foi estabelecido só para o estado de Santa Catarina, e é exatamente a pesca mais perto da praia. Ou seja, houve uma conjugação de fatores que fez com que a temperatura fosse adequada, que o peixe se aproximasse, os cardumes se aproximassem da praia. O pescador foi pescando, chegou no domingo, 37 dias de pescaria, chega. Não vai ficar até o final de julho. Acabou para vocês. Exatamente para o artesanal. Então eu sei que neste momento está havendo uma reunião extraordinária de um grupo de trabalho do Ministério da Pesca. Eu espero que o bom senso, que está acima de partido político, acima de questão ideológica, o bom senso prevaleça. E essa suspensão seja revogada, deixa pescar e vamos procurar um meio científico de melhor, se quiser limitar, vamos limitar por praia. As praias que fazem a pesca artesanal podem ser identificadas, estabelece um limite, mas discutir o limite não é estabelecer um número sem fundamentação técnica. Um número só para pesca artesanal de arrasto de praia de Santa Catarina. Isso é um absurdo. Nasceu absurdo, só podia gerar absurdo. E eu falo isso com uma simpatia especial, porque temos aqui a presença de três vereadores da nossa querida governador Celso Ramos, que é um dos nossos berços de praia, de belas paisagens. Quero saudar aqui os vereadores Rogério Carvalho, homônimo do nosso senador, Valmor Antônio e Cesário Pereira, lembrando que foi o município de Governador Celso Ramos que inspirou o nosso projeto de lei para criar a bandeira verde para as praias mais bem tratadas, ou seja, mais protegidas pela própria sociedade, a ser conferido nas escolas que, digamos, tenham a praia na sua jurisdição, ou seja, no seu espaço territorial. Foi o município de Governador Celso Ramos que nos propôs, através da Secretaria da Educação, já aprovamos aqui no Senado o projeto que institui a bandeira verde como condecoração para as praias mais bem cultivadas, mais bem tratadas, mais bem utilizadas. Todas elas são bonitas e foi Deus, foi a natureza que nos deu. Mas eu quero então registrar aqui a presença dos três representantes de Governador Celso Ramos, tanto sob o aspecto da pescaria, quanto do aspecto da ecologia, do meio ambiente, não deixando de assinalar que eu prestei serviço a Governador Celso Ramos durante 37 anos como Papai Noel. E tem algum marmanjo aqui que eu devo ter atendido. Algum de vocês recebeu? Ó, tem um deles lá, o Valmor Antônio. Aliás, é o Rogério, exatamente o Rogério Carvalho.

0: foi atendido, sendo uma criança, pelo Papai Noel irreconhecível, que era o Espiridão Amin, lá na Caeira dos Ganjos. E também registrar a presença da nossa querida vereadora Giovana Galato, da querida Cocal do Sul, cidade exemplarmente dirigida e cidade de um povo hospitaleiro, trabalhador e com espírito comunitário. O segundo ponto que eu quero aqui apontar, quero registrar, presidente, está sendo realizado em Santa Catarina um conjunto de audiências públicas sobre privatização de rodovias. Hoje foi iniciado em Chapecó o debate sobre a privatização do trecho da 282, que vai de Chapecó até o Irani. E eu quero expressar a minha profunda insatisfação com o fato de a BR-282 participar desse projeto de leilão como um segmento sem sentido. Da divisa de Brasil com a Argentina até Florianópolis, até a Ilha de Santa Catarina, a BR-282 é a nossa espinha dorsal. E ela está sendo tratada como um pedaço de rodovia para alimentar a 153, que é como se fosse um ramal da 153, que é a chamada Transbrasiliana. Ou seja, ela está sendo tratada sem identidade, sem finalidade e sem o respeito que ela merece para a logística e até para a identidade de Santa Catarina. Eu dediquei muita atenção, muito esforço para construir a BR-282. Mesmo sendo uma rodovia federal, o governo do estado enfrentou os trechos mais difíceis topograficamente e morfologicamente da 282 e conseguiu arrostar esse desafio e implantar os primeiros 300 quilômetros de Florianópolis até Lages, praticamente sob a responsabilidade do governo do estado. Vejo com tristeza serem esquecidos os projetos do próprio governo federal e ser utilizada para fins de leilão apenas num segmento como se fosse uma via alimentadora da BR-153. É o primeiro comentário que eu faço sobre esse conjunto de leilões. E desejo solicitar encarecidamente ao Ministério dos Transportes e à própria ANTT que revise esta decisão equivocada, que diminui não apenas a BR, como desconsidera um objeto de integração de Santa Catarina. Para concluir, senadora Zenaide, se me permitir, para concluir, eu gostaria de dizer o seguinte. Nos próximos dias, amanhã, teremos uma audiência em Rio do Sul, fruto de uma reivindicação que fizemos, é sobre a 470, obra da maior importância econômica e social para Santa Catarina. E nos dias seguintes, 11 e 12, teremos audiências em Blumenau e Itajaí. Eu volto a pedir que se realize uma audiência em Concórdia, preferencialmente, ou mesmo em Irani, para o debate acerca da 153, da Transbrasiliana. E hoje eu gostaria de insistir nisso. Nós não podemos aceitar que a BR-282 seja transformada num rabicho, num segmento meramente alimentador da finalidade da 153. Muito obrigado, presidente.
1: Obrigada aí, senador Espiridião Amin. Agora convido o senador Humberto Costa pelos 10 minutos aí para fazer sua fala.
2: Obrigado. Em Brasília, 2h40.
3: Senhora presidenta, senhoras senadoras, senhores senadores, público que nos acompanha pelos serviços de comunicação do Senado e nos segue pelas redes sociais.

Eu venho hoje a esta tribuna para tranquilizar a população brasileira e tratar de um tema que exige responsabilidade, serenidade e compromisso inegociável do Sistema Único de Saúde com a vida. Nós estejam diretamente ligados a este imunizante. Mas, por uma medida de total responsabilidade, eu quero aqui parabenizar a postura, a coragem, a clareza, a transparência do Ministério da Saúde, na pessoa do ministro Alexandre Padilha, que decidiu pela suspensão provisória da aplicação da vacina e não se furtou a prestar todos os esclarecimentos à população brasileira sobre o que de fato tinha acontecido. Esta é uma vacina que vem sendo estudada e desenvolvida há mais de 20 anos. Todos os testes, todas as etapas foram rigorosamente cumpridos. De todas as pessoas vacinadas, as ocorrências já raras chegam a apenas 0,008%. Ou seja, é um número irrisório dentro dos mais de 500 mil imunizados. Mas, obviamente, qualquer vida perdida é extremamente importante para todos nós. Ou seja, esse número que foi descoberto é pequeno, mas por uma questão de zelo, de atenção, de responsabilidade de um Ministério da Saúde que trabalha e acredita na ciência, que defende as vacinas e que protege a vida da nossa população. E é algo que precisa ser reconhecido. Então, quem foi recentemente vacinado deve procurar uma unidade de saúde para um acompanhamento preventivo, porque todos os protocolos já foram acionados para que você seja recebido e observado de maneira técnica pelos serviços de saúde. A decisão do Ministério da Saúde, ladeada também pela Anvisa, é uma demonstração inequívoca de que os mecanismos de controle, monitoramento e vigilância sanitária do Brasil funcionam. Quando um sistema de saúde consegue identificar rapidamente eventos raros, avaliá-los tecnicamente, reunir especialistas independentes, interromper preventivamente uma estratégia e investigar com rigor científico, estamos diante de uma prova de força institucional. E trago aqui essa preocupação e uma mensagem de tranquilização à população brasileira, porque não faz muito tempo as vacinas eram atacadas por uma turba de negacionistas, o que levou à morte de mais de 700 mil brasileiros durante a pandemia da Covid-19. Ato contínuo, houve uma enorme desconfiança à vacinação, o que levou o Programa Nacional de Imunização a chegar ao pior desempenho da sua história, expondo especialmente crianças, idosos e pessoas imunossuprimidas a sérios riscos. Eu espero que esse comportamento mortal não volte à tona, já que em tempos de desinformação, há quem tente transformar precaução em ataques a décadas de conquistas sanitárias. Não podemos permitir isso. A vacina do Instituto Butantan foi desenvolvida ao longo de aproximadamente 2 décadas. Passou por todas as fases exigidas de pesquisa clínica. Mais de 11 mil voluntários foram acompanhados por até 5 anos. A vacina foi submetida ao escrutínio rigoroso da Anvisa, uma das agências reguladoras mais respeitadas do mundo. Somente após esse processo

0: recebeu autorização para produção e comercialização. Os estudos demonstraram eficácia geral de 65% contra a doença e eficácia superior a 80% contra os casos mais graves. Esses números são extremamente relevantes diante de uma enfermidade que há décadas desafia a saúde pública brasileira. Até este momento, como já registrei aqui, mas é preciso repetir, não existe comprovação científica de relação causal entre a vacina e os óbitos acontecidos. Justamente por isso, a investigação está em andamento e sem qualquer pressa. É exatamente assim que a ciência funciona. A ciência é um método. Ela investiga, ela questiona, ela verifica, ela corrige rotas quando necessário. Quem acredita na ciência não teme investigar. Pelo contrário, investiga porque acredita na ciência. A suspensão preventiva não é um sinal de insegurança, é um sinal de prudência. O Ministério da Saúde, a Anvisa, o Instituto Butantan, o Comitê Interinstitucional de Farmacovigilância e a Câmara Técnica de Assessoramento em Imunização agiram como deveriam agir, com responsabilidade, respeito à população e, sobretudo, com muita transparência. O que seria grave seria ignorar sinais. O que seria grave seria esconder informações. O que seria grave seria deixar de investigar. Mas foi exatamente o oposto que aconteceu. Então, estou aqui para esse alerta de que estejamos atentos aos negacionistas de sempre. Precisamos estar vacinados. E quem dera que houvesse uma vacina para isso, contra os que querem erodir a confiança pública na ciência, que ignoram evidências, desprezam especialistas e promovem teorias conspiratórias sem qualquer base factual, que confundem liberdade de opinião com liberdade para espalhar falsidades. Negacionismo é rejeitar conclusões científicas sem apresentar evidências melhores. Investigar é responsabilidade. Negacionismo é espalhar medo. Investigar é proteger vidas. Negacionismo é colocar vidas em risco. O Brasil possui uma das mais belas histórias de imunização do planeta. E pude acompanhar e expandir esse trabalho quando fui ministro da Saúde do presidente Lula. Foi graças às vacinas que eliminamos a varíola. Foi graças às vacinas que erradicamos a rubéola, a poliomielite. Foi graças às vacinas que controlamos doenças que mutilavam crianças e devastavam famílias. Foi graças ao Programa Nacional de Imunizações que milhões de brasileiros puderam viver mais, melhor e com mais dignidade. O PNI, vou concluir, senhora presidenta, o PNI não é apenas uma política pública, é um patrimônio nacional, o Programa Nacional de Imunizações. É uma das maiores expressões do pacto civilizatório inscrito na Constituição de 1988. Segundo a Organização Mundial da Saúde, as vacinas salvaram aproximadamente 154 milhões de vidas nos últimos 50 anos. Isso significa cerca de 3 milhões de vidas preservadas a cada ano. Não estamos falando de teoria, estamos falando de pessoas reais que permaneceram vivas graças à vacinação. No caso específico da dengue, o desafio continua gigantesco. Apesar da redução expressiva dos casos e dos óbitos, Observada em 2026, a dengue permanece como a maior endemia do país. Milhões de brasileiros ainda convivem com esse risco todos os anos. Por isso, abandonar a confiança nas vacinas seria um erro histórico. Peço mais um minuto. Seria um retrocesso sanitário. Seria entregar à população a desinformação justamente quando mais precisamos de conhecimento científico. O SUS funcionou. O Ministério da Saúde funcionou. A farmacovigilância funcionou. A Anvisa funcionou. O Instituto Butantan colaborou e continua colaborando com total transparência. O que vemos hoje é a demonstração concreta de um Estado que acompanha, monitora, investiga e protege sua população. Devemos apoiar os profissionais de saúde que trabalham diariamente para salvar vidas. E devemos combater com firmeza toda tentativa de transformar um procedimento técnico de precaução em combustível para desinformação. Porque vacinas salvam vidas. E eu tenho certeza de que muito em breve a ciência dará todas as respostas de que precisamos sobre esse caso e conseguiremos vencer a dengue. Muito obrigado, senhora presidenta. Obrigado pela tolerância.
1: Passo a palavra agora para o senador Tereza Leitão, para a senadora Tereza Leitão. Assim, porque Plínio estava depois dela. Eu vou pedir para ela ficar aqui depois.
2: 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Na presidência, a senadora Zenaide Maia, do PSD do Rio Grande do Norte, e ouviremos em seguida o pronunciamento da senadora Tereza Leitão, do PT do Estado de Pernambuco.
3: Muito obrigada, senhora presidenta. Prazer em vê-la presidindo essa sessão, senhores senadores, senhoras senadoras, todos aqueles que nos assistem pelos canais da TV Senado e das redes sociais. Eu não quero deixar de falar hoje de um assunto que é um tema recorrente em todas as rodas políticas e administrativas do país, e acho que nós precisamos reforçar o compromisso do Senado com a garantia do descanso merecido às trabalhadoras e trabalhadores do Brasil com o fim da escala 6x1. Subo a essa tribuna para verbalizar essa ideia, que precisamos aprovar o fim da escala 6x1 no Senado para garantir um direito fundamental às trabalhadoras e aos trabalhadores do Brasil. A Câmara dos Deputados fez sua parte. Na noite do último dia 27 de maio, foi aprovada a proposta de emenda constitucional, a PEC 221-19, que reduz a jornada de trabalho no Brasil das atuais 44 horas para 40 horas semanais, sem redução salarial, com 2 dias de descanso garantidos. Foram expressivos 472 votos a favor, ante apenas 22 parlamentares que se posicionaram contra trabalhadores e trabalhadoras. Estamos diante de uma reivindicação histórica e legítima da classe trabalhadora, que expressa a imperiosa necessidade de reequilibrar as relações entre trabalho, dignidade e qualidade de vida. A ampliação do tempo disponível para além da jornada de trabalho não representa apenas uma demanda por descanso. Significa direito de viver plenamente, com condições de participação na vida social, na vida familiar, na vida política, cultural e religiosa, bem como de cuidado com a saúde física e mental. Uma sociedade verdadeiramente justa e desenvolvida exige que reconheçamos trabalhadoras, sobretudo mulheres e trabalhadores, em sua integralidade, como sujeitos de direito, cuja existência não pode ser reduzida exclusivamente ao trabalho. Mulheres, jovens, mães, avós, vocês precisam e merecem mais tempo. Assim, esse marcante recorte de gênero já que, em sua maioria, são as mulheres que assumem essas responsabilidades não remuneradas, acumulando, assim, jornadas de trabalho totais ainda mais elevadas e, consequentemente, exaustivas. Esta jornada 6x1 atrasada impõe limites concretos à qualidade de vida das trabalhadoras, com ênfase muito mais elevada em nós mulheres. As mulheres precisam e merecem ter uma vida plena e feliz que essa escala não permite. Como conciliar trabalho, estudo, lazer, cuidados com a casa, acompanhamento da vida escolar dos filhos e atenção a familiares que necessitam de cuidados quando se dispõe de apenas um dia livre por semana? Essa restrição, senhoras e senhores, contribui para reproduzir ciclos de exclusão social e econômica, limitando as possibilidades de ascensão profissional, formação e desenvolvimento pessoal. Vou dar apenas outro exemplo: o trabalho rural. Este que desempenha um papel fundamental na produção de alimentos, no desenvolvimento econômico e na geração de riqueza para o país. No entanto, milhares de homens e mulheres que trabalham diariamente nos canaviais, lavouras, viveiros, fazendas e demais atividades agrícolas enfrentam jornadas intensas, sob condições climáticas adversas e grande desgaste físico. A remuneração da atual jornada de trabalho, a manutenção da atual jornada de trabalho, reduz significativamente o tempo disponível para o descanso, a convivência familiar, a participação comunitária, a qualificação profissional e os cuidados com a saúde. Para quem vive do trabalho no campo, e cumprimento a Federação dos Trabalhadores e Trabalhadoras Assalariados Rurais de Pernambuco, a FETAEP, o direito ao repouso adequado é muito mais intenso. É uma necessidade concreta para preservar a segurança, a saúde física e mental e a qualidade de vida. Não podemos admitir, diante dessa realidade, uma suposta alternativa cuja ideia promete aumentar a flexibilidade do mercado de trabalho e dar aos trabalhadores a possibilidade de escolher se querem trabalhar mais ou menos tempo. Essa conversa de negociação, em que acordos individuais prevalecem sobre acordos coletivos garantidos por lei, entre patrão e empregado, é o típico diálogo entre a corda e o pescoço, entre o pescoço e a guilhotina. O que é regulado por lei, por acordos coletivos, senhores senadores e senhoras senadoras, tem o respaldo de uma negociação, que quando não é possível ser exitosa na mesa de negociação, ela vai aos tribunais, ela vai ao dissídio, e não uma posição individual que acirra, inclusive, a competitividade em alguns ambientes de trabalho e retira aquela visão da construção coletiva do trabalho para o bem comum e não unicamente para valorizar individualmente um trabalhador e uma trabalhadora que, às vezes, é levado a fechar um acordo individual até por pressões. Pressões muitas vezes disfarçadas, mas que a gente sabe que na realidade concreta da vida do trabalho, no mundo do trabalho, isso acontece. Então eu quero alertar para isso. Não vamos trocar o direito a um dia a mais de folga por um salto na escuridão, que sim, pode possibilitar até uma escala 7x0, sem folga semanal. Repito, acordos individuais entre partes desiguais, favorecem patrões, não quem vive do suor do seu trabalho. Os que alegam que a redução da jornada inviabilizará a economia ignoram a própria história. No início do século XX, era comum trabalhar entre 12 e 16 horas diárias, inclusive aos sábados e domingos. Trabalhadores frequentemente não tinham direito a folgas regulares, ao descanso mínimo. E isso mudou e não houve quebradeira geral e nem aumento de preços. O trabalho infantil era amplo, similar ao de adultos.

0: Férias remuneradas praticamente inexistiam para a maior parte da classe trabalhadora, tornando o descanso um privilégio de poucos. E isso mudou, sem que houvesse sobressaltos ao chamado setor produtivo e às dinâmicas econômicas. Ao contrário, essas conquistas contribuíram para construir uma sociedade mais justa, produtiva, desenvolvida e civilizatória. Durante muito tempo, não havia a ideia de um salário mínimo e os ganhos eram frequentemente arbitrários, baixos e insuficientes para assegurar condições dignas de sobrevivência. Segurança e saúde no trabalho eram praticamente desreguladas. Licença maternidade e proteção às mulheres eram inexistentes. E isso veio mudando desde a CLT. Hoje temos, inclusive, a licença paternidade. Foram conquistas que melhoraram as condições de vida e trabalho da maioria da nossa população, antes amplamente desprotegida. Estamos falando, portanto, de mais qualidade de vida. Estamos falando de redução do adoecimento físico e mental. Estamos falando de maior equilíbrio entre trabalho e vida pessoal. A história demonstra que a ampliação de direitos não impede o crescimento econômico. Setores empresariais que levantam preocupações sobre custos, reorganização produtiva e impactos econômicos, já têm as respostas da história de luta de trabalhadores e trabalhadoras, que acabou com jornadas ainda mais sobre-humanas, conquistou salário mínimo e descanso semanal, licença maternidade, licença paternidade, aposentadoria, direito à sindicalização e negociação coletiva. E nesta quadra da história, senhoras e senhores, vai acabar a nossa luta, o apoio da sociedade, vão acabar com a escala 6x1, com manutenção de salário, emprego e crescimento econômico, reafirmando uma agenda de justiça social. É, portanto, um compromisso ético inadiável do Parlamento brasileiro, superar a escala 6x1, o que fará de nós um país com relações de trabalho e relações sociais mais humanas, equilibradas e sustentáveis para todas as pessoas. O Senado precisa priorizar esse tema, que é, sim, uma prioridade do país que se pretende grande, civilizado e desenvolvido, por trabalho digno e valorização dos trabalhadores e trabalhadoras assalariado, por menos horas e mais vida. Eu confio que o Senado vai dar essa resposta positivamente, senhora presidenta. Muito obrigada.
1: Passo a palavra agora para o senador Camilo Santana, por 10 minutos.
2: Agora em Brasília, 3h04. 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
3: Boa tarde a todos e a todas. Cumprimentar a senadora Zenaide, presidindo essa sessão. Cumprimentar também todos os colegas senadores e senadoras aqui presentes. E, presidente, numa semana em que o Brasil inteiro se mobiliza pela emoção da Copa do Mundo, um momento que nosso povo se une, veste a mesma camisa e renova esperanças, quero trazer a esta tribuna dois temas que tocam diretamente a vida concreta dos brasileiros e nos pedem semelhante nacionalismo e união, segurança pública e dignidade no trabalho. Quero começar falando em segurança pública, assunto que tanto preocupa as nossas famílias. Sim, os desafios são enormes. Pedem muito trabalho conjunto, enfrentamento, e o presidente Lula está atento a isso. Nesta minha fala, eu não poderia deixar de saudar os esforços do governo do presidente Lula no combate ao crime organizado, um trabalho que em 20 dias de atuação já apresenta resultados objetivos após o lançamento do Pacto Nacional contra o Crime Organizado. Balanço divulgado pelo Ministério da Justiça e Segurança Pública, que eu quero mandar um abraço para o ministro Wellington, que coordena o programa Brasil contra o Crime Organizado, fala por si. foram mais de 67 toneladas de drogas apreendidas, 639 armas de fogo retiradas de circulação e mais de 26 mil munições apreendidas, 1.013 veículos apreendidos, 473 prisões realizadas, tudo isso mobilizando mais de 9 mil agentes de segurança pública em 11 operações integradas pelo país. E quero destacar um dado que nos dá a dimensão dessas ações. Com investimento de aproximadamente 30 milhões, as operações já causaram um prejuízo estimado de 365 milhões ao crime organizado. Repito, a cada um real investido pelo Estado, quase 12 foram retirados do caixa das facções criminosas desse país. E isso é eficiência, isso é inteligência policial, isso é integração entre instituições. Isso é política pública efetiva que não se faz em discurso inflamado em rede social. Se queremos combater o crime, sabemos que o caminho é o do trabalho da investigação séria. É sufocar financeiramente as facções, é retomar o controle dos presídios, é interromper o mercado ilegal de armas, é proteger as famílias brasileiras. O Brasil sempre estará aberto à cooperação internacional no combate ao crime organizado. A cooperação entre as polícias, compartilhamento de inteligência, parcerias contra o tráfico internacional. Com diálogo e responsabilidade, nós atravessaremos esse momento com as ferramentas de uma democracia sólida, com instituições fortes e plena capacidade de enfrentar nossos desafios com responsabilidade, autonomia e respeito ao Estado Democrático de Direito. Senhora Presidente, esse tema, e eu como governador do Estado, durante 8 anos no Ceará, pela experiência que tenho, eu quero aqui fazer um apelo a esta casa, ao presidente Alcolumbre, que tramite e coloque a PEC da Segurança Pública para que a gente possa votar aqui no Senado Federal. Essa PEC é uma iniciativa importante que vai dar, institucionalizar o Sistema Único de Segurança Pública brasileiro, que vai permitir mais forças para as polícias federais atuarem no país, vai possibilitar integrar os estados da federação, porque o crime ele ultrapassou as fronteiras dos estados, portanto, precisa ter uma coordenação nacional integrada nas informações, na inteligência, na cooperação, e essa PEC da segurança vai permitir que a gente possa dar o avanço necessário que o Brasil precisa em relação a esse tema que aflige a população, que aterroriza a população brasileira, as famílias brasileiras, e esse precisa ser um tema que precisa estar acima de qualquer questão político-partidária nesse país, pelo bem do Brasil e pela segurança das famílias brasileiras. Então, eu queria aqui fazer um apelo ao presidente desta casa, Davi Alcolumbre, que encaminhe a PEC da Segurança Pública, que já foi aprovado pela Câmara Federal, para que a gente possa aprovar nesta casa, até com o compromisso do presidente Lula, de que assim que for aprovado, criará o Ministério da Segurança Pública, com toda a sua estrutura, com todas as condições, para que a gente possa, lançou o Brasil contra o crime organizado, um investimento de 12 bilhões de reais, com vários eixos importantes, asfixiar o dinheiro das organizações criminosas, o controle dos presídios no Brasil, inclusive com parceria com presídios estaduais, diminuição dos homicídios no Brasil e o combate ao tráfico de armas nesse país. Então, são 4 eixos bem estruturados de ação articulada com os estados brasileiros. Mas, senhora presidente, eu queria, senadora Zenaide, eu queria falar aqui um pouco em relação a expandir o tema da segurança, da proteção do nosso povo, para falar sobre as condições concretas de vida de quem acorda cedo todos os dias para trabalhar. É outro assunto que nos chama aqui, na Casa do Povo, a responsabilidade de avançar no debate, a tramitação da PEC pelo fim da escala 6x1, que anteriormente a minha fala, falou a senadora Tereza Leitão. É uma causa que mobiliza o Brasil, e nós temos a responsabilidade de responder à população. A pesquisa da Quest, recentemente divulgada, mostra que quase 70% dos brasileiros é favorável ao fim da escala 6x1. Maioria de apoio impera em todas as regiões do Brasil, recortes de renda e posições políticas. Nós devemos à sociedade tratamento sério.

e sério aos quase 15 milhões de trabalhadores brasileiros formais que vivem uma rotina exaustiva. A nossa gente que trabalha 6 dias por semana e tem apenas 1 dia para descansar. Um único dia para resolver problemas de casa, para cuidar dos filhos, para ver a mãe, o pai, a família, ou simplesmente para existir além do trabalho. No meu querido estado do Ceará, por exemplo, mais de 254 mil trabalhadores poderão ser beneficiados, enquanto mais de 1 milhão de trabalhadores cearenses sentirão os efeitos positivos da redução da jornada semanal. São, sobretudo, os jovens, especialmente entre 18 e 24 anos. São as mulheres, que ainda enfrentam dupla jornada. São trabalhadores pretos, pardos, periféricos, justamente aqueles que mais dependem da proteção do Estado para garantir dignidade. Que nós possamos aqui nesta casa, em nome dos interesses do nosso povo, avançar com a PEC 221 e darmos a contribuição histórica de enfrentar esse modelo ultrapassado. Reduzir a jornada semanal de 44 para 40 horas, substituir a escala 6x1 pela 5x2, garantindo 2 dias de descanso sem redução salarial, é importante destacar isso. Que nós tenhamos a coragem de enfrentar com verdade histórica e a sensibilidade dos que honram os votos do nosso povo, os mesmos falsos discursos que já alardearam que férias remuneradas quebrariam o Brasil. Os mesmos que disseram que o 13º destruiria a economia. Os mesmos que sempre aparecem quando os trabalhadores reivindicam direitos, o velho terrorismo econômico. Que nós possamos, nesta casa, trazer luz ao debate, nos apegando às evidências e à realidade da ciência. Porque não são raros os estudos científicos que mostram efeitos negativos que o excesso de trabalho provoca nos empregados. Porque a literatura tem material extenso sobre a relação entre condições de trabalho e jornada extensa com aumento de índice de adoecimento, acidente, falta ao trabalho e rotatividade. Porque os dados apontam para efeitos como o burnout, ansiedade e depressão ligados aos dias de trabalho muito longos e intensos. Pesquisas da OIT e da própria ONU mostram que a redução da jornada traz benefícios econômicos e sociais. Trabalhando menos, o empregado tem mais tempo para consumir e o consumo aquece o setor produtivo, inclusive gerando novos empregos. As pessoas são a base da produtividade. Um país só se desenvolve quando seu povo tem as condições de uma vida digna. A redução da jornada e o fim da escala 6x1 são medidas de justiça social e distribuição de riqueza, porque tem um mérito adicional de redistribuir os ganhos de produtividade que a economia brasileira acumulou desde a última diminuição da carga estabelecida em 1988 pela Constituição, de 48 horas semanais para as atuais 44. A tecnologia, os investimentos em infraestrutura e a inovação alavancaram os processos produtivos e é justo que os empregados recebam a sua parte. A diminuição da carga de trabalho também pode também incentivar a entrada e a manutenção de jovens no mercado de trabalho. Enfim, esse é o modelo de país e de trabalho que eu defendo e coloco meu mandato à disposição dessa causa para que juntos, colegas senadores e senadoras, nós avancemos. O que está em discussão é que projeto de sociedade queremos construir. Um Brasil em que o trabalho seja a base de uma vida próspera e digna. Senhoras e senhores, há uma linha que conecta os dois temas na minha fala hoje. Quando combatemos o crime organizado, estamos protegendo a vida do povo. Quando defendemos condições mais humanas de trabalho, também estamos protegendo a vida do povo. Governar é proteger, é cuidar das pessoas. E é isso que o presidente Lula tem buscado fazer, reconstruir um país em que o Estado esteja sempre ao lado de quem mais precisa. E por último, senhora presidente, só concluindo, eu queria, espero que eu também faça esse apelo ao nosso presidente Alcolumbre para que tramite com a mais rapidez possível e que a gente possa fazer um bom debate nesta casa sobre o fim da escala 6x1, mas eu quero aproveitar a oportunidade aqui e queria prestar minha solidariedade aos cearenses pela perda ontem no Ceará do Frei Barbosa, um frade capuchino no Santuário de São Francisco, em Juazeiro do Norte. Um homem respeitado e amado por todos,
sem

0: distinção de classe ou até de religião, um evangelizador que pregou a caridade e ajudou ao próximo durante toda a sua vida. O Cariri, região a qual sou natural, está de luto e eu queria aqui prestar minha solidariedade a Dom Magnus, bispo da Diocese do Crato, da região do Cariri, por essa perda significativa do nosso querido, um amigo, o Frei Barbosa. Portanto, queria deixar registrado aqui nesta casa. Muito obrigado, senhora presidente.
1: Passo a palavra agora para o colega senador Veneziano Vital do Rego.
2: Em Brasília, 3 e 17.
3: Presidenta, os meus cumprimentos. Boa tarde a Vossa Excelência, querida companheira senadora Zenaide. Saudar aos nossos colegas presentes, aos que já tiveram a oportunidade em ocupar a tribuna, entre os quais o ministro Camilo Santana, a quem faço de novo, porque sempre haverei de fazê-lo pública e reservadamente, o reconhecimento à sua passagem, sem, evidentemente, esquecer a sua presença como exímio administrador público do nosso amado Ceará, mas particularizando esses últimos 3 anos e 4 meses da passagem do ministro Camilo Santana. E aqui mesmo, meu amigo, colega senador Camilo, assim como o fiz como integrante convicto, defensor das causas apresentadas pelo governo do presidente Lula, eu sempre fiz questão de salientar e de realçar as ações do nosso governo e, ao fazê-lo, lembrando de cada um dos seus companheiros, dos nossos companheiros e condutores e condutoras, entre os quais, quando trazia aqui as grandes conquistas por parte do Ministério da Educação, não deixava de fazer as devidas, necessárias e justas homenagens à sua exitosa passagem como ministro da República, que é muito fácil. E aqui sempre a senadora Zenaide, meu companheiro Plínio Valério, que tem todo o respeito de mim, como também recebemos dele, temos posições antagônicas, mas sabemos nos tratar, e bom seria que sempre fosse assim, o que nós sempre postulamos desta tribuna e aonde quer que nós estejamos, é exatamente fazer as relações comparativas entre aquilo que estamos a entregar

Faço com muita tranquilidade, faço com muita convicção. Quero saudar os demais outros companheiros presentes e, como a nossa presidente, Zenaide Maia, chama-me à lembrança, rápida homenagem devemos fazer, minha querida profissional da medicina, a uma senhora que se dedicou literalmente, abnegadamente, à sua vida profissional como médica e que nos deixou. Fazendo essa passagem depois de ter entregue a sua vida, a sua capacidade, a sua formação profissional e científica a tantas centenas de milhares de pessoas que buscavam a sua ajuda, o seu acompanhamento, o seu conhecimento. Eu me refiro à doutora Angelita Gama, que na semana passada deixa-nos. Mas eu tive a oportunidade, porque alguns dos meus familiares se serviram dos seus préstimos profissionais e pude conhecê-la e ver numa figura que unia o conhecimento, dedicação, inclusive abrindo mão de outros desejos pessoais, como ela, mulher, para servir, formada, dedicada, extremamente envolvida com todos aqueles e aquelas que a procuravam. São as minhas homenagens à doutora Angelita e a todos os seus familiares que pesarosamente sentem pela sua ausência. Dessa tribuna, nós tivemos a oportunidade de ouvir, e deverá ser o tema recorrente, porque não há como negar a prioridade dele, tema. Para que nós nos debrucemos, senador Plínio Valério, amanhã nós estaremos também tratando sobre uma matéria que Vossa Excelência há 2 anos se ocorre de tratá-la com muito afinco, que são as questões que envolvem a PEC do Banco Central na condição de relator, né, da matéria, mas nós estamos tratando sobre a discussão do modelo, ora vigente, da escala 6x1, pela necessidade de modificá-la. Para uma justa e digna posição que o Congresso Nacional, através da iniciativa provocativa, no melhor sentido, quando assume a posição de defender a escala 5x2 do governo do presidente Luiz Inácio Lula da Silva. Vem essa matéria ao Senado Federal e, evidentemente, nós não podemos deixar de reconhecer as tarefas que devem ser desincumbidas por este fórum de debate coletivo. Nós não vamos deixar de fazê-lo, mas penso, e tenho falado assim, ministro Camilo Santana, senador Camilo Santana, que nós não podemos postergar, nós não devemos procrastinar essa apreciação, porque não há razões para que desconheçamos os inúmeros fundamentos que cercam-na em defesa dessa matéria. Aqui foi trazida pela professora, querida companheira, senadora Tereza Leitão, foi trazido por Vossa Excelência e por todos aqueles que têm a sensibilidade de saber que nós estaremos avançando, até porque fazer essa mudança não significa que o Brasil está a fazê-la como sendo a primeira nação. Essas experiências, elas estão sendo adotadas e os resultados também auferidos por aquelas outras nações que assim entenderam a necessidade de você reservar aos trabalhadores e às trabalhadoras as melhores condições para que os mesmos possam produzir até mais, que é saúde mental, que é saúde física, que é a oportunidade de estar mais próximo aos seus familiares. Eu fiquei um tanto quanto preocupado e necessário é que cada uma e cada um de nós que entende e que faz a defesa efetiva dessa mudança da escala 6x1 pela escala 5x2, uma proposta, uma outra proposta que é legítima. Nós não podemos aqui pretender pretensiosamente dizer a um outro companheiro que não exerça as suas atribuições que lhe são de sua competência, produzindo legislativamente aquilo que as suas consciências assim desejarem. Mas
fundamento ou os fundamentos e as razões trazidas por uma outra PEC que destrói por completo aquela que veio da Câmara, que traz consigo no seu âmago o entendimento, a justiça com o trabalhador, a dignidade para com o trabalhador, eu penso que não pode prosperar e não pode ser um meio

0: ou uma alternativa ou um instrumento postergatório. Eu respeito a todos os meus companheiros, inclusive quero louvar a alguns outros que pediram para que as suas assinaturas fossem retiradas, porque entenderam, se sensibilizaram e se convenceram que não era razoável assim pôr cada uma das mesmas assinaturas, mas também levar a consciência dos nossos companheiros. Nós já tivemos isso há alguns anos e os resultados não foram bons. Senadora Zenaide Maia, com Vossa Excelência, eu também dividia a Câmara dos Deputados uma cadeira quando nós nos posicionamos contra a reforma trabalhista, sem desconhecer que algumas mudanças da CLT precisavam ser feitas. Nós dizíamos isso. Nós não éramos contra a reforma trabalhista por não conhecermos ou desconhecermos que algumas razões propostas, incluídas no bojo dela, o empregado, o trabalhador, fique submetido às pressões que sabidamente são muito maiores e impostas por aqueles que têm a condição de fazer essa imposição que muitas das vezes nós vemos por parte daqueles que empregam. Não todos, evidentemente, não todos, mas alguns agem desta maneira. Então, essa proposta que se contrapõe àquela que nós estamos a defender, proveniente da Câmara dos Deputados, sem desconhecer a necessidade para que nós aprimoremos, caso necessário seja, a necessidade que nós debatamos sugestões provenientes dos nossos e das nossas companheiras, não há absolutamente dúvidas disso, senadora presidente Zenaide Maia, senador Camilo Santana. Mas nós não podemos perder de vista esta oportunidade e levar muito mais tempo à apreciação quando nós pudemos, depois da Comissão de Constituição e Justiça, porque é regimental que, pelo menos por uma, e em se tratando de PEC, não apenas regimental, é exigível, que nós assim o façamos o mais breve possível, quiçá bem antes, até o final deste mês, bem antes das conclusões do nosso primeiro semestre, no dia 17 de julho. São estas as colocações para reverberar, para ratificar, para renovar as posições que eu tenho trazido e defendido em relação a esse tema. E, ademais, senadora Zenaide, para me despedir dessa tribuna, por ora, lastimar mais uma vez. Há alguns meses, ainda nesse ano, nós tivemos, por parte dos que não querem defender a nossa soberania, daqueles que se levantam contra as nossas instituições, e aí eu falo do deputado federal, do ex-deputado federal, enfim, do deputado Eduardo Bolsonaro, que em fuga aos Estados Unidos promoveu uma ação que estimulava e incitava os Estados Unidos a imporem contra nós, enquanto nação soberana, um tarifaço de 50% e de uma forma firme, com a galhardia, com a responsabilidade do presidente Lula, defendendo sim a política do nosso Itamaraty, a diplomacia, mas sem perder de vista as suas posições, gerando alternativas para suster e evitar prejuízos maiores sobre os setores econômicos nacionais, nós mostramos que não iríamos nos ajoelhar. E assim não nos ajoelhamos. Pois bem, quando nós imaginávamos que tamanhos rompantes, antissoberanos, antipatrióticos, não viessem à tona, foi lá. Presidente, não mais do que um minuto. Foi lá um companheiro que tem todo o nosso respeito, companheiro de casa, que legitimamente se apresenta postulando à presidência da República, mas sai do Brasil, vai ao outro país e simplesmente se posiciona da forma como ele se posicionou para também instigar e incitar que o presidente da República dos Estados Unidos da América, mais uma vez, voltasse a fazer contra o seu país. E assim se deu. E isso não pode ficar simplesmente com o silêncio nosso de homens e de mulheres responsáveis por manter, por garantir e por suster as pilastras da nossa República. Então, aqui é a minha desaprovação completa a esse posicionamento, repito, antissoberano e antipatriótico adotado pelo nosso colega, senador Flávio Bolsonaro. Muito obrigado, presidente Zenaide Maia.
1: Está custeando o opinião mesmo? Eu passo a palavra.

0: Palavra agora para o senador Plínio Valério, por 10 minutos. Estava aqui até.
1: Eu, doutora, fiz uma homenagem à sua colega. Tá. Eu acho que você conheceu, não conheceu? Angelita Gama? Sim.
2: Em Brasília, 3 horas e 30 minutos.
3: Senhoras, senadores, senadoras, senhores senadores, a senhora, presidente Zenaide, que tanto me ouviu nesses 2 anos e meio defender a PEC de autonomia financeira e orçamentária do Banco Central, uma PEC do meu amigo senador Vanderlan Cardoso, eu que fui autor da PEC que deu autonomia operacional ao Banco Central, pude conhecer mais de perto como o banco funciona, como os servidores se viram lá para prestar esse grande serviço à nação. Consegui ler o relatório há quase 2 anos atrás, tiraram de pauta, vieram manobras legítimas aqui no Senado, de postergação. E finalmente a gente leu há 2 semanas atrás o relatório, foi pedido vista coletiva e volta amanhã à CCJ e creio que nós vamos poder votar. Por que que eu defendo tanto essa autonomia do Banco Central? Por que que a gente enfrentou muitos testes, muita argumentação contra, partindo do governo federal? Em nenhum momento, nestes 2 anos e 5 meses, o governo federal apresentou alguma sugestão que pudesse ser analisada. E, novamente, a cena... Isso na semana passada, de que mandaria documento com sugestões. Não mandou, não vai mandar. Por que que eu sei isso? Porque esse governo não quer o Banco Central autônomo já faz tempo. O PT tem característica de querer exercer o poder total, influência total sobre tudo e sobre todos, e não pode assim. Amanhã a gente decide não apenas o orçamento que o Banco Central merece. A gente amanhã decide o destino do PIX. Esse instrumento brasileiro, tão brasileiro que o presidente Lula já fez festa com cartaz dizendo que o PIX é nosso, depois daquela investida do presidente Trump. Claro que o PIX é nosso. Mas para que ele seja colocado na Constituição, e isso como relator, conversando com o Vanderlan, a gente colocou uns 5 meses atrás, 6 meses atrás foi colocado um artigo dizendo que o PIX é do Banco Central, que o Banco Central não pode terceirizar, passar adiante, e que não pode taxar pessoa física. Essa é a maior garantia que o povo brasileiro quer e que o Senado da República pode dar. Colocar na Constituição e assegurar esse patrimônio que é o PIX hoje. Brasileiro nenhum vive mais sem o PIX. O que o Brasil, e se, portanto, se o governo federal quer que o PIX seja nosso, constitucionalmente nosso, não quero ajuda amanhã do PT, eu quero só que não atrapalhe. Não precisa ajudar, basta que não atrapalhe para que nós possamos votar e aprovar para que venha plenário. Portanto, o que o brasileiro não sabe, ele sabe da importância do PIX, ele usa o PIX. São 245 milhões de operações dia no PIX. 245 milhões numa população de 215, 200 milhões de pessoas. O que o brasileiro não sabe é que para tomar conta disso, apenas 32 servidores. 32 servidores tomam conta do PIX. Sem direito a bônus, sem direito a extra, quando são chamados a corrigir, a tentar impedir os golpes que são diários do PIX. O PIX precisa de mais servidores. O PIX precisa de mais investimento, de equipamentos. O Banco Central hoje, para você ter uma ideia, brasileiro, para que você tenha uma ideia, brasileira, e eu deixo de falar do orçamento para falar apenas do PIX, para você ter uma ideia, o Banco Central hoje fiscaliza mais de 3 mil empresas. Há 10 anos atrás fiscalizava 300 e hoje o número de servidores é menor. Os caminhões que trafegam, que carregam valores, têm 43 anos de uso. Os servidores do Banco Central, a cada ano, cada ano algum deles tem que sair, seduzidos que são pelo setor privado, e tem que ser, não tem reajuste salarial. Portanto, amanhã, na CCJ, nós estamos decidindo apenas o orçamento do Banco Central. Estamos decidindo o futuro de um banco que orgulha o país e estamos decidindo, acima de tudo, o futuro do Pix. Aí, brasileira, depois dessa votação, não adianta aquela história que o Pix vai ser taxado pessoa física. Não vai, porque a gente aprovou aqui que não vai para a Câmara e vai estar na Constituição. Embora hoje tão menosprezada, né, tão vilipendiada por alguns membros do Supremo Tribunal Federal, mas é o que vale para nós, é a Constituição. E é nela que nós vamos colocar a segurança do Pix, que é do Brasil, que é do Banco Central e que não pode taxar pessoas físicas. As discussões foram muitas, foram tantas. Se discutiu de todos os modos e jeitos, nós discutimos isso. Quando a gente apresenta, sempre vem o governo querendo adiar, o que não é mais possível. Para vocês terem uma ideia do que a gente está falando, da importância que tem, acabo de receber uma carta aberta com 43 assinaturas do secretário executivo do BC, do chefe de departamento e do chefe de gabinete da diretoria e da presidência. Os chefes de setores, os servidores querem, pesquisa lá dentro diz isso, apenas o sindicato Sinal é que protesta. E olha só a protesta de que a gente precisa garantir o Pix e se nega a reconhecer que a gente está garantido. E eu me dirijo sempre a você, brasileiro, a você, brasileira, para que entenda como é que as coisas funcionam e a boa vontade que esse governo tem. A gente vê tantos robôs marcando aqueles de perto que, assim como eu, ousam analisar leis ou PECs que vêm da Câmara Federal. Olha só, isso aqui é uma Câmara que tem, é um Senado, uma instituição que tem que analisar, ponderar. Eu tenho que ouvir, eu fico a favor do brasileiro, sem dúvida alguma, mas me dê o direito de ouvir o garçom, me dê o direito de ouvir aquela vendedora que ganha comissão. Eles dizem que para eles é ruim. Eu tenho que ouvi-los para poder votar. E claro que nós vamos votar a favor da maioria do que o brasileiro pensa e quer. Mas não adianta essa coisa de robô, essa coisa muito imediatista. Isso aqui não é uma casa carimbadora. Muitas vezes pode parecer que nós sejamos carimbadores. Alguns até admitem essa pecha de carimbador, esse senador do Amazonas. Não, eu não vim a Brasília carimbar documentos. Eu digo aqui o tempo todo que não vim ser mestre de cerimônia e nem candidato a mista simpatia. Portanto, a gente tem que ter a coragem, presidente Zenaide, de poder dizer, olha, a gente quer isso sim, é o melhor para vocês. É, aí o garçom te chama para uma reunião. Aí a vendedora da boutique te chama para uma reunião. Aqueles que ganham mais da comissão do que o salário vão ficar 52 dias sem comissão. E eles querem uma negociação. E é isso que a gente quer, que o patrão possa negociar com que empregador e empregada negocie. Saber quantas horas ele pode trabalhar naquele dia de folga. Nós estamos analisando e vamos votar certamente a favor do trabalhador. Nenhum senador aqui, nenhuma senadora aqui ousa enfrentar o que é bom, o que é justo para a classe trabalhadora. Portanto, eu fiz esse parênteses para mostrar como as coisas funcionam. Olha só, a gente está a exigir, e eu ouvindo agora discurso nesse sentido, mas esqueceram de dizer que o governo acaba de tirar dinheiro do Exército Brasileiro, que vai influenciar diretamente na fiscalização das fronteiras. O Exército Brasileiro, com as migalhas que vão dar, não vai mais poder fiscalizar as fronteiras deste país com a Colômbia, com o Peru. E é esse Exército e essas manifestações, operações, para fiscalizar exatamente o narcotráfico. E pasmem vocês, é o mesmo governo que financia a Guarda Nacional, o IBAMA e a Polícia Federal para perseguir o garimpeiro extrativista, o garimpeiro familiar, na minha terra, explodindo suas casas, que são os flutuantes, para dizer que são narcotraficantes ou financiados pelo narcotráfico. Não tem dinheiro para fiscalizar a fronteira. Livre, passa quem quiser, do jeito que quiser, mas tem dinheiro para dinamitar flutuantes de famílias que vivem do extrativismo familiar há décadas. Este é o governo. E cabe a nós mostrar essas discussões e discutir. Saibam aqueles que me ouvem agora.

0: Ora, e aqueles até os amazonenses que votaram em mim, acreditem, vocês não me mandaram aqui para dizer amém o tempo todo. Nem na igreja a gente diz amém o tempo todo, quanto mais no Senado Federal. Eu estou aqui para dizer o que você, amazonense, me mandou dizer. Dizer não quando tem que dizer não, e sim quando tem que dizer sim. No momento, é o tempo de dizer não ao governo federal. Obrigado, senadora Zenaide.
1: Passo a palavra agora para o senador Chico Rodrigues, pelos 10 minutos. E passo a presidência aqui para o meu colega Camilo.
2: Espera aí que eu vou te ligar.
3: 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Vamos ouvir o senador Chico Rodrigues, do PSB de Roraima.
4: Presidente, conselheiro, Vossa Excelência, para uma comunicação inadiável mesmo. Presidente, eu hoje, ocupando a tribuna, lamentei a decisão do governo federal, tomada no último domingo, de abortar a temporada da pesca de tainha de arrasto de praia. Tive a oportunidade de discorrer sobre essa decisão que eu classifiquei de estapafúrdia. Estamos sendo informados agora de que o governo federal, depois de reunir o Ministério da Agricultura, aliás, da Pesca, o Conselho Gestor, decidiu por estabelecer uma cota extra para que o litoral norte de Santa Catarina possa promover a pesca da tainha, que é uma tradição secular do meu estado. O Ceará também é do mar, senador Camilo Santana. Mas Santa Catarina é o único estado que tem a âncora na bandeira, ou seja, a gente está procurando aprender. E esta decisão do último domingo nos pegou de assim, uma surpresa absurda. Imagine que a tainha está passando no litoral de Santa Catarina a menos de 2 milhas da costa. O pescador está vendo a abundância. E passou da ilha de Santa Catarina para. Uma decisão que não tem fundamento técnico, baseada num número estabelecido arbitrariamente, somente para Santa Catarina, que é onde se pratica a pesca artesanal de tainha com arrasto de praia. A pesca mais sustentável do mundo, senador Hermes. Do mundo. Então, eu queria celebrar aqui um bafejo de bom senso que esta decisão de agora, pelo menos, prenuncia. E mesmo sem saber qual será essa cota extra, eu quero reiterar o que eu falei. Não havia base para a cota, e não há base técnica para cota extra. O que está é errado o conceito de estabelecer um limite arbitrário para o Estado. Se quisesse estabelecer um limite baseado na sustentabilidade, teria um estudo técnico prévio e se aplicaria praia por praia. Ou o limite dessa praia histórico é 5 toneladas, então fica 5 toneladas. Agora, não pode punir a banda norte, porque a banda sul teria estourado o limite dentro da mesma unidade federada, e eu repito, a única para a qual existe essa proibição, ou pelo menos um limite de pesca. Agradeço pela possibilidade e agradeço também a providência, que se não é absolutamente correta, ela pelo menos reduz o absurdo da decisão tomada no último domingo. Muito obrigado, presidente.
5: Bom, passo a palavra ao senador Chico Rodrigues, que dispõe de 10 minutos.
6: Senhor presidente, eu gostaria de deixar um registro hoje aqui nessa tarde de um fato que aconteceu no meu estado, o estado de Roraima. E é interessante porque trata-se de uma questão extremamente sensível, que toca no nosso coração, que nos motiva e se transforma num combustível para que nós possamos cada vez mais estimular, ajudar, também as populações indígenas que precisam.

0: precisam da nossa mão estendida e do nosso gesto para que eles possam efetivamente viver igual a todas as demais comunidades, nos assentamentos, nas vilas, nas capitais, na capital do estado, enfim, nas cidades, nos municípios. E um fato que aconteceu no município de Cantar, no meu estado, uma escolinha caiu, era de palha, de barro, com condições extremamente precárias e não tiveram realmente o respaldo da Secretaria de Educação do estado para que pudesse recompor essa escola. E a sua diretora, a professora Maria Edne Oliveira Cavalcante, entrou em desespero e a nós recorreu no sentido de que nós pudéssemos ajudar a recompor aquela escola com 63 alunos, crianças, né, até os 14 anos. E aquilo, na verdade, nos tocou bastante e nós ajudamos juntamente com um grupo de amigos naquela comunidade e transformamos um contêiner desse contêiner de ferro em uma escola com duas salas de aula que deu dignidade, que está dando dignidade àquelas crianças, né? E o Tuxaua, né, da comunidade, ele fez um pronunciamento da sua lavra, arrancado do coração, com a felicidade que poderia ter, né? E em alguns momentos, chegando às lágrimas, né, por poder cuidar dos seus parentes, poder cuidar daqueles curumins, daquelas crianças que, na verdade, precisavam tanto de uma sala de aula digna e que a eles não tinha sido dado direito pela Secretaria de Educação do nosso estado. E nós ajudamos, na verdade, a mudar. E vou deixar registrado aqui hoje nos anais do Senado o pronunciamento dele, do Tuxaua, um índiozinho que, obviamente, defende o seu povo e a sua gente. Ele dizia o seguinte: fala do Tuxaua Ananias, comunidade Jacaminzinho, Cantar, Roraima. Dizia ele: é com o coração cheio de alegria e gratidão que celebramos a inauguração desse centro educacional, uma sala de aula transformada por um contêiner. Duas salas de aula transformadas por um contêiner. Há um tempo passamos por um momento muito difícil, quando a nossa escola antiga caiu e parecia que os sonhos das nossas crianças tinham ficado pelo caminho também. Mas a esperança renasceu, graças a quem estendeu a mão e não nos deixou desamparados. Quero expressar o nosso mais sincero e profundo agradecimento ao senador Chico Rodrigues por todo o empenho, atenção e compromisso com a educação e com o nosso povo. A sua dedicação foi fundamental para que esse projeto saísse do papel e se tornasse realidade. Nosso muito obrigado também ao Instituto Macunaíma pela parceria sólida, pelo apoio essencial e por acreditar no potencial da nossa comunidade. Vocês foram verdadeiros parceiros na reconstrução não só de um espaço físico, mas de oportunidades, de futuro e de esperança para todos nós. Este lugar é mais do que prédios e salas. É a prova de que, quando há união e compromisso, é possível reconstruir, crescer e oferecer o melhor para as nossas crianças e jovens da nossa comunidade. Que esse espaço seja palco de muitos aprendizados, conquistas e histórias lindas que ainda vamos escrever juntos. Mais do que uma escola nova, o que estamos inaugurando hoje é a prova viva do que somos capazes quando estamos juntos. Quando a nossa estrutura caiu, poderíamos ter ficado apenas na dor ou na reclamação, mas não foi isso que aconteceu. A nossa comunidade se uniu, levantou a cabeça, buscou apoio e fez acontecer. A vida nos ensina que ninguém caminha sozinho. As dificuldades vêm sim, como veio a queda da nossa escola, mas elas existem para nos mostrar a força que existe dentro de nós e principalmente entre nós. Uma árvore sozinha pode até cair com o vento forte, mas quando estamos entrelaçados como uma floresta, nada nos derruba. Essa conquista não veio de uma pessoa só, nem de uma ajuda apenas. Ela é o resultado da nossa fé, da nossa coragem e da nossa união. O que este novo centro educacional, que esse novo centro educacional seja sempre um lembrete. O nosso maior patrimônio não é o de tijolo ou teto, mas sim o laço que nos une. Se mantivermos essa força, essa confiança e essa parceria entre todos, não haverá obstáculo grande o suficiente que possa impedir o progresso do Jacaminzinho. Que possamos levar essa lição para a vida toda. Unidos, somos fortes e juntos, nós construímos o nosso futuro. Portanto, senhor presidente, era um registro simples que eu gostaria de deixar aqui. Era um registro que aconteceu comigo, com este senador da República, com este representante do povo de Roraima, que sente as mesmas dores da nossa população, seja na cidade, seja no campo, seja na beira do rio, seja nas serras. Nós estamos ali sempre ativos, trabalhando, nos dedicando, inclusive para corrigir injustiças. E não era justo que aquela comunidade com 63 crianças pudesse ficar ali desamparadas, sem esperança e ao léu. Eles tiveram, na verdade, o nosso braço forte, a nossa mão amiga, como diz a máxima do Exército Brasileiro, para que com outras lideranças, com outros seres humanos que reconhecem a necessidade de trabalharmos juntos para levar o melhor para aquelas crianças ali do Jacaminzinho, no estado de Roraima, no município do Cantar. Nós juntos, nós demos, na verdade, devolvemos, aliás, dignidade para aquelas crianças. Portanto, quero deixar esse registro aqui, dizer que a professora Maria Edne Oliveira Cavalcante e o nosso Tuxau Ananias, eles estão de parabéns, porque tenho certeza, eu via naquele dia, né, a felicidade estampada no seu rosto, e por que não dizer de toda a comunidade. E aquelas crianças, os curumins, na verdade, correndo alegres, felizes, e digo até, gente, emocionados. Inclusive emocionados com aquele ato, com aquele gesto, com aquela iniciativa. Porque é importante, gente, nós entendermos que muitas vezes com o pouco se realiza muito. Apenas um contêiner de ferro, um contêiner recuperado, com toda a estrutura mínima necessária, inclusive com ar-condicionado, para que aquelas duas salas, cada uma com 15 alunos, pudesse, na verdade, se transformar em um novo templo para as crianças indígenas ali do município. Eu fico muito feliz porque, ao tomarmos essa iniciativa, nos unirmos com outros que, como nós, estenderam a mão, a gente pode ter a felicidade de iniciar um trabalho que deve servir de exemplo, inclusive, para o Ministério da Educação, para a Secretaria da Educação do Estado, dos municípios do Brasil inteiro. No meu estado tem mais de 300 escolas indígenas. São 100 mil indígenas que tem no meu estado. E como aquela que foi devolvida a dignidade a eles, muitas, dezenas, centenas devem ser construídas. E eu diria, presidente, já tomei uma decisão, minha querida senadora Damares. No próximo ano eu vou colocar 2 milhões de reais das minhas emendas individuais para que nós possamos repetir aquele exemplo que está ali para Roraima e para o Brasil. Portanto, quero deixar meu grande abraço àquela comunidade de Jacaminzinho e dizer, gente, contem sempre comigo. Esse é o meu papel, esse é o meu dever, e eu sei a necessidade, na verdade, que essa comunidade tem de ter o nosso braço, a nossa mão, a nossa força estendida para atendê-los. Muito obrigado, senhor presidente.
1: Obrigado, senador. Passo a palavra agora para o senador Hermes Clã. Disporá de 10 minutos.
2: Em Brasília, 3:54.
3: Senhor presidente Camilo Santana, antes de começar meu pronunciamento, gostaria de registrar a presença do prefeito da minha cidade de Brusque, André Vec, aqui presente, e do Edson Miller, meu amigo, ex-vereador de Brusque também. Senhoras senadores, senhores senadores, estamos debatendo uma proposta que pode parecer positiva à primeira vista, mas que traz consequências sérias para os trabalhadores, para as empresas e para o futuro da economia brasileira. A PEC do fim da escala 6x1 reduz a jornada de trabalho sem apresentar uma solução para compensar os custos desta mudança. A conta não desaparece, alguém vai pagar. E como sempre acontece, quem paga é a própria população. Quando uma empresa é obrigada a produzir a mesma coisa com menos horas de trabalho, ela tem apenas algumas alternativas: contratar mais pessoas, aumentar preços, reduzir investimentos ou diminuir a sua capacidade de crescer. Resultado é previsível: mais custo para quem produz, mais inflação para quem consome, menor poder de compra para quem trabalha e menos competitividade para o Brasil. Não existe mágica na economia. Nenhum país fica mais rico produzindo menos e custando mais. Os defensores da proposta falam em qualidade de vida. É um objetivo legítimo. Todos queremos mais qualidade de vida para os trabalhadores brasileiros. Mas a qualidade de vida não se constrói apenas por decreto. Qualidade de vida se constrói com aumento de produtividade, crescimento econômico, geração de empregos, qualificação profissional e salários cada vez melhores. O Brasil já convive com uma das legislações trabalhistas mais complexas e custosas do mundo. Precisamos simplificar, modernizar e aumentar nossa competitividade, não criar mais rigidez. O nosso mercado de trabalho é diverso. A realidade de um hospital não é a mesma de um comércio. A realidade de uma indústria não é a mesma de um hotel. A realidade do agronegócio não é a mesma de uma empresa de tecnologia. Por isso, não faz sentido impor uma única regra para todos os setores da economia. O que funciona para uma atividade, pode ser inviável para outra. A Constituição deve garantir direitos e segurança jurídica, não engessar as relações de trabalho. Por essa razão, vejo muito mais mérito na PEC 12 de 2026. Ela segue um caminho diferente. Uma vez de retirar liberdade, amplia a liberdade. Em vez de impor um único modelo, permite que trabalhadores e empregadores encontrem soluções adequadas para cada realidade. Mais liberdade para negociar, mais liberdade para produzir, mais liberdade para ganhar, mais liberdade para crescer. O Brasil não precisa de medidas que aumentem custo, pressionem a inflação e reduzam a competitividade das nossas empresas. O Brasil precisa de produtividade, investimento, geração de empregos e liberdade econômica. Empresas fortes geram empregos fortes. Empregos fortes geram salários melhores. Salários melhores geram qualidade de vida verdadeira. E por isso que defendo a PEC 12 de 2026, como uma alternativa moderna, mais equilibrada e mais alinhada com os interesses dos trabalhadores e do desenvolvimento do Brasil. Muito obrigado.
1: Obrigado, senador. Com a palavra, o senador Jaime Campos, pela liderança.
2: Agora em Brasília, 3h59. Vamos ouvir o senador Jaime Campos, do União do Mato Grosso.
4: Caro, estimado, grande ministro da Educação, Camilo Santana, hoje presidente da nossa sessão aqui na tarde de hoje. Mas eu, senhoras e senhores senadores, eu subo a esta tribuna profundamente preocupado com uma realidade que tem tirado o sono de famílias mato-grossenses, que é o avanço persistente da violência em nosso estado. Mato Grosso é reconhecido nacionalmente pela força do agronegócio, pela pujança econômica e pela capacidade de trabalho do seu povo. No entanto, infelizmente convivemos com uma triste contradição: o crescimento alarmante da violência letal, que ceifa vidas, destrói famílias e compromete o futuro de toda uma geração. Dados recentes do

Fórum Brasileiro de Segurança Pública revela um cenário que exige uma resposta firme e imediata das nossas autoridades. Enquanto o Brasil registrou nos seus indicadores de homicídios, ou seja, registrou uma queda, Mato Grosso seguiu na contramão dessa tendência nacional. Ao longo de 5 anos, os homicídios, números absolutos, cresceram 23% em nosso estado. Apenas em 2024 foram contabilizados 1.102 homicídios. São mais de 1.000 vidas interrompidas. São mais de 1.000 famílias marcadas pela dor da perda. Mas um dado ainda que é mais devastador, senhoras e senhores senadores, senhor presidente. A violência tem atingido de forma brutal a nossa juventude. Mato Grosso registrou taxa de 56,3% de homicídios por cada 100 mil habitantes, entre jovens de 15 a 19 anos. Índice 5 vezes maior, ou seja, superior ao observado em São Paulo. Superamos também os estados de Minas Gerais, Mato Grosso do Sul, Rio de Janeiro e o Pará. Nos últimos 5 anos, houve um aumento de 55% dos homicídios entre homens jovens no nosso estado de Mato Grosso. Hoje temos, lamentavelmente, condição de ser o estado mais violento para jovens de toda a região centro-oeste do Brasil. Mas, senhoras e senhores senadores, quando nós perdemos os jovens para a violência, perdemos sonhos, talentos e oportunidades e projetos de vida. Perdemos trabalhadores, estudantes, pais e mães de famílias que poderiam contribuir para o desenvolvimento da nossa sociedade. Além do sofrimento humano, a violência gera enormes impactos sociais, educacionais e econômicos. As mortes atingem justamente a população em idade mais produtiva. Não podemos normalizar essa realidade. Não podemos aceitar que mais enterrem seus filhos com consequências de ação cada vez mais ousada, cruel, da criminalidade. O problema da violência precisa ser enfrentado com coragem, responsabilidade e firmeza. Defendo que avancemos no debate sobre a redução da maioridade penal para crimes graves e hediondos. A impunidade estimula a reincidência e fortalece as organizações criminosas que recrutam adolescentes para a prática do delito. Também precisamos reforçar a proteção de nossas fronteiras. Mato Grosso possui extensa faixa de fronteira internacional, o que exige investimentos permanentes de inteligência, integração das forças de segurança e o combate do tráfico de drogas e de armas, principais combustíveis das violências urbanas. E é necessário ainda aperfeiçoar nossa legislação penal, tornando-se mais rigorosa contra aqueles que insistem em desafiar o Estado de Direito e ameaçar a paz social. Ao mesmo tempo, devemos fortalecer políticas públicas de prevenção, ampliar oportunidades para nossos jovens e reforçar a proteção às mulheres e crianças. Já estou concluindo, senhor presidente. Mas, senhoras e senhores senadores, faço aqui a referência a um caso que chocou profundamente Mato Grosso. Recentemente recebemos com enorme tristeza e notícia do assassinato da pequena Olga Beatriz, de apenas 12 anos, que lá na minha cidade de Várzea Grande, vítima de um crime brutal cometido pelo próprio pai. Uma criança que teve sua vida interrompida de forma covarde e cruel. Não existem palavras capazes de amenizar a dor dessa família. Mas existe uma obrigação do Estado, é que é garantir que crimes dessa natureza sejam punidos com rigor na forma da lei. Concluo, senhor presidente, dizendo que, lamentavelmente,
O Mato Grosso é grande estado pujante.

0: Todavia, o que nós precisamos e é preciso, por fim, a sensação de impunidade que tanto revolta a população brasileira. A sociedade espera resposta, espera justiça, espera segurança para viver, trabalhar e criar seus filhos. Não podemos aceitar que a violência continue roubando vidas e destruindo o futuro de Mato Grosso. Precisamos fazer um mutirão para atualizar nossa legislação penal, aprovando medidas efetivas para combater a criminalidade, proteger os nossos cidadãos de bem. A defesa da vida, da família e da segurança pública deve ser compromisso permanente de todos nós. De fato, o povo mato-grossense merece viver sem medo. E isso aí, com certeza, é um compromisso de todos nós, homens públicos desse país, de buscarmos a paz e a tranquilidade para o povo brasileiro. Muito obrigado, senhor presidente.
1: Obrigado, senador Jaime Campos. Queria aqui registrar a presença da diretora-geral Carla Chamon, do vice Conrado Rodrigues e o diretor-geral Sandro Dias, diretor de Tecnologia da Informação do Cefet Minas Gerais, e do Maurício Moto, diretor-geral do Cefet do Rio de Janeiro, se encontram aqui neste plenário. Passo a palavra agora para a senadora Damares Alves. Ah, estão trocando aqui com a senadora Zenaide Maia.
2: Você mudou meu nome. Boa tarde, senhor presidente Camilo Santana, senhoras senadoras, senhores senadores e a todos que estão nos assistindo, TV Senado, Rádio Senado e as redes sociais. Eu quero falar aqui, Estado mínimo para quem? Eu tenho escutado cada vez mais discursos sofisticados tentando convencer o povo brasileiro de que o caminho para o país é o chamado Estado mínimo. E eu pergunto, mínimo para quem? Porque é muito fácil defender Estado mínimo quando nunca precisou depender do Sistema Único de Saúde. É muito fácil atacar programa social quando nunca faltou comida dentro de casa. É muito fácil chamar direito de gasto quando nunca se viveu a insegurança de não saber se haverá remédio, emprego ou comida amanhã. Agora, perguntem à mãe que passa a noite numa UPA com o filho doente no colo, se ela quer um Estado mínimo, ou seja, menos médico, menos enfermeira para atendê-lo. Pergunte à mulher vítima de violência doméstica, que depende de medida protetiva, assistência social e independência financeira para sobreviver. Pergunte ao aposentado que precisa de medicamento de alto custo. Pergunte ao trabalhador informal que sabe que basta uma doença na família para a pobreza bater à porta. Isso não é teoria econômica, gente. Isso é a vida concreta de uma grande parte do povo brasileiro. Eu sou médica, venho de saúde pública, eu conheço o Brasil que madruga na fila de hospital, conheço a mãe que chega de madrugada numa UPA com o filho febril nos braços, conheço a angústia de quem espera um exame, uma cirurgia ou um leito hospitalar. E talvez por isso eu tenha tanta dificuldade de aceitar que tentem transformar a presença do Estado, onde o povo mais precisa, em problema econômico. Isso aqui, gente, é o seguinte: quando é para aumentar um salário mínimo ou aumentar os recursos para a saúde, para a educação e para a segurança pública, diz logo, vai onerar o bolso do contribuinte e vai gastar demais. Porque quando se fala de Estado mínimo, quase sempre estão falando em Estado mínimo para o povo, porque para o sistema financeiro nunca faltou Estado, nunca faltou socorro, nunca faltou renegociação, nunca faltaram benefícios e isenções fiscais bilionárias.

áreas. Agora, quando é para investir em saúde pública, educação pública, segurança pública, assistência social, infraestrutura e desenvolvimento regional, aí aparece alguém dizendo que falta dinheiro, que precisa de ajuste fiscal, que o Estado está grande demais. Grande demais para quem? Porque na hora H, quando acontece a tragédia, a enchente, o incêndio, o assalto, o acidente, a cirurgia urgente, quem o povo procura não é o mercado financeiro, é o Estado, é o corpo de bombeiro, é a polícia militar, é a escola pública, é o hospital público, é a assistência social, é o SUS. O que eu quero dizer com isso? Que neste país vivemos à mercê de uma modalidade exótica. É o capitalismo estatal. O grande capital, que é o Estado mínimo, quando se trata de usar os impostos para investir no social e em políticas públicas, mas quando é para ser salvo, é o Estado brasileiro que salva o banqueiro, é o Estado brasileiro, é o contribuinte brasileiro que salva o banqueiro da falência. No Brasil e no mundo todo, não há discurso liberal consistente sem a mão amiga do Estado. As grandes empresas, os bancos dependem, sim, de concessões estatais. São todos liberais, mas à custa do capital público, que mantém o grande capital privado nesta nação. Temos que chamar as obrigações, os privilegiados intocáveis, que fizeram e fazem fortuna à base do dinheiro público. É isso que eu chamo de capitalismo selvagem. Privatizam os lucros e socializam os prejuízos, prejudicando a população mais carente e vulnerável. E quem paga a conta é sempre o mesmo, o povo brasileiro. É isso que eu chamo, e eu digo isso porque o Brasil precisa crescer. Claro que precisa, mas nenhum país cresce de verdade abandonando o seu povo, gente. Quem produz riqueza neste país é o trabalhador e a trabalhadora brasileira. É quem acorda cedo para pegar o ônibus lotado. É quem trabalha na enfermagem, na agricultura, na construção civil, no comércio, nas escolas, nos aplicativos, nos hospitais. É quem vive no semiárido, enfrenta a seca e ainda assim sustenta esse país com as próprias mãos. Não existe riqueza sem trabalho. Não existe desenvolvimento verdadeiro quando quem sustenta esse país continua sem acesso pleno aos direitos mais básicos, como saúde, educação, assistência social e segurança pública. A Constituição de 1988 fez uma escolha muito clara: a de que cidadania não pode ser privilégio de poucos. Por isso nós temos o SUS, por isso nós temos universidade pública, por isso o Estado tem a obrigação de investir na educação básica, em segurança pública, em assistência social, em infraestrutura, em saneamento, em obras estruturantes que integrem o país e levem desenvolvimento às regiões mais pobres. Tudo isso são garantias de cidadania. A presença do Estado compreende que a vida humana não pode ser organizada apenas pela lógica do lucro. O contrário disso é a indiferença social. E quando eu falo da importância do orçamento público, eu falo justamente disso, do Estado estar presente onde o povo precisa, porque sem orçamento não existe política pública concreta, gente. Sem orçamento não existe prevenção à violência contra as mulheres. Nós temos leis avançadíssimas, mas não são efetivamente executadas por falta de recursos no orçamento. Sem orçamento não existe saúde pública fortalecida. Sem orçamento não existe educação de qualidade. Sem orçamento não existe segurança pública eficiente e nem desenvolvimento regional.

0: O Estado tem que ser do tamanho do seu povo. E nós estamos falando de um país continental, profundamente desigual, marcado por diferenças regionais, sociais e econômicas muito duras. Então, o Estado brasileiro não pode ser pensado de forma abstrata, distante da realidade das pessoas. Ele tem que espelhar esse povo, essas diferenças e essas necessidades que são diferentes em cada lugar desse país. Porque justiça não é fingir que todo mundo parte do mesmo lugar. Justiça é reconhecer as desigualdades e compreender que quem mais precisa também precisa de mais presença do Estado. E é por isso que o Estado precisa estar presente onde há mais desigualdade histórica, mais carência do serviço público e mais oportunidades. Precisa estar mais presente na periferia do que no condomínio de luxo, mais presente no semiárido, no Nordeste, nas regiões que por décadas foram tratadas como o quintal do Brasil, mais presente na vida de quem depende do serviço público para sobreviver com dignidade. E eu digo isso porque, infelizmente, para muita gente, o Estado ainda continua sendo o mínimo. É mínimo para quem espera meses por um exame. É mínimo para quem não consegue acesso à educação de qualidade. É mínimo para a mulher que sofre violência e não encontra proteção suficiente. E é mínimo também para quem mora sem saneamento básico, sem infraestrutura, sem oportunidade. Então, essa luta não é por um Estado grande, por vaidade ideológica. Não se trata aqui de defender um Estado pesado e ineficiente. Se trata aqui de defender a vida, gente. Estamos falando aqui de vida. Estamos falando aqui de ter misericórdia do nosso povo que precisa. E eu queria falar aqui, presidente, queria pedir um pouquinho de espaço para falar sobre essa questão de 2 dias de folga por semana de trabalho. E eu vou falar aqui em nome de 11,2 milhões de mulheres que são mães solo desse país, que têm um dia de folga por semana para ver seus filhos. Passa 12 horas entre ir e voltar do trabalho. Gente, eu queria fazer um apelo aqui, porque eu sei que os empresários são contra. Vocês não vão, senhores, ter menos lucros, porque essa mãe e esse pai, ele vai ter um dia pelo menos para comprar, porque ela só tem um dia por semana, com certeza vai ser para organizar o mínimo a casa dela com os filhos, sem falar na saúde mental, que é algo que a gente, que a sociedade precisa urgente tomar conta. Então, vai ser um homem ou uma mulher mais descansada, mais fácil de lidar e também cuidando da sua família. Não tenho dúvida, gente, que os filhos sem a presença do pai ou da mãe, ele vai custar muito mais caro a esse Estado brasileiro. Muito obrigada, senhor presidente.
1: Obrigada, senadora. E agora com a palavra a senadora Damares Alves, que terá 10 minutos.
2: Agora em Brasília, 4 horas e 19 minutos, você acompanha ao vivo pela Rádio e TV Senado a sessão plenária deliberativa desta terça-feira.
3: Enquanto o presidente Camilo sai, deixa eu só comemorar, presidente Camilo. Eu vi a imagem da escola que o Chico Rodrigues falou aqui agora. O senhor ia chorar se o senhor visse o vídeo que eu vi. A educação indígena em Roraima avançando. Então, eu queria celebrar com o senhor a imagem que eu acabei de ver ali no celular do senador Chico. Eu vi que o senhor ficou prestando atenção no discurso dele, mas a imagem é mais forte que o discurso, ministro.

Essa pessoa, se você perguntar, a pessoa fala: eu sou contra o aborto. Todos nós somos contra o aborto. E lá fora exatamente é isso que nós estamos falando na marcha. Vamos todos trabalhar para que a gente tenha mais políticas públicas de planejamento familiar no Brasil, políticas públicas de proteção da mulher, políticas públicas de proteção da criança. Então, eu quero cumprimentar os guerreiros que estão hoje na 19ª marcha, caminhando. Não consegui estar lá com eles, mas de manhã eles estiveram aqui no plenário. Que Deus abençoe os idealizadores da marcha e todos aqueles que vieram de fora do estado. Tem até gente de outros países participando da marcha hoje. Mas, presidente, eu subo na tribuna hoje porque o nosso mandato tem uma marca muito clara, que é a defesa da vida e daqueles que o estado teima, às vezes, em deixar invisibilizados. Não vim aqui para fazer um discurso bonito, nem para gastar o tempo precioso dessa casa com palavras vazias. Vim trazer um alerta urgente para o parlamento brasileiro. Junho começou e este mês carrega algumas responsabilidades. Primeiro, que é o mês de enfrentamento à violência contra a pessoa idosa, o mês de conscientização pela defesa e proteção da pessoa idosa. Mas esse mês também é o mês mundial de conscientização sobre a linfangioleiomiomatose. O nome é grande, então a gente vai chamar LAM. É um nome gigante, difícil, complicado de falar, que a gente resume como LAM. Mas o que o povo precisa entender? O que as famílias e até as crianças que nos assistem pelas redes sociais precisam saber é que essa sigla significa na vida real, no dia a dia. Significa a perda do direito mais básico do ser humano, o direito de respirar. A LAM é uma doença rara, grave e progressiva que destrói o pulmão de mulheres jovens no auge da vida. Para o povo entender de forma simples, imagine que os nossos pulmões são como dois balões que enchem e esvaziam para nos dar vida. Essa doença faz com que células inimigas comecem a crescer sem controle nesses balões. Elas furam os pulmões, criando buracos como se fossem pequenos sacos de ar, cistos que esmagam o tecido saudável. Com o tempo, o pulmão vai perdendo espaço para o oxigênio, a pessoa vai perdendo a capacidade de caminhar, de tomar banho sozinha, de segurar o próprio filho no colo, de estudar, de ir a um culto, de ir a uma missa. As pacientes relatam que a sensação é de morrer afogada, mas no seco. Conheço muitas lamigas, inclusive elas se reúnem em grupos e elas se tratam como lamigas. É a maior covardia, não é só a doença. É o que o sistema público de saúde faz com essas mulheres. A imprensa tem mostrado a reclamação e o desespero de pacientes pelo Brasil inteiro. Como é uma enfermidade rara, a imensa maioria dos médicos de postos de saúde, de hospitais, de emergência, geralmente nunca ouviram falar da LAM. Estima-se que a LAM afete de 3 a 5 mulheres para cada 100 mil do mundo. Mas no Brasil, a subnotificação é alarmante, devido à falta de centros de referência especializados e à dificuldade diagnóstica, deixando centenas de mulheres sem o devido acompanhamento clínico. O resultado disso, diagnósticos errados, essas mulheres passam, em média, cerca de 5 anos após o início dos primeiros sintomas, pulando de consultório em consultório, de médico em médico, um período crítico em que o comprometimento pulmonar torna-se frequentemente irreversível. Ouve quem tem asma, quem tem bronquite, ou o que é pior e muito comum, ouvem que aquela falta de ar é apenas crise de ansiedade. É o tempo, é porque está seco. É isso que as pacientes escutam. Enquanto o estado falha, a doença avança. Quando elas finalmente encontram um especialista que descobre o que é LAM, o pulmão já está totalmente comprometido.
o diagnóstico

0: No Brasil está demorando uma eternidade e o tempo dessas brasileiras está correndo contra elas. O diagnóstico precoce não pode ser um artigo de luxo. Tratar tarde demais significa empurrar essa mulher para uma fila de transplante de pulmão. Quem tem uma doença rara tem o tempo da burocracia do Estado. Não tem o tempo da burocracia do Estado. A dor não espera o papel ser assinado, a terapia ser incorporada no SUS. O tempo não espera. A vida não espera. Por isso, deixo aqui mais do que um pedido, um apelo que as autoridades da área da saúde tenham uma atenção especial para a LAM. Aqui no Senado nós temos um projeto de lei de autoria do senador Alan Rick, que eu já fui relatora na CAS, já fizemos audiência pública sobre o assunto, agora está na CAI e, para minha alegria, o presidente Renan, presidente da CAI, também me nomeou relatora do projeto de lei. Esse projeto institui políticas públicas voltadas para as pacientes com Alan. Esse projeto traz alguns critérios para que a gente estabeleça um mínimo de dignidade para as pacientes com Alan. É importante destacar que o custo direto com o tratamento de complicações evitáveis da Alan no SUS, como internações de urgência, exames repetidos desnecessariamente e procedimentos invasivos decorrentes do diagnóstico tardio, supera em muito o custo de garantir o acesso regular ao sirolimo e a exames de alta resolução. É isso que a gente quer no projeto de lei. A gente quer se antecipar, a gente quer uma política pública que se antecipe no diagnóstico e no tratamento, para que a gente, inclusive, evite mais gastos e para que a gente salve as lamigas. Quero cumprimentar a associação, as instituições que cuidam das pacientes com LAM. Eu quero cumprimentar essas aguerridas mulheres que se reúnem de forma voluntária para fazer uma conscientização sobre a doença. Mulheres que querem tão somente uma coisa: respirar. Eu nunca imaginei que eu viesse à tribuna gritar, falar, berrar e tivesse que relatar um projeto de lei duas vezes aqui no Senado para pedir uma única coisa: deixem essas pacientes respirarem. O diagnóstico precoce pode salvar vida. Então, esse é um mês de conscientização sobre a LAM. E aqui fica um recado para quem está nos assistindo pela TV. Está respirando mal, está com uma sensação ruim, o seu médico insiste em dizer que é só uma crise de ansiedade, o seu médico está insistindo em dizer que é porque o clima está ruim, é queimada, é seca. Pergunte para o seu médico: não seria LAM? Faça essa pergunta. Fale com as pessoas em volta. Já ouviram falar da LAM? Esse é o mês que nós vamos, por inúmeras vezes eu vou subir na tribuna para falar que a LAM é uma doença que mata, mas é uma doença que, se com diagnóstico precoce e com tratamento adequado, nós podemos salvar a vida de muitas mulheres. Uma doença com uma predominância muito grande entre mulheres. Que Deus abençoe as lamigas. Que Deus abençoe os profissionais de saúde que estão tendo interesse. Atenção, estudante de medicina, comecem a ler sobre LAM. Muitos diagnósticos equivocados, comecem a ler e vamos falar e vamos proteger a vida de mulheres que só querem respirar. Obrigada, presidente.
1: Muito bem, senadora Damares. Convido o senador Sérgio Moro.
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3: Encontramos uma acirrada oposição da base do PT e dos partidos ali que eram seus aliados. Simplesmente não queriam o endurecimento da legislação penal. Já nessa legislatura, agora como senador, o governo sempre foi resistente, a base do governo sempre foi resistente ao endurecimento da legislação penal. E eu posso dar aqui um exemplo que se tornou notório, que foi o projeto de lei, a lei que depois foi aprovada, que deu fim às saidinhas temporárias dos presos nos feriados. Esse projeto passou nessa casa, eu apresentei uma emenda que a meu ver foi importante.

importante para garantir que ele fosse aprovado, porque havia resistência, mas mesmo assim, sempre houve uma orientação do governo contra o endurecimento da legislação penal. Tanto é que o próprio Lula vetou esse projeto e nós tivemos que derrubar depois no Congresso Nacional. Projeto de lei antifacção, a versão inicial apresentada pelo governo Lula era muito tímida. Alguns avanços, sim, mas era uma demanda decorrente da população, da sociedade, e o governo, querendo aproveitar essa demanda, apresentou finalmente um projeto com muito debate ali dentro do próprio Ministério da Justiça. Vamos lembrar que o governo começa em 23, mas foi apenas em 26, nesse mesmo ano, que esse projeto foi finalmente apresentado. E a versão final dele, muito melhor do que a originária, foi o produto das mãos da oposição. Então, a pauta da segurança pública é da oposição e não é propriamente do governo Lula, que sempre foi contra qualquer espécie de endurecimento. Seja quando estava na oposição ao governo ao qual eu integrei, seja depois agora o governo nas mãos do próprio PT e do Lula. E nada ilustra mais esse fato de que a reação inusitada de Lula, quando o governo norte-americano, a pedido do senador Flávio Bolsonaro, fez a designação do Comando Vermelho e do PCC como organizações terroristas. Sejamos realistas, essa designação dificultará a vida dessas organizações, especialmente no que se refere à lavagem de dinheiro internacional, e igualmente em relação a manter os seus ativos criminosos, o patrimônio amealhado pelas organizações, a salvo do confisco. Ou seja, vai facilitar o trabalho de investigação e persecução penal contra essas organizações. Não por acaso, ontem mesmo, vi uma manchete em jornal dizendo que as empresas brasileiras, notadamente instituições financeiras, já tomavam providências mais concretas para evitar qualquer espécie de transação suspeita com empresas que eventualmente poderiam ser relacionadas a essas organizações terroristas. É claro que essa designação feita pelos Estados Unidos não resolve todos os problemas. É claro que a tarefa de combater essas organizações é do Brasil. Nós temos, sim, que nos organizar para endurecer a legislação, para organizar forças-tarefas para desmantelá-las. Mas é evidente que essa ação do governo norte-americano facilita o nosso trabalho a nível internacional. Mas qual foi a redação de Lula? Foi contrária a essa designação, alegando uma pretensa violação da nossa soberania, como se nossa soberania servisse para proteger esses que Lula chamou, entre aspas, porque a frase é dele, de nossos criminosos. Mas eu digo que essa frase de Lula, no fundo, revelou as verdadeiras cores desse governo, que sempre foi leniente. E até mesmo nessa ação agora contrária à designação norte-americana, foi além, se tornou conivente, se tornou um cúmplice na defesa dessas organizações criminosas e que agora podemos denominar de terroristas. Como se não bastasse, todos ontem fomos surpreendidos com a notícia de um corte bilionário no orçamento das nossas Forças Armadas, que vai ter como um efeito prático desguarnecer o controle e a prevenção que elas realizam nas nossas fronteiras. O crime organizado, embora tenha uma grande diversificação das suas atividades, ainda tem como uma delas, e algo especialmente rentável, o tráfico de drogas e o tráfico de armas. Contrabando e o descaminho são fontes de riqueza, são mercados ilegais controlados por essas organizações criminosas. Quando o governo federal, para fazer o ajuste que é necessário das contas públicas, corta exatamente nessa área do controle de fronteiras, manda um recado, um novo recado negativo para o mundo do crime. Ou seja, ou nós mudamos esse curso dos acontecimentos,
ou nós substituímos esse governo federal.

0: federal, ou nós vamos ver cada vez mais a escalada do crime organizado em nosso país. Mas quando surgirem, quando forem tomadas ações internacionais que facilitem o nosso trabalho e que dificultem a atividade dessas organizações criminosas, nós temos que louvá-las, nós temos que endossá-las e usar essa designação para que nós possamos reforçar aqui as nossas atividades de investigação e de repressão a essas organizações criminosas. É o que nós pretendemos fazer, por exemplo, dentro do nosso projeto no estado do Paraná. O estado do Paraná, e vamos levar a nossa expertise de juiz por 22 anos, vamos levar a nossa expertise de ministro da Justiça e Segurança Pública, no qual nós fomos para cima do crime organizado e sofremos consequências até hoje por conta disso, mas o nosso projeto envolve transformar o Paraná no estado mais seguro do país. Seria excelente se pudéssemos então contar com um governo federal convergente com esses objetivos e que não pode ser a continuidade deste governo Lula, leniente e conivente com essas organizações criminosas.
1: Muito obrigado.
2: Bem, senador Sérgio Moro. Próximo orador, senador Rogério Marinho.
3: 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Na presidência, o senador Isauci Lucas. Ouviremos em seguida o pronunciamento do senador Rogério Marinho.
4: Senhores senadores, eu acredito que cada vez mais é importante discutirmos com responsabilidade e profundidade o que ocorre no Brasil de hoje. E é evidente que isso existe, uma guerra de narrativas, onde a verdade, a exemplo de todas as guerras, é a primeira vítima. Nós estamos diante de uma catástrofe anunciada. Me permitam a comparação com um dos livros de Gabriel Garcia Marques, que vem nessa direção. Nós estamos vivendo no país do faz de conta. Nós estamos vivendo em um país em que os seus dirigentes afirmam com convicção, com tempestividade, sem que suas faces fiquem ruborizadas, que as contas públicas estão em ordem, que o Brasil tem a sua questão fiscal equilibrada, que o Brasil está num ciclo virtuoso em sua economia, que o Brasil está permitindo que os seus cidadãos possam sonhar com um futuro diferente. Vejam, senhores, nunca antes na história desse país, para parafrasear o nosso atual presidente, se mentiu tanto, com tanta audácia, com tanta contundência e, infelizmente, com a conivência pasmaceira da opinião publicada, de jornais e analistas da política e da economia, que fazem ouvido de mercador à situação em que nos encontramos. Hoje é um editorial de um jornal de grande circulação com o seguinte título: Lula quebra o Brasil para se reeleger. Ele não apenas quebra, ele fratura, ele impacta, ele interdita, ele rouba o sonho dos brasileiros em função de um projeto de perpetuação de poder. E isso é grave, senhores. O gabarito de contas públicas em qualquer lugar do mundo é o crescimento da dívida pública. E começo pedindo a reflexão dos senhores da sociedade que nos assiste, para que verifiquem fatos, dados, documentos, assertividade. Fujam da narrativa. Esqueçam que há na presença da República alguém que se orgulha

mentir de forma reiterada e conseguir enganar a população brasileira há quase 40 anos, que é a vivência do PT. Olha que má sorte o nosso país tem. Estamos em 2026, quase 20 anos de governo do PT no século XXI. Quantas oportunidades perdidas, quantos sonhos adiados, quantas situações que não se asseveraram em realidade, não se materializaram pela forma tacanha, bizarra, atrasada, leviana com que o país vem sendo conduzido, sempre em função de um projeto de poder em detrimento de um projeto de país. Senhores, como afirmei, o gabarito das contas públicas é a dívida. O governo do presidente Bolsonaro, do qual orgulhosamente participei, se inicia com uma relação dívida-PIB de 75% em relação ao Produto Interno Bruto. E nesses 4 anos, aconteceram catástrofes supervenientes, e a primeira delas foi Brumadinho, que desequilibrou e desestruturou toda a estrutura de exportação de minérios do Brasil, que impactou em quase 1 ponto percentual o produto interno brasileiro naquele momento e que gera até hoje repercussões no sentido de indenizações e reparações do ponto de vista ambiental. Depois, senhores, nós fomos impactados com uma pandemia que só há referência na história da humanidade em 1918, por ocasião da gripe espanhola, uma pandemia mundial que fez com que todo mundo fosse impactado por uma perspectiva sanitária, mas também de crise avassaladora na economia. E o Brasil saiu muito mais forte, com uma inflação menor na época do que os Estados Unidos, do que a Europa, com uma recuperação em V, com um decréscimo da sua economia muito menor, quase 1/3 do que era imaginado pelos órgãos de controle do mundo inteiro. Tivemos uma crise hídrica que foi a maior em 92 anos. Tivemos uma guerra que impactou todo mundo na área de alimentos e de energia, a guerra da Ucrânia e da Rússia. E mesmo com todas essas catástrofes, e mesmo com o judiciário brasileiro utilizando uma prática que eu diria perniciosa, porque inverte uma tendência de quase 10 anos, de um nível de 20 bilhões de reais por ano de precatórios e sobe para 90 bilhões no final do governo do presidente Bolsonaro, mas mesmo assim, terminamos o governo com superávit nas empresas públicas, terminamos o governo com superávit primário de mais de 54 bilhões de reais. E o que acontece em seguida? A catástrofe, a hecatombe. O que acontece em seguida? O caos, a irresponsabilidade. E o que acontece em seguida? Alguém que não tem espírito de país, que não tem espírito público, que não se preocupa com as próximas gerações, apenas em se perpetuar indefinidamente no poder, mesmo que para isso custe o destino e o futuro da nossa nação. Nós iniciamos o governo com a PEC da transição, o PEC da traição ao povo brasileiro. Quase 200 bilhões de reais foram acrescidos à receita, as despesas sem perspectiva de receita. A partir daí, o governo começa a correr atrás da possibilidade de se recompor o orçamento como um cachorro correndo atrás do próprio rabo. 4 anos já de orçamentos fictícios, onde a receita é superestimada e a despesa subestimada. E é um padrão. A partir da publicação do primeiro relatório bimestral, o governo corre atrás de formas de tapar o rombo. E quem tem pago o preço é a população brasileira. Nós estamos falando de um acréscimo de mais de 2 pontos percentuais na tributação no Brasil em função do PIB. Nós estamos falando de quase 300 bilhões de novos impostos. Nós estamos falando de quase 30 impostos novos. E mesmo assim,
as despesas públicas.

0: ricas crescem geometricamente. Esse é o governo da gastança, da irresponsabilidade. Esse é o governo que este ano deverá apresentar, até agora, um impacto para tentar se reeleger de quase 250 bilhões de reais em diversas sinecuras. Este é um governo preocupado em comprar a consciência da população brasileira, porque não tem como mostrar resultados. É um governo que busca uma comparação iníqua, vesga, zarolha, absolutamente despropositada. Nós sabemos que ao final deste período, a dívida, relação dívida PIB, que era 71 pontos percentuais, segundo o IFE, não o senador Rogério Marinho, que é a nossa instituição fiscal independente aqui do Senado da República, baterá 84 pontos percentuais. Os senhores me perguntarão o que isso significa. Significa que os brasileiros, de qualquer idade, de qualquer região, de qualquer lugar deste país, vão herdar uma herança maldita do governo do PT de mais de 2 trilhões de reais acrescidos à dívida pública. Um governo que, na hora que age desta forma, aumenta de maneira desproporcional e despropositada a taxa de juros nesse país, que inibe o investimento, que desaconselha o empreendedorismo, que todas as vezes, e que se sente de alguma forma solapado na sua parca popularidade, busca o atalho fácil de aumentar impostos e não faz o dever de casa de cortar despesas espúrias que tem sobrecarregado a população brasileira. É muito fácil ir à televisão e gastar milhões, centenas de milhões de reais para comprar e comprometer a sociedade e a consciência do povo brasileiro. Difícil é fazer o certo. Difícil é dar o exemplo. Difícil é ter probidade da administração pública. É muito fácil aparelhar a máquina pública, colocar os seus apaniguados, colocar os seus correligionários e delegar ao país e aos brasileiros uma dívida atroz. E talvez, desse corolário de ações deletérias deste governo, a face mais evidente são os Correios. Entregue na final da administração do presidente Bolsonaro com superávit de quase 500 milhões de reais. E agora, pasmem, senhores, 12 bilhões de reais de empréstimo no ano passado, 8 bilhões procurados esse ano por este mesmo Correio, governado por incompetentes, por aliados políticos, por aqueles que dilapidam o patrimônio público em função, repito, de um projeto de poder de um partido político que usa o Brasil como uma praga de saúvas, de formigas, que retiram todo o verde e toda a esperança da população brasileira. Senhores, é muito grave o momento que estamos atravessando, porque se assevera uma disputa política onde não se pretende discutir o óbvio: o que faremos para restabelecermos a credibilidade do nosso país? A necessidade de uma ampla reforma do ponto de vista do judiciário. Hoje me deparei com uma reportagem que ela passa a ser recorrente nos últimos meses: a intervenção do judiciário que tenta afastar, inclusive, a justiça especializada através de um artifício que é conhecido como reclamação. Alguns membros do nosso Supremo Tribunal Federal, que transformou-se numa delegacia de polícia, que trata de briga de galo até a questão de repartição de propriedades, que quer ser uma espécie de arauto e de verdugo e, ao mesmo tempo, de consciência moral da nação. Pois muito bem, em 2022 nós assistimos uma justiça parcial que impediu que um dos lados do espectro político, a direita brasileira, pudesse dizer o óbvio, pudesse falar a verdade, que o atual presidente da República é sócio e parceiro dos grandes ditadores latino-americanos, que o atual presidente da República e o seu partido propugnam ações que repugnam o povo brasileiro, como a questão do aborto como saúde pública, como a liberação das drogas, como a relativização dos crimes e o apanágio de tratar criminosos como vítimas da sociedade. Nós fomos impedidos de dizer a verdade no programa eleitoral. Este Tribunal Superior Eleitoral hipertrofiado, que influiu no resultado da eleição da forma parcial como se comportou. Agora, com um novo quadro, é atropelado. Se busca, através de reclamações, nobres senadores, impedir o funcionamento do Tribunal Superior Eleitoral. E alguns disseram sobre o manto da impunidade, e eu diria até sobre a covardia de não se mostrarem, que farão o papel que o Tribunal Superior Eleitoral não faz. Como se aqueles que ali estão, por fato não rezarem na mesma cartilha, não terem a idoneidade ou a legitimidade de conduzirem o processo eleitoral. E vou dar dois exemplos. Três exemplos. No Paraná, eminente senador Ariel Visto, por uma reclamação de um partido político, o candidato ao Senado, Deltan Dallagnol, foi impedido de usar a situação de ter elegibilidade, quando esse é, sem dúvida nenhuma, assunto específico do Tribunal Superior Eleitoral. Pois muito bem, se atropelou e ele hoje paga uma conta porque é adversário político de alguns que estão dentro do Supremo Tribunal Federal. Senhores, no Rio de Janeiro se quebrou a cadeia sucessória que está na Constituição Estadual. Após o governador do estado, vem um vice-governador. Após o vice-governador, vem um presidente da Assembleia. Depois do presidente da Assembleia, vem o presidente do Tribunal de Justiça. Mas pasmem, senhores, os iluminados do Supremo Tribunal Federal fizeram uma intervenção no Rio de Janeiro. E aqui não se discute a forma como se governa, se discute o fato de que a lei serve para alguns, mas não serve para todos. O que aconteceu em Roraima é um escândalo à luz do dia. Por uma reclamação, se estabeleceu que o rito da descompatibilização estava equivocado. Quantas eleições fora de época aconteceram no Brasil? No dia 3 de abril houve uma descompatibilização daqueles que queriam concorrer no pleito de outubro, conforme reza a nossa legislação. No dia 28 de abril, o governador e o vice-governador tiveram a sua chapa impugnada e foram retirados do poder. Pois aqueles, senador Carlos Viana, que haviam se descompatibilizado, foram impedidos de concorrer ao pleito. Porque o senhor Flávio Dino entendeu que o pré-descompatibilização era de 2 meses ou 4 meses, e não como todos os outros pleitos que aconteceram, centenas, que foi no máximo 72 horas. E sabe qual é o resultado disso? Nós vamos ter uma eleição fora de época com o único candidato, que por acaso está sentado na cadeira, que é o presidente da Assembleia Legislativa. Que democracia é essa? Que justiça é essa? Onde até o passado é incerto? Onde não se preocupa com a jurisprudência? Onde não se preocupa com a coerência? Onde vale tudo no afã de prestigiar os seus amigos e prejudicar os seus adversários políticos? Eu disse aqui na comissão da CCJ que o senhor Flávio Dino não podia ser ministro do Supremo Tribunal Federal porque não tinha idoneidade nem isenção. Perguntei a ele, e ele não me respondeu, se ele se julgaria apto a trabalhar, que a coberta todo cidadão brasileiro possa ter cores, possa ter partidos, possa ter preferências. A lei tem que servir a todos os brasileiros e a ninguém é dado o direito de estar acima da lei. Peço uma reflexão aos senhores senadores. Peço a reflexão à sociedade brasileira, que nós não tenhamos novamente uma eleição em que a paridade de armas e a vontade do eleitor não seja levada em consideração. Aqueles que estão tramando para tentar, na mão grande, desequilibrar o processo, precisam vir à luz do dia e dizerem claramente se essa é a justiça que eles querem impor à sociedade brasileira, porque essa não é a justiça que o cidadão brasileiro espera, independente, inclusive, do espectro político de quem quer que seja. Muito obrigado, senhor presidente.
1: Senador Sérgio Moro, peço a compreensão de Vossa Excelência. Encerrado o período de expediente, declaro aberta a ordem do dia. Já concedo a palavra a Vossa Excelência pela ordem. Gostaria de pedir atenção às senadoras e aos senadores para uma comunicação muito importante para o funcionamento do Senado Federal. Gostaria de informar a vossas

0: Excelências, que determinei na data de hoje a imediata nomeação de todos os servidores remanescentes do concurso público de 2022 para o Senado Federal. Serão 104 novos servidores, entre consultores, analistas e policiais legislativos. Encerramos, assim, com pleno êxito, um ciclo iniciado em 2019, quando na presidência do Senado Federal autorizamos a realização do concurso público por meio do ato da Comissão Diretora número 2 de 2019. Sua concretização ocorreu após a pandemia, durante a gestão de Sua Excelência, o seu presidente Rodrigo Pacheco, com intensa adesão de candidatos de todo o país. As provas ocorreram em cada uma das capitais, garantindo igualdade de oportunidades para todos os brasileiros. Houve nomeações desses concursados em 2023, em 2024 e em 2025, já na gestão desta presidência. E temos agora a oportunidade de encerrar o ciclo de nomeações agora com todos os aprovados no ano de 2026. Reitero que as nomeações serão realizadas com absoluto respeito à Lei de Responsabilidade Fiscal quanto às despesas de pessoal. Por fim, gostaria de cumprimentar e parabenizar os novos servidores públicos do Senado Federal da Casa da Federação, manifestando a minha integral confiança que muito contribuirão com a excelência para o bom funcionamento da nossa casa nas próximas décadas. Muito obrigado e cumprimento todos os novos 104 servidores do Senado da República. Concedo a palavra pela ordem ao senador Sérgio Fernando Moro.
1: Presidente, primeiro felicito pela iniciativa de indicação e nomeação desses servidores. E quero pedir aqui uma especial deferência de Vossa Excelência e dos meus pares para pedir uma inversão da ordem do item 5. Esse item 5 é um projeto de lei muito aguardado pela população de Campo Largo, cidade ali ao lado de Curitiba, no estado do Paraná, e que é considerada a capital da louça, de fato, porque ela é a maior produtora de louça do país, graças ali ao labor, a produção e a dedicação dos moradores daquela cidade. E esse projeto é um projeto consensual, no qual Campo Largo é reconhecida como a capital nacional da louça. É terra de empresas como a Porcelana Schmidt, a empresa Gerber, a Porcelanas Brasília, inclusive, em alusão a essa data. Eu estou aqui também com um grande defensor da cidade, que é o Cristiano Pupi, que inclusive é filho de um grande homem público que foi prefeito daquela cidade, infelizmente falecido, né, no serviço, inclusive, na defesa da cidade. Então, queria pedir a Vossa Excelência especial compreensão para que pudéssemos fazer essa homenagem à cidade de Campo Largo, já que não existe nenhuma divergência em relação ao mérito desse projeto.
0: Me permita, senador Sérgio Moro, fazer apenas uma referência em memória ao pai do Púpio. Há 24 anos atrás, eu pretendia ser candidato a vereador de Macapá. E eu convidei o seu pai para fazer uma palestra na juventude do nosso partido. Então, eu queria dizer que é uma satisfação reencontrar e lembrar do seu pai, que alguns anos atrás, ou algumas décadas atrás, nos ajudou no Amapá a formarmos a juventude do nosso partido lá no Amapá. Seja bem-vindo. Vou fazer a inversão de pauta, senador Romário. Vossa Excelência está como terceiro item. É um projeto rápido, senador Moro solicitou. Até porque, queria informar o plenário que o relator do primeiro item da pauta, senador Camilo Santana, solicitou a retirada de pauta deste projeto, solicitando...
2: Pela ordem, excelência. Logo depois da vossa fala.
0: O relator, senador Camilo Santana, solicitou à presidência que nós pudéssemos retirar da deliberação da pauta de hoje o item 1, assim como fez o relator do item 2, senador Eduardo Braga, que solicitou que nós retirássemos de pauta as duas matérias de deliberação de hoje, da sessão de hoje. Eu acho, pela informação que eu tive da mesa, que os senadores Eduardo Braga e Camilo Santana solicitaram a retirada apenas da sessão de hoje. Eu vou entrar em contato com os dois senadores relatores para ver se nós podemos retornar para a pauta na sessão de amanhã. Mas eu ainda não falei, foi só o informe que eles deixaram na mesa. E como eu faço sempre, os relatores pediram para tirar e eu vou retirar. Com a palavra, Vossa Excelência.
2: Muito obrigado, Excelência. Boa tarde a todos os senadores e senadoras. Esse projeto, que está hoje como primeiro da pauta 5102, é uma demanda que existe há 20 anos, que atende plenamente o meu estado de Minas Gerais e também o estado do Rio de Janeiro. Eu quero aqui colocar e pedir a Vossa Excelência, se possível, de nós mantermos a votação, porque é simbólico, não há nenhuma relação contra nada, nenhum posicionamento, todos são favoráveis, não tira orçamento de ninguém, mas apenas reconhece duas instituições, presidente Davi, que prestam um trabalho excepcional à educação pública brasileira. Quero citar aqui, a Vossa Excelência, a presença da diretora-geral do CEFET Minas, a Carla Chamon, que está aqui, juntamente com Conrado Rodrigues, professor, vice-diretor, Maurício Mota, do Rio de Janeiro. Para que o senhor entenda a importância desse projeto, são 40 mil alunos que estão entre os mais bem qualificados pelo MEC na formação. Em cursos de engenharia, são 2.100 vagas no Rio, 1.300 vagas só em Minas Gerais, do ensino médio até o doutorado. E aí eles vêm a esses anos todos buscando o título de Universidade Federal Tecnológica, e eu, com toda sinceridade, me pergunto por que um governo como o atual se coloca em contrário a isso, ou de querer tirar de pauta um projeto tão importante. Nós precisamos fazer justiça a esses professores e servidores. Para que os senhores tenham uma ideia, senhores senadores, essas instituições estão entre as mais bem premiadas do Brasil na robótica, na aeronáutica. Eles produzem técnicos e doutores que hoje são referência na pesquisa e no desenvolvimento de setores fundamentais, até da defesa no Brasil. Por isso, é muito interessante que nós continuemos essa votação, que ele seja mantido. Semana passada já íamos votar, tiraram de pauta, agora para a semana que vem. Então, se é possível, presidente, eu aqui me coloco como pela bancada de Minas Gerais, contrário à retirada, e o pedido a Vossa Excelência de que nós façamos essa votação simbólica na tarde de hoje. Muito obrigado.
0: Líder, presidente. Senador Carlos Viana.
3: Senhor presidente.
0: Líder Romário.
3: Boa tarde, queria aqui acompanhar o pedido do senador Carlos Viana, por favor.
0: Senador Viana, eu compreendo perfeitamente a ponderação de Vossa Excelência. Respeito e reconheço a manifestação de Vossa Excelência de uma matéria que tramita há muito tempo e que, naturalmente, se estamos aqui deliberando, é porque há a necessidade de fazermos do ponto de vista da lei, encararmos estas universidades como centro de formação tecnológica. Só que o relator da matéria não está presente, eu não estava aqui. O relator da matéria solicitou a mesa pela sua ausência. Eu tenho certeza absoluta que o senador Camilo vai voltar para o plenário no decorrer da tarde do dia de hoje ainda. Vossa Excelência faz uma ponderação para a gente deliberar um assunto que o relator pediu para retirar. Eu não sei se há um problema com o governo, eu não sei qual é o problema, de qual é a ordem, mas a gente vai deliberar esse assunto. Eu queria pedir só a compreensão de Vossa Excelência, porque senão vai parecer que o pedido do senador relator, que eu atendo todos aqui, que me pediu para tirar de pauta, que eu esperei ele sair do plenário para incluir na pauta de novo. Então, só para o bom andamento, peço desculpas a Vossa Excelência, ao senador Romário, que eu sei que é uma agenda do Estado do Rio de Janeiro, da formação acadêmica. Cumprimento a presença de todos que estão aqui, que vieram acompanhar a votação, porque a pauta foi estabelecida na sexta-feira. Então, vossas senhorias acompanharam o que nós iremos deliberar hoje, mas esse é o desejo da presidência. E eu me comprometo ao senador Viana e ao senador Romário, que eu ainda vou achar o senador Camilo ainda agora, para que ele venha no plenário fazer as suas ponderações sobre a retirada, mas eu quero atender ele, porque eu atendo todos os relatores. E a gente tentar rapidamente, o mais rápido possível, se não hoje, numa próxima sessão, deliberar. Era só essa compreensão. É, o item 5 foi solicitado em versão de pauta pelo senador Sérgio Moro e a mesa vai conceder. Projeto de lei número 2896 de 2024, de autoria do deputado Paulo Litro, que confere o título de Capital Nacional da Louça ao município de Campo Largo, no estado do Paraná. Parecer favorável número 32 de 2026, da Comissão de Educação e Cultura. O relator da matéria foi o senador Flávio Arns e a relatora ad hoc foi a senadora Tereza Leitão. Não foram apresentadas emendas perante a mesa. Passamos à discussão da matéria. Nós não temos senadores inscritos para discutir. Está encerrada a discussão. Passamos à sua apreciação. A presidência submeterá a matéria à votação simbólica. Votação do projeto em turno único, nos termos do parecer. As senadoras e os senadores que aprovam permaneçam como se encontram. Está aprovado o projeto. A matéria vai à sanção presidencial e será feita a devida comunicação à Câmara dos Deputados.
1: Presidente, só agradecer em nome do Paraná, em nome da cidade de Campo Largo, que aliás também agrego aqui a cidade do pai da minha esposa, e registrar aqui que esse projeto é também um trabalho reconhecimento da população de Campo Largo, mas também o empenho da Cindy Louças, que inclusive me pediu que trabalhasse para que ele fosse pautado na data de hoje. E muito obrigado a Vossa Excelência por essa deferência.
0: Pela ordem, concedo a palavra ao nosso presidente, senador Hamilton Mourão.
4: Obrigado, presidente. Presidente, hoje pela manhã foi aprovado na Comissão de Assuntos Econômicos a mensagem número 26, que concede um empréstimo da Comissão Andina de Fomento ao município de Caxias do Sul, no Rio Grande do Sul. Foi pedido a urgência. Se Vossa Excelência puder pautar, eu lhe agradeceria. Assim como o povo de Caxias do Sul lhe mandará uma boa garrafa de vinho.
0: Presidente, senador Hamilton Mourão, Vossa Excelência sabe que todas as mensagens relacionadas a empréstimos e créditos para os estados brasileiros, essa presidência imediatamente inclui na pauta, porque sabe o trabalho que dá para acessar um crédito internacional. Eu vou incluir como votação, como item extra pauta, no final da deliberação.
5: Muito obrigado, presidente.
0: Senador Romário, Vossa Excelência vai relatar o item 3 da pauta. E posso fazer o enunciado? Projeto de lei complementar número 55 de 2026. Queria a atenção do plenário. Essa solicitação é muito importante, porque trata das condições adequadas. Foi uma solicitação do governo. É uma iniciativa da Presidência da República que trata sobre a Copa do Mundo Feminina, que vai acontecer no Brasil em 2027. Então, era muito importante darmos a prioridade. O nosso senador Romário sempre tratou este assunto com a presidência e esta presidência fez a designação do senador Romário, entendendo a importância também de Vossa Excelência, com o conhecimento que tem, poder relatar este assunto muito importante para o futebol brasileiro, mas especialmente para o futebol feminino do Brasil. A iniciativa, como disse, da Presidência da República, que estabelece as condições, a concessão de isenção de imposto sobre serviços de qualquer natureza, ISS, para os fatos gerados relacionados à organização ou à realização da Copa do Mundo Feminina da FIFA 2027. Foi apresentado o requerimento de urgência, assinado pelo senador Romário e pelos líderes partidários, de número 439 de 2026, que solicitou à mesa a urgência para apreciação da matéria diretamente no plenário. Submeto à votação o requerimento apresentado. As senadoras e os senadores que aprovam permaneçam como se encontram. Está aprovado o requerimento de inclusão de urgência na pauta. A matéria, como disse, depende de parecer de plenário. Faço imediatamente a designação do senador Romário para proferir o seu parecer em plenário para deliberação ainda hoje. Com a palavra, Vossa Excelência.
3: Boa tarde, senhor presidente. Boa tarde, senadoras. Boa tarde, senadores. A todos presentes e a todos que nos acompanham. Hoje completamos um ciclo legislativo que dará suporte à realização da próxima Copa do Mundo de Futebol Feminino a ser realizada aqui no Brasil em 2027. Um conjunto de leis que, como regra geral, cumpre acordo com a FIFA sobre o funcionamento e as condições para sediar o evento. É preciso pontuar aqui, senhor presidente, de maneira muito clara as diferenças para que o que aconteceu em 2014, quando realizamos a Copa Masculina por aqui. Não estamos falando agora em gastos imensos com estádios e obras monumentais, muitos dos quais sequer saíram do papel. Infelizmente, como previmos e mostramos na CPI do futebol de 2015, muita gente aumentou a sua fortuna naquela ocasião. Agora, na Copa Feminina, sem projetos e obras faraônicas, estamos falando do mais importante, da essência do esporte, o legado social que ela deixará. Estamos falando de jovens e crianças que certamente irão se inspirar com as atletas e com a festa nos estádios. Estamos falando também do turismo e dos recursos da economia que serão gerados, sobretudo no Rio de Janeiro, que certamente sediará a abertura ou a final da competição. Tenho certeza, senhor presidente, senhoras e senhores senadores, que no próximo ano faremos uma bela Copa do Mundo aqui no Brasil e que as meninas do nosso país possam ter bastante sucesso e podemos deixar esse título aqui para todos nós. Vamos ao relatório. Vem o exame deste plenário do Senado Federal, o PLP número 55 de 2026, de iniciativa do Poder Executivo, que estabelece as condições para a concessão de isenção do ISS pelos municípios e pelo Distrito Federal, sobre serviços relacionados à organização e realização da Copa do Mundo Feminino da FIFA em 2027. A proposição autoriza a concessão do benefício somente às pessoas jurídicas contempladas por isenção de tribunais federais vinculadas ao evento, pelo mesmo prazo de vigência desses incentivos. O autor justifica a medida pela necessidade de viabilizar a realização da competição no Brasil e cumprir os compromissos assumidos na candidatura do país, ressaltando que não há renúncia imediata de receita, pois a desoneração depende da lei municipal ou distrital. A matéria foi aprovada pela Câmara dos Deputados, encaminhada a esta Casa, onde não recebeu nenhuma emenda. Análise. Por se tratar de parecer de plenário em substituição às comissões, a matéria foi analisada quanto ao aspecto de constitucionalidade, juridicidade, regimentalidade, técnica legislativa, adequação orçamentária e financeira e mérito. O PLP número 55 de 2026, enquanto respaldo constitucional, em vez que trata de norma geral em matéria tributária, de competência da União, sem interferir na autonomia dos municípios e do Distrito Federal, que permanecerão responsáveis por decidir sobre a concessão da isenção do ISS. A utilização de lei complementar mostra-se adequada, conforme previsto no artigo 156 da Constituição Federal, e a proposição observa as normas técnicas legislativas. Quanto à adequação orçamentária e financeira, a proposta não gera impacto direto nas contas da União, por não instituir renúncia de receita federal, nem criar despesas públicas, tendo caráter apenas autorizativo, e eventual renúncia dependerá da lei própria do ente municipal ou distrital. No mérito, a proposição contempla o arcabouço normativo da Copa do Mundo Feminina da FIFA de 2027, especialmente a Lei número 15.421 de 2026, garantindo segurança jurídica ao cumprimento dos compromissos assumidos pelo Brasil perante a FIFA. O projeto preserva o palco federativo ao apenas autorizar a concessão do benefício e a limitar sua aplicação às pessoas jurídicas já contempladas por incentivos federais vinculados ao evento. No plano econômico, os efeitos esperados reforçam a conveniência da aprovação do projeto, a renúncia do ISS e pontual e direcionada, e atende a se traduzir em retorno superior ao seu custo pela dinamização que um evento dessa magnitude imprime à economia das cidades sede. O Rio de Janeiro, exemplo eloquente, além de figurar entre as sedes, desponta como forte candidato a receber a partida de abertura e a final, e que tende a concentrar fluxos expressivos de visitantes e de investimento, o incremento do turismo nacional e internacional, o aumento da ocupação hoteleira.

0: O aquecimento de bares, restaurantes e do comércio, a maior demanda por transporte e a geração de empregos temporários são desdobramentos naturais da realização do torneio, com reflexos que se prolongam para além de seu encerramento. E o voto, senhor presidente? Ante o exposto, o voto é pela condicionalidade, juridicidade, regimentalidade, o PL 55 de 2026, e no mérito, pela sua aprovação. Antes de finalizar aqui, senhor presidente, mudando um pouco aqui de assunto, está havendo um ruído aí na imprensa, nas redes sociais, em relação à minha posição contra o fim da escala 6x1, quero aqui reafirmar que nesta tribuna que votarei a favor e serei sempre favorável a qualquer medida que vise garantir mais direito aos nossos trabalhadores. Muito obrigado, presidente.
1: Obrigado, senador Romário. O parecer apresentado pelo senador Romário é favorável ao projeto. Completada a instrução, passamos à discussão da matéria. Na lista de oradores inscritos para discutir a matéria está o senador Cleitinho.
2: Eu também, presidente.
1: Depois. Concedo a palavra para discutir a matéria à senadora líder Tereza Leitão.
2: Primeiro, eu acho, presidente, que o relatório foi muito bem distribuído a um ex-atleta, ex-campeão, um símbolo, né, do nosso futebol nacional. Mas hoje não são só os homens. Hoje as meninas do futebol, a nossa querida Marta, Formiga e tantas outras, brilham nos estádios mundialmente, nos orgulham, e isso certamente levou o Brasil até a candidatura de sediar a Copa Feminina garantida, aceita, e nós queremos fazer e vamos fazer da melhor maneira possível. E o primeiro passo já é esse, um compromisso que foi assumido pelo presidente quando reivindicou que a Copa Feminina aqui fosse sediada. Esse compromisso está sendo cumprido com a aprovação desse projeto de lei. E ressalto e parabenizo o relator, que citou exatamente isso no contexto do seu relatório. Foi um compromisso, não vai trazer nenhuma renúncia fiscal, vai respeitar o pacto federativo e com certeza vai contribuir para que nossas meninas, para que nossas atletas femininas, porque lugar de mulher, onde ela quiser, inclusive no esporte, um esporte notadamente masculino, senador Romário, hoje a gente tem atletas de primeira linha, né? Então acho que esse projeto relatado por Vossa Excelência ganha esse simbolismo e eu ressalto a importância de tê-lo aprovado na tarde de hoje.
0: Muito obrigado pelas palavras, senadora.
1: Consulto, tem uma lista de senadores inscritos aqui, mas eu acho que é presidente Jader Barbalho. Eu acho que é para depois da votação, não é agora para discutir esta matéria, ou é? Não. Depois. Nós não temos mais senadores inscritos para discutir a matéria, está encerrada a discussão. Passamos à sua apreciação. Votação do projeto em turno único nos termos do parecer. Informo às senadoras e aos senadores que esta matéria, para sua aprovação, precisa do voto favorável da maioria absoluta da composição da casa. Ou seja, nós precisamos ter em plenário e no país.

que a gente possa informar as lideranças partidárias que nós iniciamos um processo de deliberação do projeto de lei que trata relacionado à Copa do Mundo FIFA Feminina que vai acontecer no Brasil em 2027. Esta matéria precisa de 41 votos sim. Ocorre que aqui no plenário é visível que nós não temos a presença de 30 senadores. Eu não posso iniciar essa votação e encerrar sem pelo menos termos um número adequado. Eu tenho um relatório, queria agradecer à Secretaria-Geral da Mesa, que quinta, sexta e ontem entrou em contato com todos os gabinetes por conta da semana de esforço concentrado para a deliberação, por exemplo, desta matéria e também do que diz respeito à indicação para a Corregedoria Nacional de Justiça, líder Omar, do ministro Benedito, líder Wagner, e houve a confirmação para o dia de hoje de 73 senadores que estariam presentes. Eu tive essa intenção e pedi para a Secretaria-Geral da Mesa para que a gente pudesse não ter essa semana o que aconteceu na semana passada, quando nós estávamos deliberando a Corregedoria Nacional de Justiça e que o coro foi muito baixo para o encerramento da votação e a proclamação do resultado. E a presidência teve que cancelar aquela deliberação por conta do coro com menos de 60 senadores. Então eu pedi para a Secretaria-Geral da Mesa entrar em contato com todos os gabinetes e foi entregado o relatório, senador por senador, senadora por senadora. A informação que foi dada para a mesa, e eu externo publicamente, é que na terça-feira, dia 9, nós teríamos a presença de 73 senadores, que no caso é hoje. E amanhã, que é o dia da votação do ministro Benedito, senador Petecão, para a Corregedoria Nacional de Justiça, há a confirmação de 76 senadores. Portanto, é um quórum adequado para a gente deliberar uma matéria, iniciar e concluir a votação. Só que agora já são 17 horas e 23 minutos e nós estamos ainda somente com a presença de 58 senadores e não 73 e apenas 30 votantes. Para essa votação, eu queria pedir às lideranças partidárias que possam, senadora Damares, que Vossa Excelência possa informar os líderes, os senadores do Republicanos, assim como o senador Omar, os senadores do PSD, assim como o senador Viana, o senador Zequinho, os senadores do Podemos, os senadores, o senador Sérgio Moro e o senador Isalci, os senadores do PL, enfim, para que possam vir ao plenário para a gente fazer essa votação com um quórum pelo menos dos 58 que estão presentes ali, porque eu tenho certeza que essa matéria não tem nenhuma dificuldade de nós aprovarmos, mas eu não posso encerrar a votação se a gente não tiver certeza que a gente vai poder ter 41 votos sim, porque é um evento muito importante para o Brasil, para o futebol mundial, para o futebol feminino, que é dar oportunidade aos municípios brasileiros e aos estados de terem os incentivos de impostos na realização desse grande evento, que vai com certeza atrair geração de emprego, geração de renda para o nosso país, além da visibilidade nacional que é poder realizar uma Copa do Mundo de futebol no nosso país, feminina. Eu queria consultar os líderes se, enquanto nós estamos aguardando os senadores e as senadoras, se Vossas Excelências gostariam de orientar as bancadas. Porque eu acho melhor do que orientar as bancadas é avisar os gabinetes das lideranças para que as senadoras e os senadores venham ao plenário, porque nós ainda temos um projeto relatado pelo senador Paim e nós estamos com a presença da ministra que está presente no plenário acompanhando a votação do item 4. E o relator é o senador Paulo Paim, e nós temos ainda

0: Essa votação que carece da presença de vossas excelências para a votação nominal. E o deputado Reymonte, também do PT do Rio Grande do Sul, está presente na sessão, que é o autor do projeto de lei 5760, está ao lado do relator, acompanhando a deliberação que, se Deus quiser, nós vamos fazer na tarde de hoje. Seja bem-vindo, excelência, ao plenário do Senado Federal. E convide os senadores para visitar a Câmara dos Deputados em outras oportunidades.
1: Senhor presidente.
0: Senadora Ivete da Silveira, com a palavra, Vossa Excelência.
1: Gostaria de pedir para o senhor colocar extra pauta o requerimento número 427 de 2026, que seria muito importante para Santa Catarina. São os 15 anos do porto de Itapoá.
0: Senador Ivete, a solicitação de Vossa Excelência é para uma sessão especial, é isso? Certo. Eu vou incluir como item extra pauta, mas eu vou, quando nós concluirmos a deliberação, eu coloco em votação. Okay. Das matérias pautadas, tá ok?
1: Muito obrigada.
0: E eu vou colocar os empréstimos. Tem uma solicitação do presidente Mourão do empréstimo para Caxias do Sul, e tem uma solicitação do senador Camilo para o empréstimo também que foi aprovado para a cidade de Fortaleza. Então eu vou incluir esses empréstimos também, por solicitação dos senadores, e naturalmente foi aprovado o requerimento de urgência na CAI, no final da votação, senador Girão, do estado de Vossa Excelência, para Fortaleza, mas só no final. Eu acho que já temos 49, senador Romário, nós já temos 49 votos favoráveis. Não, mas é melhor esperar, porque só vai ter essa votação. Eu vou esperar, porque só vai ter, ministro Carlos Fávaro, nós teremos esta votação nominal no dia de hoje. Então, se eu encerrar e os nossos companheiros não votarem, os outros 9 que estão faltando, eles sofrem sanções administrativas. Então, eu vou esperar para ver se os 59 votam, porque eu sei que, com certeza, nenhum daqueles 50 votos ali vai ser contrário a gente votar uma lei para incentivar a realização da Copa do Mundo Feminina FIFA no Brasil. Então, mas eu vou esperar, porque os efeitos administrativos a esses senadores que não votarem serão penalizados. Então, eu vou esperar um pouco mais. Senador Efraim, quase Vossa Excelência pegava a falta.
2: Boa tarde, em Brasília, 5 horas e 29 minutos. 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Neste momento, os senadores votam o projeto de lei complementar 55 de 2026. De autoria do Poder Executivo, autoriza a isenção do imposto sobre serviços para empresas envolvidas na organização da Copa do Mundo Feminina de Futebol, que será disputada no Brasil de 24 de junho a 25 de julho de 2027. A Copa do Mundo Feminina no Brasil será realizada em Brasília, Belo Horizonte, Rio de Janeiro, São Paulo, Recife, Salvador, Fortaleza e Porto Alegre. A adoção de incentivos fiscais costuma fazer parte desse tipo de acordo internacional, com o objetivo de garantir a estrutura necessária para a realização da competição. De acordo com a proposta, o prazo da eventual isenção do ISS deverá coincidir com a duração dos incentivos fiscais concedidos pela União para o evento. O texto integra um conjunto de compromissos assumidos pelo país com a Federação Internacional de Futebol para viabilizar o evento. A adoção de incentivos fiscais costuma fazer parte desse tipo de acordo internacional com o objetivo de

0: garantir a estrutura necessária para a realização da competição. De acordo com a proposta, a isenção poderá ser concedida exclusivamente a pessoas jurídicas que já sejam beneficiárias de incentivos fiscais federais vinculados à organização da competição. A medida não cria automaticamente o benefício, mas estabelece uma base legal para que municípios e Distrito Federal responsáveis pelo ISS decidam, por meio de legislação própria, se adotam ou não a desoneração. A proposta também determina que o prazo da eventual isenção do ISS deverá coincidir com a duração dos incentivos fiscais concedidos pela União para o evento. Segundo o governo, a edição de uma lei complementar é necessária porque a Constituição exige norma nacional para disciplinar as condições de concessão de benefícios fiscais relacionados ao ISS. Nesse caso, o projeto não retira a autonomia de municípios, mas define parâmetros gerais para a concessão do incentivo. Esse é um projeto de lei complementar. Para um projeto de lei complementar ser aprovado no Senado, é preciso que haja o voto favorável da maioria absoluta da composição da Casa. Desta forma, pelo menos 41 senadores precisam registrar o voto sim. A lei complementar é exigida para alguns temas específicos previstos pela Constituição. Sua função é detalhar presidente. Normas previstas na Carta Magna.
1: Amigo presidente.
2: Senador Jaime, tudo bem? Com a palavra, Vossa Excelência.
1: Senhor presidente, querido amigo senador Davi, senhoras e senhores senadores, eu quero apenas registrar aqui a presença de dois grandes amigos meus de Mato Grosso, aqui é o Éder e o amigo Guilherme. São dois empresários que estão contribuindo muito com o desenvolvimento econômico e social do Mato Grosso, até porque produziram energia limpa. O Éder aqui é um dos maiores empresários do nosso estado, proprietário da Impasa, que é orgulho para todos nós, não só mato-grossenses, mas brasileiros, de ver a forma como está contribuindo com a energia limpa, produzindo com certeza aquilo que é o sonho do mundo. Então eu quero registrar de forma prazerosa aqui a presença dele, do Eric e do querido amigo Guilherme, na certeza de homens como este, empreendedor que o Brasil precisa, principalmente nesse momento de dificuldades, de crise que atravessa o planeta. Todavia, aqui é uma fonte de inspiração. O seu velho pai, José Lopes, é uma inspiração para todos os mato-grossenses. Sejam bem-vindos aqui na nossa Casa do Povo, que é o Senado Federal. Viu, Eric?
3: Muito obrigado.
1: Obrigado, senhor presidente.
2: Obrigado, senador Jaime. Sejam bem-vindos aqui. E fazer um registro público, Jaime. Não vai ficar com ciúme. Eu tive a oportunidade de conhecer o pai dele, Dr. José Lopes. É um ser humano extraordinário e eu estou muito feliz de ter tido a oportunidade de conhecer um grande empresário que ajuda esse país e que está ajudando muito a produzir energia renovável no nosso país.
0: Em Brasília, 5 horas e 35 minutos. 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
2: O senador Chico Rodrigues estava aqui no plenário e ainda não votou?
0: Preside a sessão o senador Davi Alcolumbre.
2: Será que...
0: Senador Davi Alcolumbre, presidente do Senado.
2: Porque nós não teremos outra votação nominal. O senador Chico Rodrigues estava aqui no plenário. Nós temos 4 senadores que ainda faltam votar. Será que...
0: Agora em Brasília, 5 horas e 36 minutos. 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
3: Permita uma
2: coisa. Senador Fabiano Contarato, com a palavra, Vossa Excelência.
3: Eu sei, eu entendo, senhor presidente, a serenidade de Vossa Excelência, o equilíbrio, mas e eu até entendo também que às vezes quando a gente se manifesta aqui no Senado a respeito de piso salarial, eu sei que às vezes isso não é muito bem compreendido, mas eu não poderia, eu acho que eu não estaria sendo honesto intelectualmente comigo do carinho que eu tenho com os garis e as margaridas. Eu me perdoe estar tocando nesse assunto, o senhor me perdoe, não se sinta pressionado por mim.
2: Excelência, deixa eu lhe dizer, me permita fazer apenas e lhe interromper. Todos os senadores e todas as senadoras têm o direito de fazer quaisquer manifestações no plenário do Senado Federal. Eu entendo e compreendo todas as manifestações de todos os meus colegas, senadores e senadoras que defendem as agendas que acreditam.
3: Eu acredito nessa agenda.
2: E é por isso que eu não tenho nenhum problema e não precisa pedir desculpa. Vossa Excelência está amparado pelo voto e pelo mandato legitimado nas urnas no Espírito Santo.
3: Eu sei, presidente. Eu queria fazer aqui uma homenagem a todos os garis e margaridas. No meu estado do Espírito Santo, nós vamos ser beneficiados com mais de 300 mil servidores. Nós temos aqui um salário de R$ 1.659, senador Davi. O que esses garis e margaridas pedem é apenas R$ 3 mil de piso salarial. Eu queria que nós tivéssemos a responsabilidade de entender o valor do trabalho desses garis e margaridas. Eu só não consigo entender por que determinadas categorias aqui dentro do Senado, com todo respeito, é estendido um tapete, literalmente um tapete vermelho, e aí estão cada vez mais com super salários. Agora, quando você vê ali o trabalho invisibilizado, quando nós acordamos, as escolas estão limpas, os hospitais, as vias públicas, eles são submetidos a toda e qualquer sorte de infortúnio, de periculosidade, né? Um comportamento insalubre, perigoso, e a gente fica com resistência para provar um piso salarial para um gari e uma margarida. Eu só queria fazer essa reflexão, porque nós temos a possibilidade, sim, é possível a gente aprovar esse piso salarial dos garis e margaridas, que é o PL 4146. E, senador, nós sabemos também que, constitucionalmente, um dos mecanismos do trabalhador, às vezes, é a mobilização através de greve. E no meu estado, eu só estou fazendo esse alerta, porque no meu estado, no dia 22 agora, eles vão entrar em greves. E se isso for um comportamento nacional, veja, o que eu estou pedindo é simplesmente, já foi aprovado, é pautar o PL 4146 que estabelece o piso de R$ 3 mil para um gari e uma margarida, senador Isalci. Com todo respeito, qual é a dificuldade disso? Por que determinados servidores, nós aprovamos aqui fundos, super salários, R$ 100 mil, nós temos os servidores públicos, senador Davi, que só de ticket de alimentação ganha R$ 3 mil, eu estou falando de ticket de alimentação. Agora, quando você está fazendo para aprovar um piso de um gari e de uma margarida, tem toda a dificuldade. Da mesma forma, com todo respeito, ao fim da escala 6x1. Eu queria ver, com todo respeito, eu queria ver se nós aqui, senadores, ganhássemos R$ 1.621 trabalhando.

0: Trabalhando numa escala 6 por 1. A grande maioria, eu queria ver se você fosse mulher que não tem uma creche para botar seu filho, ganhando R$ 1.621 numa escala 6 por 1. Isso acontece com os garis. Eles ganham R$ 1.600 trabalhando exaustivamente num ambiente insalubre, perigoso, e que nós criamos resistência para provar um piso para um gari ou uma margarida. Então eu estou aqui, no meu estado do Espírito Santo, nós tivemos uma companheira da limpeza, senador Isalci, Evani, a quem aqui eu me solidarizo, ela foi presa por estar lutando por um direito pela categoria, e ela é representante sindical. Então eu faço um apelo aos senadores e senadoras, por gentileza, tenham empatia para quem menos ganha, tenham empatia, porque infelizmente quando se fala que o Congresso Nacional representa o povo, está longe dessa representatividade ser do povo, porque o que eu tenho visto aqui é que nós representamos determinadas castas, para determinadas categorias estende-se tapete vermelho. Agora, quem são que... Já vou concluir. Quem são os parlamentares, efetivamente, que estão defendendo os trabalhadores? Aqueles que mais precisam. O hipossuficiente. Quem é que está defendendo aqui o fim da famigerada escala 6 por 1? Que isso equivale ao crime de redução à condição análoga do escravo previsto no artigo 148. Quem está aqui defendendo, efetivamente, para ter um piso salarial de R$ 3.000 para um gari ou uma margarida? Agora, por favor, sejamos honestos intelectualmente, porque para determinadas categorias, todos nós aqui nos empreendemos esforços. Aprovamos, fazemos discursos, louvamos, mas eu queria aqui que tivesse aqui representante dos garis como senador. Eu queria sim, representante das mulheres, representante dos pobres, da população preta. Aí sim eles teriam legitimidade para estar, porque se eu não tiver empatia para me colocar na dor de um gari, de uma margarida, para pleitear o piso deles, quem é que vai estar aqui falando por eles? Quem que vai falar com eles? É fácil falar o Congresso. Com todo respeito, o Congresso Nacional está longe de representar a população mais pobre. Eu queria muito que entrasse por esse plenário aqui um representante maior dos trabalhadores, dos pobres, dos pretos, dos pardos, dos indígenas, dos quilombolas, dos garis, das margaridas, dos enfermeiros, dos técnicos de enfermagem. Para aí sim, nós teríamos uma representatividade em que todos somos iguais perante a lei. Desculpa o desabafo, muito obrigado. Eu peço, Vossa Excelência, que paute o PL 4146. 2020, que é o piso nacional dos garis e margaridas.
1: Nós já concluímos aqui essa votação, mas é uma oportunidade para eu falar. Da última semana, eu falei um pouco relacionado a esse assunto. Vou repetir, vou tentar ser de forma muito cordial com Vossas Excelências e respeitando a posição de Vossas Excelências em relação a esses assuntos. Nós temos aqui, que já tramitaram na Câmara dos Deputados e que estão tramitando no Senado Federal, 30 projetos entre proposta de emenda constitucional e projeto de lei relacionado a piso salarial e remuneração. Eu quero, antes de entrar em qualquer assunto, que as pessoas entendam que eu acho que não tem ninguém aqui contra que um trabalhador possa ter a garantia estabelecida na lei de uma remuneração adequada, necessária, mínima, possível para a sobrevivência e para a subsistência, inclusive da categoria dos garis e das margaridas que Vossa Excelência menciona à presidência. Ocorre, querido senador e senadores, que todas as semanas a presidência é instada a deliberar um assunto referente a piso. Tem uma proposta de emenda constitucional que trata da assistência social do Brasil, que foi votada na Câmara, que é um valor mínimo necessário para o SUAS, para o Sistema Único de Assistência Social, que vai impactar nas contas públicas um recurso de 1% do orçamento do Brasil para essa agenda. Eu nunca seria contra uma agenda dessa, de melhorar a assistência social do Brasil. Como que eu vou ser contra? Como que Vossas Excelências serão contra? Mas a gente tem que entender que se a gente votar o SUAS para arrumar o mínimo necessário para assistência social, Eu vou ter que votar.

o piso que eu sou cobrado também do salário dos enfermeiros, da carga horária, que é justo também. Eu vou ter que votar também o piso, a carga horária e o salário dos técnicos de enfermagem. Porque eu não posso separar o técnico de enfermagem, o enfermeiro do gari ou do assistente social. Porque senão eu vou ser acusado que eu priorizei uns em detrimento de outros. E infelizmente, a todos os instantes, eu estou sendo acusado por todos de ser o culpado de todos os problemas do Brasil. Se eu votar esse piso, eu vou ter que votar o piso do cirurgião dentista. Porque os dentistas também merecem ter uma remuneração adequada. Eles cuidam da saúde bucal das pessoas. Só que se eu votar o piso do cirurgião dentista, eu vou ter que votar também, como Vossa Excelência disse, o dos garis e o das margaridas. Porque eu não posso votar do cirurgião dentista e esquecer dos garis e das margaridas. Eu vou ter que votar a questão da educação, que nós votamos já para os profissionais de educação e não votamos para os técnicos da área da educação, que são os auxiliares que dão todo o apoio para uma escola funcionar, que cuidam das crianças. E eles também, o projeto de lei 2531, cuida deles, dos profissionais da educação básica, que exercem função de apoio administrativo, técnico e operacional. Se eu votar o deles, eu vou ter que votar o dos fisioterapeutas. Eles são profissionais muito importantes que fazem a fisioterapia daqueles que sofrem algum trauma e precisam se restabelecer na função do organismo. Só que se eu votar do fisioterapeuta, eu quero votar do terapeuta ocupacional. Não posso tirar o fisioterapeuta, separar do terapeuta ocupacional. E tem uma lei que está tramitando aqui que eu sou cobrado sempre para votar. Se eu votar o do fisioterapeuta e do terapeuta ocupacional, dando um salário para ele de R$4.800, que é o que está dizendo a lei, eu vou ter que ajudar os nutricionistas. É uma profissão muito importante, que eu respeito muito, e os nutricionistas são muito importantes para organizar a alimentação das pessoas. Então eu não posso separar o terapeuta do nutricionista, a gente precisa ajudar também os nutricionistas. Se eu votar um nutricionista e dar uma jornada de trabalho para ele e um piso, eu não tenho como não votar o do vigilante. Porque os vigilantes, eles têm uma função muito importante no país, eles cuidam do patrimônio, da vida das pessoas. Nós precisamos dar uma satisfação para os vigilantes do Brasil. Eu não posso separar o vigilante do terapeuta. Se eu votar o vigilante, me permitam, Vossas Excelências, uma profissão, senador Randolph, muito importante para o Brasil, psicólogo. Eu tenho muitos amigos psicólogos que me cobram que eu vote o piso dos psicólogos. Olha, eles salvam as pessoas com problemas psicológicos. E eles são muito importantes. E se eu votar o do psicólogo, eu não posso deixar o do veterinário de fora. Não tem como, veterinários são muito importantes. Senador Fabiano, eu vou dar a palavra para Vossa Excelência, para quem quiser falar depois. Os veterinários, eles precisam, e está votado aqui já, e eu sou cobrado. Institui o piso salarial profissional nacional do médico veterinário e da outras providências. Tem um que é muito importante, que é o piso nacional dos policiais militares e corpo de bombeiros. Não tem possibilidade de algum senador dos 81, dessa legislatura ou de qualquer outra, não querer votar uma PEC 10, que cuida do piso dos policiais e dos bombeiros militares. Não tem como nenhum senador não querer votar um assunto dessa envergadura e dessa importância. Se eu votar esse daqui, modestamente, eu vou ter que votar o salário e o piso do operador de telemarketing. Porque está aqui, já foi votado na Câmara e eu preciso votar no Senado. Eu não posso separar o operador de telemarketing do conselheiro tutelar. O conselheiro tutelar é uma cobrança toda semana, um projeto de lei 662 de 2019, que trata do piso salarial dos conselheiros. Alguém tem dúvida que o trabalho de um conselheiro tutelar no Brasil, em 5.570 municípios, é importante? Não tenho dúvida. Mas eu não posso deixar o conselheiro tutelar de lado e votar o do veterinário. Eu tenho que votar
o piso salarial, como disse, do assistente.

0: antissocial, porque não dá para separar um do outro. Eu tenho que votar o da parteira. A parteira é muito importante na Amazônia. Lá no Amapá tem um programa do governo do estado que ajuda as parteiras, e tem um projeto que cuida do piso das parteiras. Eu não posso separar as parteiras. Eu tenho que, ou seja, se eu for ler isso aqui, eu tenho 31 projetos que trata de jornada de trabalho, que trata de piso de remuneração, de muitas categorias. Eu não posso ser seletivo. Aí eu tenho também outras solicitações de proposta de emenda constitucional que estão no mesmo bojo. Eu estou sendo cobrado há um ano para nós votarmos, há mais de um ano, a PEC da redução da maioridade penal de 18 para 16. Isso era um assunto muito relevante, eu poderia botar na pauta. Eu até desejaria. Se tivesse na pauta, eu ia votar a favor da redução. Mas o problema que tem que resolver, o que é que a gente vai efetivamente deliberar? Porque são muitos assuntos complexos, de toda a ordem. E como, infelizmente ou não, eu estou sendo cobrado por muitos colegas meus, e eu estou, assim, muito triste de ter que ficar toda hora dizendo: não posso pautar, o Estado brasileiro não vai resistir, os municípios brasileiros não vão ter condições de pagar. Na marcha dos prefeitos, eles solicitaram que não votasse, porque o orçamento do Brasil não cabe. E acaba que estou ficando eu, presidente do Senado, Davi Alcolumbre, com todas essas categorias. Tem o piso dos médicos aqui, que a gente precisa dar atenção. O médico, ele salva a vida das pessoas. É mais outro. Tem uma situação que eu sou cobrado insistentemente para eu votar um projeto que trata da proficiência médica. O senador Irã é toda semana. E eu, calma, tem que fazer, ver o Ministério da Educação, o governo, calma, não dá para votar. Então, no ano de eleição, isso aqui é muito complexo. Porque o que botar para votar isso aqui, todo mundo vai votar sim, por conta da eleição, e vai ter que arrumar 10 Brasil para pagar. E aí fica sendo eu o culpado que não quer dar um piso para o médico, um piso para o médico que salva a vida das pessoas no pronto atendimento, um piso para o enfermeiro. Meu Deus, bora dar. Mas o Brasil comporta isso? O Brasil vai resistir? As finanças públicas vão resistir? Não tem problema nenhum. Não tem problema nenhum eu receber as cobranças de Vossas Excelências. O problema é que o nosso país, se botar... Tem uma PEC que trata dos agentes comunitários de saúde. Eu estou sendo cobrado há um ano sobre essa PEC. Eu quero ajudar a aposentadoria dos agentes comunitários de saúde, dos agentes de endemia, eles andam na rua, no sol e na chuva, correndo risco de vida. Mas a gente vai conseguir? Vai ter uma fonte de arrecadação? Quando colocar na Constituição isso aqui, vão questionar se teve uma fonte de arrecadação, porque na lei tem que ter a fonte? É muita coisa, é muita polêmica, é muito problema. E como muitos dos problemas, hoje eu estou sendo responsável por quase todos, eu vou continuar com a minha tese do que a gente fazer o certo com a cabeça tranquila é melhor do que fazer as coisas. Ou eu vou botar todos esses daqui na pauta, todas as PEC, todos os pisos e todas as solicitações, ou eu não vou botar nenhum. É com você da palavra o senador Jacques Wagner.
1: Presidente, eu na verdade desci, vim aqui para falar, para me solidarizar com Vossa Excelência. O papel de Vossa Excelência é ímpar, porque só tem um presidente do Congresso, Senado, e evidentemente muito difícil. Eu que sou candidato esse ano, mas eu sou obrigado a dizer, os pisos nacionais incidem no equívoco que a realidade brasileira é muito díspare. Uma prefeitura do interior da Bahia é diferente da capital São Paulo. Nem todo mundo consegue resistir a isso. Então é preciso ter serenidade para que a gente faça as coisas com merecimento. Todas as categorias são merecedoras. Porém, nós precisamos ter um pouco de equilíbrio, senão fica dois discursos meio esquizofrênicos. De um lado, Precisamos ter a responsabilidade fiscal.

0: principalmente nesse momento. O mundo está vendo o dinheiro ir de novo para os Estados Unidos. Juros altos, vários IPO que estão acontecendo lá, a bolsa daqui caiu, a bolsa de vários países caiu, então nós precisamos ter tranquilidade, porque senão estoura tudo. E depois quem paga o maior prejuízo de uma inflação é exatamente esses segmentos, essas categorias. Então, eu fiz questão como líder do governo de vir aqui para dizer, eu concordo com Vossa Excelência, todos merecem, mas nós precisamos ter a parcimônia de olhar cada um. É ano eleitoral, então todo mundo, eu também, eu sou candidato, mas eu por ser candidato não vou, como se diz na gente, jogar para a galera, eu tento dialogar. Então, eu acho que a gente tem que ter tranquilidade, porque se for votar essa lista que a Vossa Excelência falou, as pessoas que em tese serão beneficiadas vão pagar a conta na inflação e no descontrole da economia. Então, eu fiz questão de vir aqui só para me solidarizar com a Vossa Excelência.
1: Muito obrigado, líder Wagner. Eu fiz essa fala aqui com todo o carinho e respeito a Vossas Excelências, porque é muito complexa essa minha circunstância aqui. Os senadores todos votaram. Eu vou encerrar essa votação e vou iniciar a próxima votação. Só tem... Não votaram todos, votaram os presentes. Está encerrada a votação em turno único. Determina a Secretaria-Geral da Mesa que mostre no painel o resultado. Votaram sim 58 senadores e senadoras, não um. Portanto, está aprovado o projeto. A matéria vai à sanção presidencial e será feita a devida comunicação à Câmara dos Deputados. Muito obrigado a Vossas Excelências. Projeto de lei número... Senador Paim? Ah, sim. É que Vossa Excelência relatou. Projeto de Lei 5.760, de 2023, de autoria do deputado Rei Monte, que estabelece medidas de proteção e acolhimento de trabalhadores e trabalhadoras resgatados de condição análoga a escravo. Vincula o poder público e os empregadores à obrigação de efetivar a proteção de trabalhadores no ambiente doméstico e altera a legislação para incluir disposições referentes ao combate ao trabalho em condições análogas à de escravo. Pareceres favoráveis, número 122 de 2025, da Comissão de Direitos Humanos e Legislação Participativa, o relator foi o senador Paulo Paim. E o número 3 da Comissão de Constituição, Justiça e Cidadania, de 2026, e o relator foi o nosso vice-presidente, senador Humberto Costa. Foi apresentado à mesa o requerimento de urgência número 3 de 2026, da Comissão de Constituição, Justiça e Cidadania, que solicita urgência para a deliberação da matéria. Eu vou submeter à votação o requerimento. As senadoras e os senadores que aprovam o requerimento permaneçam como se encontram. Está aprovado o requerimento de urgência. A matéria depende de parecer da Comissão de Assuntos Sociais. Faço a designação do senador Paulo Paim em plenário para que ele possa proferir o seu parecer. Com a palavra, Vossa Excelência, senador Paim.
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3: Presidente Davi Alcolumbre, senadores e senadoras, eu queria cumprimentar o autor desse projeto, que é o deputado Rei Monte, que se encontra aqui no plenário, que desde 2023 vem travando esse bom debate com seus colegas na Câmara dos Deputados e conseguiu aprovar o projeto por unanimidade. É assim que ele chegou aqui no Senado. Presidente Davi, se me permite, eu vou diretamente à análise.
1: Claro, senador.
3: Inicialmente, cumpre esclarecer que a matéria em questão se enquadra na competência privativa da União, conforme

0: Artigo 22, primeiro, da nossa Constituição. E não se trata de tema reservado à iniciativa exclusiva da Presidência da República, do Procurador-Geral da República ou dos Tribunais Superiores, conforme estabelecido no artigo 48, Constituição Federal. Agradeço também à ministra das Mulheres aqui no plenário ali de vermelho e sempre comprometida com essa luta. Vamos em frente. Além disso, as alterações propostas no PL podem ser realizadas por meio de lei ordinária, não sendo necessária uma lei complementar para tanto. Quanto ao mérito, entendemos que o projeto merece prosperar. Isso porque, ao voltar seu olhar para um grupo historicamente exposto a situações de vulnerabilidade e às violações dos direitos fundamentais, o Parlamento demonstra sensibilidade social, bem como compromisso com a concretização dos valores constitucionais que estruturam a República. Os dados relativos ao enfrentamento do trabalho escravo contemporâneo evidenciam a importância e a atualidade e a gravidade do problema. Ao longo do ano de 2025, mais de 2 mil pessoas foram resgatadas dessa forma extrema de exploração, número que representa aumento de aproximadamente 26,8% em relação a 2024. Tal cenário revela que a persistência dessa situação demanda não apenas ações repressivas e fiscalizatórias, mas também medidas de proteção social voltadas ao período posterior ao resgate, a fim de romper ciclos de exploração e vulnerabilidade. Dados das auditorias fiscais revelam que a exploração no ambiente doméstico reproduz as desigualdades estruturais da sociedade. As vítimas são, em maioria, mulheres, com predominância de pessoas negras ou pardas, com baixa ou nenhuma escolaridade. Nesse contexto, nota-se que a iniciativa apresenta plena coerência com o texto constitucional. Eu estava lá, eu fui constituinte. Ao promover medida destinada à proteção dos direitos humanos de trabalhadoras e trabalhadores domésticos, com especial atenção àqueles que foram submetidos à situação de exploração incompatíveis com o trabalho decente. Ademais, ao garantir a essas pessoas prioridade para a concessão dos benefícios financeiros, por exemplo, do programa Bolsa Família, bem como o pagamento de 6 parcelas do seguro-desemprego no valor de 1 salário mínimo, a proposição reforça a proteção social imediata dessas vítimas, contribuindo assim para a mitigação de sua situação de vulnerável e para viabilizar condições mínimas de subsistência no período de transição após o resgate, bem como o impacto orçamentário das medidas previstas, dispensa estimativa, pois está dentro do limite desprezível da Lei de Diretrizes Orçamentárias, LDO. Por fim, presidente Davi, o projeto contribui para o aperfeiçoamento da proteção jurídica dos trabalhadores domésticos, ao integrar, assim, medidas de natureza preventiva, protetiva, reparatória e ao reafirmar o papel do Estado no enfrentamento institucional das práticas de exploração e violação dos direitos nessa relação de trabalho. O voto, presidente, firme, presente ao exposto, é pela aprovação do projeto de lei 5.760 de 2023 do deputado Raimonde, que fica aqui meus cumprimentos a esse belo trabalho. É isso, presidente Davi. lido o relatório pela aprovação.
1: Obrigado, senador Paulo Paim. O parecer apresentado é favorável ao projeto. Completada a instrução, passamos à discussão da matéria. Para discutir a matéria, está escrito a senadora Damaris Alves. Conceda a palavra a Vossa Excelência.
2: Presidente, eu quero...
1: Eu gostaria de pedir atenção do plenário. Nós estamos em discussão a matéria relatada pelo senador Paulo Paim. E a senadora Damaris está escrito para discutir, em seguida a senadora Tereza Leitão.
2: Presidente, eu quero cumprimentar o senador Paim pelo voto, mas o deputado autor e os demais senadores que foram relatores dessa matéria em outras comissões. Quero cumprimentar a ministra que está com a gente. Presidente, a gente traz aqui, além de todo esse enfrentamento ao trabalho forçado, trabalho análogo à escravidão, o cuidado com o trabalhador no ambiente doméstico. Tereza, eu tenho mais de 60 anos, não parece, mas tenho mais. Venho do Nordeste, de um momento de muita pobreza, lá atrás. Quantas coleguinhas minhas da igreja eram levadas para estudar na casa de uma pessoa rica? Morar, vambora, que se vou dar escola, comida e casa. Quantas meninas da nossa igreja foram levadas na década de 70, de 80, para estudar e trabalhar na casa de um rico? Aonde estão as minhas coleguinhas? Muitas ainda submetidas ao trabalho doméstico, indigno, sem direito, sem nenhum recolhimento trabalhista, previdenciário, mulheres que ficaram a vida trancadas em lares domésticos sob o manto de foi criada igual uma filha. Eu acho que hoje a gente traz aqui uma resposta para essa situação. E se alguém conhece ainda alguma mulher que está nessa situação no Brasil, morando numa casa que foi criada igual uma filha, sem nenhum recolhimento de Previdência, de INSS, de Fundo de Garantia, denuncie. Nós temos um Disque 100 no Brasil para isso. E nós estamos prontos para resolver. O governo anterior, que o meu governo que eu servi, que enfrentou. Eu quero fazer aqui uma declaração pública. Em nome da nação brasileira, nós estamos enfrentando esse tema. E a entrega desse projeto de lei, tão bem construído, tão bem relatado pelo senador Paim, é mais uma iniciativa nessa direção. É um dia histórico, é um dia de bênção para nós, Tereza. E aí, essa semana eu estava indo com a senadora Roberta, nós estávamos indo para Pernambuco, junto com a senadora Elisiane, para visitar aquela empregada doméstica que foi espancada. Ainda temos isso no Brasil e nós temos que enfrentar. Então o Senado hoje faz uma grande entrega. Parabéns ao deputado autor e a todos os senadores que se envolveram nessa matéria. E vai um recado para os Estados Unidos. A gente sabe cuidar do nosso país. Podem ficar tranquilos. Obrigado, presidente.
1: Continue em discussão a matéria. Conceda a palavra à líder, senadora Tereza Leitão. Peço atenção do plenário, nós estamos discutindo a matéria, projeto de lei 5760, relatado pelo senador Paulo Paim.
3: Muito obrigada, presidente. A senadora Damaris tocou em pontos que estão no meu roteiro e eu vou reforçá-los, evidentemente. E começo saudando a presença da ministra substituta de Direitos Humanos, de representantes do Ministério da Mulher, tal a importância que esse projeto tem, porque ele se associa, como disse a senadora Damaris, a medidas já tomadas pelo Executivo, pelo governo, a ações do Ministério do Trabalho que são vistas. Só quem não vê é quem não quer. Como o presidente dos Estados Unidos, o famoso laranjão, ele acha que pode mandar aqui no Brasil, já está comprovado que não pode, não só não deve como não pode, ele também achou de se meter em coisas alheias a um país como o dele. Como o que atua da maneira como ele atua, que nenhum sistema público de saúde tem. Parabéns, senadora Damaris. Assino embaixo Nós temos que valorizar aquilo que fazemos pelo nosso povo, seja na esfera

0: econômica, com enfrentamento ao tarifaço, no afrontamento à nossa soberania, seja em nos tratar como se não fôssemos um país desenvolvido e soberano, como somos, muito mais avançados. Eu pergunto se lá ele tem uma Lei Maria da Penha, que está sendo alterada por esse projeto. Eu pergunto se lá ele tem auditoria fiscal do trabalho na forma como nós temos aqui, responsável por descobrir e resgatar milhares, centenas de pessoas que ainda vivem, infelizmente, no trabalho análogo à escravidão. Eu pergunto se lá ele tem a condição de debater no Senado, na Casa Legislativa, o que nós estamos debatendo aqui, oriundo de um projeto de um deputado. Quero saudar o deputado Raimon, quero saudar a deputada Benedita da Silva, quero saudar o relator Paulo Paim, não podia cair em melhores mãos na Comissão de Direitos Humanos que Vossa Excelência preside. Então, esse projeto, ele fala para nós. Nós queremos resolver as nossas feridas. Nós queremos resolver uma escravidão que não terminou. As pessoas escravizadas que vieram para cá continuam com seus herdeiros em novas gerações ainda pendentes de tanta coisa que precisamos fazer. As populações negras, as populações quilombolas, as populações indígenas. Então, esse projeto, ele mexe e não é todo mundo, não é toda nação que tem essa condição de revirar o seu passado, de trazer para o presente coisas de um passado que nos envergonha. Nós não podemos permitir que isso continue. Deputado Raimon, esse é um projeto de lei que até o nome dele na ementa, ele, ministra, nos leva a uma reflexão. Estabelece medidas de proteção e acolhimento a pessoas resgatadas do trabalho escravo. Resgata, acolhe e dá condições de vida. Não é feito a tal da Lei Áurea. Liberta e deixa você aí. Vá-se embora, se vire. Não. Acolhe, protege. É um projeto avançado do ponto de vista da justiça social. Então, quero parabenizar os autores, a tramitação aqui na casa, que foi uma tramitação muito tranquila, uma tramitação que nos dá condições de avançar e aperfeiçoar a nossa legislação em relação aos direitos humanos. E quanto a Trump, tem muita coisa para ele fazer lá, muita coisa para ele cuidar do povo dele. O tempo de ser xerife do mundo já passou, o tempo do controle da América Latina já passou, acabou de perder a eleição no Peru. E vai perder outras também, querendo interferir em tudo. Isso aqui também, senadora, é um recado para ele. Ele cuide dos seus, como nós estamos cuidando dos nossos. Muito obrigada, senhor presidente.
1: Presidente, me permite pela ordem.
2: Claro.
1: 30 segundos.
2: Não, deixa eu lhe falar, querido senador Paulo Paim. Vossa Excelência vai ter 10 minutos, se quiser.
1: Presidente, primeiro eu quero homenagear a ministra dos Direitos Humanos, Caroline Reis, que esteve aqui comigo, agora está aqui ao lado, está lá, ó, me abanando ali. Quero cumprimentar a senadora Damares, que me indicou relator lá na Comissão de Direitos Humanos. Cumprimentar a senadora Tereza Leitão, que me indicou como relatora na Comissão de Assuntos Sociais. Mas eu pedi mais, foi para falar em nome do autor. O autor, deputado Raimond, que vem com essa luta há muito tempo, ele está já agradecendo de forma antecipada a Vossa Excelência e a todos os senadores e senadoras por esse projeto ser sido aprovado, que significa liberdade e combate à escravidão.
2: Eu cumprimento Vossa Excelência, senador Paim, e reitero também os meus agradecimentos a Vossas Excelências que trataram deste assunto, e eu fico muito feliz.

0: Quando eu percebo no plenário as senadoras e os senadores envolvidos com uma agenda e todos, independente de partido, fazendo justiça com uma matéria como essa. A presença da ministra no plenário, seja bem-vinda. Eu disse para ela ainda há pouco, vou fazer uma confidência. Ela veio me cumprimentar porque eu coloquei na pauta esta matéria. Eu olhei para ela, diante de tantas críticas, eu disse para ela, ministra, às vezes eu acerto. Então, eu queria lhe cumprimentar pela sua presença, também mostra deferência ao Senado Federal.
1: Para discutir, presidente.
0: E aos senadores e às senadoras.
1: Para discutir.
0: Para discutir, senador Carlos Viana. Não,
1: eu tenho no relatório, há um ponto que me chamou bastante atenção, senador Paim, que eu gostaria de ter uma resposta de Vossa Excelência sobre um projeto meritório, tem toda a nossa aprovação. Mas há uma parte em que ele diz que o auditor fiscal do trabalho poderá entrar na casa do empregador mediante autorização do empregador ou do empregado. Essa é uma atribuição de polícia. Essa não é uma atribuição de auditor do trabalho. Essa, a entrância numa propriedade qualquer que seja deveria ser mediante uma decisão judicial. Então eu pergunto a Vossa Excelência como que ficou esse ponto do projeto que, a meu ver, exige uma atenção muito grande, que é nós franquearmos entrada em propriedade particular, mesmo que numa situação dessa, que polícia pode entrar quando há suspeição de crime, de flagrante, mas no caso de auditor do trabalho, essa não é uma atribuição deles. Como ficou essa parte do projeto, excelência?
2: Eu falei aqui com o autor, que é ao meu lado, e esse debate aconteceu na Câmara e ficou no entendimento lá ajustado que aquilo que a Constituição já manda, que o domicílio é inviolável, somente com decisão judicial.
1: Isso está no projeto, então?
2: Não. Está assegurado o princípio.
1: O princípio.
2: E, naturalmente, ninguém vai conseguir entrar na casa de alguém sem uma decisão judicial.
1: Pois não. Mas a redação está clara sobre isso, de que o auditor deverá acionar a justiça para que ele possa adentrar a residência
2: da
1: pessoa.
2: Ele só poderá fazer mediante esse fato.
1: Então, obrigado, excelência. Está esclarecido.
2: Obrigado, meu amigo.
0: Nós não temos mais senadores inscritos para discutir a matéria. Está encerrada a discussão. Passamos à apreciação. A presidência submeterá a matéria à votação simbólica. Votação do projeto em turno único nos termos dos pareceres apresentados. As senadoras e os senadores que aprovam permaneçam como se encontram. Está aprovado o projeto. Parabéns, senador Paim. A matéria vai à sanção presidencial e será feita a devida comunicação à Câmara dos Deputados. Senador Mourão, o requerimento solicitado por Vossa Excelência do empréstimo à cidade de Caxias do Sul, nós vamos colocar como item extra-pauta agora. Senador Camilo, doutora Sabrina, tem uma solicitação do senador Camilo Santana, que está aqui ao meu lado, solicitando que a gente possa incluir como item extra-pauta o empréstimo aprovado na CAI, com requerimento de urgência aprovado para a cidade de Fortaleza. Me parece que não está no sistema o relatório apresentado ainda. Já?
3: Ainda não.
4: Ainda não chegou.
0: Senador Camilo, Vossa Excelência pode entrar em contato com o senador Cid Gomes. Nós estamos precisando do relatório, porque depois deste item, nós vamos concluir a sessão deliberativa da tarde de hoje.
5: Como é que fala com a secretária da CAI, por favor?
6: Em Brasília, 6 horas e 21 minutos. 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Preside a sessão o senador Davi Alcolumbre, presidente do Senado.
0: Projeto de resolução número 18 de 2026. Apresentado como conclusão do parecer 31 de 2026 da Comissão de Assuntos Econômicos, o relator

0: da nação.
1: Na Rádio Senado, você ouviu Antônio Nóbrega, Olodumaré, Mariana Aidar e Elba Ramalho Quadrado Vivo. E também João Gomes, Mestrinho e JP, Lembrei de Nós.
2: A Comissão de Assuntos Sociais discutiu o projeto que permite a destinação de emendas parlamentares da saúde aos corpos de bombeiros. Os recursos seriam usados para melhorar o atendimento de emergências. Repórter Marcela Diniz.
3: Está em análise no Senado um projeto de lei complementar que permite a destinação de emendas parlamentares voltadas à saúde para atendimentos pré-hospitalares feitos por bombeiros. Em debate na Comissão de Assuntos Sociais, o presidente do Conselho Nacional de Comandantes Gerais dos Corpos de Bombeiros Militares, Coronel Fabiano de Souza, observou que o custeio das corporações continuará sendo feito via segurança pública e que os recursos das emendas da saúde serviriam, por exemplo, para comprar melhores equipamentos de emergência.
4: É a possibilidade de conseguir comprar equipamentos para que cada integrante que presta o serviço hospitalar, pré-hospitalar, lá na ponta, e eles precisam dos melhores equipamentos para poder prover esse serviço. Porque a gente, sem dúvida nenhuma, tem os melhores profissionais para, juntos com o SAMU, fazermos do pré-hospitalar um atendimento digno para a população brasileira.
3: Para o senador Humberto Costa, do PT de Pernambuco, o projeto tem o mérito de reconhecer a importância do atendimento pré-hospitalar feito pelos bombeiros, mas poderá gerar disputas sobre o orçamento já limitado da saúde.
5: A questão central é saber se a ampliação do conjunto de estruturas aptas a receber recursos oriundos das emendas da saúde poderá gerar maior competição por verbas já insuficientes para atender plenamente as necessidades da atenção básica, da rede hospitalar, do SAMU e de outros serviços estratégicos do SUS.
3: A diretora executiva do Fundo Nacional de Saúde do Ministério da Saúde, Caroline Tavares, observou que os atendimentos pré-hospitalares feitos

0: pelos bombeiros não são considerados concorrência ao SAMU, mas sim complementares. No entanto, a mudança na lei poderia sim gerar uma disputa por recursos do SUS. Para ela, uma saída seria a destinação de emendas estaduais aos bombeiros.
1: Que os próprios estados, que têm autonomia para isso, sejam partícipes no financiamento por meio de emendas estaduais para o Corpo de Bombeiros.
0: O projeto que permite a destinação de emendas da saúde para o Corpo de Bombeiros é de iniciativa do deputado Guilherme Derrite, do Progressistas de São Paulo. Na Comissão de Assuntos Sociais, o relator é o senador Wilder Moraes, do PL goiano, que vota pela aprovação da proposta.
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3: Agora em Brasília, 7h40.
4: Na sequência, Fernanda Takai.

0: Nesse bloco, você ouviu Carla Sabai, Roberto Menescal, O Barquinho, Tom Jobim, Maracangalha e ainda Fernanda Takai, Samba Torto.
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2: Agora em Brasília, 7h48.
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0: Agora você ouve Roberto Carlos.

0: Esse foi o som do grupo Barão Vermelho quando o sol bater na janela do seu quarto. Fafá de Belém, alinhamento energético. A primeira foi Roberto Carlos, Se Você Pensa.
1: Em Brasília, pontualmente, 8 horas.
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0: Excelente noite para você que acompanha aqui a nossa programação. Obrigada pela sintonia. Eu sou Regina Pinheiro e a seleção musical é de Carlos Andrade. A gente ouve Gilberto Gil.

0: Esse foi o som do grupo Paralamas, do sucesso Ela Disse Adeus. Ivete Sangalo, Zé Ricardo, Bid, Fernando Nunes, Lilás e também tivemos Gilberto Gil, Esotérico. Agora em Brasília, 8h12. 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
4: Fique agora com o encontro de Gonzaguinha e Ana Carolina.

0: Fechando a sequência, Luísa Sonza e Roberto Menescal, você, Chico Buarque, Renata Maria e também Gonzaguinha e Ana Carolina, não dá para segurar.
1: A Comissão de Meio Ambiente aprovou a criação da Política Nacional de Revitalização e Diversificação dos Seringais Amazônicos. A proposta alia preservação ambiental e desenvolvimento econômico nas comunidades amazônicas. Repórter Patrícia Oliveira.
2: Uma proposta que busca fortalecer a produção sustentável da borracha e de outros produtos florestais foi aprovada na Comissão de Meio Ambiente. O projeto do senador Sérgio Petecão, do PSD do Acre, cria a Política Nacional de Revitalização e Diversificação dos Seringais Amazônicos. O objetivo é ampliar a renda das comunidades extrativistas e incentivar a recuperação da vegetação nativa na Amazônia. A política prevê a capacitação de seringueiros, povos indígenas, quilombolas e produtores locais, além de apoio à criação de cooperativas e fábricas de processamento, incentivo e pesquisa sobre novos usos da borracha amazônica e mecanismos de pagamento por serviços ambientais. O relator, senador Beto Faro, do PT do Pará, destacou que a proposta contribui para a recuperação de áreas degradadas e para metas ambientais previstas no Acordo de Paris.
3: O projeto oferece uma resposta a esses desafios ao incentivar a recuperação e revitalização dos seringais nativos, promover políticas sustentáveis de manejo e incentivar a diversificação do uso da borracha e de outros produtos florestais.
2: O projeto segue agora para análise da Comissão de Agricultura.
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0: Agora em Brasília, 8h28.
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0: Abrindo o bloco, Lenine.

0: Acabamos de ouvir Alberto Salgado, Maracujá, Burr, Motor de Agonia e ainda Lenine, Motivo.
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4: Precisa fazer pra baiano um vestido de prata.
5: Neste mês, Paulinho Boca de Cantor está completando 80 anos. Confira a homenagem do Curta Musical.
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5: Uma das vozes que conduziram a revolução sonora dos novos baianos, Paulinho Boca de Cantor, tem uma trajetória que se confunde com a própria história do carnaval.
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5: Paulo Roberto Figueiredo de Oliveira nasceu em 1946 no interior da Bahia, na cidade de Santa Inês, e já era crooner de orquestras locais no início dos anos 60, época em que ganhou o apelido de Boca de Cantor. Em 1969, Paulinho se juntou a Moraes Moreira, Luiz Galvão, Pepeu Gomes e Baby do Brasil para formar os Novos Baianos.
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5: Com espírito hippie, o grupo se consagrou

ou por meio de uma mistura de rock e ritmos brasileiros, como samba, frevo e baião. Em apenas 10 anos de existência, os Novos Baianos geraram trabalhos marcantes, principalmente o disco Acabou Chorare, de 1972, considerado um dos mais importantes

0: Com o fim do grupo, em 1979, Paulinho Boca de Cantor partiu para a carreira solo, estreando no mesmo ano com um disco que trazia parcerias com Gilberto Gil e Zé Ramalho, além dos antigos companheiros dos Novos Baianos. O segundo álbum, chamado Valeu, foi lançado em 1981 de maneira independente e ultrapassou as 100 mil cópias vendidas.
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0: Junto com os Novos Baianos, Paulinho já havia sido pioneiro como cantor de trio elétrico. E depois, continuou investindo na fusão de ritmos que deu origem à Axé Music, nos anos 1980. Para embalar os foliões, nessa época, lançou discos como Carnaval Já, de 1985, e Brincar Pra Valer, de 86.
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0: No início dos anos 2000, ao lado de Edil Pacheco, Paulinho Boca de Cantor se dedicou à pesquisa de compositores baianos do século XX, resultando no CD do Londu ao Axé, Bahia de Todas as Músicas, que contou com Gilberto Gil, Carlinhos Brown, Margarete Menezes e muitos outros.
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0: Em 2021, depois de 15 anos sem gravar, Paulinho lançou o disco Além da Boca, trazendo participações de Tim Bernardes, Zé Cabaleiro, Anelisa Assunção e Zélia Duncan. E em 2025, com 6 décadas de carreira, o artista subiu ao palco no Pelourinho para comemorar seus 50 anos de carnaval.
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0: Agora, para comemorar os 80 anos de Paulinho Boca de Cantor, vamos ouvi-lo na música Que Bom Prato é Vatapá, parceria com Gilberto Gil, presente no disco de estreia de Paulinho, lançado em 1979.

0: 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Esta foi a homenagem do Curta Musical nos 80 anos de Paulinho Boca de Cantor, comemorados neste mês.
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2: Agora em Brasília, 8h45.
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0: Você ouviu Barão Vermelho, Pense e Dance. A primeira foi Gal Costa, Vaca Profana.
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0: Em Brasília, 8h57.
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1: Em Brasília, pontualmente, 9 horas.
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1: Eu sou Regina Pinheiro e você ouve agora as principais notícias do Senado Federal. O Senado aprovou uma proposta que estabelece medidas para proteger e acolher trabalhadores resgatados de condições análogas à escravidão. Uma das novidades é preferência da população vitimada para receber do Bolsa Família. Outra inovação é que, para fiscalização, será possível entrar no domicílio em que ocorre a possível violação sem mandado judicial, necessitando para isso apenas de autorização do empregador ou do empregado residente no local. O relator do projeto, senador Paulo Paim, do PT do Rio Grande do Sul, explicou a iniciativa.
8: Prevê proteção efetiva aos trabalhadores e trabalhadoras domésticos resgatados da condição análoga à de escravo, para garantir, por exemplo, a fiscalização do trabalho e a autuação imediata.
1: Avançou no Senado o projeto que qualifica o crime de furto ou roubo de combustível, com pena de até 10 anos de reclusão. O projeto prevê que a pena vai ser aumentada em 1/3 se o crime for praticado por 2 ou mais pessoas e por ex-empregado. A proposta segue para a Comissão de Segurança Pública com parecer favorável do senador Jaime Bagatoli, do PL de Rondônia.
9: Tem que ter punições mais severas para esses tipos de furto, para esses tipos de roubo, para esse tipo de danos que essas pessoas estão causando. Prejuízo econômico e prejuízo ambiental.
1: Outras notícias sobre o Senado estão disponíveis em senado.leg.br/rádio.
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1: Olá, boa noite. Eu sou Regina Pinheiro e você sintoniza a Rádio Senado. Na programação musical de Carlos Andrade, a gente ouve Alceu Valença.